pessoalmente, e disse isso a ela. Quando eu ouvi as suas declarações na meia-final, ela estava tão confiante, que realmente aconteceu aquilo que ela estava à espera. Muitos parabéns a ela merece, foi muito bom

0: esta medalha dela vai dar muita motivação ao resto dos atletas que faltam competir, porque, na verdade, foi uma prova que eu diria que nós portugueses estamos a assistir, e alguns estamos juntos, ela termina com uma força, com uma vontade, mesmo com aquela garra de querer ganhar a medalha. Muitos parabéns a ela.
1: Esta quinta-feira, em competição nos Europeus de Atletismo, vai estar Delvis Santos para participar nas eliminatórias dos 200 metros. De manhã entram em prova Lourenço Rodrigues e Leandro Monteiro, vão a participar nas eliminatórias dos 3.000 metros obstáculos. O presidente colombiano decretou o estado de emergência económica, uma medida que vai permitir que sejam tomadas decisões sem que seja necessária a aprovação do Congresso, por exemplo, alterar o orçamento ou decretar impostos, medidas para enfrentar as consequências do sismo de 7.4 de magnitude que atingiu o país há 3 dias. O último balanço provisório, feito pelo presidente colombiano, indica que morreram 265 pessoas, há quase 3.500 feridos, 5 centenas de desaparecidos e 11 mil habitações destruídas. O presidente colombiano anunciou também a criação de um fundo para apoiar as vítimas do terremoto. No Mar Arábico, a costa de Oman está a ser atingida por uma maré negra crude que se suspeita pertencer a um petroleiro que encalhou perto de um arquipélago reserva marinha protegida. O petroleiro foi atingido por explosões de origem desconhecida e suspeita-se que a embarcação pertença à frota fantasma russa. A maré negra já está a afetar algumas praias da costa de Oman. As autoridades receiam que o derrame possa contaminar uma área de 40 quilómetros. Desde o ano passado que a área em torno do arquipélago de Al-Alaniat foi considerada como reserva natural para proteger os frágeis ecossistemas da região, onde existe uma fauna diversificada e rara. Marcelo Rebelo de Sousa já regressou a casa depois de ter estado algumas horas no Hospital de Faro, para onde foi transportado depois de ter sentido uma indisposição ao almoço. O antigo Presidente da República teve alta do Hospital de Faro cerca das 9:30 da noite, depois de ter sido transportado para esta unidade hospitalar pelo INEM. Nas breves declarações aos jornalistas à saída do hospital, dentro de um automóvel, o antigo Presidente da República diz que se sente bem, que justificou o mal-estar que sentiu, dizendo que teve um dia intenso de praia e de exercício físico num dia que foi muito quente. Declarações registadas pela SIC.
2: Felizmente posso sair em alta e aproveitar os 2 ou 3 dias que faltam de férias.
3: Sente-se bem agora?
2: Sinto-me bem.
4: Vai continuar a ir à praia?
2: Sim, espero ir à praia, claro. Obrigado.
4: Tem cuidados especiais?
2: Vamos a ver. Eu hoje tive um dia muito intenso de praia e de facto foi um exercício físico num dia quente, grande, e portanto vou ter cuidado acrescido em matéria de hidratação. Muito obrigado.
1: Nestas declarações à saída do Hospital de Faro, o antigo Presidente da República começou por deixar alguns agradecimentos aos profissionais de saúde da Unidade Local de Saúde do Algarve, também aos profissionais do INEM e a todos os que enviaram mensagens de apoio e desejos de boa recuperação. O treinador do Benfica anuncia mudanças na equipa para o jogo desta quinta-feira, frente ao Hearts. O Benfica leva uma vantagem de 5 golos para a Escócia, para confirmar a presença no play-off da Liga Europa. Marco Silva revela que vai dar uma oportunidade a alguns jogadores que estiveram no Mundial e que ainda não foram titulares esta época.
5: É importante para nós vermos jogadores em competição, é importante para nós vê-los em competição e dar-lhes competição também, porque há casos de 4 ou 5 jogadores que nós temos vindo a acelerar alguns processos com eles em termos físicos, em termos de entendimento daquilo que são as nossas dinâmicas, mas que não o vimos ainda em jogo. Vimos a espaços em 20 minutos no final de um jogo, 30 minutos no final de um jogo, nunca de uma forma mais constante durante 70 ou 80 minutos, a começar o jogo, e a expressão

0: jogadores que vieram do Mundial, a maioria deles ainda não o fez, um outro jogador que chegou novo à nossa equipa também não o fez e nós queremos vê-lo.
1: Na primeira mão, o Benfica venceu a equipa escocesa por 6-1. O Arts Benfica está marcado para as 19h45, segunda mão da terceira pré-eliminatória da Liga Europa. A emissão especial na TSF começa depois das 5h30 da tarde, porque antes do Arts Benfica, a TSF vai acompanhar o jogo entre o Braga e o Dinamo Minsk, que o Braga procura qualificar-se para o play-off da Liga Conferência, o jogo da segunda mão da terceira pré-eliminatória. Na primeira mão, o Braga venceu por 1-0.

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2: Se puderes ouvir, escuta. Se puderes escutar, atenta. Bem-vindos à Escuta do Mundo. Hoje são nossos convidados Paulo de Carvalho, músico, cantor, e Yves Ferreira, realizador. Bem-vindos. Paulo, acabaste de ter...
3: Sou já eu. Pronto, está bem. Bora.
2: Acabaste de ter no Coliseu uma experiência extraordinária. Sim. Que é uma sala cheia para te ouvir cantar a ti e ao teu filho, Agir. Foi um êxito extraordinário, não é?
3: Epá, aparentemente foi, eu não sou, pronto, lá vou eu, a conversa do costume, não sou o fulano mais indicado para dizer isso, mas acho que sim, acho que foi, pela reação das pessoas, acho que aquilo foi giro. Opá, e depois aquilo é uma ideia, foi uma ideia do Bernardo, para nós Bernardo Agir, aliás o espetáculo chamava-se Bernardo e Manel Paulo, que é o nome que a família me chamava. Depois, aliás, a família chamava-me Manel, verdadeiramente. Depois constituiu assim um certo embaraço para o pessoal todo da família quando eu passei a Paulo de Carvalho, quando tive que escolher um nome. Depois, quando era baterista lá
2: o nome artístico.
3: E tal, no chamado nome artístico.
2: Porque o teu nome completo é Manuel.
3: Manuel Paulo de Carvalho Costa.
2: De Carvalho Costa.
3: Carvalho Costa.
2: Podias ser o Manuel Costa.
3: Eu iria ser o Manuel Costa, empregado de seguros, que era aquilo que eu era antes de começar na música.
2: Mas, eras empregado de seguros?
3: Fui empregado. Era o miúdo que fazia recados e tal, com 14, 15, 16 anos e tal. Depois apareceu a música e o futebol e essas coisas todas. Aliás, ainda hoje estou para perceber como é que nós conseguíamos, naquele tempo, sem carro e só de elétrico e autocarro, fazer tanta coisa ao mesmo tempo. Estudar, trabalhar, estudar à noite, trabalhar durante...
2: Lisboa, anos
3: Lisboa,
2: 60.
3: Lisboa, anos 60. Anos
2: e
3: 60.
2: Entre futebol e música, o teu coração balançava?
3: Não, nem balançava o meu coração. Era todo futebol.
2: Todo futebol. Benfica. Benfiquista.
3: Sim, Benfica. Não quer dizer nada. Ainda hoje sou sócio vitalício do Benfica. Portanto, pá,
2: portanto, tu vibraste com elas, equipas, Águas, Eusébio...
3: Ah, pá, eu conheço aquilo tudo, pá. A minha memória futebolística está no ano de 57, talvez, portanto eu com 9, 10 anos, eu nasci em 47, uma festa de homenagem a um grande jogador do Futebol Clube do Porto, isto no Estádio Nacional, no Jamor, que era o Virgílio, portanto, e o outro do Belenenses, pá, que assim ainda jogou mais uns anos, chamado Matateu. Portanto, um Sporting Belenenses e um Benfica Futebol Clube do Porto. Eu adoro futebol, mas adoro aquele futebol que vai desde dos equipamentos, como é que são a cor dos equipamentos, como é que se usa aquilo. Agora andou-me a tramar, porque via da necessidade de vender camisolas, eu já não os conheço bem. Percebes? Vejo-os em televisão, em qualquer outro lado, e as cores já são outras completamente diferentes.
2: Mas aquele vermelho do Benfica, aquele vermelho anos 60.
3: Sim, também.
2: Fica indelével.
3: Fica.
2: Na memória.
3: Fica também. O vermelho mantém-se no Benfica, a camisola, do modo geral, mantém-se. Depois há as alternativas para que se. Olha, ainda há dias uma amiga minha brasileira pediu-me uma camisola, se eu lhe arranjava uma camisola do Benfica, do ano de. 16. Opa, que era cor de rosa, lindíssima, pá, lindíssima. Só que pronto.
2: Mas rebobinando, voltando aos anos 60, portanto,
3: anos 60,
2: o teu coração estava no futebol, mas vais parar a baterista de um grupo.
3: Havia aquela. Olha lá, havia aquele hábito, não sei se bom ou se mau, pelos vistos era uma das escolas da música, que era de nós pegarmos nos instrumentos que sabíamos tocar, mais ou menos. Eu, como não sabia tocar viola, agarrei numa caixinha e uns lápis, dois lápis da marca, desculpem a marca, da marca Viarco.
2: Uma marca muito
3: pesada. Maravilhosa. E latas de caramelos, pá, que o meu pai trazia de fora. O meu pai trabalhava, era barman em barcos, e Eu trazia umas latas de caramelos maravilhosas também.
4: Isso foi o teu primeiro set de bateria?
3: O primeiro set de bateria, que o meu vizinho do lado ouviu-nos a tocar, o gajo era um gajo da rádio, era um gajo conhecido, da rádio não, dos jornais, era um gajo muito conhecido, pá. E então eu, como vizinho, venha aqui ouvir-nos, pá, que nós temos uma banda, pode ser que você goste e tal. Eu digo o nome e tu ainda te lembras, chamava-se António Roldoarte. E ele foi-nos ouvir, ok, porra, e tal, cresçam e apareçam, aquelas coisas.
4: Uhum. Mas olha, e eram já vocês os shakes?
3: Eram shakes, eram.
4: Tu, shakes. Carlos Mendes?
3: Eu, Carlos Mendes, não.
4: Não, ainda não.
3: Na altura outro, o Edmundo Silva vem de uma banda chamada Conjunto Mistério.
4: Cuidado. Nomes dos anos 60, não é?
3: Tudo nomes dos anos 60, muito engraçado. E o Fernando Xabi.
4: Pronto,
3: era tudo ali, Avenidas de Roma, Café Vavá. Uhum. Parece que existe outra vez, ainda não fui lá.
4: E portanto, aí começaste primeiro como baterista, até que descobrem que tu eras a voz daquele grupo.
3: Foi o Pedro Osório. Uhum. Foi o Pedro Osório com quem eu trabalhei, que de repente me diz assim: olha lá, eu tenho uma cantiga no Festival da Canção, tu queres ir cantar isto? Eu? Depois lá se treinou, ensaiou-se e era, deu para cantar.
4: Era
3: uma coisa chamada Cornina.
4: Cornina.
3: 1970. Foi um ano muito engraçado do Festival da Canção, porque a direção da RTP decidiu, ali, a portuguesa, que estava muito zangada com a Eurovisão e não fomos à Eurovisão.
4: Uhum.
3: Também a mim não me interessava nada, porque eu fiquei em quarto lugar, não ganhei. Portanto,
4: ganhou.
3: Não ia.
4: Onde vais, Rui, que eu canto? É esse, não?
3: Exatamente.
4: Sérgio Borges. Muito bem. Bom, e daí nasceu o cantor Paulo de Carvalho.
3: Sim, daí até hoje, olha lá.
4: Até hoje.
3: Lá vão
4: e para vermos como está em forma o cantor Paulo de Carvalho, hoje vamos ouvir um tema que tu compuseste para o teu último disco.
3: Sim.
4: Que foi gravado...
3: Espero que não seja o último, atenção. A malta diz sempre isto.
4: Foi gravado durante a pandemia.
3: Uhum.
4: E agora está nas plataformas.
3: Gravado por telefone, por iPhone, com o meu queridíssimo amigo Fernando Abrantes, com quem trabalho não há 30 anos, mas há 30 CDs, percebes?
4: E é um álbum que se chama 2020.
3: 2020 foi o ano em que estivemos parados em casa e que trabalhámos por telefone.
4: E que pode ser ouvido agora. E vamos começar por ouvir desde já uma faixa que se chama Flor.
3: Flor é uma das minhas filhas, é mais novinha.
4: Que é dedicada à tua filha?
3: É dedicada a ela. E tenho um dos grandes companheiros que eu gosto, de quem eu gosto muito, músico, que é o Tó Cruz, o Tici.
4: Vamos ouvir então. Flor.

0: Era Flor, o tema de Paulo de Carvalho, do disco 2020. É nosso convidado hoje também, o Ivo Ferreira. Olá, Ivo.
1: Olá.
0: Bem-vindo. Ivo, realizador, realizador de cinema e de séries, está aqui connosco hoje porque amanhã, precisamente, ou a partir de agora, podemos dizer, vai estar em exibição nos cinemas o teu último filme, que se chama Projeto Global. E que é um filme que parte da história das FP25 de Abril, do grupo terrorista. Como é que surgiu este projeto, Ivo?
1: Bom, como é que surgiu? Nós temos, muitas vezes não conseguimos ter a exatidão sobre isso. Neste caso é bastante específico porque eu, em miúdo, tive uma série de contactos com os meus pais, como atores da Comuna e do Bando. Digamos que neste ambiente, que, como sabes, era muito mais do que um teatro, era um, digamos, um centro cultural, um centro de encontro, onde as pessoas discutiam política, a arte, a vida, eu e sei lá mais o quê. E neste ambiente acabei por assistir a uma prisão de alguém, que pareceu muito misterioso, e que os meus pais me explicaram na altura: olha, isto faz parte da pessoa que foi presa, nossa amiga, nós não sabíamos nada, nós não te preocupes, nós não vamos ser presos, mas não sabemos quem é que vai ser preso à nossa volta. E aquilo foi obviamente marcante. Há uma coisa que eu costumo dizer também, e os meus pais disseram: olha, como sabes, nós sempre estivemos ligados à política, mas apesar de tudo em democracia, se querem poder, candidatem-se como os outros chacanas, e por isso não te preocupes que nós não vamos ter, pronto, armas, seria antes do 25 de Abril.
0: E consegues sinalizar que foi mesmo esse episódio que te ficou marcado e registado e que te levou, antes, depois, a aceitar, quero fazer isto?
1: Nuno, como nós, só uma coisa que temos a certeza, que a memória é uma construção. Nós encaixamos as peças que nós queremos para criar as narrativas que nós quisermos, não é?
0: Sim.
1: Eu também podia ter dito, se calhar, que a minha mulher, que tinha visto a primeira vez, e é verdade, vi uma primeira vez, não sei quantos anos antes, numa rua e tal e tal. Mas nós podemos construir as narrativas que nós quisermos e com certeza, mas de facto, é coincidente também. Eu, no âmbito da Comuna e do Bando, também acabava para entrar nos espetáculos como ator, porque era um miúdo de serviço, eu e os miúdos que andavam ali à volta.
0: Tu és filho de um Cândido Ferreira, um ator muito carismático do Bando, na altura, e do Comuna também.
1: Sim, o meu pai na altura estava, os meus pais fundaram, a minha mãe, a Carmen Marques, e o meu pai fundaram com o João Brito, já que tinha, fundaram o Bando inicialmente, e depois também na altura, pá, o Bando também tinha alguns meses largos, sei também que teve a rasca para pagar salários, e tiveram que dizer: pá, então um de nós vai ali à Comuna, que os gajos ainda estão a pagar salário, outros fica aqui a aguentar o barco, não é? E assim acabou por ser a divisão deles, que nunca, impedimento da separação que veio depois, não teve nada a ver com isso. Foi assim, e com a grande hombridade, que fizeram estas opções. Por isso, entretanto, como sabes, o Bando também teve durante muito tempo, digamos, hospedado na Comuna. Uhum. Por isso, ao fim e ao cabo, que eu vinha da escola, ia para a Comuna, tinha o meu pai de um lado, a minha mãe do outro, para mim era uma coisa normal, não sabia como é que era a vida das outras pessoas, não é? A coisa de ir para casa e tal e tal. Mas pronto, mas neste ambiente fiz alguns espetáculos. Houve um, claro, que foi muito marcante, sobretudo, que foi o Amadís.
0: Uhum.
1: Porque foi muito marcante, porque eu fiz o espetáculo durante, pá, eu tinha pá, 9, 10 anos, e fiz o espetáculo durante quase um ano. Na altura isto não era...
0: Lembro-me desse espetáculo, talvez com o Zé Pedro Gomes como ator principal.
1: O Zé Pedro Gomes, exatamente. Não, Zé Pedro Gomes, eu não sei se estava... Não sei se não estava...
0: Lembro, tenho ideia, desse espetáculo.
1: Mas sim,
0: cresceste nesse ambiente de teatro independente que, nas suas margens e na sua discussão política, contactava com ideias mais extremistas, era isso?
1: Não, a minha questão é que eu fiquei, depois de estar quase um ano em cena, apanhei, digamos, que a primeira ideia de neura ou de depressão surge aí, porque apesar de tudo, o miúdo com esta idade, todos os dias vem da escola, faz os trabalhos de casa, vai para o camarim, faz o espetáculo, vai para casa. E habituou-me a esta vida, não é? Isso, a efemeridade do teatro, para mim, já era uma grande dor, porque ouvia as ideias a serem debatidas, as pessoas a discutir eternamente as ideias à mesa, até ao jantar, e depois, como na altura, como sabes, não era, o teatro não era tão chique, a malta também pegava um serrote, os atores todos, eles carregavam o cenário, claro, um fazia mais o desenho, mas o outro também comentava, e depois a minha mãe, que ficava lá eternas noites a fazer os decores e tal, também, e neste ambiente, depois via-se o espetáculo, estreava, estava aquele tempo todo, montava-se as luzes, estava aquele tempo todo em cena, que na altura, ou seja, na altura ainda era, agora parece que estou saudosista, não sei do quê, mas é verdade, na altura os espetáculos estavam em cena há algum tempo, e o teatro também se fazia ao longo da sua carreira em sala, não era esta coisa que esta programação, a dança primeiro veio inaugurar isso.
0: Praticamente problemas... vives no teatro. Mas há um dia em que tu descobres...
1: Mas há um dia que eu fico de neura porque percebo que porque o espetáculo acabou e percebo que o teatro é efêmero e que isto tudo acaba em miúdo, como na altura foi mais ou menos foi coincidente com estes episódios que eu estava a falar das FPs, ou seja, é coincidente com 84, não é? Coincidentes, mais ou menos coincidentes com os 84, que é a Operação Orion, começa a malta a ser presa. Eu triste com isto, o meu interesse pela fotografia, e se calhar tudo isto me disse, pá, eu queria fazer um filme sobre este assunto. É claro que isto andou, muito, muito, muito dificilmente achei que tinha aptidão ou a técnica ou artística para pegar num tema destes, sobretudo quando se trabalha em ambivalência moral, há coisas que têm que ser muito mais rigorosas para não se tornar tudo vago e confuso, e até que chegou um dia que eu disse, ok, se calhar está na altura de fazer este filme, que foi em dezembro de 2017, foi um pouco antes, e que na altura toda a gente disse, pá, mas para quê?
0: Sim. Porque é um tema delicadíssimo. Tu falaste de ambivalência moral. A ambivalência moral porque eram pessoas que eram próximas, mas ao mesmo tempo cometeram um ato absolutamente condenável.
1: Com certeza. Mas como é que... lá dar um exemplo simpático, que as pessoas não fiquem muito à casca. Quando vês o Padrinho... por acaso teve graça que ontem estava a ver um debate muito pouco curioso entre bom, sabemos, né?
0: Combate
1: é anacrónico, não vale a pena, sim. Mas sim, sabemos o debate é que era, e depois acabei por apanhar com um bocado do Padrinho sem querer, enquanto, e de repente está toda a gente aqui a cair em cima de mim, mas alguém tem dúvidas que temos alguma afinidade com o Corleone,
0: mas
1: com o personagem do Maico, ou com eles?
0: Em cima de ti, estás a ser criticado.
1: Não, mas vou ser criticado, mas isso não é problema nenhum, isso faz parte da nossa vida. Sabes, eu acho que
2: tens que ser, num filme desses, neste momento tens que ser criticado.
1: Claro, mas não tem problema.
2: Se não fosse, nem tinha graça.
1: Mas eu acho que a discussão, é importantíssima na sociedade. Sim, eu acho que é o que esvazia o ódio, o que isso é que dá em violência. Por isso.
0: Nós estamos a fazer esta emissão da semana do 25 de Abril quer dizer, neste momento, e claro que vocês estreiam o filme na semana do 25 de Abril, precisamente para procurar, simbolizar também a extraordinária liberdade que o 25 de Abril deu, por exemplo, para podermos discutir, como estamos aqui a fazer, temas como este, não é?
1: Sim, evidentemente que sim. Se pudesse escolher, ou seja, eu nunca gostaria de ter estreado o filme na comemoração dos 50 anos do 25 de Abril, porque achava que é completamente absurdo, não é? Com este tempo todo, claro que é uma marca redonda que ajuda no editorial, se calhar fosse no 25 de Novembro faria até mais sentido, digamos, não é? No sentido que eles foi no seguimento disso que é escrito a primeira versão do Projeto Global, em 76, mas... detesto o oportunismo em geral, detesto o oportunismo artístico, e sim, estamos na semana do 25 de Abril, mas parando bem as águas, é por isso que estamos a 23 e não a 25.
0: Muito bem. Paulo, tu também deves estar completamente farto de cada vez que falam em Paulo de Carvalho, lá vem o E Depois de Adeus, que é uma coisa que tu obviamente tens toda a honra do mundo, imagino, em ser associado.
2: Sim.
0: Mas estamos a falar de um cantor que tem...
2: completamente. Já disse isto várias vezes.
0: Desconhecias.
2: Desconhecia. Eu estava à porta do café em Lisboa, dentro de um carro de um amigo que nem telefonia tinha. E estava-se tudo a passar e ele foi-me pôr a casa e acordei no outro dia à uma da tarde. Epá, não fazia mais pequena ideia.
1: Nada de heroísmo.
2: Eu nunca fui um chamado antifascista, nunca lutei diretamente. Depois, mais tarde, sim, tentei participar e aprendi muito de política com o 25 de Abril, tive essa oportunidade. Cresci a aprender com o 25 de Abril. O 25 de Abril deu-me essa oportunidade. Mas nunca fui antifascista, nunca, sabia que o vizinho debaixo dos meus pais era da PIDE, sabia. Mas toda a malta lá na rua sabia.
1: Era. E vocês não tinham cuidado em casa? Tipo...
2: Mas qual cuidado? A malta nem sabia nada disso.
1: Epá, okay, não havia.
2: Epá, era muito.
1: Muita malta só se politizou precisamente com o 25 de Abril.
2: Exatamente,
1: né?
2: Foi o meu caso. E entrou com os meus pais nem pouco mais ou menos, não é? Nem pouco mais ou menos. Deixa-me só dizer uma coisa, porque eu tenho que te dizer, o Ivo estava a falar e eu estava com umas saudades do Caneco, percebes? Porque eu vivi 4 anos em Palmela, no Val dos Barris quase, percebes? Portanto, fui muito bandista. Fui muito banda, vivi. Okay. Vivemos num princípio de ligação desta última que tenho. Vivemos no Vale dos Barris, em Palmela, pá, foi maravilhoso. Epá, para mim foi. Para a minha mulher não foi tanto, porque ela, como professora, aquilo era mais complicado e tinha que ir para, para a Boa Vista, para Setúbal, e tinha que não sei quantos, aquilo era complicado.
0: Mas tu acabaste por involuntariamente.
2: Sim.
0: Ser a senha da Revolução, mas depois com muito gosto, não é?
2: Não, eu tenho muito orgulho nisso, mas é um orgulho que eu, pá, como é que eu justifico isto? Não dei nada. É pá, só limitei-me a cantar uma cantiga.
0: E foste, eu tive a ocasião de dizer isso quando estava em funções da RTP, esta foi a canção de um festival mais importante de sempre. Não houve nenhuma outra canção de nenhum outro país da Eurovisão.
2: Sim.
0: Que tenha feito, claro, uma revolução em, claro, sítio nenhum, que tenha sido senha de revolução.
2: Depende de que revolução é que tu queres. Se queres uma revolução comercial, tu tens do Zaba. Mesmo ano
0: usava.
2: Curiosamente, o mesmo 74. Ano na Eurovisão.
0: Waterloo.
2: Exatamente, Waterloo.
0: Não é? Sim.
2: Epá, é muito engraçado. Nós nos ríamos imenso.
0: Em 74 houve duas canções revolucionárias.
2: Se quiseres.
0: Uma que revolucionou a indústria musical.
2: Sim, sim.
0: Foi a estreia.
2: E outra
0: mundial
2: que revolucionou um país
0: E outra que revolucionou.
2: Agora, epá, deixa-me dizer isto que eu tenho sempre o cuidado de dizer, porque acho que é importante. Pronto, eu estou, por acaso, alguém foi João Paulo Diniz, homem da rádio, que a pedido, penso eu, do hotel, segundo julgo saber, escolheu uma música. O hotel queria que fosse o Venham Mais Cinco, do Zeca. E o João Paulo Diniz, ai, ó mãe,
0: estava
2: a pedir, se isto dá para o torto, vai tudo preso.
0: Estava proibido. Mas curiosamente, o Grândola não estava proibido, não é?
2: Não estava proibido, mas eles não queriam o Grândola. O Grândola veio a seguir. Eles queriam o Venham Mais Cinco. Pronto, não foi o Venham Mais Cinco, mas se alguém, e é isto que eu tenho sempre o cuidado de dizer. Vamos deixar de coisas, não é? Se alguém é a voz musical, e não só, porque como homem foi uma pessoa muito importante, também, como homem, como artista, o homem da Revolução é o Zeca Afonso, vamos deixar de tretas, não é? E fala-se muito de mim, até porque depois o país dividiu-se mais ou menos e a mim convém que eu esteja de um lado e o Zeca esteja do outro.
1: Mas relativamente a esta questão de seres politizado no 25 de Abril, estava-me a lembrar aqui de uma história que evidentemente que não vou dizer nomes, mas que conheço, as operacionais das FP25, que no 25 de Abril precisamente, com o fervor dos dias procurados, exato, de um lado, exato, e do outro, e essa pessoa que eu estou a falar, que não vou dizer, que de repente, ok, temos que fazer parte de uma coisa política e tal, e depois foram até a sede do PC, olhar para o PC e dizer, pá, mas eu sou homossexual, pá, isto é mal, não gosto muito, não sei. Então vamos ali ao outro, e depois foram, era o PRP, e depois no meio disto tudo tornaram-se operacionais uns anos mais tarde.
0: Sim,
1: isto
0: sim.
1: Para dizer como é que alguém se politiza num dia,
2: sim, sim,
1: e que vai.
2: E há uma justificação também que pode juntar a essa, que é a vontade de contribuir para o que se está a passar.
0: Claro.
2: Epá, isto agora, vamos pensar assim, se calhar estupidamente, isto que eu vou dizer. Epá, isto agora é para nós. Então vamos contribuir.
1: Malta com 20 anos também, apesar de tudo, sim, com 15, 6, 7 anos.
2: Eu já tinha 24, eu já não era tão pequenino quanto isso. Mas pronto.
0: Oh, Ivo, mas voltando então, falando mesmo da trama do filme e do processo, portanto, o filme parte de uma investigação que tu próprio fizeste com o Francisco Bairron Ruivo, que é um historiador, e esta investigação vai dar um livro, não é? Que sairá em breve, mas dá também, do lado ficcional, este filme, não é? E então, este filme é a história de um grupo de pessoas que, podemos dizer, se radicaliza. E é digamos, a história dessa radicalização pessoal até, não é?
1: Sim, eu faço filmes para tentar perceber o mundo, as pessoas e as personagens com que estamos a lidar. Desculpa. E é precisamente nessa intimidade sempre que me interessa trabalhar. E neste caso era evidente que muito mais do que, ou seja, não, eu não tenho no meu trabalho grandes bandeiras de agora estar a fazer um filme histórico e tal, ou seja, se reparares, os meus trabalhos andam sempre ali à volta dos dias, que eu nunca na vida falo na coisa, o 25 de Abril parece que fica sempre meio de lado.
0: Tu antes tinhas feito o Cartas de Guerra, que era uma adaptação das cartas que o António Lobo Antunes tinha escrito para as filhas, não é? Quando estava na guerra. Portanto, é também uma outra forma de ver um acontecimento histórico fundamental no nosso país. Mas também pelo lado mais íntimo e digamos, pela relação das pessoas.
1: Eu sou fascinado pelo ou seja, além dos traumas do país, que eu acho que há bastantes, e que se fossem um psicólogo iam ter problemas graves, não sei quando é que sair dele, se o país fosse um dia a escutar os seus traumas, e acho que nós vemos muito mal com os nossos traumas. Uhum. E gosto muito das páginas que faltavam nos livros da história quando era pequenito, gosto muito das Zonas Cinzentas, gosto muito de terrenos lamacentos para trabalhar, da violência moral, e quer dizer, se de repente houver um momento entre a utopia e a realidade colidem, eu quero estar aí no meio dessa pandereta, para a partir daí é que me interessa começar o cinema, não é? E pelo contrário, sempre que tentam que as personagens sejam uma espécie de fantoches morais, para mim aí acaba o cinema. Por isso é sempre nesse aspecto que eu trabalho, na continuação das cartas, enquanto as cartas para mim havia um lado quase coral, para mim as cartas mais do que quem estava a viver era quase o país ouvir, ou seja, o facto da voz dela ser uma voz feminina, era um pouco o trauma assim, dos homens que estavam na guerra, mas de um país todo amputado de filhos e de maridos e tudo isso, por um lado, ou seja, há esse lado coral, aqui também de alguma forma, de forma completamente diferente, porque não há o lado poético, não há a reflexão sobre a situação em si. Eu não quis pôr a malta a falar sobre política, não sei o que, coisas para flutares e tal, que não tenho paciência nenhuma, muito menos acho que o cinema não é para isso que serve, isso é o tipo de espetáculos que não são muito do meu agrado, mas em comum também há o lado, aqui também há uma multiplicidade de personagens, que se puderes ver o filme que por um lado para mim é uma espécie de um coro desafinado, ou seja, eu tenho de sempre esta coisa da voz do país e de tentar de alguma forma, tentar ouvir a voz do país. Isso é o que está em comum, e em comum sim, nos meus filmes e nos próximos que vou voltar a fazer, e pronto, acho que vou já fazer um a seguir, sim, são esses temas estranhos, agora que eu trabalho sobre a tortura do sono, são esses temas estranhos, esses limites assim, entre um dia e outro, entre o 24 e o 25 de Abril, entre o 23 e o 24, gosto assim desses temas.
0: Sim, personagens em situações de dilema e situações dramáticas e tensas normalmente.
1: Sim, é a partir daí que eu acho que também, apesar de tudo, quer dizer, que nós podemos elevar a complexidade do raciocínio e, por outro lado, simplificar a vida, porque nós não estamos aqui a falar que também o Cartas da Guerra da América, aquela coisa dos sargentos americanos, ai, coisa, seja, nem isto é dos gajos que são, nem os polícias que são uns gajos muito bons e os outros são muito maus, quer dizer, não há, sim, é um bocadinho, trabalha-se, e por um lado, uma coisa que é clara, que eu trato as personagens com a mesma dignidade, eu acho que isso é engraçado, estava alguém a dizer no outro dia, dizia, pá, mas também os teus polícias no filme também os tratas com grande carinho, por isso tem a ver com a minha forma de trabalhar as personagens, sim. Mais do que
3: Não é?
1: Bons e maus, bons e maus, eu gosto de filmes cowboys, hein? Mas não é para fazer.
2: Olha, peraí, agora por causa do trauma que o Ivo estava a falar, dos traumas, daquilo. Quatro princípios de versos. Quis saber quem sou, o que faço aqui, quem me abandonou, de quem me esqueci. O que é isto?
0: Uhum, exatamente.
2: Isto sai de onde? Uhum. Isto são princípios de cartas que o José Niza, em Angola, no Uambo, durante o tempo da chamada guerra colonial, escreveu para a mulher.
0: Pouca gente sabe isso. Pois, são quatro frases de cartas diferentes.
2: Sim, de cartas diferentes.
0: Quis saber quem sou,
2: o que faço aqui, quem me abandonou, de quem me esqueci.
0: Cartas de militares.
2: E carta dele, militar, para a mulher.
1: Isso daquelas letras, daquelas músicas que uma pessoa às vezes não sabe porquê.
2: Não, isto é uma
1: acorda e está com isto na cabeça.
2: Olha lá, isto é uma letra de amor.
1: Estamos na estrada e invade-nos essa letra, não sabe porque é que nos vem tanta memória.
0: As pessoas lembram-se de sempre como um grande cantor, um extraordinário intérprete, mas tu és autor de canções, assim, de dezenas de canções.
2: Ah pá, que me dá muito mais prazer, até posso dizer, do que cantor, ainda que eu gosto de cantar.
0: Lisboa, Menina e Moça, por exemplo.
2: Lisboa, Menina e Moça.
0: Letra e música tua.
2: Os Putos, Homem das Castanhas, não.
0: Letra do Ari e música tua.
2: Sim, sim.
0: O Homem das Castanhas.
2: O Homem das Castanhas, por exemplo, uma música que correu o mundo, felizmente, eu gosto muito dela, adoro a música, nunca a gravei. É da cantora para quem eu fiz, que é a Marisa, que é uma coisa chamada Meu Fado Meu. percebes? É pá, sei lá.
0: A Nini dos 15 anos é com
2: isso foi com o Fernando Assis Pacheco.
0: Com a letra do Fernando Assis Pacheco.
2: Que pouca gente da intelectualidade reconhece, porque é capaz de ser um bocadinho baixo um jornalista daqueles ter feito uma letrósia daquelas, estás a perceber? Eu acho graça a isso, mas enfim.
0: E ele de certeza gostaria imenso.
2: Claro, tanto gostava que fez. É para aquilo, não é nem mais nem menos. A Nini dos 15 anos é os 15 anos dos nossos bailes dos bombeiros e da academia e não sei o quê. E dizias, ele conhecia muito bem.
0: Dizias que o teu maior prazer é esse, é compor, escrever.
2: É para outra gente. E depois ver o resultado final daquilo na cabeça, na voz, enfim, nas intenções de outros. Como é que fazem? Se calhar era diferente do que eu fazia. Muitas vezes aí eu fico, eu não ia para aqui, mas tudo bem, já não é meu.
0: Uma das coisas que tu tens feito muito e que deves gostar muito, ver-se esse prazer, que é cantar com outros.
2: Ai, adoro. É. Aliás, é o que eu gosto mais. Aliás, é pá, aqui para a gente ninguém nos ouve. Eu se pudesse, teria sido um pianista, um saxofonista ou qualquer coisa. O meu ídolo em termos musicais é um fulano chamado Pat Metheny. Já tenho bilhetes para daqui a um mês ou dois. A música que ouço, 80% da música que ouço é música instrumental. As pessoas, és cantor, deve gostar muito deste, daquele e daquele outro. Não, pá. Não. Por exemplo, a minha grande guerra com um grande amigo, que era o Carlos do Carmo, é que ele era um sinatrista máximo, e eu era Tony Bennett, é para lá, eu era o Sinatra, detesto o Sinatra. Não detesto, mas gostava muito mais do Tony Bennett, por exemplo.
0: Então, as maravilhas da tecnologia também. Eu vi um vídeo no YouTube que era um concerto da Joni Mitchell,
2: sim,
0: com o Pat Metheny, novíssimo na guitarra.
2: Muito novo.
0: Eu tenho e aquele baixista incrível que era o...
2: Charlie Allen?
0: Um tipo de baixo elétrico que era, já me lembro do nome dele, mas já Jaco
2: Pastorius. Sim.
0: Que era ótimo. E o que é que tens estado a ouvir, Paulo?
2: Olha muito, Matini.
0: É?
2: Passa a vida a ouvir, Matini. Ouço tudo. Agora acontece em casa de espeto, como é que é essa coisa, não é?
0: Sim.
2: Ou em casa de ferreiro, espeto, pau e tal. Eu não tenho aparelhagem em casa neste momento, não tenho. Já tive aquelas sofisticadíssimas, muito boas, que acordavam os vizinhos do prédio todo, pela sua potência. Não tenho. Ouço muita música no carro. E ouço não só do telemóvel, que nos permite andar à procura ou ter aquilo que nós queremos ouvir, mas também escolher uma rádio ou outra, porque de vez em quando também há necessidade de ver o que é que se está a passar no mundo ou de ouvir. Ainda que tenho as minhas rádios especiais, confesso que tenho. Estão lá no coisa, eu carrego no botão, quando me chateiam vou para o outro lado.
0: Ivo, o que é que estás a escutar? Qual é a tua escuta atual?
1: Eu estou a escutar. Isto não é mesmo estar aqui. Não sou muito de lamber botas e tal, mas tenho que aproveitar esta vinda aqui para dizer que eu tenho uma coisa que me acontecia com o meu pai, que o meu pai ouvia sempre a TSF aos altos berros. Mas aos altos berros mesmo, aos altos berros, com uma telefonia, primeiro uma telefonia mais velha e tal, que ele punha aquilo num volume inaudível, que uma pessoa, toda a gente gritava lá em casa e o raio. Mais tarde, noutra casa, até tinha uma coisa que era, tu quando se liga, ligava o interruptor da casa de banho, já o rádio estava aos berros e tal. Depois estás a ver este tipo. E é engraçado como é que isto acontece, pá, durante anos e anos e anos. E, pá, isto é insano, como é que é possível todos. E como é que é estranho que rapidamente eu tenho os meus filhos a queixarem essa mesma coisa. Por isso é alguma coisa que me custa muito compreender. São coisas que eu também, com certeza, também queria ter que tratar com profissional, mas é verdade. É verdade que tenho uma doença terrível com o TSF e ao contrário de ti, é uma coisa horrível, mas é como se até a minha companheira até me dizer, pá, calma, é como se eu tivesse que saber como é que está o mundo para eu o enfrentar, qualquer coisa assim.
2: Sim.
1: E então, realmente, não, como eu digo, pá, não estou aqui, não sou nada lambotas, mas é verdade.
0: Mas começas a dia a ouvir os noticiários, é isso?
2: Sim. Não, mas isso é a primeira coisa que eu faço também. Felizmente que agora já me deixam acordar mais tarde lá em casa.
1: Agora roubei
2: já não há miúdos para levar à escola e tal, essas coisas, pronto.
1: Eu tenho uma coluna que era do meu filho de 6 anos, que os meus sogros deram ao meu filho de 6 anos, e tenho uma coluna assim, que coisa, e eu tenho aquilo, pá, uma coisa, uma toalha do ducho.
2: Mas tu tens do rádio, eu vou à televisão, vejo o que é que se passa.
1: Okay.
2: Não me interessa nada saber o que é que meia dúzia de senhores pensam do que se está a passar, interessa-me saber o que se está a passar. E pronto, e é só isso, basicamente. E depois passo para a música.
0: Um dos duetos que te dá, deu um especial prazer, de certeza, foi este com o teu filho, a agir no Coliseu dos Recreios, por todas as razões e mais algumas.
2: Foi, ele desafiou-me para fazer isto. Nós andávamos, provavelmente, para fazer este tipo de espetáculos ou este espetáculo há imenso tempo. Proporcionou-se agora, foi possível fazer agora. E cá estamos e fizemos e correu muito bem e provavelmente, e depois há os pequenos, há os pormenores, mas neste caso não interessa falar tanto dos pormenores, os pormenores ficam para nós para depois, para corrigirmos, não é? Uhum. Isto foi muito giro, foi muito bom, as pessoas estavam para já expectantes, o que é que estes dois gajos vão fazer?
0: Bernardo e Manuel Paulo.
2: E Manuel Paulo. E depois foi giro, foi muito engraçado. Olha, eu devo dizer que gostei muito e espero que se venha a repetir. Agora não sei se vem ou não, porque é um espetáculo complicado de pôr em cena. Quando eu digo complicado, enfim, caro. Uhum. E não é caro pelos cachês, é caro pela malta toda que funciona.
0: Ivo, então, falando agora no teu filme, vamos estrear, aliás está em estreia agora, está em todos os cinemas, portanto as pessoas podem vê-lo um pouco por todo o país, é isso?
1: Sim.
0: Falando no elenco, queres destacar?
1: É nós que está a distribuir o filme e o Saúl já me deu aqui para esta semana qual é que é o nosso menu, mas vamos também estar a fazer uma série de sessões especiais
0: em que vão os atores falar, não é?
1: Sim, onde vão, então,
0: e vais tu, o realizador.
1: O mais importante, eu já disse tudo para dizer quando fiz o filme, mas o que poderá ser interessante, eu acho que eu aprendi imenso sobre o cinema, sobre os meus filmes, sobre mim próprio, como eu poderia também evoluir, melhorar, ou falar com o público, ou esses chamados que a sessão a seguir para o público que está disposto a isso, porque não é obrigatório, não é? Como eu digo sempre, mas que está disposto a isso, colocar questões e tudo. E como é um tema bastante quente, creio que poderá ser interessante e que as pessoas procurem se puderem. Outra coisa que é muito importante é que corram às salas, porque o cinema está com uma crise enorme de espectadores em geral, não é? Eu recuso-me estar aqui a falar do cinema português, o cinema independente.
0: Sim, mas não há nada como ver um filme numa sala, porque tem a dimensão e a própria experiência coletiva, não é?
1: Começar por vós. Peço a vós, por favor, eu posso-vos pagar o bilhete, se for caso, para isso, mas vão às salas, vão à sala, por favor, ver o filme. Acho que vai estar, tem uma distribuição, acho que vai estar em que mais 40 salas.
0: Portanto, o filme, Projeto Global, é o nome do filme.
1: E corram, porque os filmes saem.
0: Muito bem. Como habitualmente, o programa teve a sonoplastia de João Félix Pereira, José Guerreiro, Alexandre Lima, Abel Paiva, o vídeo é da Ana António, e vamos terminar com uma canção do Paulo, outra canção do mesmo álbum, 2020, que se chama... Terra-mãe.
2: Terra-mãe, então-nos a dar cabo disto tudo. A ver, pelo menos, se as pessoas tomam atenção, enfim...
0: E é uma canção que tu compuseste e que aqui é cantada, não só por ti, mas com um elenco de luxo.
2: Por mim, Ivan Lins, não, é de gente amiga. Ivan Lins, a Selma Amus e a Iola Semedo de Angola. Portanto, Angola, Moçambique, Brasil, Portugal e tal. É para o que eu gostava, que o mundo estivesse todo junto.
0: Terra-mãe, Paulo de Carvalho, foi a escuta do mundo. Obrigado, até para a semana. Nós continuamos por aqui nos horários habituais e em podcast.
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Depois de Good Company, temos novo disco de The Chick, Up in the Clouds. É editado 10 anos depois do disco de estreia Chick to Chick. Vamos saber deste novo disco e do percurso de The Chick, agora Up in the Clouds.

0: Um cartoon em versão acústica é da Chic no concerto de bolsa TSF. Teresa de Sousa é da Chic depois de Good Company em 2022, que trouxe aqui ao concerto de bolsa TSF agora um novo disco. Fomos conhecendo com os singles Cartoon, que ouvimos agora, também Eu Queria e Satisfy My Soul. Teresa, da Chic, bem-vinda. Okay. E depois de Good Company, o que te inspirou mais para este novo disco?
1: Olha, continuou a ser a companhia, mas é isso, acho que os grandes focos foi apaixonar-me, não é? Entrar numa relação que me inspirou muito a compor estas músicas e outras, e é tentar encontrar aqui, e ajudou-me a encontrar aqui um equilíbrio, não é? O meu flow, e então este disco é um bocadinho esse momento feliz e quase... sei lá, quase cartunesco de alguma forma, não é? Este sentimento de estar nas nuvens.
0: Uhum.
1: E portanto é um disco muito, muito luminoso, muito leve e feliz.
0: Por isso este também Up in the Clouds, porque te sentes assim lá em cima, mas também permite teres uma visão de cima em relação a tudo.
1: Completamente, e acho que foi de estar nessa posição que tirei uma série de, sei lá, andei a pensar na vida, no fundo, não é? Percebi que pela primeira vez conseguia-me sentir nas nuvens, mas consciente da distância que estava no chão, e mesmo assim continuar a escolher viver nas nuvens.
0: Uhum.
1: E isso para mim foi novo. E mesmo, não só a nível pessoal, mas também, quer dizer, a nível pessoal também, não é? Ou seja, também um bocadinho a minha forma de resistir um bocadinho a estes tempos, ou seja, não sou assim tão maluca, não estou assim tão fora deste universo, mas foi a minha forma também, a minha maneira de alguma forma resistir a estes tempos também violentos e cruéis, não é? E eu achar que, de facto... apesar de tudo, o poder transformador do amor é algo que eu finalmente consigo perceber, efetivamente, o quão importante é, e eu acho que falta mesmo mais amor no mundo, e que se houvesse, eu estou a tentar espalhar um bocadinho desse amor, acho que as coisas tinham outro final.
0: Se vivêssemos todos mais up in the clouds.
1: Up in the clouds.
0: Conhecíamos-te mais do hip-hop. Há aqui um caminho também mais para o jazz, para a soul, para o disco.
1: Eu entretanto fui estudar jazz, e acho que isso se calhar se ouve um bocadinho neste disco. Sempre foi algo que me influenciou desde sempre. Mas agora, com estes conhecimentos que adquiri, consegui compreender e ver a música de outra forma. Obviamente que isso também só foi possível com a colaboração do Miguel Nicolau na composição e na produção, que me conseguiu também ajudar a ver outras soluções, outras ideias, ver a minha música de outra forma. E foi muito bom, aprendi muito ao trabalhar com ele, e foi desafiante nesse sentido, porque eu não tinha lá chegado sozinha a estas 9 canções desta forma. E então foi bom também voltar a colaborar com alguém neste processo mais, uhum, mais fechado, não é? E mais solitário, sem ser solitário, neste caso. E foi muito bom, eu estava a precisar disto, e estou muito feliz com o resultado final.
0: E estudar jazz capacitou-te mais em termos instrumentista, de cantora, de conhecimento da música?
1: Para mim, e a razão se calhar principal de eu ter ido estudar foi mesmo a nível teórico.
0: Uhum.
1: Ou seja, conseguir dar nomes a coisas que eu nunca consegui dar nome, e organizar aqui estas ideias que eu tinha espalhadas por todo o lado e conseguir-lhes atribuir uma gaveta. E para isso serviu muito. Eu gosto de aprender. E na verdade eu sempre aprendi, a música para mim sempre foi uma coisa.

0: guitarra, que foi isso que eu fui estudar. Mas é isso, eu acho que continuo a gostar de tocar com músicos e ter guitarrista e sei lá, também gosto de tocar um bocadinho, mas não foi tanto no intuito de ser instrumentista, mas mais na composição e saber alguma teoria.
1: E depois, em termos de letras, já percebemos que o amor esteve na base também deste disco, mas há aqui uns mantras ao longo destas canções, como por exemplo o Satisfy My Soul, que vamos ouvir aqui no Concerto Bolso, ou Don't Go Follow Crowds. Há aqui algumas ideias que passas para os outros, mas são em primeiro lugar para ti?
0: Sim, eu enfim, a Satisfy My Soul foi mesmo assim uma libertação de dizer alto e a bom som que o importante é mesmo fazermos aquilo que nos enche a alma, não é? E isso às vezes são coisas, para mim, lá está, eu dei uma série, nessa música dou uma série de exemplos de coisas básicas que me satisfazem a alma e que mudam o meu dia e que me fazem encarar a vida de outra forma e as pessoas de outra forma. E isto também, todo este disco tem também a ver um bocadinho com algumas coisas que eu se calhar não gostava de ver em mim e que tento, e que nestes últimos anos tenho andado a combater, e até o facto de lá estar o Up in the Clouds e vivermos desta forma, às vezes as coisas, obviamente que a minha vida desde que lancei este disco não ficou sem problemas.
1: Só cor-de-rosa.
0: Mas tem a ver mais com a forma como encaramos também esses dias, esses cloudy days, não é? Eu tenho pensado muito sobre isso e tenho melhorado e tentado melhorar a minha presença neste mundo e a forma como interajo com as pessoas. E a Satisfy My Soul é isso, é tentarmos tirar um bocadinho, obviamente que isto é mais fácil para certas pessoas do que para outras, mas tentarmos tirar um bocadinho do nosso tempo para efetivamente fazermos aquilo que nos faz bem, e isso vai mudar o resto do nosso dia. E sim, tem essas mensagens, tem também mensagens como falavas da Don't Go Follow Crowds, que eu acho que ao longo destes mais de 15 anos de carreira tenho tirado algumas conclusões, e acho que essa de descobrirmos o que é que naquilo que somos únicos e que não há necessidade nenhuma de seguirmos outras pessoas. Obviamente é ótimo sermos inspirados e tirarmos inspiração de outros sítios, mas que na verdade aquilo que conta e aquilo que as pessoas querem de nós e aquilo que nós também devíamos querer de nós é aquilo que nós somos, não é? Portanto, tentar encontrar isso, esse algo especial e aquilo que nos torna únicos e seguir esse caminho. Enfim, tem uma série de mensagens que eu fui descobrindo e que quis espalhar com o mundo, também tentar transmitir a importância desses temas e fazer as pessoas refletir sobre as suas próprias vidas.
1: Então, neste Concerto Bolso vamos seguindo os singles deste disco, já ouvimos o Cartoon, agora temos Eu Queria.
0: Eu Queria numa versão muito, muito diferente da original. Ela, na verdade, ela nasceu assim, à guitarra, e depois mais para a frente é que eu achei que tinha potencial para ser uma música mais mexida, mais pop, e então explorei esses caminhos também, e depois com o Nicolau então ganhou toda uma outra energia. Por isso convido as pessoas também a ouvirem a versão original disco, claro, mas claro. Aqui vai.
1: Aqui é uma versão acústica,
0: uma versão despida
1: ao vivo da Chique.

0: Eu queria em versão acústica do novo Up in the Clouds de The Chick no concerto de bolso, novo disco com apresentação agendada já para dia 6 no Beleza em Lisboa e no dia 15 no CCOP no Porto. E neste Up in the Clouds voltas a esta abordagem a uma canção em português, já tinhas tido uma outra abordagem, mas em boa verdade esta é uma canção de início ao fim, cantada em português.
1: É, aconteceu, tem acontecido, para mim é exatamente igual. ou seja, sei lá, são momentos, é isso, eu não tenho uma agenda para às 9 ir escrever canções ou às 11 ir tocar um instrumento. São coisas que acontecem, comecei a escrever esta música em português. E gostei do resultado, gostei de me ouvir e fico, sei lá, fico feliz. É uma música que eu gosto muito do disco e obviamente é uma música muito especial. E então cá estamos, The Chick, espero que não seja estranho, não sei.
0: Não, mas há pouco falavas também deste tema no álbum soar bastante mais pop, ter uma outra dimensão, tal como por exemplo o Lovin' and Groovin' que vamos ouvir no final, que são temas quase de celebração.
1: Sim, completamente. Ou seja, havia uma altura, a primeira música que eu compus, a Cartoon, foi aí que eu percebi que o disco ia ser diferente. Houve uma altura até que eu achava que o disco ia ser só de baladas e acabou por não ser, e estou super feliz com isso. Ou seja, há espaço para momentos mais introspectivos, para o amor, e há também espaço para se calhar termos uma de chica que as pessoas se calhar já estavam um bocadinho mais habituadas e mais festiva e de celebração. E é isso, foi o que veio trazer a Eu Queria e a Lovin' and Groovin', um bocadinho de festa, um bocadinho de músicas mais upbeat. E é bom, é ótimo, acho que, e nos concertos vai ser incrível, porque sei lá, eu acho que eu também gosto de pôr a malta a dançar, e então faz todo, sei lá, este disco conta uma história, tem vários momentos, isso também é bom, apresentar ao vivo, haver momentos mais orgânicos e momentos mais de voz e guitarra só, e depois haver tipo uma infusão de alegria e de festa e de dança.
0: Por outro lado, como falavas há pouco da Cartoon, há também, por exemplo, um tema que é quase revisitar um daqueles standards de jazz, que é o caso do The Moon.
1: É verdade. Olha, a The Moon foi a primeira música a ser escrita para este álbum, sem eu saber que ela iria pertencer a algum álbum. A The Moon aconteceu num momento em que eu estava literalmente a olhar para a janela e estava ali a lua no céu azul, super dia, e eu, sei lá, aquilo, eu nunca tinha pensado muito, não é, no ciclo da lua e do sol e que um sai para o outro entrar. E a lua, não é, que está tão associada à noite, e sei lá, e acabei por cantar, por escrever esta música, que fala um bocado dessa, de certa forma, da beleza, não é, da quietude, não é, da lua que está ali e que espera o seu tempo para brilhar, que é engraçado porque, sei lá, tem tudo a ver com estes ciclos da vida naturais, e sei lá, tenho andado a pensar muito sobre isto e as mensagens do universo, e sei lá, I don't know, sem ser muito esotérica, mas tenho andado a pensar e a refletir em algumas destes assuntos e da forma como isso influencia também, não é? Estas questões naturais influenciam bastante aquilo que nós somos e a forma como nós nos comportamos. E a The Moon foi isso. E depois acabou por, sei lá, isso foi parar. Eu ainda tenho isso no meu Instagram. Eu pus isso, basicamente, tirei uma fotografia à lua. Eu acho que isto é tipo dos primeiros posts que eu tenho no Instagram. Tirei uma fotografia à lua e gravei com o iPhone a tocar a guitarra e a cantar esta música, e ficou lá. Eu já nem me lembrava, sei lá, e entretanto encontrei de volta e achei, não, isto faz todo o sentido neste álbum. E sei lá, nunca pensei, não é verdade, porque eu há uns anos atrás eu andava a dizer que o meu sonho era ter um álbum de jazz. tipo clássico. E isto não é bem o caso, mas sei lá, olha, nunca me pus a, nunca pensei que fosse capaz de cantar assim, sabes? Mas aconteceu.
0: E agora podes editar como quiseres, porque tens uma editora, criaste uma editora, Mostly Groovy.
1: Certo, a Mostly Groovy. Opa, eu já podia editar.
0: Para te editares a ti e mais alguém, ou só
1: quiçá,
0: a ti?
1: Num futuro. Ainda não está, mas está, fica em aberto. Os requisitos são ser música Mostly Groovy. Portanto, há aqui espaço para muita coisa, mas ainda não sei, para já é para editar a minha música. E eu sempre tive essa liberdade, mesmo a trabalhar com a Disco Texas, com quem trabalhei durante muitos anos e, quiçá, ainda espero vir a trabalhar. Mas, de facto, eu senti que este disco era... E comecei a sentir isso também com o Good Company, o anterior. Que este disco, mas sobretudo este, tem um espaço muito diferente e pessoal, de alguma forma. Ou seja, eu acho que ele precisava mesmo de um espaço diferente... com uma linguagem diferente, e então, sei lá, decidi, por que não ser eu a fazer aquilo que tem que ser feito. E eu já fazia grande parte, ou seja, eu já, pronto, já estava habituada a fazer grande parte desse trabalho, que é editar um disco. Pronto, agora foram só mais umas reuniões, mais umas chamadas, mas a cena aconteceu. Mas é isso, é ter, sei lá, não encontrei a casa ideal para este disco. E então decidi criar a casa ideal para este disco. A história é esta.
0: E há pouco falavas de 15 anos de música. O primeiro EP, o Curly Mess, é de 2012. O álbum de estreia, o Cheek to Cheek, faz agora 10 anos. Foi editado em 2015. E como é que tu olhas para estes primeiros trabalhos? Como é que os incluís agora no alinhamento... destas novas músicas?
1: Olha, estão presentes sempre. São temas que continuam a fazer muito sentido. São temas que eu recorrentemente falo deles, sobretudo a Cocktail, não é? E esta, como é que eu tão cedo consegui prever aquilo que da Chique ia ser, que era um Cocktail. E portanto continua obviamente a ser uma música que eu gosto de tocar. Que obviamente agora, sobretudo nestes dois concertos que vêm em Lisboa e no Porto, vai levar uma roupagem nova, vamos fazer umas brincadeiras com vai ser trazido um bocadinho mais para este universo. Não que ela esteja assim numa coisa muito distante, mas enfim, vai... há sempre espaço. O bom de trabalhares também com uma banda e com músicos, quer dizer, nós podemos pegar numa música de heavy metal e pô-la a soar a jazz. É possível. E têm todo o espaço, fazem parte do storytelling, não é? Fazem parte deste universo do que é da Chic. E portanto, vão sei lá, vai estar sempre presente. Obviamente, umas músicas mais do que outras. Obviamente, se calhar a tocar músicas dos discos mais recentes. Mas há sempre espaço para o que deu origem.
0: Esses temas ficam para os espetáculos, por exemplo, os próximos, em Lisboa e no Porto. Mas agora voltamos a este novo Up in the Clouds, depois de Cartoon e Eu Queria, agora da Chic, ao vivo na TSF, com Satisfy My Soul.

0: Da Chic, ao vivo no concerto de bolsa TSF. Agora já nos aproximamos mais do som do álbum Up in the Clouds, o mais novo de Da Chic. Teresa, para além da guitarra, o que é que usaste mais aqui que estávamos a ouvir?
1: Oi, olha, pedal de voz, basicamente.
0: Ok, mas ao vivo, agora nos próximos dias 6 e 15, portanto 6 no Beleza, 15 no CCOP no Porto.
1: Exatamente.
0: É com banda.
1: É com banda, com uma banda com uma formação nova. Pela primeira vez com uma mulher na banda, era algo que eu já queria há algum tempo, mas nunca se concretizou. Portanto, vou ter a Débora King nas teclas, que também participa neste disco, na The Moon. Vou ter na bateria o Filipe Chaves e na direção musical, o Ricardo Amaral na guitarra e o Hugo Ganhão no baixo. Portanto, vai ser assim uma super banda, vai ser incrível.
0: De Chic ao vivo, então no dia 6 no Beleza e no dia 15 no auditório do CCOP no Porto, com este novo Up in the Clouds e as músicas dos outros discos, todos, que ainda há pouco falávamos.
1: Todos, não.
0: E alguns dos
1: quer
0: discos.
1: Quer dizer, por acaso todos não.
0: Ah.
1: Mas de quase todos.
0: Uhum.
1: De três dos quatro.
0: Três dos quatro. E depois tens a produtora, a editora, quem sabe um dia para trabalhar também com outras pessoas.
1: Quem sabe, fiquem abertos.
0: Mais estrada. E este disco, há edição em vinil, que eu já vi.
1: Há edição em vinil, sim,
0: senhor. E há mais merchandising, t-shirts,
1: e é isso. Também vão estar disponíveis nos concertos.
0: Nos concertos.
1: E estão disponíveis, enfim, no meu Bandcamp, neste caso.
0: Muito bem, ainda voltamos ao disco Up in the Clouds, ao novo disco de Da Chic, aqui no concerto de bolsa TSF, para ouvir Loving and Grooving, neste concerto de bolsa com a técnica do Alexandre Lima. Da Chic, obrigado.
1: Obrigada, eu.

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4: ...40% mais pequeno do que o modelo anterior. É assim que o novo Oura Ring 5 se apresenta ao mercado. Mede apenas 2,28 mm de espessura. A marca redesenhou toda a estrutura interna para criar o anel inteligente mais fino do mundo. Para conseguir essa redução, a aposta passou por acreditar no aforismo de que menos é mais. Assim, o dispositivo conta agora com apenas 12 circuitos de sinal, eram 18 na geração anterior, e apenas 3 sensores biométricos, menos um do que no Oura 4. Para tal, toda a arquitetura eletrónica do anel teve de ser revista e os sensores que existem, apesar de serem menos, são 4 vezes mais sensíveis que os anteriores. A Oura garante que, apesar de tudo ter sido reduzido, este anel inteligente é consideravelmente melhor do que os anteriores. Boa notícia também é que a autonomia mantém-se uma semana. A nível do software, a grande novidade é o sistema Radar de Saúde, desenvolvido com médicos e investigadores. A aplicação inclui ferramentas de monitorização para utilizadores que tomam medicamentos de perda de peso e permite também que se envie para a plataforma, para que tudo seja avaliado em conjunto, o resultado de análises ao sangue. Chega amanhã às lojas, a versão menos cara vai custar cerca de 450 euros.

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1: Nesta última semana das nossas presidenciais, recordo músicas utilizadas nas campanhas norte-americanas. Algumas de forma errática. Recordo Reagan, que em 84 escolheu uma canção que contrariava as suas ideias. Born in USA, de Springsteen, que é uma crítica à guerra de Vietnã e ao seu governo. Mais certeiro na escolha, Bill Clinton, em 92. Escolheu um êxito de 67, da banda Fleetwood Mac, admirada e idolatrada por grande número de jovens, que seriam mais tarde importantes na sua vitória sobre George Bush. Recordo, por exemplo, a base do seu programa, os problemas sociais, a luta contra a recessão e o desemprego provocado pelo governo de Reagan. Clinton foi o primeiro presidente nascido no pós-guerra e em jovem participou nos movimentos libertários dos anos 60. Don't Stop foi entendida pelos eleitores como uma mensagem de esperança e renovação, escrita por Christine McVie sobre o seu divórcio com o colega de banda John McVie. Após a vitória, curiosamente, e para o tradicional baile de posse de Clinton, reuniu de novo todos os elementos da banda. E Don't Stop, uma canção antidepressiva no relacionamento dramático do casal McVie, com uma mensagem final, deixar o passado para trás

existiu e ainda existe, de alguma forma, a tendência para colocar a música feita no Reino Unido e nos Estados Unidos como o único farol orientador da produção do universo ocidental dos últimos 100 anos. E também por isso, às vezes, o Canadá passa um bocado ao lado, o que configura uma tremenda injustiça. Até porque, ao contrário do que certos líderes pensam, o Canadá não é um ator menor no contexto da América do Norte. Precisamente para evitar esse tratamento desigual, têm passado pelas memórias todos aqueles que deram contribuições tão ou mais importantes para mudar conceitos e realidades. Desde logo, como já o referi uma vez, Joni Mitchell, cujos poemas são secundarizados em relação a Bob Dylan, por exemplo, o que é um erro crasso. E não falo apenas do álbum Blue, um dos discos fundamentais de toda a história da música. Para começar esta ronda canadiana, trago My Secret Place, que apareceu pela primeira vez no álbum de 1988, Chalkmark in a Rainstorm. Um dueto com Peter Gabriel, gravado por sugestão do marido de Joni Mitchell, o músico Larry Klein, que por sua vez tinha tocado no álbum So de Gabriel. Quanto ao resto, ou seja, ao vídeo, foi dirigido pelo excepcional Anton Gourbin, uma autêntica pérola a preto e branco.

A escolha das músicas pelos candidatos presidenciais norte-americanos nem sempre tiveram uma concordância dos artistas. Donald Trump, por exemplo, tem sido mais criticado e as suas escolhas as mais recusadas. Recentemente, pela banda The White Stripes e o indivíduo da canção Seven Nation Army. E Celine Dion, em 2004, não autorizou que My Heart Will Go On fosse utilizada em campanha. Em 2020, Tom Petty processou o presidente pela utilização abusiva de I Won't Back Down na apresentação da campanha em Tulsa. As suas músicas, dizia Tom Petty, não se identificavam com a campanha de ódio. Outros juntaram o Tom Petty, os Stones, Elton John, Pearl Jam, Sheryl Crow. I Won't Back Down foi uma canção polémica que esteve no centro de outras disputas eleitorais. Em novembro de 2020, I Won't Back Down foi a canção da cerimónia da vitória de Joe Biden sem oposição da família de Tom Petty. Lançada em 1989, é uma mensagem de resistência, coragem, contra adversidades e pressões e a determinação de não desistir. Pela sua mensagem, foi tocada frequentemente nas rádios comerciais americanas após os ataques de 11 de setembro.

Volto ao contingente canadiano, nesta ronda por aqueles que deram ao mundo da música novas abordagens, vindos de um país que já revelou uma enorme capacidade criativa. The Band é um nome lendário, por todas as boas razões que quiserem enunciar, incluindo a associação a Bob Dylan, mas desta vez optei por uma derivação e centrar em Robbie Robertson, que não foi apenas a cara da The Band, mas a verdadeira alma de um grupo que deixou um espólio de consulta obrigatória. Ora, Robertson fez a estreia solo com o álbum homónimo em 1987 e claramente ensaiou outras experiências que foram muito para lá daquilo que ele já tinha feito com a The Band. Somewhere Down the Crazy River é um desses brilhantes exemplos num trabalho que teve a produção de Daniel Lanois, também ele canadiano, e que explicou o que esteve por detrás da composição de Somewhere Down the Crazy River. Disse ele que o tema assentava na narração de Robertson, com voz grave, sobre as noites quentes do Arkansas, em que, como explica o próprio Robbie, ele e o parceiro da banda, Lee Von Helm, estavam a pescar com dinamite, deixando a cada um adivinhar o que isto realmente significa. Falta sublinhar que Martin Scorsese dirigiu o vídeo da música, em que também participa Maria McGee, a vocalista dos Lone Justice, mas que aqui surge apenas como atriz e contracena com Robertson numa sequência final que é, no mínimo, incrível.

Assinado, selado, entregue, é a música senha que Obama escolheu para a sua campanha eleitoral de 2008. Foi escrita por Steve Wonder, em 1970, nas dunas, recordo, os norte-americanos escolheram Obama como sucessor de George Bush, que marcou a história, tornou-se o primeiro presidente afro-americano da maior potência mundial. A sua descendência, pai negro, mãe branca, padrasto asiático, teve grande influência na vitória de Obama. Foi recebido pelos eleitores como elemento de união capaz de transpor barreiras raciais. O próprio Obama admitia: jantares da minha família são sempre uma mini-ONU com parentes de todas as etnias. Nas eleições, Obama contou também com o apoio de Springsteen, Beyoncé, Katy Perry e Steve Wonder. Cego de nascença, criança prodígio, aos 11 anos assinou contrato com Motown. Ativista político, em 2009 foi nomeado Mensageiro da Paz das Nações Unidas. 5 anos mais tarde, condecorado com a Medalha da Liberdade. Steve Wonder vê a música como uma língua que todos entendemos. Same Seal Delivered foi o primeiro grande single do jovem Steve Wonder, então com 20 anos, que tinha terminado uma relação amorosa. Uma música funky, combatida swing, de reconciliação, esperança, amor incondicional. E foi assim que Steve Wonder cantou na Casa Branca em 2009, na presença de Obama.

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Agora, à distância que nos aproxima, voltamos a todos os programas desta temporada, onde ficamos a conhecer a história de vida de um imigrante integrado em Portugal e o país de origem. 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

0: Sejam todos bem-vindos a mais uma viagem com guia exclusiva naquela que é a mais antiga aliança do mundo e assim se mantém. Hoje, com quase 50 mil britânicos a viverem em Portugal. De Liverpool a Londres, lemos Shakespeare e Dickens, ouvimos Beatles e os Stones, contemplamos Stonehenge e tomamos um chá servido por Catarina de Bragança. Hoje, a distância aproxima-nos de Inglaterra.
1: Hello, my name is Sheila Margaret Ward, and it's a pleasure to be on Radio TSF in the program The Distance That Brings Us Together.
0: Sheila Margaret Ward, 80 anos, natural de Medbourne, no condado de Leicestershire, bem no centro de Inglaterra. Visitou pela primeira vez Portugal em 1966 para estudar e desde 1980 que cá está permanentemente. Sheila é formada em línguas pela Universidade de Leeds, deu aulas de inglês em Cambridge, mas sobretudo fora da Grã-Bretanha. Ensinou inglês em Espanha, na Somália, na Grécia e até 2011 deu aulas no British Council de Lisboa. A minha convidada de hoje cedo se interessou pelas línguas latinas, o gosto pelo português trouxe-a até à Faculdade de Letras há 60 anos, é autora de livros e canções para crianças, chegou a participar em programas da RTP como o Zip Zip, imagine-se, e hoje vive em Albufeira. Olá Sheila Ward, seja muito bem-vinda. Como descreve a sua ligação a Portugal? É uma história já com muitos anos, não é?
1: Pois, quando comecei a estudar português na Faculdade de Letras de Leeds, não sabia nada, tinha estudado espanhol e francês e não sabia nada de português. Mas a primeira vez que vim a Portugal, fiquei encantada com tudo, não é? Com a língua, com tudo, com as pessoas. Era diferente, nunca esperava que fosse tão diferente da Espanha. E para mim é uma coisa especial, não sei explicar, mas senti como voltar a casa, não é? Voltar à minha terra, é difícil explicar.
0: Curioso, porque a sua aldeia é pequenina ali no centro de Inglaterra, portanto não é um local urbano. Daí encontrou alguma similitude com o Portugal dos anos 60, que não era exatamente tão urbano como é hoje?
1: Não sei explicar, mas o Portugal dos anos 60 era mais como a Inglaterra dos anos do século XIX, desculpe. Mas era realmente voltar ao passado. Uhum. Era muito diferente de hoje, o Portugal dos anos 60.
0: Tinha cerca de 20, 21 anos, sentiu logo esse clique pelo país, apesar de estarmos em ditadura na altura, mas para uma inglesa tinha os seus encantos, não era?
1: Pois, porque, sim, a ditadura, claro, não me afetou muito, mas, era uma espécie de simpatia, não sei, com o país, com as pessoas, talvez um pouco de saudosismo, que não sei de onde vem, não sei, mas senti-me bem aqui, sempre me senti bem aqui, assim. Mas não tinha nada a ver com a minha aldeia. A minha aldeia era uma aldeia típica inglesa. Ali a gente não falava línguas estrangeiras. Era mais ou menos agricultores, não é? Agricultura.
0: Era uma aldeia com centenas de pessoas apenas. Eu vi no mapa.
1: Só, sim.
0: Em volta de Medbourne só vemos campo. As cidades.
1: Sim, toda a gente conhecia isso, sim. Uhum.

0: é campo. É muito bonita a aldeia, mas como todos os jovens tinham vontade de sair e ver o mundo, e não sei, pusei em Portugal.
1: E aqui ficou e aqui está. O que a fez interessar-se pela língua portuguesa? É logo na escola de gramática de Margaret Harborough?
0: Não, porque estudei espanhol. Espanhol e francês e latim no liceu de Market Harbor.
1: Sim, sim.
0: E decidi estudar línguas na faculdade. E quando fui à faculdade disseram que tinha de escolher outra língua e que português era bom porque o nosso departamento de espanhol e português eram ligados, não é? E eu pensei que seria interessante aprender uma língua nova. E foi isso.
1: E depois na Universidade de Leeds volta a estudar português.
0: Sim, é onde estudei, onde comecei. Comecei na Universidade de Leeds a estudar português. Mas fiquei, não sei, sempre gostei da língua, não sei. Ainda na Universidade de Leeds a estudar português. Mas sempre gostei da língua, não sei. Ainda gosto de espanhol e francês, mas eu português, não sei porquê.
1: A portuguesa é uma língua mais elegante?
0: Não sei, é difícil explicar, não é? É muito difícil explicar. Quando eu cheguei à Espanha, no comboio, em 1965, tinha estudado 3 meses em Madrid e em Lisboa, estudaram-nos aqui na Faculdade de Letras. E logo que o comboio desceu a fronteira, senti diferença. E quando eu ouvi português, porque tinha estudado na faculdade, não tinha as pessoas a falar de nós. E encanta com a emoção português, é tão dentro do espanhol, por exemplo. Espanhol é uma língua mais. Português de modulações, gostei muito de ver.
1: É mais moça.
0: E também gosto muito da cultura portuguesa, gosto muito do lado, folclórica. Não sei, é uma coisa que nós devemos explicar, não é?
1: Claro.
0: É como a gente não fica o ouro, não é? Está lá.
1: Descendentes não se explicam. Hoje vive em Feira, estamos a fazer este conto em direto para o Algarve, Sheila Magra. Há quando está?
0: Bem, antes da aula, Lisboa, penso que gostaria de comprar tirar-me a remar, não é? Para esperar. Vim visitar uma amiga em Feira e já conhecia, mas quando penso é melhor para aqui que em Lisboa. E comprei este apartamento em 1926. Vinha e voltava. Era depois
1: do formato. Quero
0: aqui,
1: permanentemente. Ter sido descanso. Tu falas no British Council até 2011, não é? Esse formato.
0: Sim, sim. Foram anos de aulas.
1: De boa trabalho.
0: Bem, trabalhava no British Council.
1: Como tem os polos, o British Council?
0: Sim, é verdade. Porque quando comecei, só havia esse centro ali, o Esmoção. Depois abriram polos em Alberca, em Cruz, em Cascais, e assim houve outros quando trabalhei em Cascais, trabalhei em Cruz, e gostei de trabalhar nessas zonas. A escola mais pequena é mais bonito.
1: Conheceu a grande Lisboa, nesse espaço onde trabalha?
0: Claro, por muito usado Lisboa, quando melhor Lisboa de qualquer cidade.
1: E vai se manter vivo com os livros e a música. Em toca para as crianças?
0: Às vezes há escolas. Bem, agora, ultimamente não estou viola há muito tempo porque não curto e tenho falta de óptica. Mas faz gosto de contar os livros com as canções porque os meus livros têm canções e canto com as crianças e quando as histórias parecem.
1: Sim.
0: E é uma boa maneira de mero interesse, não é?
1: Sim, eu faço aqui um momento. A Sheila Great was a coadinha. Hoje, a distância que nos aproxima não se limitou a relaxar ao sol numa depois do meu trabalho, quanto a fazer, no caso, escrever livros para crianças.

0: Livilin em português e inglês, Freddy Fernando no Rio Tejo, ou na língua materna, Freda Fernando Ombertags. Essa foi a primeira história para Tiago Heitor, em 2014, são Sarsi, Dinossauro, Fred e Wolfing. Já coautor de outros títulos didáticos, como Very Young Lords e a Tia, são esses dois para editoras, digamos, é nestas personagens mais recentes, Freda, Fernando, Dari, que vira mais prazer, não é?
1: É, gosto muito das coisas infantis, assistidas para crianças. Acho que os autores de esperanças escrevem para a criança que está dentro deles. Ficamos sempre a criança dentro de nós e dá um prazer ver as contas as histórias. Gosto de língua, porque ainda não há muitos livros de língua em inglês e português. E quando eu aprendi a grego, quando estive na Grécia, teria sido muito útil ter um livro de línguas. Agora, claro, na entidade, não. Mas quando eu estudo nos anos 70, 80, nada havia, não havia. Livre, quando estava na Grécia, como livro para crianças, para aprender grego. E sempre gostei de livros de línguas. E assim é o que faço livros de línguas para crianças.
0: Toca e escreve para criança inglesa, para portuguesa e para toda aquela que pega nos seus livros. Tem sucesso em algumas das duas ou é 50-50?
1: Bem, não sei. Muito sucesso não há. Hoje em dia, para as autoras, é uma grande batalha.
0: Sim, eu falo mas, sucesso junto das crianças, elas acompanham.
1: Sim, as crianças são muito
0: bem sucedidas.
1: As crianças gostam muito da ideia de bilingue. Gostam muito. E quando vou à escola, a história é em inglês e depois em português. Às vezes, as horas adultam, às vezes escrevem, elas contam a parte em português. E as crianças adoram a ideia de haver as duas línguas no livro. Sim. E as canções são bem gostinhas. Frederick Fender é linguação e Darcy tem duas sons, a versão inglesa e a portuguesa. Canção de Fred e o Gonho, língua, a canção é língua.
0: Portanto, não culpas todos perceberes, pequenos. Pelo menos em português. Eu são caceiros que banham no Tejo. É verdade.
1: Não se está a dar como é essa ideia.
0: Ah, diz-me assim.
1: Antes de comprar o passaporte, venci de abril, eu tinha de avançar o rio. Sido no Porto do fim ao Algarve, em Jesus, tive de ir à terra do Paz, depois apava o cadeiro, depois do lado do rio, ganhava um boio para ir, mas era o rio, cilheiro, e uma vez o rio estava muito, e o cacilheiro subia, e descia, e subia, e eu estava com medo, e peste, porque vai a fundo, e comecei a carnosa, mas bem, chamas ao outro lado, mas acho que aí fica bem essa ideia, porque depois eu pensava, os cacilheiros já estão a ter essa vacina, atrás e ainda não vão fundo.
0: Assim. Um fundo, de vez em quando, um toquezinho.
1: E aí chegar ao outro lado. Mas outra coisa engraçada, no meu conto de Fernando, a ideia é que o novo catamarã fica em, como diz, em uma bandeira dentro do rio. Fica preso, né? E Fred e Fernando têm de ir a ajudar. Mas, interessante, não sei, uns meses, um ano, mas depois, isso já é que seu. Depois de escrever meu livro, aconteceu que um dos nossos catamarãs ficou preso ali no rio. Não havia feito, não sei como sair, mas eu achei engraçado, não é? Porque às vezes dizem tudo, às vezes prevê o que vai acontecer, não é? Ouviu essa frase.
0: Verdade, e a Chile aqui, claramente no Itália, nesse maquiatel de
1: Lourdes.
0: Tem muita piada. Além do Freda, o Fernando, a dar-se uma simpática e nível, Ossaurémia, a canção que vamos escutar nas folhas musicais. Eu aproveitando aqui a presença de uma música, uma cantora, diz que é a Chile Ward, vamos ter uma canção sua, um minuto e pouco. A Darcy, a Desaura, também tem acesso junto às crianças, não é?
1: Sim, sim, gostou muito.

0: Por que o Slade cria um dinossauro?
1: Olha, não sei se se diz isso, mas as águias mais velhas chamavam-se os velhos dinossauros. Um dia estava a deixar o
0: Sim.
1: E como sabes, estava a andar e eu ia de dinossauro nessa altura.
0: Não me senti o compasso do dinossauro. Muitos. Vou escutar agora a materialização dessa ideia, desta bonita campanha, que seja de Sheila Brett Ward, convidada hoje na distância que nos aproxima.

0: Kind, se agora e pensa ter acabado de ouvir uma questão infantil no ESF, se bem, Dar-se a Dinora é um dos nomes de Chambord, Sordinhos Alpes e convidado ao programa A Disseco nos Acima. Estou hoje a destacar a nação inglesa e a cidade bicadente em Portugal, na qual acha de ser os mais curador presentes, vida longa, não lhe vou dar a Dinora, mas pronto, vimos esta canção. Sempre está a pal, mas passou também por África e outros países europeus, onde ensinou inglês. Eu já vou saber sobre essas jornadas pelo mundo e no tempo. Diga-me agora, a comunidade britânica é ficar em Portugal, mais de 48 pessoas, um dos últimos dados é. Vocês e organizados no Algarve, a nível de se fazem adjuntos, os ingleses são os outros?
1: Bem, eu não sou realmente expat, sou grande.
0: Sim.
1: É difícil explicar, mas as coisas vão mudar um bocado. Acho que é sobretudo por os ingleses aqui. Muitos querem fazer coisas como Inglaterra ou até querem falar a sua própria língua. Eu não decordo isso. Bem, eu te sei coisa, turismo, mas pessoas residentes aqui não falam português. Eu acho muito mal, gosto dessa ideia. As pessoas vêm aqui viver, não deviam aprender ali. E agora português são dois antes para essa ideia de até falar inglês na sua própria. E falar mais de residentes, pessoas que vêm para viver. Deviam falar a língua.
0: Quando
1: se estão a ser Inglaterra, as pessoas com os anjos estão na terra, devem falar a língua. Mas aí, ver aqui, e de falar a língua deles.
0: Sim. A Inglaterra e a França, onde os franceses também falam francês, na Alemanha, onde os alemães preferem sempre falar alemão. Aqui, a nossa forma de receber sempre os moldou um pouco, adaptar ao estrangeiro, e então, falar inglês para ajudar.
1: Sim, mas por outro lado, há muitas pessoas britânicas, sou inglesa, não é? Muitos ingleses, residentes aqui, que fazem muitas esposas também. Há muitas, por exemplo, associações caridades, associações para ajudar os animais, até associações para angariar fundos para pessoas pobres. Há muitos ingleses que fazem bem aqui também, isso é verdade.
0: Quando diz que é migrante, não é que você é expatriado, muitos patriotas sentem, é porque sente mais integrada e quer integrar-se, e tanto viver no território passando de lado?
1: Pois, já conhece a palavra expat, porque os ingleses são expats e outras nacionalidades são imigrantes. Se nós achamos que não atende fazer uma especial, sei, mas há muitos de nós que...

0: gostamos muito dessa detenção. Lembra tempos antigos, os ingleses foram a India, não sei, mas estamos de aqui, somos de graça.
1: É enorme que parte a investigação deste programa, as pessoas do primeiro mundo que elas têm aqui ao programa, mas fez noite em outras fontes, conseguem-se expatriar. As pessoas têm decididamente para trabalhar e em ser mais que os que são imigres.
0: Mas pronto, sim, okay. Sim. Eu acho que sim.
1: Que a maioria dos procuram em Portugal é bom que se faz cuspida, descanso, afinal, não é?
0: Sim, de onde vem? Os ingleses muito querem sol e, não sei,
1: comida
0: prata.
1: Bebida.
0: Mas pode ser que outras pessoas. Bem, estamos a falar de turismo ou de permanência. Uhum. Não é? As razões. Os turistas vêm para o sol, sobretudo.
1: E os permanentes um pouco. Será que na Inglaterra
0: sim, porque não estou aqui por causa que tomas de sol. Não vou à praia.
1: Mas pronto, a vista é bonita do apartamento do céu.
0: Ah, sim, tudo bem, amor. Gosto de praia, senão vou à praia.
1: Bem, Dears, nasce em Inglaterra em 1945, estuda um ano na Faculdade de Trezém, boa volta a Londres, e em inglês entre 3 anos em Espanha, ganha-se mais 3 anos em 1975, junta-se na moratura e depois marido na Somália, onde ele trapará as nações. Dá aulas na American School of Mogadishu durante 3 anos. Essa foi uma experiência marcante?
0: Foi realmente marcante, porque já tive vivido aqui em Bânia, Portugal, mas não tinha na África. Aliás, um dos países mais desenvolvidos do mundo.
1: Ainda
0: é, felizmente. Nessa altura era mais bom. Uhum. Tinha-me um pouco à esquerda, não? Okay. Estavam amigos dos russos. E não era muito ímico. Quer dizer, crianças, rapazes, à escola, estudavam bem. As escolas eram boas, bem, doáveis para tudo. Assim estava a desenvolver, de certa maneira. Era menos perigoso, eu era completamente duro, mas menos perigoso que hoje deve ser mais perigoso, porque tinha um braço de ferro a controlá-los, não é?
1: Sim, mas não era a opressão em que havia aquele talismo islâmico que se estava a ver.
0: Não, eram islâmicos, claro, mas não era assim tão verde, não. Agora, acho que é mais agora, não sei. Mas
1: sim,
0: era lindo, realmente.
1: Era bonito?
0: Era a cidade de Mogadishu bonito, e era do mar, tinha uma teia de costa de 1000 quilômetros, não desenvolvida. Era mais natural, não mais povo, como todos os povos, todo mundo, sempre que em geral.
1: Sim, entretanto tornou-se um país em guerra, quase permanente, e chegada dos norte-americanos aquilo tudo ficou fácil. Bom, mas prosseguimos. Estou na Grécia e no Chipre.
0: Sim.
1: Eu descobri que a Gila tem como do mar um outro sobrenome, Aristellos.
0: Foi uma...
1: Chipre. Chipre, ok.
0: Pois.
1: Também foi uma fase diferente da vida ali, não é?
0: Bom, sei do nome.
1: Claro, Aristóteles.
0: Gostei do nome. Era bom dizer Aristóteles, mas bem, já passou.
1: E as suas raízes familiares ainda com Inglês?
0: Tenho irmãos, sobrinhos, tenho sobrinhos, netos e sobrinhos, uhum. Bisnetos.
1: Bisnetos.
0: Família, sim.
1: E eles vêm quando a Sheila vai lá?
0: Bem, desejada por Albufeira para os sobrinhos. E sobretudo os sobrinhos netos, isto é quase casa, porque vem todos os outros, não é?
1: Claro, vem a dura.
0: Conhece pois.
1: E quando está cá, tem aquele sentimento de palavra muito vezes, saudades de Inglaterra?
0: Não, é o contrário. Eu normalmente vou em Inglaterra. Desde 2 semanas já estou com vontade de voltar a Portugal.
1: Ora, faz-me quem é cá.
0: Mas às vezes, quando vejo um filme ou uma bonita imagem, mas

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1: Volto para o Portugal, assim. Curioso, a intenção da esposa e a vivência que sentimos cá, a que chamamos casa, pode mudar muitas vezes. Bom, tem uma vida longa, esteve Zip Zip TP em 169, muito ano em que o programa esteve no mundo, cantou as canções, apresentado pelo Solnado e Fialho Oveia, tinha 24 anos, foi uma espreguiçada jovem britânica em Palma.
0: Foi, eu fui convidada pelo Martins, por meio do Google Correia. Disse a um programa de televisão, pode ir. E como para ele cantar, mas o que é sad para mim é que tive as letras das canções para ir à censura.
1: Segura, pois.
0: Eu tinha pegado a canção Blowing in the Wind, de Bob Dylan, mas a censura não gosto dessa.
1: Curioso, curioso.
0: Eu sabia que nessa altura a gente foi em inglês e nem acho que as pessoas que na televisão diziam que iam cantar protesto. Mas era engraçado, não é?
1: Mas quem tinha o um lado azul seria, não dá, pois é.
0: Sim, é sabe, porque se tivesse cantado uma dessas questões de forma, que coisa diferente, não é? Mas ainda não deu. Mas era assim.
1: Era um dia completamente.
0: Uma mentada realmente estranha, muito estranha.
1: A Inglaterra é a principal nação do Reino Unido, bem inclui a Escócia, o País de Gales e a Irlanda do Norte. Por aqui, no futuro, pretender que passe e represente essas ações bélicas e da República da Irlanda também. O Reino da Inglaterra foi fundado no 1920, no ano que vem passam 1.100 anos, da nação anglo-saxónica que vira invadir os normandos em 1066, ano em que é estabelecida a atual Casa Real. Se falou francês durante 3 séculos por ali, mas a guerra dos 100 anos dissipa quanto à natureza anglica da região. Até que a Newton, Charles Darwin, William Shakespeare, Francis Bacon, Minha Vida e a Rainha Isabel II, Winston Churchill, The Lord Byron passou por Sintra, H.G. Wells, John Lennon, Paul McCartney, Anna, a Princesa de Gales, Stephen Hawking ou David Attenborough, que maio faz 100 anos. Uma nação de excelência, furor da nossa civilização, o inglês e usamos como língua universal, mas foi também uma nação ópera ao dos séculos, a mais invasora e colonizadora moderna em todos os continentes. Somado, cara Sheila Margaret, ainda se orgulha de ser uma cidadã britânica?
0: Claro, na britânica, sei, nunca pensei que nós, como diz, a terra, a Grã-Bretanha, as mil coisas positivas do mundo. Assim, sou brinca, e isso não muda. Só que, mas eu tenho a alma guesa, tenho ali britânica, assim.
1: Ebling e Beat. Exatamente. Este passam 6 anos de Brexit. Como e continua a ver se do Reino Unido da Europeia? No final de contas, foi uma decisão que os britânicos já puderam ir.
0: Sempre foi conta. Isso é tudo. Nós queremos dois. Vou dizer de guerra, porque os franceses e irlandeses não querem Brexit. Não, nenhuma coisa positiva Brexit. Para nós foi difícil essa mudança que... Bem, vou dizer, não porque eu sou residente em Portugal, mas para muitas pessoas foi complicado. Só ajuda para os jovens que não podiam estudar fora e ter uma fora. Não sei, é que vejo nenhuma vantagem, nenhuma vantagem. Eu sempre estava, mesmo antes de Inglaterra na União Europeia, eu estava a favor do...
1: entrou em 73, já...
0: Sim, há anos, quando era estudante. Sim, eu era estudante de línguas, não é? Era que estava aí tudo. Dei mais lição à Europa. E mesmo quando a Inglaterra aderiu à União Europeia, fui contente, pois quando Portugal também aderiu à União Europeia, também fiquei contente. E foi muito mais fácil para mim, por exemplo, onde me arrumei. Muito fácil. Eu fui à Segurança Social. Preenchi um papel que diz que tinha trabalhado em Portugal, Espanha, Inglaterra, Grécia. Foi muito bom. E quando eu formei, mediante como estava a

0: dinheiro, três passos, fiz mais nada. A preenche um formulário e as flores, porque todo ligado, a União Europeia era ligada. E é tão fácil. Não, eu estou contra o tempo, mas ciência. Paciência, é uma palavra que
1: andei. Paciência. Tem que se usar muito, de enquanto, é um facto. Para muito fecho, a Sheila traz-nos uma das muito grandes bandas britas que fazem a sonora dos nossos dias. Falo por mim também, no caso dos Dire Straits, que gosto muito, com o clássico Marlowe, do grupo formado em Ford, na Greater London, em Londres. Falamos de que canção, Sheila?
0: Sultan's Swing.
1: Oh.
0: Doro é canção. Guitarra, tudo é dado.
1: Ela também é absoluta, só assim como o Marlowe.
0: Not electric guitar player.
1: Sim, sim. Ok. Mas a canção em particular diz bastante, não é?
0: Sim, sim. Tem a canção boa. Também a letra é interessante. Sobre longe, a altura. Gosto de estudar música, gosto de ler, gosto da guitarra.
1: É uma letra.
0: Uma das melhores canções.
1: Sim. Tem que passar, sim. A letra foi de uma banda que estava no Apoco Bar.
0: Sim.
1: Eram os sultões do Swing, Sultan's Swing, e o Mark assistiu isso e tirou a menos neste diálogo que escutamos a seguir. Thank you very much, Sheila.
0: Thank you. Thank you very much.
1: Está connosco de Albufeira aí no Gave.
0: Obrigado.
1: Próximo domingo, temos de volta mais uma história de uma ação presente em terra portuguesa. Se a coisa é essa série, conto contigo. Ah.

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1: Flowers, Miley Cyrus. O tema diz-te pelo sentimento de indência e liberdade. Não precisamos dos outros pelos novos. Miley Cyrus, de um grande músico norte-americano, as qualidades do pai, como a vocal e que se tornou inconfundível. O álbum de que esta música parte, Endless Station, é o estado de espírito mais desejo de pós-dar.

Memories secadíssima e profundamente para mim. Jerome Fine pôs este tema em memória de George Goldstein, falecido empresário da banda. A voz e a interpretação de Ada Vin têm algo de muito especial. O verdadeiro ódio, exato, e a saudade partiu. Memories, de Maroon 5.

Essa girl dos notes. Não sou uma ferradal, enquanto esportista mundo claramente se muitas vezes o peso dos tipos surdos associados é no feminino. É música, é um contra essa desvalorização de air, interpretada de forma pã, por Gwynstney. É um silencioso, um punk pop, com mais tons, mas que continua surpreendentemente mal.

Esta música bebeu em 2010 o parto original do ar em França e traz-te uma posição atlântica e muito novo. É curioso porque a francesa nunca está a tops, onde os americanos e ingleses são nadadores. Mas, num artigo, diz-lhe uma cora francesa que merecia, na minha opinião, muito divulgação.

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1: Sunrise, Norah Jones. A Norah Jones nasceu numa família de músicos notáveis, entre os quais destaca o pai, o Ravi Shankar, e a meia-irmã, a Anushka Shankar. Seguiu, no entanto, caminhos musicais e instrumentais bem diferentes, com um sucesso fácil de compreender. Ela tem uma voz doce e parece que cada palavra traz uma nova nota musical. Sunrise é minha cara. Letra e melodia encontram-se no equilíbrio perfeito e deixam-me sempre com um sorriso nos lábios. Sabe bem acordar com esta melodia? Soa a bom dia.

A minha casinha, dos chutes e pontapés. Se não fosse pelos chutes e pontapés, talvez muitos da minha geração nunca teriam ouvido este tema, cuja versão original é de 1943. Cantada pela atriz Milu, para um clássico do cinema português, O Costa do Castelo. Confesso que gosto muito da versão dos chutes. A letra diz-me particularmente algo, até porque também eu deixei as minhas origens para estudar e procurar uma vida mais cosmopolita e nunca mais voltei a viver em Vila de Rei. A minha casinha continua lá, tal como uma grande parte da minha família e amigos, muito importante.

Unstoppable, da Sia. Gosto da Sia. Gosto da voz anasalada e arrastada. Gosto também da imagem misteriosa, com o rosto escondido por detrás da franja. Esta música tem uma letra poderosa e em vários momentos parece falar diretamente para mim. I put my armor on, show you how strong I am. Ou, I'm unstoppable, I'm a Porsche with no brakes. Conduzo um Porsche, mas ouço-o muitas vezes durante os treinos e relembro durante as corridas, quando preciso de um boost extra.

Dia de Domingo, da Marisa Liz e António Zambujo. Uma versão absolutamente espetacular, assinada por dois cantores portugueses de quem gosto muito. Estamos habituados a ouvir um Dia de Domingo interpretado pelo dueto incrível formado por Gal Costa e pelo Tim Maia. Acho que Marisa Liz e António Zambujo prestam uma bela homenagem à música e a quem a popularizou.

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1: Amanhã de manhã, interpretada pelo João Só. O João Só juntou-se a dois monstros da música portuguesa, o Tozé Brito e o Mike Sargent, para criar esta Amanhã de Manhã. Há muita música portuguesa que me acompanha em permanência. Esta é seguramente uma delas. Não há como ficar indiferente a esta energia. Apetece dançar.

Baile de São Simão, dos 4:30. Descobri os 4:30 numa festa de verão em Vila de Rei, há muitos anos, e numa fase em que eles eram muito pouco conhecidos. Fui logo comprar um CD. Na altura, ainda se compravam CDs. Gostei desde o primeiro momento da forma leve e genuína como interpretam a música popular portuguesa.

Count On Me, do Bruno Mars. O Bruno Mars é um cantor espetacular e um performer como poucos. Podia escolher uma lista enorme das músicas dele, mas esta considero um verdadeiro hino ao amor e à amizade. É impossível ficar indiferente à letra do Count On Me, um tema que partilho com a minha irmã, a minha melhor amiga.

You Give Love a Bad Name, dos Bon Jovi. Os Bon Jovi são uma das bandas da minha juventude. Bon Jovi fazia suspirar as adolescentes da minha geração. Não fui a única, certamente. Este foi um enorme sucesso, e com razão. Bom ritmo, rock fácil de ouvir, irresistível para dançar. Já!

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0: Os alunos deslocados vão ter acesso ao apoio ao alojamento sem necessidade de apresentarem um contrato de arrendamento. A decisão surge na sequência do novo regulamento para a atribuição de bolsas de estudo. O pelotão da volta a Portugal atravessa os Gerês com fortes condicionamentos. A TSF, o diretor da prova, diz que haverá tolerância zero em nome do ambiente e que os ciclistas que não cumprirem os regulamentos serão expulsos. Depois da observação, segue-se agora o estudo do eclipse de ontem. As imagens recolhidas vão ser alvo de vários estudos em várias áreas. Nas primeiras páginas de jornais, o destaque vai para a adesão da população a este fenómeno. Depois da vitória por 6-1 na primeira mão, o Benfica volta a defrontar os escoceses do Hearts no play-off de acesso à Liga Europa de Futebol.
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2: Manhã de quinta-feira, 13 de agosto, para hoje está previsto uma subida das temperaturas no sul. O céu vai brilhar, sol a brilhar com o céu pouco nublado, limpo, máximas previstas de 32 graus para Lisboa, 25 para Faro, 33 graus para Faro e 25 para o Porto, máxima de 39 graus para Évora e 38 para Beja. As notícias às 7 horas na TSF, edição de Leonor Ferreira.
0: Os estudantes não vão precisar de apresentar um contrato de arrendamento para poder receber a bolsa de apoio ao alojamento. O Ministério da Educação explica ao Jornal de Notícias que os alunos apenas terão de comprovar que pediram um lugar na residência universitária e não lhes foi atribuída uma vaga. A medida surge na sequência do novo regulamento para a atribuição das bolsas de estudo, que define também os valores a atribuir. Para os estudantes deslocados no Porto, o apoio é de 419 euros. Em Lisboa chega aos 500, o valor mais alto. Já o valor mais baixo é atribuído aos estudantes deslocados em Mirandela, 260 euros. Na volta a Portugal em bicicleta, o pelotão passa hoje pelo Parque Nacional da Peneda Gerês, uma passagem com restrições na subida da Mata da Albergaria por se tratar de uma área protegida. Por causa disso, nesta sétima etapa de 153 quilómetros que liga Vieira do Minho à Vila do Gerês, foram impostas uma série de medidas restritivas, como interdição ao público, redução do número de motas, carros e restrições também impostas aos ciclistas, e quem não cumprir será expulso da competição. Tiago Santos.
3: O diretor da Volta a Portugal tem um plano para a passagem pelo Gerês e não quer má publicidade para o pelotão.
4: Que não vai haver buzinas, que não vai haver um acelerão de uma moto, não vai haver...
5: Não vão ouvir buzinas, vão ouvir motas a acelerar. Vamos ter apenas o mínimo imprescindível. Está ali uma joia que é preciso respeitar. Chegados a este ponto em que já se falou tanto, acredito que até é bom para a mata que toda a gente conheça a delicadeza deste lugar. Um lugar que tem uma singularidade, tem uma estrada que liga dois países, que foi via romana, unia Braga à Astorga, e que tem uma estrada lindíssima que passa por lá, pela qual queremos promover o acesso de bicicleta.
4: Queremos promover o acesso em bicicleta.
3: Estão avisados os carros e as motas que acompanham os ciclistas e também a televisão que transmite a prova.
4: O helicóptero, evidentemente.
5: Não há helicóptero. O ponto de encontro da RTP também está fora da mata de Albergaria. Os filmes que possam existir de helicóptero são feitos depois da mata, longe da mata. Mas também os ciclistas têm de respeitar a natureza.
4: Longe da mata.
3: Também os ciclistas têm de respeitar a natureza.
4: Condicionantes para os ciclistas vão ser nunca visto.
5: Vamos ter condicionantes nunca antes vistas para os ciclistas. Vamos levar o regulamento a um ponto nunca visto. Se um ciclista parar para satisfazer as suas necessidades fisiológicas ali, vai ser expulso. Vai ser assim, não estamos a brincar. Queremos que entendam que vamos passar por lá para ajudar a reivindicar e não como um atrevimento. Isso seria doloroso para a organização.
4: Como organização, o que mais nos doeria?
3: Todos os cuidados e um cartão vermelho sempre à disposição para mostrar aos ciclistas que podem ser expulsos da prova caso não cumpram as regras.
0: São as voltas da volta a Portugal. A sétima etapa apresenta duas contagens de montanha de primeira categoria na Mata da Albergaria, no concelho de Terras de Boro, e no Alto de Germil, no concelho de Ponte da Barca, antes de terminar com uma subida de terceira categoria às Termas do Gerês. Marcelo Rebelo de Sousa teve alta do Hospital de Faro pelas 9:30 da noite. O antigo Presidente da República sentiu-se mal ao almoço em Faro, onde se encontra de férias, quando saiu da unidade esta noite, e em resposta aos jornalistas, Marcelo Rebelo de Sousa disse que se sentia melhor, agradecendo a todos aqueles que o apoiaram.
6: Queria agradecer muito ao INEMA pela prontidão e eficiência. Queria agradecer muitíssimo também ao hospital, a direção clínica, o responsável clínico acompanhou, e todo o pessoal. Foram vários exames que foram feitos e, portanto, por isso demorou este tempo todo, mas revelando uma preocupação de escrutínio que é prestigiante para o Serviço Nacional de Saúde. Finalmente, queria agradecer às pessoas que, ao longo destas horas, me mandaram mensagens a querer saber o que se passava e, portanto, olha, felizmente posso sair em alta e aproveitar os 2 ou 3 dias que faltam de férias.
7: Sente-se bem agora?
6: Sinto-me bem.
8: Vai continuar a ir à praia?
6: Sim, espero ir à praia, claro.
8: Tem
6: obrigado.
8: Os cuidados especiais?
6: Vamos a ver. Eu hoje tive um dia muito intenso de praia e de facto foi um exercício físico num dia quente, grande, e portanto vou ter cuidado acrescido em matéria de hidratação.
0: O antigo Presidente da República esteve cerca de 5 horas no Hospital de Faro depois de uma indisposição ao almoço. De ontem fica a imagem do eclipse solar. Os jornais desta manhã dão conta da adesão da população ao fenómeno. O Público mostra uma foto de página inteira com o título "E do dia se fez noite". O Jornal Notícias escreve que o eclipse arrastou multidões. No Diário de Notícias lê-se "milhões de olhos postos no céu". E o Correio da Manhã diz que o país está fascinado com o eclipse. Ora, para além da comunicação social, a digestão deste fenómeno passa também pelo mundo académico, que agora vai passar em revista os dados recolhidos durante os vários estudos lançados para medir o impacto do eclipse. A TSF, João Vieira, professor do Centro de Ciência Viva do Planetário de Braga, começa por sublinhar precisamente o interesse e a entrega da população.
9: É um momento inacreditável, acho que não foi só eu, foi toda a gente que estava aqui. Cada eclipse é muito especial. E eu acho que até superou as expectativas, honestamente. Acho que foi um momento inacreditável. Conseguimos fazer o registro, e agora temos muitos dados para tratar, conseguimos fazer o registro do eclipse em território nacional, continental, Portugal, e portanto vamos conseguir agora tratar imagens, vamos ter agora algum trabalho para pôr essas imagens disponíveis às pessoas, mas a verdade é que esse registro está feito, foi conseguido.
0: Ora, para além deste balanço, há um outro que também já foi feito, tem a ver com a operação lançada pela Proteção Civil da região de Bragança, como diz o comandante João Afonso, que correu de forma positiva.
10: Correu tudo bem, o balanço pode fazer esta hora positivo. A operação não terminou, ainda se vai prolongar por mais algumas horas, mas em termos de incêndios não se registrou qualquer ocorrência. No que toca à emergência médica, houve algumas assistências, mas sem nenhuma situação grave a reportar. Globos de calor, quebras de tensão, muito associadas a esse quadro. Sempre em contacto também com as autoridades espanholas, não há também incidentes a registrar nesse nível transfronteiriço.
0: O comandante João Afonso, numa declaração feita ontem à noite à TSF. Os eleitores de Clacton, no Reino Unido, votam hoje para escolher um novo deputado, depois de Nigel Farage, o líder do partido anti-imigração Reform UK, ter renunciado ao cargo. Farage volta a candidatar-se, procurando recuperar a sua própria vaga. A saída do líder do partido de extrema-direita ficou a dever-se à polémica com grandes doações não declaradas e também não explicadas. Contra Farage concorrem 33 candidatos, na maioria são independentes e desconhecidos. As sondagens revelam, no entanto, que o populista deverá vencer. O Conselho do Atlântico Norte, órgão máximo da decisão da NATO, condenou e responsabilizou a Rússia pelas recentes violações do espaço aéreo da Polónia e da Roménia. Reunido ontem, este Conselho disse que Moscovo era também responsável pelos incidentes com drones na Alemanha. Paulo Fernandes Ribeiro.
5: Em resposta aos acontecimentos, a NATO anunciou o reforço imediato do Sistema Integrado de Defesa Aérea e Antimíssil ao longo do flanco leste, numa faixa que se estende do Mar Báltico ao Mar Negro. A decisão surge depois de dois incidentes em território

0: Convocação do embaixador russo e a expulsão de um diplomata afeto à embaixada. As atenções do Conselho do Atlântico Norte centram-se também no território alemão. Na última semana, as autoridades detectaram um drone equipado com carga explosiva no aeroporto de Leipzig-Halle, ponto central no transporte de material militar para a Ucrânia. No dia seguinte, a presença de outro drone sobre o aeroporto de Hannover obrigou à suspensão total das operações e ao encerramento das pistas durante 90 minutos. A Alemanha tem estado em alerta máximo. Berlim tem apoiado ativamente Kiev desde o início da invasão russa em 2022. A NATO diz que está preparada para dissuadir e defender-se contra qualquer agressão.
1: A NATO garante que estas ações da Rússia não vão alterar o apoio militar e financeiro prestado a Kiev. Assinala-se hoje o centenário de Fidel Castro. O histórico revolucionário cubano governou o país durante quase 50 anos. Para assinalar a data está a realizar-se um colóquio internacional de 3 dias em Havana. O secretário-geral do PCP está nesta iniciativa. Ontem esteve com o presidente cubano, Miguel Díaz-Canel, e discursou perante a Assembleia. Paulo Raimundo lembrou a importância do legado de Fidel Castro nas conquistas do PCP em Portugal. O comunista recordou a recente derrota do pacote laboral.
2: Para o PCP, que desenrola um duro combate em Portugal contra as forças do grande capital que pretendem levar até o fim e ao ataque às conquistas da nossa revolução, da Revolução de Abril, quando em la sequência de uma intensa luta dos trabalhadores, incluindo dos huelgas generales, se derrotou a violência ofensiva do pacote laboral contra os direitos dos trabalhadores, o legado de Fidel constitui uma mensagem poderosa de confiança em la força da luta. Confiança que expressamos em nossa consigna, luta, o caminho da vitória.
1: Paulo Raimundo dirigiu ainda uma mensagem ao presidente cubano, prometeu solidariedade para enfrentar a luta diária naquela ilha.
2: Cuba não está sola. E camarada Díaz-Canel, se me permites usar as tuas palavras, te afirmo perante toda a Assembleia. Em cada amanhecer vais encontrar todos juntos para a batalha e para a luta de todos os dias. Com a coragem e dignidade do povo cubano. Com a coragem e dignidade do povo cubano, com a solidariedade dos povos do mundo, inspirados em legado da história, da palavra e no exemplo de Fidel, Cuba vencerá. Muitas graças.
1: A mensagem de Paulo Raimundo para o presidente cubano. Paulo Raimundo está em Cuba. Hoje assinalam-se os 100 anos de Fidel Castro. O Paris Saint-Germain conquistou pela segunda vez consecutiva a Supertaça Europeia ao vencer por 2-1 o Aston Villa, vencedor da Liga Europa, com os portugueses Nuno Mendes, Vitinha e João Neves no 11 titular. A equipa de Luís Henrique colocou-se em vantagem durante a primeira meia hora deste jogo, que decorreu na Áustria. Luís Henrique, o treinador do PSG, ficou satisfeito com a prestação da equipa, mas admitiu que ela ainda não está na sua melhor forma.
3: No fim, acredito que podemos estar contentes por ver a equipa competir o tempo todo, dadas as condições. E, além disso, é importante para o clube e para os adeptos ter ganho a segunda supertaça europeia da nossa história. Mas é claro que estamos muito longe daquilo que seria a condição ideal para jogar este tipo de jogo.
1: Já o treinador do Aston Villa assumiu a quarta derrota na Supertaça Europeia depois de duas tentativas com o Sevilha em 2014 e 2015 e em 2021 ao comando do Villarreal. Depois da goleada do Hearts por 6-1, o Benfica volta a encontrar o clube escocês para o play-off de acesso à Liga Europa de Futebol. Se vencer neste jogo em Edimburgo, os encarnados vão defrontar no play-off a 20 e 27 de agosto os dinamarqueses do Haras, relegados das rondas preliminares da Liga dos Campeões. O treinador do Benfica anunciou já algumas mudanças na equipa para este encontro. Marco Silva revela que vai dar oportunidade a alguns dos jogadores que estiveram no Mundial e que ainda não foram titulares esta época.
4: É importante para nós vermos jogadores em competição, é importante para nós darmos vê-los em competição e dar-lhes competição também, porque há casos de 4 ou 5 jogadores que nós temos vindo à

0: acelerar alguns processos com eles em termos físicos, em termos de entendimento daquilo que são as nossas dinâmicas, mas que não o vimos ainda em jogo. Vimos a espaços em 20 minutos no final de um jogo, 30 minutos no final de um jogo, nunca de uma forma mais constante durante 70 ou 80 minutos a começar o jogo. E os que precisam de jogadores que vieram do Mundial, a maioria deles ainda não o fez. Um ou outro jogador que chegou novo à nossa equipa também não o fez e nós queremos vê-lo.
1: O jogo do Benfica e do Arte está marcado para as 8:45 da noite e tem relato na TSF. Também hoje o Sporting de Braga tenta qualificar-se para o play-off da Liga Conferência de Futebol de 2026-2027, em jogo da segunda mão da terceira pré-eliminatória. Na primeira, o Braga venceu em casa o Dinamo de Minsk por 1-0. Se ultrapassar os bielorrussos, os minhotos ficam apurados para o play-off de acesso à fase da Liga da Terceira Prova Continental de Clubes da UEFA. O encontro vai decorrer na Bulgária, à porta fechada, e começa às 18:00, hora de Lisboa. Nos europeus de atletismo, em Birmingham, Delvis Santos está nas eliminatórias dos 200 metros. De manhã entram em prova Lourenço Rodrigues e Leandro Monteiro, vão participar nas eliminatórias dos 3.000 metros obstáculos.
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0: 7 da manhã, 17 minutos. Quanto ao trânsito, ainda uma manhã de quinta-feira calma. No Grande Porto não há, de resto, dificuldades nas entradas e saídas da cidade. Já na Grande Lisboa, apenas nota para o final da A2, em direção à Ponte 25 de Abril, trânsito intenso entre o viaduto do Pragal e a Praça da Portagem.
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1: E a música prossegue nesta manhã TSF. David Byrne, canção nova Everybody Loves. Bom dia, agora 7h18.

0: A música de Xadi na manhã TSF. Estamos agora com 26 minutos para lá das 7 horas. Temos negócios e empresas na edição de Ana Maria Ramos.
1: A Unimadeiras apresenta um plano de recuperação sustentável da floresta como alternativa aos parques públicos anunciados pelo Governo. O Grupo de Certificação de Gestão Florestal defende um modelo que tem na base um incentivo público à recuperação de potencial, em vez de uma intervenção direta face à necessidade urgente de prevenção. Tudo o resto são pesos rápidos. É assim que classifica Nuno Pinto, o CEO da empresa.
2: É um penso rápido. Vai resolver um problema agora, mas com alguma dificuldade de se manter no futuro. Ou seja, a história dos parques de recepção de madeira não é nova. No passado já existiu. E terminaram precisamente porque houve algumas questões de fraude. Ou seja, a matéria era comprada a preços baixos, depois era leiloada pelo Estado, era vendida a preços ainda mais baixos e as pessoas que as compravam, muitas delas voltavam a entregá-las nestes parques e o circuito fazia-se, ou seja, a madeira era comprada 2, 3, 4 vezes. Tem um outro problema subjacente que tem a ver com a manutenção. Primeiro, quem paga? Segundo, quem o gera? Que equipamentos é que lá vão estar colocados? Quem paga estes equipamentos? E qual a usabilidade que estes equipamentos vão ter? E virão ou não estes parques a fazer concorrência a um setor privado que tem muitos anos de mercado e que tem feito um trabalho excepcional no que respeita à gestão do território florestal? Depois perceber, o Estado tem 5, 6% do território florestal, tudo o resto é privado, altamente fragmentado. Se calhar é importante começar por outros sítios. Começar, por exemplo, pela invisibilidade das parcelas florestais, por causa das doenças não devidas. Ou seja, o que é que nós propomos de uma forma diferente? Nós propomos é que haja um apoio, sim, à reflorestação através de gestão sustentável. Nós vamos chegar ao verão e vamos ter um problema seríssimo de incêndios florestais. E depois vamos voltar a falar do mesmo tema. Ou seja, nós vamos ter matéria-prima recolhida durante um ano e meio, muita dela vai arder nos incêndios florestais deste ano, porque vão ser graves, esperamos que não, e a partir deste momento, o que é que nós fazemos? Nada. Nós temos dúvidas. Oferecer vouchers de 1.500 euros coloca-nos um problema grande. Primeiro, não temos quem faça a limpeza. Não há mão de obra para fazer e depois temos esta... Depois levanta-se outra questão da fiscalização. Como é que nós não fiscalizamos nada, vamos fiscalizar aqueles territórios que foram ou não foram limpos? Se calhar é importante inverter o processo. Ou seja, há que pensar no território florestal com uma lente muito macro. Se nós tivermos apenas e só medidas avulsas, a verdade é só uma. Não vale a pena estarmos com história. Nós tivemos em 25 mais de 8 mil focos de incêndio. 6 foram responsáveis por 59% da área ardida. 6. Ou seja, houve um impacto económico avaliado em mais de 700 milhões de euros no ano passado. Isto é muito dinheiro. Agora vamos juntar o que aconteceu. Se agora com o Cristina, se calhar era avisado nós termos uma visão bastante mais assertiva sobre o território. O que nós estamos a fazer é mais uma vez a empurrar o problema para a frente com a barriga. É um pouco isto que se passa, porque nós sabemos que mosaicos geridos têm uma capacidade de resistência à propagação de fogo muito maior, muito mais elevada. Por isso, o Governo poderá estar aqui a ter algumas iniciativas interessantes. Parece-nos é que estas iniciativas são iniciativas de gabinete, muito pouco alinhadas com aquilo que o setor potencialmente pode oferecer de gestão.
1: Ainda a recuperar do inferno das chamas, no verão passado, o setor florestal conta agora com propostas da Unimadeiras, diferentes das anunciadas pelo Governo para travar a queda abrupta de preços após eventos climáticos extremos.
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0: Bom dia, são 7:30, 6:30 nos Açores, altura para atualizarmos a informação nesta manhã de quinta-feira. E começamos por aqui, Cláudia Patrício Silva. O Ministério clarifica regras para alunos bolseiros.
1: As bolsas para os alunos deslocados não vão obrigar à apresentação de um contrato de arrendamento. O esclarecimento é feito pelo Ministério da Educação, que em declarações ao Jornal de Notícias revela que os alunos terão de comprovar que pediram um lugar na residência universitária e não lhes foi atribuída uma vaga para poder então receber esta bolsa, cujo valor do apoio varia consoante a localidade. Para os alunos deslocados em Lisboa, a bolsa é de 500 euros, o valor mais alto. O valor mais baixo é para quem vai residir em Mirandela, são 260 euros. Sem público, com menos motas e carros e com restrições para os próprios ciclistas, hoje corre-se a 7ª etapa da Volta a Portugal, com passagem pela Mata da Albergaria, no Parque Nacional da Peneda-Gerês. É uma área protegida e, por isso, condicionada a uma série de restrições. Esta 7ª etapa tem duas contagens de montanha de primeira categoria. São 153 quilómetros que ligam Vieira do Minho e a Vila do Gerês. Paulo Raimundo está a participar no colóquio internacional para assinalar o centenário de Fidel Castro em Havana, em Cuba. O histórico revolucionário cubano governou o país durante quase 50 anos. Para assinalar, o secretário-geral do PCP ontem esteve com o presidente cubano Miguel Díaz-Canel e discursou perante a Assembleia. Paulo Raimundo dirigiu uma mensagem ao presidente cubano, prometeu solidariedade para enfrentar a luta diária na ilha.
2: Cuba não está sola. E camarada Díaz-Canel, se me permites usar as tuas palavras, te afirmo perante toda a Assembleia. Em cada amanhecer, vais encontrar todos juntos para a batalha e para a luta de todos os dias. Com a coragem e dignidade do povo cubano.
1: Paulo Raimundo em Havana, na cerimónia para assinalar o centenário de Fidel Castro. Arranca hoje mais uma edição do Sol da Caparica. São 4 dias de música que arrancam com a atuação de Landrick. Serão mais de 50 espetáculos. Pelo palco vão passar também Sara Correia, Os Calema, Nininho Vaz Maia e Slow J, entre outros. A edição deste ano do festival fica marcada também pela recente crise no abastecimento de água no concelho de Almada, que levou a organização do festival a adotar medidas para reduzir o consumo. Entre elas está a instalação de um maior número de sanitários químicos e vão ser também instalados redutores de caudal.
0: Sente-se da atualidade com Cláudia Patrício Silva na TSF. Daqui a pouco temos Jornal do Desporto e hoje, quinta-feira, há Magazine Serralvas.
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0: Daqui a pouco o Jornal do Desporto na manhã TSF. Quanto ao trânsito, já está intenso no IC19, sentido Sintra-Lisboa, na zona de Queluz, e também na segunda circular, no sentido Pina-Manique-Sacavém, entre a Escola Alemã e as Calvanas. No final da A2, em direção à Ponte 25 de Abril, já há alguma intensidade de tráfego entre o Pragal e a Praça da Portagem. No Grande Porto, para já, sem dificuldades de maior nos acessos à cidade.
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0: É tempo do Jornal de Esportes nesta manhã TSF. A edição é da Rita da Silva Vieira.
2: Pensar apenas na própria corrida. Fatumato Diallo desvenda à TSF qual a receita para ter chegado ao bronze nos 400 metros barreiras nos europeus de atletismo. A portuguesa diz que na altura só pensou em correr.
3: Ah, sim, o objetivo era isso. O meu treinador disse para focar, não importa, qual importa a situação que as outras estão a fazer, eu tenho que me focar a mim e nas barreiras, na minha corrida, não me concentrar na pista de ninguém. Isso é que eu fiz 100%, eu sabia se eu der tudo, se eu der mesmo tudo, tinha capacidade já de correr para 53, só que ainda não, as marcas não saíram. Eu sabia que podia ir buscar em uma medalha.
2: E conseguiu mesmo ir buscar o bronze em declarações à TSF, já depois de ter a medalha ao peito. Fatoumata Diallo conta que foi um ano de dificuldades, mas deixa um conselho, é preciso sempre acreditar e trabalhar.
3: Nunca desistirem, e se está a ser difícil, não acham que não estão felizes no sítio, a mudança é a melhor coisa, mas não deixem de acreditar em você, continuar a sonhar que tudo é possível, porque há 2 anos ou 3 anos me disseram que estou aqui fazer 53 segundos, quero fazer uma medalha para Portugal nas barreiras, é dizer, estás louco ou quê? E as mudanças, quando as coisas estão complicadas, nunca abandonar. Não é uma opção mesmo.
2: Já Domingos Castro, presidente da Federação de Atletismo, sublinha também em declarações à TSF que esta medalha deve servir como um exemplo.
4: Foi muito bom para nós, para a nossa modalidade, para a nossa comitiva. Espero que esta medalha dela, que seja um incentivo para os restantes atletas que faltam, para tentar fazer o seu melhor. Mas, como eu digo, excelente.
2: Uma inspiração já para as provas de hoje. O primeiro português do dia nos europeus de atletismo em Birmingham é Delfim Santos, nas eliminatórias dos 200 metros. Depois, Lourenço Rodrigues e Leandro Monteiro vão estar nas eliminatórias dos 3 mil metros obstáculos. O Benfica quer hoje carimbar a passagem ao play-off da Liga Europa frente ao Hearts, na Escócia. Marco Silva anuncia mudanças na equipa. O Benfica tem uma vantagem de 5 golos e o treinador português revela que vai dar oportunidade a jogadores que ainda não foram titulares esta temporada.
5: É importante para nós vermos jogadores em competição, é importante para nós darmos, vê-los em competição e dar-lhes competição também, porque há casos de 4 ou 5 jogadores que nós temos vindo a acelerar alguns processos com eles em termos físicos, em termos de entendimento daquilo que são as nossas dinâmicas, mas que não o vimos ainda em jogo. Vimos a espaços em 20 minutos no final de um jogo, 30 minutos no final de um jogo, nunca de uma forma mais constante durante 70 ou 80 minutos a começar o jogo. E principalmente os jogadores que vieram do Mundial, a maioria deles ainda não o fez, um ou outro jogador que chegou novo à nossa equipa também não o fez e nós queremos vê-lo.
2: Quero ver novos jogadores em campo. O treinador do Benfica ainda assim não diz quem vai ser o guarda-redes, se Anatoly Trubin, se Samuel Soares. Quanto à abordagem ao jogo, Marco Silva não quer acomodar-se ao resultado de 6-1 da primeira mão.
5: Estamos com um resultado que nos dá a estabilidade e a confiança para encarar de uma forma muito positiva, mas não nos pode dar facilitismos nenhums, porque será o primeiro passo para errarmos e nós não queremos errar, queremos ser objetivos naquilo que queremos. É óbvio que o objetivo é estar nos playoffs, mas é diferente consegui-lo com 2 resultados bons do que só com um resultado, e o objetivo para nós amanhã é fazermos tudo para ganhar, continuar a progredir.
2: O Hearts Benfica está marcado para as 7h45, é a segunda mão da terceira pré-eliminatória da Liga Europa, tem relato na TSF. Antes, o Braga tenta também chegar, mas ao play-off da Liga Conferência, tem uma vantagem de 1-0 frente ao Dinamo de Minsk. O treinador Carlos Vicente quer que a equipa entre em campo como se a eliminatória estivesse 0-0.
6: Temos que tratar de olvidar-nos do resultado da primeira mão.
7: Temos de tentar esquecer o resultado da primeira mão e concentrar-nos em fazer um grande jogo, porque vai ser necessário se quisermos estar no play-off. A ideia passa por aprender com os erros cometidos na primeira mão. O Dinamo também vai ter de jogar as suas cartas para tentar ganhar o jogo. Por isso, temos de estar preparados para que haja momentos difíceis e para nos sobrepormos a esses momentos, sendo mais do que nunca uma equipa.
6: Uma equipa mais que nunca.
2: O Dinamo de Minsk Sporting de Braga está marcado para às 18h, tem também relato aqui na TSF. Mais um troféu para Paris, o Paris Saint-Germain vence o Aston Villa na Supertaça Europeia e conquista o troféu pelo segundo ano consecutivo. Os portugueses Nuno Mendes, Vitinha e João Neves foram titulares na vitória por 2-1. No final, Luís Henrique admite que, ainda assim, a equipa francesa não está na melhor forma.
8: No fim, acredito que podemos estar contentes por ver a equipa competir o tempo todo, dadas as condições. E, além disso, é importante para o clube e para os adeptos ter ganho a segunda supertaça europeia da nossa história. Mas é claro que estamos muito longe daquilo que seria a condição ideal para jogar este tipo de jogo.
2: O Paris Saint-Germain, que agora se vai focar em conquistar novamente o campeonato francês e depois, em setembro, começa a defender o título da Liga dos Campeões. Na volta é dia da 7ª etapa entre Vieira do Minho e Vila do Gerês, uma etapa que costuma gerar polémica, e por isso o diretor da volta anuncia à TSF medidas para garantir que a etapa pode mesmo passar no coração do Gerês. Tiago Santos.
9: O diretor da Volta a Portugal tem um plano para a passagem pelo Gerês e não quer má publicidade para o pelotão.
10: Não vai haver buzinas, não vai haver um acelerão de uma moto, não vai haver...
8: Não vão ouvir buzinas, vão ouvir motas a acelerar. Vamos ter apenas o mínimo imprescindível. Está ali uma joia que é preciso respeitar. Chegados a este ponto em que já se falou tanto, acredito que até é bom para a mata que toda a gente conheça a delicadeza deste lugar. Um lugar que tem uma singularidade, tem uma estrada que liga dois países, que foi via romana, unia Braga à Astorga, e que tem uma estrada lindíssima que passa por lá, pela qual queremos promover o acesso de bicicleta.
10: E que devemos promover o acesso em bicicleta.
9: Estão avisados os carros e as motas que acompanham os ciclistas e também a televisão que transmite a prova.
10: O helicóptero, evidentemente...
8: Não há helicóptero. Ponto de encontro da RTP também está fora da mata de albergaria. Os filmes que possam existir de helicóptero são feitos depois da mata, longe da mata, mas também os ciclistas têm de respeitar a natureza.
10: Longe da mata...
9: Também os ciclistas têm de respeitar a natureza.
10: Condicionantes para os ciclistas vão ser nunca visto.
8: Vamos ter condicionantes nunca antes vistas para os ciclistas. Vamos levar o rolamento a um ponto nunca visto. Se um ciclista parar para satisfazer as suas necessidades fisiológicas ali, vai ser expulso. Vai ser assim, não estamos a brincar. Queremos que entendam que vamos passar por lá para ajudar a reivindicar e não como atrevimento. Isso seria doloroso para a organização.
10: Como organização, o que mais nos doeria?
9: Todos os cuidados e um cartão vermelho sempre à disposição para mostrar aos ciclistas que podem ser expulsos da prova caso não cumpram as regras.
2: As garantias para a 7ª etapa da Volta a Portugal vai ser acompanhada pelo repórter da TSF, Tiago Santos, parte pouco antes da 1h30 da tarde.
0: Jornal de Desporto na manhã TSF, edição de Rita da Silva Vieira.
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0: Com acompanhamento, claro está, como sempre, aqui na TSF. Hoje é quinta-feira, Magazine Serralves, vamos conhecer os temas em destaque com Inês Cortês.
12: Viagem por um legado e pela arquitetura contemporânea, o poder das palavras, uma sugestão para as férias de verão e a transformação do parque num cenário de luz e imaginação. Sejam bem-vindos e bem-vindas à edição desta semana do Magazine Serralves. A exposição O Século de Gary não é para quem apenas gosta de admirar edifícios. É para quem quer explorar novas formas de olhar para as cidades e para o dia-a-dia. Em quase 100 anos de vida, Frank Gehry tornou-se um dos nomes mais celebrados da arquitetura contemporânea e nos corredores da ala Cisa Vieira é possível explorar a funcionalidade e a criatividade ao detalhe que compõe cada projeto. O diretor de arquitetura de Serralves, António Choupina, fala de alguns trabalhos que estarão presentes.
13: A exposição começa com esta casa, que é a sua casa pessoal, a sua primeira proposta, e vai entrando numa série de projetos ou instituições em fluxo, também elas próprias naquele momento, como é o caso do Visual Design Museum, como é o caso da Loyola Law School, que são projetos de transição, se assim quisermos, e projetos que eu chamaria de são projetos pessoais, de paixão pessoal, porque depois não vão ser construídos, como é o caso da Lewis House, que é um projeto no qual vai gastar 10 anos, mas nunca vai construir nada, e portanto é uma leitura, não é? Vamos dizer assim, mais intimista a partir da visão dele, de como se chegam a estes grandes projetos.
12: Uma viagem por uma vida dedicada à arquitetura para visitar até 30 de dezembro.
14: I like my pieces to be very short at moments. And other times I want them to be sustained and capable of holding people's interest. Time is an especially important consideration with the public works because I know people going by won't have much time. So that's why I tend to make very short things.
12: Há palavras que nem o vento leva, e essas são as escolhidas por Jenny Holzer. Wrong Answers é a primeira exposição individual da artista norte-americana em Portugal e uma oportunidade para nos relembrar o poder das palavras, com mensagens poderosíssimas sobre a censura, a desinformação e a liberdade de expressão. A exposição pode ser visitada no Museu e na Biblioteca de Serralves até 1 de novembro. As férias também passam por Serralves. Até 28 de agosto, crianças dos 4 aos 12 anos podem participar em oficinas dedicadas à arte contemporânea, à arquitetura, ao cinema e à natureza. A coordenadora do Serviço Educativo, Inês Pina, considera que esta é uma iniciativa em que os mais novos aprendem novas competências de uma forma divertida.
15: Aqui a diferenciação prende-se muito com o facto de ser um projeto continuado, ou seja, ao longo de 5 dias eles vão fazer um projeto. E esse projeto, que pode ser, por exemplo, um filme, temos a atividade de cinema no sótão, na casa de Manuel de Oliveira, em que eles vão perceber, vão fazer uma oficina de escrita, vão fazer uma oficina de som, de imagem, para compreender todas as dinâmicas que compreendem o cinema e realizar o seu próprio filme e até ver o seu próprio filme na sala de cinema da casa de Manuel de Oliveira.
12: Mas os destaques não ficam por aí.
15: Aqui a grande vantagem é mesmo poder ver uma exposição do Frank Gehry ou da Alice Neal ou mesmo do Miró, que temos na casa cor-de-rosa neste momento, mas também ir ao charco, ir às estufas que temos no parque, ao Treetop Walk, e ver os animais da quinta.
12: Ainda vai a tempo de inscrever-se ao Educando ou Educanda. Para mais informações, passe pelo site da Fundação.

0: E terminamos com uma última sugestão. O Serralves em Luz continua a transformar o parque num percurso noturno, com cerca de 20 instalações de luz, som e tecnologia. Sob o tema Light vs Darkness, esta experiência convida visitantes de todas as idades a descobrir uma nova forma de percorrer e sentir Serralves numa viagem entre a arte, a natureza e a imaginação. Novos crepúsculos para explorar durante as noites de verão. Para voltar a ouvir esta edição do Magazine Serralves, basta passar pelo site da TSF, pelo Facebook da Fundação ou pelas principais plataformas de podcast.
1: Com Inês Cortês e sonorização de Joaquim Dias.
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3: A Fender vai levar as suas aulas de guitarra para a televisão. Não se sabe bem a data, mas vai ser este ano. A aplicação Fender Play vai passar a estar disponível pela primeira vez em televisores através de uma app nativa para Smart TVs da Samsung. O Fender Play é uma plataforma de aprendizagem musical lançada em 2017 com aulas em vídeo para guitarra elétrica, acústica, baixo e ukulele pensadas para iniciantes ou músicos mais experientes. As lições são organizadas por níveis e baseadas em músicas conhecidas que vão de clássicos, dos Beatles, até temas mais recentes de artistas como a Olivia Rodrigo. Para quem já tem alguma experiência, existe também um Jam Mode que permite tocar em conjunto com playlists organizadas por estilos musicais. A ideia passa por transformar o televisor, o maior ecrã lá de casa, num espaço de aprendizagem mais confortável, sem necessidade de se recorrer ao telemóvel ou ao tablet. Estranhamente, a aplicação só ficará disponível apenas nos televisores da Samsung lançados em 2025 ou nos mais recentes, sem confirmação para já de suporte para os modelos mais antigos. O serviço funciona por subscrição, custa cerca de 18€ por mês ou 135€ por ano, incluindo um período experimental de uma semana.
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1: Daqui a pouco às 8 horas, as notícias nesta manhã de quinta-feira. Até lá vamos com Black Lion Line, a música de Emiliana Torrini.

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0: Bom dia, são 7h58, menos uma hora nos Açores.
1: Os alunos deslocados vão ter acesso ao apoio ao alojamento sem necessidade de apresentarem um contrato de arrendamento. A decisão surge na sequência do novo regulamento para a atribuição de bolsas de estudo. O pelotão da Volta a Portugal atravessa o Gerês com fortes condicionamentos. A TSF, o diretor da prova, diz que haverá tolerância zero em nome do ambiente e que os ciclistas que não cumprirem os regulamentos serão expulsos. Marcelo Rebelo de Sousa recebeu alta do Hospital de Faro ontem à noite. O antigo presidente sofreu uma indisposição quando estava de férias. Nesta quinta-feira arranca o Festival Sol da Caparica. Em Almada serão 4 dias de música lusófona.
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0: É mais um dia quente e até com subida das temperaturas no sul, máxima de 33 graus para Faro, 39 para Évora, 38 para Beja, máxima de 32 graus para Lisboa e 25 para o Porto. A edição às 8 da manhã na TSF com Leonor Ferreira.
1: Os estudantes não vão precisar de apresentar um contrato de arrendamento para poder receber a bolsa de apoio ao alojamento. O Ministério da Educação adianta ao Jornal de Notícias que os alunos apenas terão de comprovar que pediram um lugar na residência universitária e não lhes foi atribuída uma vaga. A medida surge na sequência do novo regulamento para a atribuição das bolsas de estudo, que define também os valores a atribuir. Para os estudantes deslocados no Porto, o apoio é de 419 euros. Em Lisboa chega aos 500, que é o valor mais alto. Já o valor mais baixo é atribuído aos estudantes deslocados em Mirandela, 260 euros. Na Volta a Portugal em bicicleta, o pelotão passa hoje pelo Parque Nacional da Peneda Gerês, uma passagem com restrições na subida da Mata de Albergaria, por se tratar de uma área protegida. Por causa disso, nesta sétima etapa de 153 quilómetros, que liga Vieira do Minho à Vila do Gerês, foram impostas uma série de medidas restritivas, como interdição ao público, redução do número de motos, carros e também restrições aos ciclistas, e a quem não cumprir será expulso da competição. Tiago Santos.
5: O diretor da Volta a Portugal tem um plano para a passagem pelo Gerês e não quer má publicidade para o pelotão.
6: Não vai haver buzinas, não vai haver um acelerão, não há moto, não vai haver...
7: Não vão ouvir buzinas, vão ouvir motas a acelerar. Vamos ter apenas o mínimo imprescindível. Está ali uma joia que é preciso respeitar. Chegados a este ponto em que já se falou tanto, acredito que até é bom para a mata que toda a gente conheça a delicadeza deste lugar. Um lugar que tem uma singularidade, tem uma estrada que liga dois países, que foi via romana, unia Braga à Astorga, e que tem uma estrada lindíssima que passa por lá, pela qual queremos promover o acesso de bicicleta.
6: E queremos promover o acesso em bicicleta.
5: Estão avisados os carros e as motas que acompanham os ciclistas e também a televisão que transmite a prova.
6: O helicóptero, evidentemente...
7: Não há helicóptero. O ponto de encontro da RTP também está fora da mata de Albergaria. Os filmes que possam existir de helicóptero são feitos depois da mata, longe da mata. Mas também os ciclistas têm de respeitar a natureza.
6: Longe da mata...
5: Também os ciclistas têm de respeitar a natureza.
6: Condicionantes para os ciclistas vão ser nunca visto.
7: Vamos ter condicionantes nunca antes vistas para os ciclistas. Vamos levar o rolamento a um ponto nunca visto. Se um ciclista parar para satisfazer as suas necessidades fisiológicas ali, vai ser expulso. Vai ser assim, não estamos a brincar. Queremos que entendam que vamos passar por lá para ajudar a reivindicar e não como atrevimento. Isso seria doloroso para a organização.
6: Como organização, que mais nos doeria?
5: Todos os cuidados e um cartão vermelho sempre à disposição para mostrar aos ciclistas que podem ser expulsos da prova caso não cumpram as regras.
1: A sétima etapa apresenta duas contagens de montanha de primeira categoria na Mata de Albergaria, no concelho de Terras de Boro, e no Alto de Jarmilo, no concelho de Ponta de Lima, antes de terminar com uma subida de terceira categoria às Termas do Gerês. Marcelo Rebelo de Sousa teve volta do Hospital de Faro pelas 9:30 da noite. O antigo Presidente da República sentiu-se mal ao almoço em Faro, onde se encontra de férias. Quando saiu da unidade e em resposta aos jornalistas, o Presidente da República disse que se sentia melhor, agradecendo a todos aqueles que o apoiaram.
8: Queria agradecer muito ao INEMA pela prontidão e eficiência. Queria agradecer muitíssimo também ao hospital, a direção clínica, o responsável clínico acompanhou e todo o pessoal. Foram vários exames que foram feitos e, portanto, por isso demorou este tempo todo, mas revelando uma preocupação de escrutínio que é prestigiante para o Serviço Nacional de Saúde. Finalmente queria agradecer às pessoas que ao longo destas horas me mandaram mensagens a querer saber o que se passava e, portanto, olha, felizmente posso sair em alta e aproveitar os 2 ou 3 dias que faltam de férias.
9: Sente-se bem agora?
8: Sinto-me bem.
10: Vai continuar a ir à praia?
8: Sim, espero ir à praia, claro. Obrigado.
10: Tem cuidados especiais?
8: Vamos a ver. Eu hoje tive um dia muito intenso de praia e de facto foi um exercício físico num dia quente, grande, e portanto vou ter cuidado acrescido em matéria de hidratação.
1: O antigo Presidente da República esteve cerca de 5 horas no Hospital de Faro depois de uma indisposição ao almoço. Ainda nesta quinta-feira, lembramos-nos o que aconteceu ontem, um eclipse solar. Os jornais desta manhã dão conta da adesão da população ao fenómeno. O Público mostra, por exemplo, uma foto de página inteira com o título "E do dia se fez noite". O Jornal Notícias escreve que o eclipse arrastou multidões. No DN lê-se milhões de olhos postos no céu e o Correio da Manhã diz que o país está fascinado com o eclipse. Ora, para além da comunicação social, a digestão deste fenómeno passa também pelo mundo académico, que agora passará em revista os dados recolhidos durante os vários estudos lançados para medir o impacto do eclipse e o próprio fenómeno. A TSF, João Vieira, professor do Centro de Ciência Viva do Planetário de Braga, que viu o eclipse a partir de Bragança, começa por sublinhar o interesse e a entrega da população.
11: É um momento inacreditável, acho que não foi só eu, foi toda a gente que estava aqui. Cada eclipse é muito especial e eu acho que até superou as expectativas, honestamente. Acho que foi um momento inacreditável. Conseguimos fazer o registro e agora temos muitos dados para tratar. Conseguimos fazer o registro do eclipse em território nacional, continental, Portugal. E, portanto, vamos conseguir agora tratar imagens. Vamos ter agora algum trabalho para pôr essas imagens disponíveis às pessoas. Mas a verdade é que esse registro está feito, foi conseguido.
1: Balanço positivo tem também a operação lançada pela Proteção Civil da região de Bragança, como diz o comandante da Proteção Civil das Terras de Trás-os-Montes, João Afonso.
12: Em termos de incêndios, não se registrou qualquer ocorrência. No que toca à emergência médica, houve algumas assistências, mas sem nenhuma situação grave a reportar. Logo de calor, quebras de tensão, muito associadas a esse quadro. Sempre em contacto também com as autoridades espanholas, não há também incidentes a registrar a nível transfronteiriço.
1: São os balanços feitos ao eclipse de ontem. O próximo eclipse total a ser visto em Portugal está agendado para 2114. Assinala-se hoje o centenário de Fidel Castro. O histórico revolucionário cubano governou o país durante quase 50 anos. Para assinalar a data, está a realizar-se um colóquio internacional de 3 dias em Havana. O secretário-geral do PCP está presente nesta iniciativa. Ontem esteve com o presidente cubano Miguel Díaz-Canel e discursou perante a Assembleia. Paulo Raimundo lembrou a importância do legado de Fidel nas conquistas do PCP em Portugal. O comunista recordou até a recente derrota do pacote laboral.
13: Para o PCP, que desenrola um duro combate em Portugal contra as forças do grande capital que pretendem levar até o fim o ataque às conquistas da nossa revolução, da Revolução de Abril, quando, em la sequência de uma intensa luta dos trabalhadores, incluindo dos huelgas generales, se derrotou la violência ofensiva do pacote laboral contra os direitos dos trabalhadores, o legado de Fidel, constitui uma mensagem poderosa de confiança em la força da luta. Confiança que expressamos em nossa consigna: luta, o caminho da vitória.
1: Paulo Raimundo dirigiu também uma mensagem de solidariedade ao presidente cubano.
13: Cuba não está sola. E, camarada Díaz-Canel, se me permites usar as tuas palavras, te afirmo perante toda a Assembleia: em cada amanhecer vais encontrar todos juntos para a batalha e para a luta de todos os dias, com a coragem e dignidade do povo cubano.
1: A mensagem de Paulo Raimundo, que está em Cuba. A costa de Oman foi atingida por uma maré negra causada por um petroleiro suspeito de integrar a frota fantasma russa. O navio encalhou numa reserva marinha protegida depois de ter sido atingido por explosões de origem desconhecida. A autoridade ambiental diz que a poluição por petróleo está agora a afetar algumas das praias. Depois da goleada ao Hearts por 6-1, o Benfica volta a encontrar o clube escocês para o play-off de acesso à Liga Europa de Futebol. Se vencer neste jogo em Edimburgo, os encarnados vão defrontar no play-off a 20 e 27 de agosto os dinamarqueses do Aros, relegados das rondas preliminares da Liga dos Campeões. O treinador do Benfica anunciou já algumas mudanças na equipa para este encontro. Marco Silva revela que vai dar oportunidade a alguns dos jogadores.

0: forma mais constante durante 70 ou 80 minutos a começar o jogo, e especialmente os jogadores que vieram do Mundial, a maioria deles ainda não o fez, um ou outro jogador que chegou novo à nossa equipa também não o fez, e nós queremos vê-lo.
1: O jogo do Benfica e do Arts está marcado para as 8:45 da noite e tem relato na TSF. Também hoje o Sporting de Braga tenta qualificar-se para o play-off da Liga Conferência de Futebol de 2026-2027 em jogo da segunda mão da terceira pré-eliminatória. Na primeira, o Braga venceu em casa o Dinamo de Minsk por 1-0. Se ultrapassar os bielorrussos, os minhotos ficam apurados para o play-off de acesso à fase da Liga da terceira prova continental de clubes da UEFA. O encontro vai decorrer na Bulgária, à porta fechada, e começa às 6 da tarde, hora de Lisboa. Arranca hoje o Festival Sol da Caparica, em Almada. Serão 4 dias de música lusófona e dança, com um cartaz diversificado que junta artistas de diferentes territórios. Miguel Fernandes.
2: Eu tô vazio, eu tô no chão. Deixei tudo em campo.
3: De Sara Correia a Missy Miles, de Nininho Vaz Maia aos Vizinhos, de João Pedro Paes a DJ Télio, de Papillon aos Calema, de Slow J aos À Toa, de Vague a Kim Barreiros, são muito diversas as propostas do cartaz do Sol da Caparica.
4: O festival é, sobretudo, uma experiência que se tem com a família ou com amigos, onde a música tem um papel fundamental, porque é a música que faz juntar essas pessoas à volta de... juntar essas pessoas e fazer com que elas venham viver um momento agradável.
3: André Sardé, da organização do Sol da Caparica, e o que pode ser diferenciador na experiência entre os vários eventos que acontecem ao longo do verão. António Gomes, que faz parte também da direção do festival, sublinha o cartaz tão transversal.
5: A magia da música é exatamente isto. Ela é ancestral, é um marco de convívio, e acho que no festival de ar livre, junto ao mar, faz todo o sentido ter toda esta variedade. E o cartaz vai de A a Z. Penso que temos conseguido satisfazer todos os públicos, ir ao encontro de todas as tendências, dos gostos dos mais novos aos mais adultos.
3: O Sol da Caparica, na quinta-feira 13, com Papillon, Sara Correia ou Orochi, a 14, Calema, Vague, Missy Miles ou João Pedro Paes, a 15 de agosto, Mundo Segundo e Sam the Kid, Vizinhos ou Nininho Vaz Maia, e no dia 16, Slow J, Loner Johnny, À Toa ou Kim Barreiros, entre muitos outros.
1: A organização do Festival Sol da Caparica adotou para estes 4 dias medidas para reduzir o consumo de água potável no recinto. O Conselho de Almada e, em particular, a Costa da Caparica viveram recentemente uma crise no abastecimento de água que levou a autarquia a decretar situação de alerta no início de julho, que se prolonga até 31 deste mês.
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9: 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Os Dama são cabeças de cartaz sábado dia 15, Quinta do Bill dia 16 e Forever 80s encerram as festividades no dia 17 de agosto. Muita animação, música, tradição e celebração da identidade de um povo e de um território marcam as festas em honra de Nossa Senhora dos Montes.

termos que decorrem de 13 a 17 de agosto em Freixo de Espada à Cinta, terra de património vivo e cultura. O Conselho de Freixo de Espada à Cinta espera pela sua visita.

0: Daqui a pouco vamos conhecer melhor o cartaz do Festival Sol da Caparica, que começa hoje na costa. Para já o trânsito, 15 minutos para lá das 8, e já há abrandamentos no final da A2 em direção à Ponte 25 de Abril, entre a Baixa de Almada e a Praça da Portagem. A norte, trânsito muito intenso na VCI, sentido Rábida Freixo, entre o Campo Alegre e a saída para a Avenida da Boa Vista. A28 em direção ao Porto, desde o nó de A4 até à rotunda AEP, também tem abrandamentos, e depois no final da avenida AEP em direção à VCI e também para a Sidónio Paes.
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0: Começa hoje na Costa da Caparica o Festival O Sol da Caparica, decorre até dia 16. Antecipamos o evento aqui com o Miguel Fernandes.
2: Eu tô vazio, eu tô no chão. Deixei tudo em campo.
3: De Sara Correia a Missy Miles, de Nininho Vaz Maia aos Vizinhos, de João Pedro Paes a DJ Télio, de Papillon aos Calema, de Slow J aos À Toa, de Vague a Kim Barreiros, são muito diversas as propostas do cartaz do Sol da Caparica.
4: O festival é, sobretudo, uma experiência que se tem com a família ou com amigos, onde a música tem um papel fundamental, porque é a música que faz juntar essas pessoas à volta de... juntar essas pessoas e fazer com que elas venham viver um momento agradável. Tem essa responsabilidade da música, mas depois a experiência, a fruição do espaço, o cuidado com que o espaço está montado, a experiência que se tem quando se vai à zona da restauração, quando se vai buscar uma bebida, isso é muito importante. A segurança também é muito importante. E, portanto, são esses detalhes todos que fazem a experiência, e é isso que nós temos tentado melhorar. Nós, por exemplo, temos o cuidado de desfasar os horários dos palcos para que não haja fluxos de todas as pessoas ao mesmo tempo a irem comprar uma bebida ou irem à zona da restauração. Isso é muito importante para que a experiência seja o melhor possível e para que o tempo de espera seja o mais reduzido.
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3: André Sardé, da Organização do Sol da Caparica, e o que pode ser diferenciador na experiência entre os vários eventos que acontecem ao longo do verão. António Gomes, que faz parte também da direção do festival, sublinha o cartaz tão transversal.
6: A magia da música é exatamente isto, ela é ancestral, é um marco de convívio, e acho que no festival de ar livre, junto ao mar, faz todo o sentido ter toda esta variedade. E o cartaz vai de A a Z. Penso que temos conseguido satisfazer todos os públicos, ir ao encontro de todas as tendências, dos gostos, dos mais novos aos mais adultos.
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3: Bandas, DJs e influencers que também vão dar música ao público do Sol da Caparica.
4: Os festivais e a experiência com a música têm vindo a mudar, como nós sabemos, não só em Portugal, mas em todo o mundo. E o Sol da Caparica tem que se adaptar e ter essa consciência que, ao longo do tempo, a experiência e a expectativa do público muda. E, portanto, muitas vezes tem tanto peso termos um influencer digital em cima do palco quanto um artista a tocar, e, portanto, nós, percebendo isso, estamos a tentar também trazer para o festival pessoas jovens que nunca vieram, para que também o festival renove o seu público.
3: Novos públicos, para além dos que já estão fidelizados, e chegar a mais gente numa altura de férias, numa zona balnear e tão perto de Lisboa.
6: O espaço é diferente, é uma altura também de férias, é um desafio muito grande. Há pouco eu dizia que esta economia local, nós, desde a primeira edição, cá estamos, até esta, que é a terceira, temos tido muita dificuldade em ter camas, em arranjar. Nós temos que sair para além da Almada. Vamos para Lisboa, portanto, significa que efetivamente há muita gente a vir de fora a procurar o festival. Isto é o reflexo do trabalho que nos deixa também satisfeitos.
3: O Sol da Caparica, na quinta-feira 13, com Papillon, Sara Correia, o Orochi, a 14, Kalema, Veig, Missy Miles, o João Pedro Paes, a 15 de agosto, Mundo Segundo e Sam the Kid, Vizinhos, o Nininho Vaz Maia, e no dia 16, Slow J, Loner Johnny, à toa, o Kim Barreiros, entre muitos outros.

Trabalho de Miguel Fernandes e Abel Paiva, o Sol da Caparica em época de festivais, aqui também na TSF. Slow J faz parte do cartaz do último dia 16 de agosto.

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1: Vamos ter notícias em síntese daqui a pouco às 8h30. Manhã de quinta-feira com a TSF. Bom dia, South of the River. Agora a música de Tom Misch.

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0: Bom dia, são 8h30, 7h30 nos Açores. Está na altura de atualizarmos a informação nesta manhã de quinta-feira. Subiu novamente o número de mortos por causa do sismo na Colômbia. Cláudia Patrício Silva.
1: São agora 265. O número foi atualizado pelo presidente Abelardo de Las Priela. Há ainda registro de quase 3.500 feridos e 496 desaparecidos. O chefe de Estado colombiano anunciou que já começou a chegar ajuda internacional para apoiar as mais de 25 mil famílias afetadas pelo sismo de segunda-feira. Mais de 11 mil casas também ficaram totalmente destruídas. O presidente colombiano garantiu que a prioridade máxima é localizar os desaparecidos. O chefe de Estado declarou também estado de emergência económica para lidar com a crise provocada pelo terremoto.
2: Que he decidido hacer uso de la emergencia económica, mecanismo que contempla nuestra Constitución para poder enfrentar esta crisis como corresponde.
1: Numa declaração ao país, Abelardo de Las Priela anunciou medidas como o alívio tributário, subsídios para ajudar a pagar as casas e apoios para empresários afetados pelo sismo. O presidente do Sindicato dos Técnicos de Emergência Pré-Hospitalar acusa o presidente do INEM de não querer fazer parte da solução. Para hoje está convocada uma Assembleia Geral de Trabalhadores Extraordinária da Comissão de Trabalhadores do INEM, onde vai ser discutida a nova organização do Instituto. Em causa está a transferência da gestão de 54 ambulâncias de emergência médica do INEM para as unidades locais de saúde e a alteração do modelo das atuais 46 ambulâncias de suporte imediato de vida para viaturas ligeiras de emergência. Rui Lázaro, presidente do Sindicato dos Técnicos de Emergência Pré-Hospitalar, questiona esta decisão, mas também lamenta a forma como o presidente do INEM tem lidado com a questão.
3: A atitude do próprio presidente, que pretende e faz questão de continuar de costas voltadas com os trabalhadores, sem os ouvir, sem os considerar e mais, acusando-os de não quererem fazer parte da solução.
1: O sindicato admite avançar para manifestações e greves que vão ser anunciadas no final da reunião de hoje, que está agendada para as 14h30 da tarde. As bolsas para os alunos deslocados não vão obrigar à apresentação de um contrato de arrendamento. O esclarecimento é feito pelo Ministério da Educação, que, em declarações ao Jornal de Notícias, revela que os alunos terão apenas de comprovar que pediram um lugar na residência universitária e que não lhes foi atribuída uma vaga. O valor do apoio varia consoante a localidade. Para os alunos deslocados em Lisboa, a bolsa é de 500 euros, é o valor mais alto. O valor mais baixo é para quem vai residir em Mirandela, são 260 euros. Sem público, com menos motas e carros e com restrições até para os próprios ciclistas. Hoje corre-se a 7ª etapa da Volta a Portugal, com passagem pela Mata da Albergaria, no Parque Nacional da Peneda Gerês. É uma área protegida e, por isso, condicionada a uma série de restrições. E a TSF, o diretor da Volta a Portugal, promete mesmo expulsar quem não cumprir as regras. Esta 7ª etapa tem duas contagens de montanha de primeira categoria. São 153 quilómetros que ligam Vieira do Minho à Vila do Gerês.
0: Síntese da atualidade com Cláudia Patrício Silva. Na TSF as notícias são atualizadas às 9. Quanto às temperaturas máximas previstas para hoje, 32 graus para Lisboa, 33 para Faro e 25 de máxima para o Porto.
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0: Ainda durante esta hora, TSF para ouvir o humor de Zé Pedro Gomes, parece mentira, e também TSF Pais e Filhos. Para já, o trânsito abrandamentos no final da A2 em direção à ponte 25 de Abril, entre a Baixa de Almada e a Praça da Portagem. A norte, trânsito muito intenso e também com abrandamentos agora na VCI, sentido a Rábida Freixo, entre o Campo Alegre e a saída para a Avenida da Boa Vista, e na A28 em direção ao Porto, desde o nó da A4 até à rotunda AEP e depois no final da Avenida AEP em direção à VCI. Nota ainda para o final da A3 em direção ao Porto, mais lenta na ligação para a via de cintura interna.
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0: 8h38, bom dia nesta quente quinta-feira. Agora na música TSF, ficamos com Claro, Sexy to Someone.

0: Fountains DC na TSF, a música nesta manhã de quinta-feira.
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0: E agora parece mentira a crónica de Zé Pedro Silva, que não esquece o tema forte do dia de ontem.
2: Então e que tal esse eclipse solar? Pelo menos não se pagava, não é? Há muitos espetáculos cujo encantamento reside apenas na gratuitidade, mas eu avisei que era ligeiramente menos interessante do que andavam por aí a vender, mesmo admitindo que uma ocorrência destas é sempre mais espampanante do que granizo, por exemplo. Uma aurora boreal já compete. O caráter nheca do eclipse desta quarta-feira pode estar ligado ao facto de ser grátis, bem vistas as coisas. A pagar, com certeza a Lua metia-se à frente do Sol e depois o Sol à frente da Lua, iam os dois para um lado e depois para o outro, vai ou vai no cavalinho, vai, vai, vai. Aqueles dois, falo da Lua e do Sol, a dançar o êxito de Pedro Sampaio é que era. E seria um espetáculo no céu e na terra, com milhões de pessoas a acompanhá-los, também para um lado e depois para o outro e agora vice-versa. No fim, conservava-se a visão intacta, o que também é uma vantagem face ao fenómeno em apreço. A audição é que podia ficar comprometida e o orgulho, quando mete dança, por vezes o orgulho escangalha-se. A verdade é que produzido pelo Álvaro Covões, seriam 3 dias de eclipse, 200 euros os 3 dias, mas já com óculos. Enquanto se aguardava a atuação dos astros, muitos concertos e um espetáculo de 2 milhões de drones a desenhar um manguito enorme no céu. Depois apareciam mais drones, metiam-se à frente dos outros, oferecendo-nos então o primeiro eclipse total de um manguito. Não seria raro, seria inédito. Assim, pronto, foi o que foi, com os recursos que o Cosmos tem. Está longe, não arranja sponsors. A boa notícia é que também não somos assim tão exigentes. Somos um animal que abranda para observar um acidente.
0: Parece mentira, Zé Pedro Silva, humor na TSF. Brain Damage e Eclipse, dois temas de um dos álbuns menos eclipsados de todos os tempos, ou pelo menos deve ser, Dark Side of the Moon, os Pink Floyd na TSF. 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

0: Brain Damage e Eclipse do álbum Dark Side of the Moon dos Pink Floyd, lançado há 53 anos a esta parte. 8 minutos para as 9 da manhã, temos TSF Pais e Filhos de hoje. Nas sugestões do dia, Maria Ramos Santos, está uma ida ao Jardim Zoológico em Lisboa.
1: É um dos programas preferidos dos mais pequenos e da maioria das famílias que passa por Lisboa. Ir ao Jardim Zoológico e entrar no mundo dos animais e da natureza. É uma sugestão de plano em família que se pode transformar também numa verdadeira aprendizagem. Na Baía dos Golfinhos, os mais pequenos podem observar mamíferos aquáticos e aprender sobre a valorização dos oceanos. Já no Bosque Encantado, podem observar o voo das aves. É uma apresentação que dá a conhecer as diferenças e a importância de existirem presas e predadores, aves diurnas, noturnas, entre tantas outras informações. Por lá, podem ainda perder-se pela savana, ver girafas, hipopótamos, elefantes, também pelicanos, e acabar a embarcar numa aventura para conhecer melhor as espécies de répteis. É um plano que se prevê longo, mas divertido. Há para explorar o Templo dos Primatas, com chimpanzés, gorilas, mas também o Val dos Tigres. O plano convida ainda a ver o zoo numa outra perspectiva, do teleférico, numa viagem de aproximadamente 20 minutos. Os bilhetes podem ser comprados online ou presencialmente à entrada do Jardim Zoológico de Lisboa.
0: TSF Pais e Filhos, de Maria Ramos Santos, com Paulo Jorge Guerreiro.

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1: Com Tiago Nacarato, até perto das notícias às 9 da manhã.

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0: Bom dia, são 8h58, menos uma hora nos Açores.
1: Os trabalhadores do INEM reúnem-se em Assembleia Geral Extraordinária e vão analisar as alterações previstas no dispositivo, nomeadamente a retirada de ambulâncias. 265 mortos, quase 3.500 feridos e cerca de 500 desaparecidos. É o último balanço de vítimas do sismo na Colômbia. O presidente do país declarou o estado de emergência económica. Os alunos deslocados vão ter acesso ao apoio, ao alojamento, sem necessidade de apresentarem um contrato de arrendamento. A decisão surge na sequência do novo regulamento para a atribuição de bolsas de estudo.
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0: Mais um dia quente na previsão do Instituto Português do Mar e da Atmosfera. Faro pode chegar a uma máxima de 33 graus, 32 previstos para Lisboa e 25 para o Porto, 38 graus previstos para Beja, Castelo Branco e Bragança, 39 máxima prevista para Évora. Na TSF, edição às 9, Leonor Ferreira.
1: A Comissão de Trabalhadores do INEM convocou uma Assembleia Geral Extraordinária para hoje. O objetivo é debater a transferência da gestão de 54 ambulâncias de emergência médica do INEM para as unidades locais de saúde e também a alteração do modelo das atuais 46 ambulâncias de suporte imediato de vida para passarem a ser viaturas ligeiras de emergência. Ouvido pela TSF, Rui Lázaro, o presidente do Sindicato dos Técnicos de Emergência Pré-Hospitalar, deixa críticas à postura da atual direção do INEM.
4: A direção da Comissão de Trabalhadores e a direção do sindicato, depois de ouvir os trabalhadores, tomaremos decisões sobre as próximas ações de luta, nomeadamente contestando esta fundação do INEM, as opções do seu presidente do INEM, mas agora também a atitude do próprio presidente, que pretende e faz questão de continuar de costas voltadas com os trabalhadores, sem os ouvir, sem os considerar e mais, acusando-os de não quererem fazer parte da solução.
1: A Comissão de Trabalhadores e o Sindicato consideram que a nova organização do INEM vai aumentar a pressão sobre a resposta a emergências. Rui Lázaro dá um exemplo.
4: Não é possível retirar ambulâncias e depois vir dizer que elas não vão sair. Ainda ontem, quando foi assistido o ex-presidente da República, Marcelo Rebelo de Sousa, foi assistido precisamente por uma ambulância que, pela vontade do seu presidente do INEM, passará a ser uma viatura ligeira. Pois bem, ontem havia dificuldade em encontrar ambulâncias disponíveis no Algarve. Caso esta ambulância já fosse uma viatura ligeira, o ex-presidente da República poderia ter de aguardar várias dezenas de minutos porque uma ambulância ficasse disponível, uma vez que havia já ocorrências em espera na região do Algarve, algumas delas com tempo superior a uma hora. É um bom exemplo prático de quão má esta medida que o Sr. Presidente pretende implementar é para os cidadãos portugueses.
1: O sindicato admite avançar para manifestações e greves que vão ser anunciadas, eventualmente, se assim for decidido pelos trabalhadores, no final da reunião de hoje. Os estudantes não vão precisar de apresentar um contrato de arrendamento para poderem receber a bolsa de apoio ao alojamento. O Ministério da Educação adianta ao Jornal Notícias que os alunos apenas terão de comprovar que pediram um lugar na residência universitária e não lhes foi atribuída uma vaga. A medida surge na sequência do novo regulamento para atribuir das bolsas de estudo, que define também os valores a atribuir. Para os estudantes deslocados no Porto, o apoio é de 419 euros. Em Lisboa, chega aos 500, que é o valor mais alto, e o valor mais baixo é atribuído aos estudantes deslocados em Mirandela, 260 euros. O presidente colombiano declarou o estado de emergência económica para enfrentar a crise provocada pelo sismo de 7.4. A medida permite adotar medidas por decreto sem que tenham de passar pelo Congresso. Entre estas medidas está previsto o pagamento de um subsídio de arrendamento para ajudar aqueles que perderam a casa e ainda um alívio tributário e apoio económico aos empresários afetados pelo sismo.
5: Que é decidido Decidi fazer uso do decreto do estado de emergência, um mecanismo que está contemplado na nossa Constituição para poder enfrentar esta crise. A emergência que proponho vai criar um fundo milagroso, uma entidade que vai canalizar contribuições nacionais e internacionais para a reconstrução de hospitais, escolas, edifícios, estradas e aeroportos danificados pelo terremoto.
1: O último balanço de vítimas do sismo da segunda-feira dá conta da morte de 265 pessoas, cerca de 3.500 feridos e perto de 500 desaparecidos. Nos Estados Unidos estão marcadas para hoje três execuções nos estados de Tennessee, Alabama e Oklahoma. Se acontecerem, será a primeira vez em 16 anos que três pessoas são executadas da mesma forma e no mesmo dia naquele país. Desde o início deste ano até agora, a pena de morte foi aplicada e executada a 19 detidos. Na volta a Portugal em bicicleta, o pelotão passa pelo Parque Nacional da Peneda-Gerês. É uma passagem, já se sabe, com restrições na subida da Mata de Albergaria, porque esta é uma área protegida. Por causa disso, nesta sétima etapa de 153 quilómetros, foram impostas uma série de medidas restritivas, como interdição a público, redução do número de motas e carros e também restrições impostas aos próprios ciclistas, e quem não as cumprir será expulso da prova. Tiago Santos.
6: O diretor da Volta a Portugal tem um plano para a passagem pelo Gerês e não quer má publicidade para o pelotão.
7: Que não vai haver buzinas, que não vai haver um acelerão, não há moto, não vai haver...
8: Não vão ouvir buzinas, vão ouvir motas a acelerar. Vamos ter apenas o mínimo imprescindível. Está ali uma joia que é preciso respeitar. Chegados a este ponto em que já se falou tanto, acredito que até é bom para a mata que toda a gente conheça a delicadeza deste lugar. Um lugar que tem uma singularidade, tem uma estrada que liga dois países, que foi via romana, unia Braga à Astorga, e que tem uma estrada lindíssima que passa por lá, pela qual queremos promover o acesso de bicicleta.
7: E queremos promover o acesso de bicicleta.
6: Estão avisados os carros e as motas que acompanham os ciclistas e também a televisão que transmite a prova.
7: O helicóptero, evidentemente.
8: Não há helicóptero. Ponto de encontro da RTP também está fora da Mata de Albergaria. Os filmes que possam existir de helicóptero são feitos depois da mata, longe da mata, mas também os ciclistas têm de respeitar a natureza.
7: Longe da mata.
6: Também os ciclistas têm de respeitar a natureza.
7: Condicionantes para os ciclistas vão ser nunca visto.
8: Vamos ter condicionantes nunca antes vistas para os ciclistas. Vamos levar o rolamento a um ponto nunca visto. Se um ciclista parar para satisfazer as suas necessidades fisiológicas ali, vai ser expulso. Vai ser assim, não estamos a brincar. Queremos que entendam que vamos passar por lá para ajudar a reivindicar e não como atrevimento. Isso seria doloroso para a organização.
7: Como organização, o que mais nos doeria?
6: Todos os cuidados e um cartão vermelho sempre à disposição para mostrar aos ciclistas que podem ser expulsos da prova caso não cumpram as regras.
1: A sétima etapa que hoje se realiza apresenta três contagens de montanha. Assinala-se hoje o centenário de Fidel Castro. O histórico revolucionário cubano governou o país durante 50 anos. Para assinalar esta data, está a realizar-se em Cuba um colóquio internacional de três dias. É lá que está o secretário-geral do PCP. Ora, Paulo Raimundo discursou na Assembleia perante o presidente cubano Miguel Díaz-Canel e o líder dos comunistas lembrou a importância do legado de Fidel nas conquistas do partido em Portugal e recordou até a recente derrota do pacote laboral.
9: Para o PCP, que desenrola um duro combate em Portugal contra as forças do grande capital que pretendem levar até o fim o ataque às conquistas da nossa revolução, da Revolução de Abril, quando... Em la sequência de uma intensa luta dos trabalhadores, incluindo dos huelgas generales, se derrotou a violência ofensiva do pacote laboral contra os direitos dos trabalhadores, o legado de Fidel constitui uma mensagem poderosa de confiança em la força de la lucha. Confiança que expressamos em nossa consigna: lucha, el caminho da vitória.
1: Paulo Raimundo deixou ainda palavras de solidariedade ao atual presidente cubano.
9: Cuba não está sola. E camarada Díaz-Canel, se me permites usar as tuas palavras, te afirmo perante toda a Assembleia. Em cada amanhecer vais encontrar todos juntos para a batalha e para a luta de todos os dias. Com a coragem e dignidade do povo cubano.
1: São palavras do líder do PCP que está em Cuba e um discurso que assinalou também os 100 anos, se fosse vivo, de Fidel Castro. Marcelo Rebelo de Sousa teve alta ontem às 9:30 da noite do Hospital de Faro. Lembro que o antigo Presidente da República sentiu-se mal ao almoço no Algarve, onde se encontra de férias, quando saiu da unidade e em resposta aos jornalistas o Marcelo Rebelo de Sousa disse que já se sentia melhor, agradecendo a todos aqueles que o apoiaram.
10: Queria agradecer muito ao INEMA pela prontidão e eficiência. Queria agradecer muitíssimo também ao hospital, a direção clínica, o responsável clínico que acompanhou e todo o pessoal. Foram vários exames que foram feitos e, portanto, por isso demorou este tempo todo, mas revelando uma preocupação de escrutínio que é prestigiante para o Serviço Nacional de Saúde. Finalmente, queria agradecer às pessoas que, ao longo destas horas, me mandaram mensagens a querer saber o que se passava e, portanto, olha, felizmente posso sair em alta e aproveitar os 2 ou 3 dias que faltam de férias.
11: Sente-se bem agora?
10: Sinto-me bem.
12: Vai continuar a ir à praia?
10: Sim, espero ir à praia, claro.
12: Tem que
10: obrigado.
12: Ter cuidados especiais.
10: Vamos a ver. Eu hoje tive um dia muito intenso de praia e de facto foi um exercício físico num dia quente, grande, e portanto vou ter cuidado acrescido em matéria de hidratação.
1: As primeiras declarações de Marcelo Rebelo de Sousa quando ontem saiu do Hospital de Faro. Os dados recolhidos durante o eclipse solar de ontem vão ser

0: Acho que não foi só eu, foi toda a gente que estava aqui. Cada Eclipse é muito especial. E eu acho que até superou as expectativas, honestamente. Acho que foi um momento inacreditável. Conseguimos fazer o registro e agora temos muitos dados para tratar. Conseguimos fazer o registro do Eclipse em território nacional, continental, Portugal. E, portanto, vamos conseguir agora tratar imagens. Vamos ter agora algum trabalho para pôr essas imagens disponíveis às pessoas. Mas a verdade é que esse registro está feito, foi conseguido.
1: Declarações de João Vieira, do Planetário de Braga, dizendo e dando conta da importância do fenómeno e da forma como Portugal acabou por seguir este fenómeno, esta dança entre o Sol, a Lua e também a Terra. A terminar, deixo-lhe a informação que acaba de chegar. 20 pessoas foram detidas na segunda e na terça-feira pela Polícia Judiciária por serem suspeitas do fornecimento de droga para os estabelecimentos prisionais da Guarda, Coimbra e Lamego. Em comunicado enviado à agência Lusa, a PJ esclarece que em causa estão os crimes de tráfico de estupefacientes agravado, associação criminosa, branqueamento de capitais e posse de arma proibida. A operação da Polícia Judiciária dá pelo nome de Tranca Segura. Resulta de uma investigação com a colaboração do Corpo de Guardas Prisionais e da direção do Estabelecimento Prisional da Guarda, que já está a decorrer há cerca de um ano e que foi motivada por ações de prevenção no Estabelecimento Prisional da Guarda devido à detecção e apreensão de estupefacientes dentro deste estabelecimento. A PJ revela também que estas ações levaram à detenção de 3 homens e uma mulher quando tentavam introduzir pólen de haxixe transportado no interior do corpo, cocaína dissimulada dentro de um rolo de carne e de drogas sintéticas impregnadas em supostas mensagens de crianças escritas em PayPal, em papel, aliás. A Polícia Judiciária já deu cumprimento então a 23 mandatos de busca domiciliária e não domiciliária, tendo sido cumpridos 19 mandatos de detenção. É essa a informação que acaba de chegar à redação da TSF.
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0: O trânsito nesta manhã de quinta-feira, agora um acidente na segunda circular, antes da saída para a Rotunda do Relógio, é em direção ao nó de Pinamanique. Há paragens desde a Encarnação, no sentido do Benfica-Sacavém. O trânsito está muito intenso entre a Escola Alemã e as Calvanas. Lento já no final da A2, em direção à Ponte 25 de Abril, com o fila entre a Baixa de Almada e a Praça da Portagem, e no viaduto Duarte Pacheco, em direção às Amoreiras, a afetar o final da A5. A norte, trânsito lento na VCI, sentido a Rábida Freixo, com fila entre o Campo Alegre e a saída para a Avenida da Boa Vista. Na A28, em direção ao Porto, fila desde o nó da A4 até a rotunda AEP e depois no final da Avenida AEP em direção ao AVCI. No final da A3, em direção ao Porto, há fila na saída para a Circunvalação e depois na ligação para a Via de Cintura Interna.
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2: As borboletas estão a emigrar. A movimentação é diferente da protagonizada pelos jovens portugueses, sobretudo do interior do país, que partem em busca de trabalho digno e de um salário justo, porque não encontram boas saídas no Portugal profundo, como assinalava o Presidente da República, António José Seguro, numa recente visita à Covilhã. O problema destes insetos, que também marcam amores e desamores em muitas barrigas, é o ecossistema. Na verdade, a ação desumana do homem é responsável pela extinção de muitas espécies, consequência da invasão da privacidade animal e da incapacidade de travar o aquecimento global. Ter como prioridade a via mais simples para o lucro, com estratégias construídas em salas fechadas com economistas e gurus da alta finança, tem um preço elevado para o planeta e até para o Homo sapiens. A política deixou-se governar pelo dinheiro, está capturada. Mas quando pensávamos que não podia ser pior, os últimos anos trouxeram-nos uma realidade ainda mais preocupante, com a ascensão ao poder de políticos sem preparação, empoderados por uma conjuntura social que negligencia o conhecimento, a leitura, a verdade. Vem isto a propósito da administração Trump, cujo presidente é o expoente máximo da estupidez e da tentativa de estupidificação, um promotor de mentiras que criou uma rede social para as poder disseminar, ter elogiado a flexibilização das regras de proteção ambiental em Trinidad e Tobago, o que possibilitou a uma siderurgia norte-americana retomar a atividade naquele país, 10 anos após o encerramento. A pequena nação das Caraíbas é conhecida pelas suas praias paradisíacas e recifes de coral, considerados dos mais bonitos do planeta por esse explorador dos oceanos chamado Jacques Cousteau. Onde a proteção deveria ser máxima, onde já foi máxima, volta a pairar a ameaça ambiental, com a bênção e o alto patrocínio dos Estados Unidos. Nestas latitudes, desconheço se as borboletas serão ou não afetadas, mas constato o efeito borboleta. Sem nos apercebermos, a quebra de compromissos internacionais, a morte da palavra, do acordo, da diplomacia, é também responsável por muitos fenómenos que afetam a civilização todos os dias, em todo o mundo. O comboio de tempestades que varreu o centro de Portugal há de estar colunado noutra parte qualquer do planeta. E a responsabilidade, partilhada, resulta sobretudo da ação do homem. Ainda temos um eclipse de século em século. Valha-nos isso. Pelo menos enquanto os restos mortais dos foguetões de Elon Musk não alterarem a rota da Lua. Entretanto, também ela, vítima, transformada em caixote de lixo cósmico.
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0: Bom dia, são 9h30, 8h30 nos Açores. Esta é a altura para atualizarmos a informação na manhã TSF com a jornalista Cláudia Patrício Silva. E começamos por aqui. A PJ deteve 20 pessoas em operação contra tráfico de droga.
1: Foi no início da semana, são 20 pessoas suspeitas de fornecerem droga para os estabelecimentos prisionais da Guarda, Coimbra e Lamego. Em causa estão também crimes de tráfico de estupefacientes agravado, associação criminosa, branqueamento de capitais e posse de arma proibida. A operação, chamada Tranca Segura, decorre há cerca de um ano, quando foram encontrados estupefacientes dentro dos estabelecimentos prisionais. O Sindicato dos Técnicos de Emergência Pré-Hospitalar admite avançar com greves e manifestações para contestar a nova organização do INEM. Em causa está a transferência da gestão de 54 ambulâncias de emergência médica do INEM para as unidades locais de saúde e a alteração de 46 ambulâncias de suporte imediato de vida para viaturas ligeiras de emergência. Rui Lázaro, presidente do Sindicato dos Técnicos de Emergência Pré-Hospitalar, questiona esta mesma decisão, mas também lamenta a forma como o presidente do INEM tem lidado com a questão.
2: A atitude do próprio presidente, que pretende e faz questão de continuar de costas voltadas com os trabalhadores, sem os ouvir, sem os considerar e mais, acusando-os de não quererem fazer parte da solução.
1: O sindicato admite avançar para manifestações e greves. É uma decisão que será tomada na reunião de hoje, marcada para as 14h30. O presidente da Colômbia declarou estado de emergência económica para lidar com a crise provocada pelo terremoto. Numa declaração ao país, Abelardo de Las Priela afirma que a gravidade da situação assim o obrigou.
3: Que he decidido hacer uso de la emergencia económica, mecanismo que contempla nuestra Constitución para poder enfrentar esta crisis como corresponde.
1: São agora 265 mortos pelo sismo de segunda-feira. Há registro de quase 3.500 feridos e 496 desaparecidos. O chefe de Estado colombiano anunciou que começou já a chegar ajuda internacional ao país para apoiar as mais de 25 mil famílias afetadas pelo sismo. Há também registro de 11 mil casas que ficaram totalmente destruídas. As bolsas para os estudantes deslocados não vão obrigar a apresentação de um contrato de arrendamento. O esclarecimento é feito pelo Ministério da Educação. Em declarações ao Jornal de Notícias, revela que os alunos apenas terão de comprovar que pediram um lugar na residência universitária e não lhes foi atribuída uma vaga. O valor do apoio varia consoante a localidade. Em Lisboa, por exemplo, chega aos 500 euros. É mesmo o valor mais alto. O valor mais baixo é para quem vai residir em Mirandela. O apoio é de 260 euros.
0: Temas que marcam esta manhã, com Cláudia Patrício Silva, na TSF. Assuntos a atualizar às 10 horas. Numa manhã, já com uma temperatura de 26 graus em Faro, Lisboa com 22, Porto com 21, 22 graus em Ponta Delgada e 25 no Funchal.
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0: A 25 minutos das 10 da manhã, o trânsito ainda lento no viaduto Duarte Pacheco em direção às Amoreiras. Afeta ainda o final da A5, já pouco intenso no final da A2 em direção à Ponte 25 de Abril, entre a Baixa de Almada e a Praça da Portagem. A norte ainda há abrandamentos na VCI, no sentido da Rábida Freixo, entre o Campo Alegre e a saída para a Avenida da Boa Vista, e na A28 em direção ao Porto, desde o nó da A4 até à Rotunda AEP e depois no final da Avenida AEP. Final da A3, ainda há trânsito intenso em direção ao Porto, na ligação para a VCI.
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0: E a música está de volta à antena TSF nesta quinta-feira, 9:37. Bom dia. Paradise, Brandon Flowers, a solo.

Os Ex-Wife na TSF. Depois de Rolling Stones, estamos a 13 minutos das 10 da manhã. Numa quinta-feira que vai trazer a Lisboa, a carioca Júlia Mestre atua às 9h30 da noite na Casa Capitão. Júlia Mestre é vencedora do Grammy Latino em 2022.

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0: 20 pessoas foram detidas pela Polícia Judiciária. São suspeitas de fornecerem droga às cadeias da Guarda, Coimbra e Lamego. Volodymyr Zelensky apela aos Estados Unidos para que venda à Ucrânia entre 5 a 10% das reservas de mísseis Patriot. Garante que o equipamento é vital para conseguir sobreviver, agora que o país tem muitos poucos interceptores de mísseis. 265 mortos, quase 3.500 feridos e cerca de 500 desaparecidos. É o último balanço do sismo na Colômbia. O presidente do país declarou o estado de emergência económica.
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0: É mais um dia de calor e até com uma ligeira subida das temperaturas no Algarve, máxima de 33 graus para Faro, 32 para Lisboa, 25 para o Porto, máxima de 29 graus para o Funchal e 26 para Ponta Delgada. Notícias às 10 horas na TSF, edição de Leonor Ferreira.
1: A Polícia Judiciária deteve na segunda e na terça-feira 20 pessoas por serem suspeitas de fornecimento de droga para os estabelecimentos prisionais da Guarda de Coimbra e Lamego, uma operação que resulta de uma investigação que já decorria há um ano. Cláudia Patrícia Silva.
2: A operação Tranca Segura, como foi chamada pela Polícia Judiciária, começou com a apreensão de droga que estava dentro do estabelecimento prisional da Guarda há cerca de um ano. A investigação da PJ permitiu, entretanto, identificar 20 pessoas que faziam parte desta rede organizada, responsável por fornecer droga aos presos da Guarda, Viseu, Coimbra e Lamego. Entre os detidos estão 3 homens e uma mulher que foram apanhados quando tentavam introduzir droga no interior do corpo. Utilizavam também outras técnicas, como levar cocaína dissimulada dentro de um rolo de carne ou transportar drogas sintéticas impregnadas em supostas mensagens de crianças escritas em papel. Em causa estão também outros crimes, como associação criminosa, branqueamento de capitais e posse de arma proibida, e foram ainda apreendidos cerca de 81 mil euros em dinheiro e 2 armas de fogo, além de 80 doses de heroína e 120 de cocaína.
1: Os detidos, 17 homens e 3 mulheres, vão agora ser presentes ao Departamento de Investigação e Ação Penal da Guarda. A Comissão de Trabalhadores do INEM convocou para hoje uma Assembleia Geral extraordinária. O objetivo é debater a transferência da gestão de 54 ambulâncias de emergência médica do INEM para as unidades locais de saúde e também a alteração do modelo das atuais 46 ambulâncias de suporte imediato de vida para passarem a ser viaturas ligeiras de emergência. Ora, Rui Lázaro, do Sindicato dos Trabalhadores do INEM, diz que estas medidas a concretizarem-se vão aumentar a pressão sobre a resposta a emergências.
3: Não é possível retirar ambulâncias e depois vir dizer que elas não vão sair. Ainda ontem, quando foi assistido o ex-presidente da República, Marcelo Rebelo de Sousa, foi assistido precisamente por uma ambulância que, pela vontade do Sr. Presidente do INEM, passará a ser uma viatura ligeira. Pois bem, ontem havia dificuldade em encontrar ambulâncias disponíveis no Algarve. Caso esta ambulância já fosse uma viatura ligeira, o ex-presidente da República poderia ter de aguardar várias dezenas de minutos porque uma ambulância ficasse disponível, uma vez que havia já ocorrências em espera na região do Algarve, algumas delas com tempo superior a 1 hora. É um bom exemplo prático de quão má esta medida que o Sr. Presidente pretende implementar é para os cidadãos portugueses.
1: Ora, Rui Lázaro diz também que estas medidas são da responsabilidade da atual direção do INEM e lamenta que a direção as mantenha, apesar do descontentamento que elas estão a provocar.
3: A direção da Comissão de Trabalhadores e a direção do sindicato, depois de ouvir os trabalhadores, tomaremos decisões sobre as próximas ações de luta, nomeadamente contestando esta fundação do INEM, as opções do seu presidente do INEM, mas agora também a atitude do próprio presidente, que pretende e faz questão de continuar de costas voltadas com os trabalhadores, sem os ouvir, sem os considerar e mais, acusando-os de não quererem fazer parte da solução.
1: O sindicato admite avançar para manifestações e greves que poderão ser decididas no final da reunião de hoje. O número de civis mortos na Ucrânia em julho deste ano atingiu o nível mais elevado desde maio de 2022. De acordo com as Nações Unidas, pelo menos 437 civis foram mortos e 2.600 ficaram feridos na Ucrânia. Em julho é um aumento de 30% em relação ao mês anterior, junho, e de 70%. 40% em comparação com julho de 2025. Volodymyr Zelensky apelou hoje aos Estados Unidos para que venda à Ucrânia entre 5% a 10% das reservas de mísseis Patriot. É um apelo lançado numa entrevista à CNN. O presidente ucraniano diz que o país já tem muito poucos interceptores de mísseis balísticos e por isso avança com este pedido urgente.
4: This year, I'm asking American partners.
5: Este ano estou a pedir aos parceiros americanos que me vendam 5%, 5% dos mísseis que eles têm em stock. Se eles nos venderem 5%, vamos passar o inverno a salvar a vida das pessoas. Se eles nos venderem 10%, vamos destruir todos os mísseis balísticos russos.
4: We will destroy all the Russians' ballistic missiles.
1: A agência France Presse revela que os ataques com mísseis balísticos russos aumentaram nas últimas semanas e atingiram a capital Kiev com particular intensidade numa altura em que Moscovo se estará a aproveitar do facto do estoque de mísseis interceptores Patriot da Ucrânia se encontrar quase esgotado. O presidente colombiano declarou o estado de emergência económica para enfrentar a crise provocada pelo sismo de 7.4. A medida permite adotar outras medidas por decreto sem que tenham de passar pelo Congresso. Entre estas decisões está previsto o pagamento de um subsídio de arrendamento para ajudar aqueles que perderam a casa e ainda um alívio tributário e apoio económico aos empresários afetados pelo tremor de terra.
6: Que é decidido.
7: Decidi fazer uso do decreto do estado de emergência, um mecanismo que está contemplado na nossa Constituição para poder enfrentar esta crise. A emergência que proponho vai criar um fundo milagroso, uma entidade que vai canalizar contribuições nacionais e internacionais para a reconstrução de hospitais, escolas, edifícios, estradas e aeroportos danificados pelo terremoto.
1: O último balanço de vítimas do sismo de segunda-feira dá conta da morte de 265 pessoas, cerca de 3.500 estão feridas e há também ainda perto de 500 pessoas desaparecidas. Nos Estados Unidos estão marcadas para esta quinta-feira 3 execuções nos estados do Tennessee, Alabama e Oklahoma. Se acontecerem, será a primeira vez em 16 anos que 3 pessoas são executadas da mesma forma e no mesmo dia naquele país. Do início deste ano até agora, a pena de morte nos Estados Unidos foi aplicada e executada a 19 detidos. O Festival Eurovisão da Canção vai realizar-se em 2027 em Burgas, na Bulgária. Trata-se de uma cidade costeira situada no Mar Negro. O festival será transmitido pela televisão a 15 de maio do próximo ano. O vencedor da edição 2026 foi a Bulgária, com o tema Bangaranga, interpretado por Dara. Arranca hoje o Festival Sol da Caparica, em Almada. Serão 4 dias de música lusófona e muita dança, com um cartaz muito diversificado que junta artistas de diferentes territórios onde se fala português. Miguel Fernandes.
8: Eu tô vazio, eu tô no chão. 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
9: De Sara Correia a Missy Miles, de Nininho Vaz Maia aos Vizinhos, de João Pedro Paes a DJ Télio, de Papillon aos Calema, de Slow J aos À Toa, de Veig a Kim Barreiros, são muito diversas as propostas do cartaz do Sol da Caparica.
10: O festival é, sobretudo, uma experiência que se tem com a família ou com amigos, onde a música tem um papel fundamental, porque é a música que faz juntar essas pessoas à volta de... juntar essas pessoas e fazer com que elas venham viver um momento agradável.
9: André Sardé, da organização do Sol da Caparica, e o que pode ser diferenciador na experiência entre os vários eventos que acontecem ao longo do verão. António Gomes, que faz parte também da direção do festival, sublinha o cartaz tão transversal.
11: A magia da música é exatamente isto. Ela é ancestral, é um marco de convívio e acho que no festival de ar livre, junto ao mar, faz todo o sentido ter toda esta variedade. E o cartaz vai de A a Z. Penso que temos conseguido satisfazer todos os públicos, ir ao encontro de todas as tendências, dos gostos dos mais novos aos mais adultos.
9: O Sol da Caparica, na quinta-feira 13, com Papillon, Sara Correia ou Orochi, a 14, Calema, Veig, Missy Miles ou João Pedro Paes, a 15 de agosto, Mundo Segundo e Sam the Kid, Vizinhos ou Nininho Vaz Maia, e no dia 16, Slow J, Loner Johnny, À Toa ou Kim Barreiros, entre muitos outros.
1: organização do Festival Sol da Caparica adotou para estes 4 dias medidas para reduzir o consumo de água potável no recinto.
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0: Ficamos agora com mais um compacto semanal Memória de Elefante com Manuel Costa Monteiro e Mário Fernando.
1: Alguém disse uma vez que não há uma segunda oportunidade para causar uma primeira boa impressão. O que é absolutamente verdade, também na música, claro. Esta semana, a minha proposta é recuperar alguns exemplos de músicos que viram as respectivas carreiras dispararem logo ao primeiro disco aquilo que na época chamavam singles. E o primeiro da fila é mesmo Elvis Presley, que de um dia para o outro saltou do anonimato para a galeria dos imortais. E tudo por causa de That's All Right, uma canção escrita por Arthur Big Joy Crudup em 1946. Aquilo que o historiador de rock Joseph Burns, da Universidade de Southeastern, Louisiana, definiu como a primeira música de rock and roll que até pode conter o primeiro solo de guitarra da história. A versão de Elvis foi gravada em julho de 1954 como membro de um trio chamado Blue Moon Boys, ou seja, Elvis Presley, Scotty e Bill. Uma versão muito mais rápida do que a de Crudup, e se calhar está aqui o segredo para conseguir o sucesso que o original não teve, sendo que provocou esse efeito imparável de colocar Elvis Presley no centro de tudo.

E de repente, nos anos 80, Portugal abre as portas ao mundo. Crescimento das artes, cinema, teatro e do boom de rock em português. Inúmeras bandas, influenciadas pelos movimentos musicais de outros países, conseguiram criar a sua própria estética musical e abanar um país de grandes costumes. Através de composições refrescantes, modelos originais, e o panorama musical português ficou diferente. Uma dessas bandas teve o seu embrião num quarteto dos finais dos anos 60, os Mini Pop, formado por adolescentes dos 7 aos 11 anos, três irmãos, Mário, Eugênio e Pedro, filhos de Mário Barreiros, fundador da Escola de Jazz do Porto. É que se juntaram mais tarde Álvaro Marques, dos Psico, uma banda histórica de rock progressivo, e José Nogueira, da área do jazz. Criaram já Fumega, banda perfeccionista do improviso, numa fusão de diferentes estilos, rock, jazz, punk e música tradicional. Beberam influências várias, como Talking Heads, Bob Marley e Peter Tosh. Viajaram pelos caminhos de Portugal, cantando sempre em português, criaram sintonias e afinidades em várias localidades da província. Das Romarias fizeram uma canção, criaram letras diretas sobre temas universais. Em Nó Cego, Amor e Perda, a desilusão amorosa, o esforço para esquecer o passado e o risco de perder a identidade.

Ora, cá temos mais um caso de como o single de estreia pode ser o suficiente para projetar uma carreira de forma irreversível. É verdade que Van Morrison já vinha com um histórico como elemento dos Damn, uma banda irlandesa de muito recomendável estatuto, que entretanto terminara em 1966. Acontece que Burt Burns, que tinha produzido alguns dos trabalhos dos Damn, percebeu que Morrison tinha muito mais para dar e convenceu-o a assinar pela editora dele logo no ano seguinte. Em apenas 2 dias, Van Morrison gravou 4 singles, ou seja, 8 músicas, escolhendo Brown Eyed Girl como o single prioritário, o cartão de visita a solo do músico norte-irlandês, que seria integrado no álbum de estreia Blowing Your Mind, em 1967. Claro que só posteriormente Van Morrison lançaria o genial Astral Weeks e o também marcante Moon Dance, mas estes álbuns acabaram por representar uma evolução natural daquele que foi o ponto de partida. Com o apoio vocal dos Sweet Inspirations, este Brown Eyed Girl ficou para a história como a canção emblemática de Van Morrison.

com três letras apenas, se escreve o verdadeiro palco ao vivo do rock em português nos anos 80. Rock Rendezvous, um lugar mítico, inaugurado em dezembro de 1980, encerrou em julho de 1990. Localizava-se no antigo cinema Universal em Lisboa. Em 10 anos, realizaram cerca de 1.500 concertos com mais de 300 artistas diferentes. Uma sala de culto onde muitos artistas e bandas ganharam palco e sucesso. Uma academia que descobriu talentos, novos talentos. Os Mler e Fadada são um exemplo. Criados em 1984 em Lisboa, editaram dois discos, delicados, inovadores, vanguardistas, uma liberdade criativa que fugia às propostas musicais da época. A finais de 85, são distinguidos pela revista Música e Som e pelo jornal 7. Do álbum Coisas que Fascinam, já recordei nas memórias à sombra desta pirâmide. Diziam no interior da capa do vinil, são nada as coisas que eu compreendo e essas não me fascinam. Hoje, recordo o seu grande sucesso, Zuviseva Novi, do Nuno Revelo, com a voz incrível de Anabela Duarte.

Falo, naturalmente, de Tracy Chapman, que lançou em 1988 o primeiro álbum, cujo tema de apresentação era exatamente Fast Car. Mas convém acrescentar que o enorme impacto que a estreia provocou não pode ser dissociado da participação de Tracy no concerto de comemoração dos 70 anos de Nelson Mandela em Londres, um espetáculo visto por 600 milhões de telespectadores, no mundo inteiro, claro, e como seria de prever, Tracy Chapman foi das que mais deu nas vistas. Fast Car, uma incursão bem-sucedida num suporte folk-rock, conta a história de uma mulher trabalhadora que tenta libertar-se do ciclo da pobreza. Numa entrevista, já em 2010, Chapman explicou que, embora a canção não fosse diretamente autobiográfica, ainda assim representa de forma geral o mundo que ela via enquanto crescia em Cleveland, no Ohio, vinda de uma família da classe trabalhadora.

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1: Banda d'água na TSF depois de Jorge Ezra, agora 13 minutos para o meio-dia.
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1: Hoje teremos de novo o concerto de bolso com Sara Cruz. A música prossegue na manhã TSF, Bad News, Leon Bridges.

0: Terezinha Landeiro na TSF, antes das notícias ao meio-dia.
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0: São 11:58, menos uma hora nos Açores.
1: As autoridades na Croácia afirmam que foi encontrado o corpo de um português que estava desaparecido. Ele fazia parte do grupo de 4 portugueses que estavam numa embarcação que naufragou. 2 foram resgatados com vida. Há um outro português que continua desaparecido. Os ambientalistas em defesa da Mata da Albergaria não confiam que sejam cumpridas as restrições impostas pelo ICNF à passagem da volta a Portugal por esta zona do Parque Nacional da Peneda Gerês. Esta tarde há um protesto na Vila do Gerês. À procura de soluções para os javalis na Serra da Arrábida, a Câmara de Setúbal reúne-se esta tarde com o ICNF. O Clube da Arrábida exige soluções para um problema de saúde pública.
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0: Mais um dia quente nesta quinta-feira. O Instituto Português do Mar e da Atmosfera prevê 33 graus de temperatura máxima para Faro, 32 para Lisboa e 25 para o Porto. Notícias ao meio-dia. A edição é de Paula Dias.
1: Foi encontrado esta manhã o corpo de um português que estava desaparecido desde ontem. Ele foi encontrado na costa da Croácia. A informação é confirmada pelo Ministério Croata do Mar. Este português fazia parte do grupo de 4 pessoas que estavam num insuflável, uma embarcação que foi apanhada pelo mau tempo. Ontem, 2 pessoas foram resgatadas com vida. Agora continuam as buscas para encontrar o quarto elemento deste grupo de portugueses. 20 pessoas foram detidas no norte do país por suspeitas de traficarem droga para alguns estabelecimentos prisionais no país: Viseu, Coimbra, Lamego e também Guarda. Uma operação da Judiciária começou em abril do ano passado. Há minutos, o diretor da Polícia Judiciária da Guarda, Alexandre Branco, explicou que eram os próprios prisioneiros os responsáveis pela droga que entrava nas prisões. Dos 20 detidos, alguns foram apanhados pela Polícia Judiciária em flagrante.
4: Efetuámos previamente 4 detenções em flagrante delito. Falhamos outras 2, mas essas 2 que falhamos permitiam-nos aferir que tínhamos, por detrás de toda esta entrada de droga, tínhamos uma estrutura bastante organizada. E isto porquê? Porque a dado momento apercebemos que haviam pessoas específicas que traziam a droga até à porta do EP. À porta, lato senso, e que depois entregavam a visitas, visitas que não estavam no esquema criminoso. A partir daí, reorganizamos toda a investigação, passamos a enfrentar um grupo organizado, cujos mandantes são reclusos.
1: O diretor da Polícia Judiciária da Guarda explicou que foram apreendidas 80 doses individuais de heroína, 120 doses de cocaína e 7 papéis impregnados com droga, que ainda não se sabe ao certo o que são. Escutamos esta declaração de Alexandre Branco à RTP.
4: Não temos muita droga apreendida porque fazia parte do modus operandi desta organização, ou seja, pequenas quantidades para, se fossem interceptados, nunca caírem no tráfico de estupefacientes.
5: Vários tipos de estupefacientes introduzidos de várias maneiras, inclusive dentro do corpo, no rol de carne, referem no comunicado, e também em papéis. Que sugeriam mensagens de crianças para os reclusos.
4: Exatamente. Ainda não temos as análises laboratoriais completas, mas poderá ser K4, no caso com que os papéis estão impregnados. É um canabinol sintético que tenta imitar os efeitos do cannabis, simplesmente estão altamente potenciados.
1: Esclarecimentos há minutos de Alexandre Branco, diretor da Polícia Judiciária da Guarda. Já deu muito que falar e a contestação ainda não acabou. Depois da autorização dada pelo Instituto de Conservação da Natureza e Florestas, esta tarde o pelotão de Volta a Portugal em Bicicleta vai fazer parte do percurso da 7ª etapa na Mata da Albergaria, em pleno Parque Nacional da Peneda-Gerês. Um movimento cívico pela defesa da Albergaria marcou um protesto para 1:30 da tarde na Vila do Gerês. Pedro Ribeiro de Castro é ambientalista e faz parte deste movimento. Ouvido pela TSF, ele espera a companhia de cerca de 50 pessoas neste protesto mais logo à tarde.
6: Aquilo vai ser colocada uma tarja e depois os manifestantes, cada um trará um cartaz com uma palavra de ordem qualquer. A mim eu sei o que é que diz. Autarquia responsável protege zonas protegidas.
7: E a autarquia neste caso não está a ser responsável?
6: Eu acho que não. Na minha humilde opinião, acho que não. Desde o modelo criado de cogestão da Serra, da Peneda-Gerês, isto ficou mais facilitado à promoção turística. E é isto que, não é só no norte do país, mas em todo o país, que se está a ver que a promoção de zonas mais sensíveis, zonas mais protegidas, estão a ser afastadas para promover o turismo. E o Sr. Presidente da Câmara está interessado em promover, aliás é a palavra que ele utiliza, promover a Serra, o conjunto montanhoso de Peneda-Gerês.
1: As críticas ao Presidente da Câmara Municipal de Terras de Boro, Pedro Ribeiro de Castro, não fica descansado com as restrições que o ICNF impôs para autorizar esta passagem pela mata da Albergaria.
6: O nosso borbulho de aeronaves ou de drones, a redução ao estritamente necessário, que é um conceito difuso e que pode ser muita coisa, e a ausência de público. Aqui a questão está precisamente no precedente que se pode vir a criar relativamente a esta prova. A Mata da Albergaria, como nós todos sabemos, é um património natural de exceção. Esta integridade ecológica da mata justificou o reconhecimento como reserva biogenética do Conselho Europeu, integra a rede Natura 2000, é reserva de biosfera transfronteiriça do Gerês-Jurês, reconhecida pela Unesco. Por isso, no nosso entender, não faz qualquer sentido, até porque haveria outras alternativas, pelo Parque Natural.
1: O ambientalista acusa o ICNF de falta de transparência.
6: Acho que o ICNF, neste momento, está em falta, até legal, porque emitiu um parecer e ainda não o publicou. Já há vários dias, há uma semana, que ninguém sabe qual é o fundamento e quais são os argumentos utilizados pelo ICNF, não sabemos.
7: Falta de transparência.
6: Sim, falta transparência, obviamente, isto está na lei, e isto, por princípio da transparência, exatamente, nós temos de ter acesso a isso.
1: O diretor da Volta a Portugal em Bicicleta, e vamos voltar a ouvi-lo daqui a pouco, já garantiu que os corredores que durante o percurso pela Mata da Albergaria deitarem lixo para o chão vão ser expulsos da volta. Pedro Ribeiro de Castro também não está convencido em relação a esta garantia.
6: Os ciclistas não são os maiores causadores da pressão ali naquela área. O que causa ali a pressão toda é... por isso os carros de apoio, as aeronaves que poderão passar, o público e toda esta caravana que segue a volta a Portugal. Por isso, e o facto de me dizerem, bem, os ciclistas e deitam coisas para o céu, são excluídos, isso eu diria, no mínimo é ridículo.
1: A desconfiança de Pedro Ribeiro de Castro, que faz parte do movimento cívico pela Mata da Albergaria. É por lá que durante a tarde os corredores vão fazer este percurso, uma parte do percurso da 7ª etapa, na ligação entre Vieira do Minho e a Vila do Gerês. O diretor da Volta a Portugal fala desta mata como uma joia que tem de ser preservada e deixa garantias de que isso vai acontecer. Tiago Santos.
8: O diretor da Volta a Portugal tem um plano para a passagem pelo Gerês e não não quer má publicidade para o pelotão.
9: Que não vai haver bocinas, que não vai haver um acelerador onde uma moto não vai haver.
10: Não vão ouvir buzinas, vão ouvir motas a acelerar. Vamos ter apenas o mínimo imprescindível. Está ali uma joia que é preciso respeitar. Chegados a este ponto em que já se falou tanto, acredito que até é bom para a mata que toda a gente conheça a delicadeza deste lugar. Um lugar que tem uma singularidade, tem uma estrada que liga dois países, que foi via romana, unia Braga à Astorga, e que tem uma estrada lindíssima que passa por lá, pela qual queremos promover o acesso de bicicleta.
9: E queremos promover o acesso em bicicleta.
8: Estão avisados os carros e as motas que acompanham os ciclistas e também a televisão que transmite a prova.
9: O helicóptero, evidentemente.
10: Não há helicóptero. O ponto de encontro da RTP também está fora da mata de albergaria. Os filmes que possam existir de helicóptero são feitos depois da mata, longe da mata. Mas também os ciclistas têm de respeitar a natureza.
9: Longe da mata.
8: Também os ciclistas têm de respeitar a natureza.
9: Os condicionantes para os ciclistas vão ser nunca visto.
10: Vamos ter condicionantes nunca antes vistas para os ciclistas. Vamos levar o rolamento a um ponto nunca visto. Se um ciclista parar para satisfazer as suas necessidades fisiológicas ali, vai ser expulso. Vai ser assim, não estamos a brincar. Queremos que entendam que vamos passar por lá para ajudar a reivindicar e não como atrevimento. Isso seria doloroso para a organização.
9: Como organização, o que mais nos doeria?
8: Todos os cuidados e um cartão vermelho sempre à disposição para mostrar aos ciclistas que podem ser expulsos da prova caso não cumpram as regras.
1: Sétima etapa da Volta a Portugal em bicicleta tem duas contagens de montanha de primeira categoria na Mata de Albergaria, no concelho de Terras de Boro e também no Alto de Jermil, no concelho de Ponte da Barca, antes de terminar com uma subida de terceira categoria às Termas do Gerês. Numa outra causa, os ambientalistas também esperam para ver o que dá ao início desta tarde a reunião entre a Câmara Municipal de Setúbal e o ICNF por causa dos javalis na Serra da Arrábida. Nos últimos tempos, os animais que já andavam pelas praias de Setúbal têm aparecido também na cidade à procura de alimento. Já nem a presença das pessoas afasta os javalis, que reviram tudo à procura de comida. Uma das associações que tem vindo a estudar e a acompanhar a presença de javalis na serra é o Clube da Arrábida. Pedro Vieira, presidente desta associação, sublinha que estamos perante um problema de saúde pública.
11: Os javalis, sobretudo os que estão na praia, têm que ser retirados da praia já. E a maneira de fazer isso é um abate dos javalis. Pode-se chamar uma correção de densidade, mas aqueles javalis não podem estar em contacto diário com as pessoas, onde as pessoas se deitam, onde há crianças a brincar, aqueles javalis passam pelo meio das pessoas. Temos o problema todo de carraças, de urina, de defecarem no areal onde as pessoas se deitam. Portanto, é uma situação de saúde pública urgente e que tem que ser resolvida, e é inadmissível que ainda não o tenha sido. Isto nos javalis que estão dentro da praia. Os javalis da cidade também têm que ser removidos, porque são um perigo também para a saúde pública, estão a causar uma série de danos, estão em contacto com pessoas, podem causar acidentes rodoviários, por aí adiante, também poderiam ser retirados, embora o problema dentro da cidade é mais complexo do que o problema na praia.
1: Pedro Vieira afirma que há já 10 anos tinha sido desenhado entre várias entidades um plano para ajudar a resolver este problema, o que passava por várias medidas.
11: Criar pontos de alimentação para os javalis distantes, quer da praia, quer da cidade, de maneira a que os javalis se habituassem a ir comer a esses sítios e não à cidade, e onde poderiam ser feitas as ações de correção de densidade, ou seja, os abates seletivos desses animais. Os javalis são um animal oportunista e vem à procura de alimento e encontra alimento muito fácil, sobretudo junto aos caixotes do lixo, que era outra medida que tinha sido preconizada por nós, Clube da Arrábida, até porque na altura havia um problema enorme de recolha de lixo na praia, era colocar caixotes inacessíveis aos javalis, que foram colocados durante um ano e depois, um ano ou dois, e depois foram substituídos por outros que não cumprem na totalidade, mas o mais importante na questão da praia é a recolha do lixo ao fim do dia. Ou seja, a recolha

0: com placares, chamando a atenção para o perigo dos javalis, para não alimentarem os javalis, para se afastarem dos javalis.
1: O presidente do Clube da Arrábida sublinha também que esta questão já tinha sido levantada e ele acusa os responsáveis de falta de coragem política depois das críticas que o PAN fez às iniciativas de controlo da população de javalis.
0: Esta situação que está a viver na praia viveu-se há 2 anos. Apareceram cerca de 7 ou 8 javalis na praia, que tiveram na praia desde a primavera até cerca de junho, e em junho houve uma ação de correção de densidade com caçadores devidamente credenciados pelo ICNF e com o ICNF presente. Esses javalis foram abatidos, foram retirados da praia, só que depois houve uma polémica muito grande empolgada pelo PAN, baseada numa campanha muito grande de mentiras, e a partir desse momento não houve coragem política para dizer não, isto foi uma ação, correu desta forma, foi uma ação legal, dentro do enquadramento legal, e vai ter que continuar a ser feita para evitar problemas. Não, o que aconteceu foi uma retração na emissão de credenciais e agora temos este problema porque estes javalis apareceram na praia no início da primavera, foram identificados, o ICNF foi notificado várias vezes, atenção que estes javalis têm que ser retirados da praia. Enterrou-se a cabeça na areia.
1: Pedro Vieira lembra ainda que o javali não tem predadores na Arrábida e afirma que este animal já é um dos maiores problemas na Serra, é uma casa de várias espécies únicas que estão a ser destruídas.
0: Um parque natural vive de... é um espaço que é utilizado, por humanos, é um espaço natural que tem que ter, obviamente, as suas correções e tem que ser olhado dessa forma. Nós não fizemos correções. O javali, se não for corrigido, faz um dano brutal neste momento à biodiversidade da Serra da Arrábida, porque não só nós estamos a ter este problema de contacto com humanos, mas dentro do próprio espaço do parque há uma série de espécies protegidas e que são únicas da Serra da Arrábida que estão a desaparecer, nomeadamente uma série de espécies de bulbosas, de bulbos, de flores, de orquídeas e por aí diante, que os javalis comem, que estão a pôr em risco a existência dessas espécies, porque a população de javalis não está a ser controlada. E quando nós falamos controlado, o javali neste momento não tem um predador natural.
1: Pedro Vieira, que faz parte do movimento, uma associação que estuda a presença dos javalis na Serra da Arrábida. O ICNF revelou em junho que aumentou o número de ações de correção da densidade populacional autorizadas este ano. Em 2025, o Instituto de Conservação da Natureza e Florestas estimava que anualmente eram abatidos entre 400 a 600 animais. A estimativa aumentou este ano para 600 a 700 animais. O presidente da Junta de Freguesia de Vintes garante que está a trabalhar com a Câmara Municipal de Gaia para apoiar os trabalhadores que foram despedidos da empresa Pontual Indústria de Calçado, depois da fábrica ter fechado no final de julho. Durante este tempo, os trabalhadores continuam vigilantes à porta da fábrica para evitar que as máquinas sejam retiradas. A empresa está em processo de insolvência e os trabalhadores não receberam ainda o salário do mês passado, também o subsídio de férias e de Natal. A Junta de Freguesia de Avintes, o presidente Nicolino Ribeiro, ouvido pela TSF, assume preocupação em relação ao que se está a passar.
2: É uma situação que é de lamentar, ainda para mais as pessoas serem despedidas sem o próprio salário do mês. Sabemos e tentamos acompanhar a situação juntamente com a Câmara Municipal, os Serviços de Ação Social, e com a advogada que representa os trabalhadores, e estamos a fazer um levantamento, já fizemos um levantamento do número de trabalhadores e vão começar os contactos para ver as necessidades de cada um. Sabemos que estes processos são morosos, não é? Ainda para mais, apesar de ser um processo que não pode, portanto, parar, não é? Porque são férias sociais, mas é um processo. Há sempre encravos aqui pelo meio que esperemos que isto se resolva a curto prazo.
1: Entre os cerca de 60 trabalhadores, 40 funcionários desta fábrica de calçado são de Avintes. A maioria está longe da reforma, mas têm idades que tornam também a procura por um novo emprego mais difícil. A Junta de Freguesia ainda não tem uma estimativa do valor dos apoios que é necessário dar a estas pessoas, mas garante que...

0: a Junta está a tratar dessa ajuda juntamente com a Câmara?
1: Já fizemos a seleção de todos os trabalhadores, vamos fazer o contacto, ver quais são as necessidades e, enquanto não disponha ou do Fundo de Garantia Salarial ou do Subsídio de Desemprego, ajudar naquilo que for preciso.
2: E que necessidades são essas? Que ajudas são essas? O que é que a Junta está disposta a fazer?
1: Na renda, ou em alimentação, em bens alimentares, ou eletricidade, água, dentro disto que são, digamos, bens essenciais, não é? Ou necessidades essenciais, estamos dispostos, em conjunto com a Câmara de Gaia, a ver situação a situação e ver o que é que podemos fazer.
2: E já estimaram um valor para estas ajudas?
1: Não. Não, porque são situações, há aqui situações diferentes, pessoas com tempos diferentes, uns têm apoio familiar, outros não têm apoio familiar. Portanto, os contactos agora é que vão começar e vamos ver, de facto, fazer um levantamento dessas necessidades.
0: Presidente da Junta de Freguesia de Avintes sublinha que o processo de insolvência está a demorar demasiado o tempo e aproveita para fazer um alerta ao Governo.
1: Muito passará por alterações legislativas que tornem estes processos mais rápidos, mais céleres.
2: É esse o apelo que faz ao Governo?
1: Sim, sem dúvida.
0: Nicolino Ribeiro, presidente da Junta de Freguesia de Avintes, ouvido esta manhã pelo jornalista da TSF, Leonardo Alexandre. A Junta tem procurado também apoios entre os partidos. O PS, o PCP e o Bloco de Esquerda já se mostraram solidários com os trabalhadores despedidos desta fábrica de calçado e já questionaram também o Governo.
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5: 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Passam agora 24 minutos das 11, a temperatura a esta hora em Ponta Delgada é de 24 graus, umidade relativa está situada nos 83% e a máxima prevista para hoje para Ponta Delgada é de 26 graus. Quanto à previsão para o Grupo Oriental do Instituto Português do Mar e da Atmosfera, de um dia com períodos de céu muito nublado com abertas, há a previsão de alguns aguaceiros fracos e vento fraco também entre os 5 e os 10 km hora. Até às 11h30, agora a música nacional com Beatriz Pessoa.

Nesta hora, a Música Nacional com Beatriz Pessoa e Tânia Schwein. Também estamos praticamente a chegar às 11h30 neste final de manhã de quinta-feira.

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1: Bom dia, são 11:30 nos Açores.

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1: E agora de volta à música, para já com os The Strokes, também Harry Styles e os UHF.

Chama-se Dance No More, música de Harry Styles, também nesta hora, ainda até ao meio-dia, música dos UHF, recordámos agora a Rua do Carmo e depois os Ban.

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1: Ficamos praticamente a 17 minutos do meio-dia. Agora os Ban com o Mundo de Aventuras e também Berk com Bossa e Si. Já a seguir.

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4: Depois de Bergy Bossy, agora até às notícias do meio-dia, os B-52 e este clássico Good Stuff.

0: 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São 11h58 nos Açores.
1: O novo Código da Estrada vai estar pronto até ao final do ano e pode vir a considerar crime circular a partir dos 180 ou 200 km por hora. A fuga ao pagamento de multas será também mais difícil.
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2: Temperatura a esta hora em Ponta Delgada mantém-se nos 24 graus, umidade relativa nos 83% e a máxima prevista para hoje é de 26 graus para Ponta Delgada. Agora ao meio-dia atualizamos as notícias regionais com a edição de Cristina Pires.
1: O novo Código da Estrada pode vir a considerar crime circular a velocidades elevadas. Luís Neves, o ministro da Administração Interna, admite que está a considerar a criminalização dos condutores a partir de 180 ou 200 km por hora.
3: Há um conjunto de medidas, estamos a falar da questão do álcool, estamos a falar criminalizar ou não a partir de determinada velocidade, 180 a hora, 200 a hora. Portanto, há aqui todo um conjunto de medidas que vão ser articuladas de uma forma harmónica, não medidas isoladas, no sentido que as pessoas tenham que perceber que tem que haver civilidade, tem que haver aquele que viola a lei, tem que ser rapidamente punido, no sentido de termos um ambiente em que ir para a estrada não tem que ser necessariamente um elevado risco, um elevado perigo, não tem que ser uma guerra, não pode haver, de facto, desrespeito pelos outros.
1: Luís Neves revelou ainda que os polícias vão estar em força para vigiar o comportamento dos condutores.
3: Imprevisibilidade e no facto de quem atua no terreno não estar sinalizado. As pessoas têm que se habituar a de que as regras são para cumprir e em qualquer momento pode haver um período de fiscalização.
1: Além disso, o novo Código da Estrada vai estar ancorado no novo sistema informático de combate à fuga no pagamento das multas.
3: Haja rapidez entre a aplicação da lei, ou seja, entre o momento em que se violou a lei e em que a sanção é aplicada, tem que haver essa rapidez, sobretudo do ponto de vista da prevenção geral e especial.
1: O ministro da Administração Interna garantiu ainda que o novo Código da Estrada vai estar pronto até ao final deste ano e 70% já está estabilizado. O Governo dos Açores já notificou a Comissão Europeia sobre o mecanismo de compensação aos pescadores pela criação das áreas marinhas protegidas, sendo determinante a conclusão do processo para a implementação do mecanismo de compensação, avança o Executivo de Coligação PSD-CDS-PPM numa resposta a um requerimento do Bloco de Esquerda consultada pela Agência Lusa. O Governo adianta que prevê levar a Conselho de Governo a resolução que cria o mecanismo de compensação pela implementação das áreas marinhas protegidas por perda de rendimentos em setembro, seguindo-se a publicação da portaria que definirá os procedimentos a observar para as candidaturas a este mecanismo. O Governo Regional detalhou igualmente que os estudos técnicos sobre o mecanismo de de compensação aos pescadores foram divulgados juntos das organizações representativas do setor da pesca, do Governo da República e da Comissão Europeia, lembrando que o Tratado de Funcionamento da União Europeia obriga à notificação dos auxílios de Estado. A compensação aos pescadores pela criação da Rede Regional de Áreas Marinhas Protegidas dos Açores, de 10 milhões de euros no máximo, será transferida entre 2026 e 2028, segundo uma resolução do Conselho de Ministros publicada a 21 de janeiro. A Polícia Judiciária deteve um homem fortemente indiciado pela prática de um crime de homicídio na forma tentada. Os factos, adianta a PJ em comunicado, ocorreram na noite de 8 de agosto, em Ponta Delgada, quando a vítima de 46 anos, que coabitava com o suspeito de 40 e seu sobrinho, lhe retirou as chaves do carro para impedir que conduzisse embriagado. Inconformado, o suspeito empunhou um instrumento utilizado na prática de caça submarina e desferiu vários golpes na cabeça e no tronco do tio, tendo as agressões apenas cessado com a intervenção de familiares que presenciaram o ocorrido. A vítima recebeu assistência médica no local, tendo sido posteriormente transportada para uma unidade hospitalar. O detido foi sujeito a primeiro interrogatório judicial, sendo-lhe aplicadas as medidas de coação de proibição de contactos com a vítima e de permanência na habitação, assim como de apresentações periódicas no órgão de polícia criminal do local de residência. O Centro Histórico de Ponta Delgada recebe a partir de hoje e até domingo mais uma edição do PDL Beer Fest. O recinto, com barracas de comes e bebes, localizado no lado do largo, lado sul da Matriz, estará aberto entre as 16 e as 0 horas, sendo que a programação arranca hoje com DJ set de Ricky Sky às 18h45, seguindo-se pelas 21h15 a atuação de Soul Sky numa noite dedicada aos ritmos eletrónicos e à animação do centro da cidade. O PDL Beer Fest integra a programação de verão promovida pelo município de Ponta Delgada, que tem como objetivo a dinamização económica e cultural da cidade através de uma oferta diversificada dirigida a diferentes públicos.

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1: E agora, neste início de tarde de quinta-feira, ficamos com a opinião que às quintas-feiras tem a assinatura de Vítor Santos, jornalista e diretor da TSF.
2: As borboletas estão a emigrar. A movimentação é diferente da protagonizada pelos jovens portugueses, sobretudo do interior do país, que partem em busca de trabalho digno e de um salário justo, porque não encontram boas saídas no Portugal profundo, como assinalava o Presidente da República, António José Seguro, numa recente visita à Covilhã. O problema destes insetos, que também marcam amores e desamores em muitas barrigas, é o ecossistema. Na verdade, a ação desumana do homem é responsável pela extinção de muitas espécies, consequência da invasão da privacidade animal e da incapacidade de travar o aquecimento global. Ter como prioridade a via mais simples para o lucro, com estratégias construídas em salas fechadas com economistas e gurus da alta finança, tem um preço elevado para o planeta e até para o Homo sapiens. A política deixou-se governar pelo dinheiro, está capturada. Mas quando pensávamos que não podia ser pior, os últimos anos trouxeram-nos uma realidade ainda mais preocupante, com a ascensão ao poder de políticos sem preparação, empoderados por uma conjuntura social que negligencia o conhecimento, a leitura, a verdade. Vem isto a propósito de a administração Trump, cujo presidente é o expoente máximo da estupidez e da tentativa de estupidificação, um promotor de mentiras que criou uma rede social para as poder disseminar, ter elogiado a flexibilização das regras de proteção ambiental em Trinidad e Tobago, o que possibilitou a uma siderurgia norte-americana retomar a atividade naquele país, 10 anos após o encerramento. A pequena nação das Caraíbas é conhecida pelas suas praias paradisíacas e recifes de coral, considerados dos mais bonitos do planeta por esse explorador dos oceanos chamado Jacques Cousteau. Onde a proteção deveria ser máxima, onde já foi máxima, volta a pairar a ameaça ambiental, com a bênção e o alto patrocínio dos Estados Unidos. Nestas latitudes, desconheço se as borboletas serão ou não afetadas. Mas constato o efeito borboleta. Sem nos apercebermos, a quebra de compromissos internacionais, a morte da palavra, do acordo, da diplomacia, é também responsável por muitos fenómenos que afetam a civilização todos os dias, em todo o mundo. O comboio de tempestades que varreu o centro de Portugal há de estar colunado noutra parte qualquer do planeta. E a responsabilidade, partilhada, resulta sobretudo da ação do homem. Ainda temos um eclipse de século em século. Valha-nos isso, pelo menos enquanto os restos mortais dos foguetões de Elon Musk não alterarem a rota da Lua. Entretanto, também ela, vítima, transformada em caixote de lixo cósmico.
1: A opinião a esta hora de Vítor Santos, jornalista e diretor da TSF, agora no Regresso à Música, recordamos os Madness.

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E nesta hora a música, há pouco a música nacional com Afonso Cabral, ainda da Chic e também Chris Rea, esta On The Beach.

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2: Boa tarde, é 12:30 nos Açores.

0: E agora na Sorcia SIAF ficamos com a edição de humor, em Parece Mentira, com José Pedro Silva.
1: Então e que tal esse eclipse solar? Pelo menos não se pagava, não é? Há muitos espetáculos cujo encantamento reside apenas na gratuitidade, mas eu avisei que era ligeiramente menos interessante do que andavam por aí a vender, mesmo admitindo que uma ocorrência destas é sempre mais espampanante do que granizo, por exemplo. Uma aurora boreal já compete. O caráter nheca do eclipse desta quarta-feira pode estar ligado ao facto de ser grátis, bem vistas as coisas. A pagar, com certeza a lua metia-se à frente do sol e depois o sol à frente da lua, iam os dois para um lado e depois para o outro, vai ou vai no cavalinho, vai, vai, vai. Aqueles dois, falo da lua e do sol, a dançar o êxito de Pedro Sampaio é que era. E seria um espetáculo no céu e na terra, com milhões de pessoas a acompanhá-los, também para um lado e depois para o outro e agora vice-versa. No fim, conservava-se a visão intacta, o que também é uma vantagem face ao fenómeno em apreço. A audição é que podia ficar comprometida e o orgulho, quando mete dança, por vezes o orgulho escangalha-se. A verdade é que produzido pelo Over Covões, seriam 3 dias de eclipse, 200 euros os 3 dias, mas já com óculos. Enquanto se aguardava a atuação dos astros, muitos concertos e um espetáculo de 2 milhões de drones a desenhar um manguito enorme no céu. Depois apareciam mais drones, metiam-se à frente dos outros, oferecendo-nos então o primeiro eclipse total de um manguito. Não seria raro, seria inédito. Assim, pronto, foi o que foi. Com os recursos que o Cosmos tem, está longe, não arranja sponsors. A boa notícia é que também não somos assim tão exigentes. Somos um animal que abranda para observar um acidente.
0: José Pedro Silva, Parece Mentira, na Sorcia SIAF, o humor é sempre a esta hora, depois do meio-dia e meia. Agora, no regresso à música, ficamos com a Brooklyn Bronx and the Queens Band e o tema On The Beat.

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0: E voltou à música, ficámos com esta Get and Girl de Meghan Trainor, há pouco também Kyle Quest com o tema Flash, e ainda também ficámos com Givian e o tema Jezebel. Na Sousti ACF ficamos agora com os negócios em português, com a edição de Ana Maria Ramos.
1: Madeiras apresenta um plano de recuperação sustentável da floresta como alternativa aos parques públicos anunciados pelo Governo. O Grupo de Certificação de Gestão Florestal defende um modelo que tem na base um incentivo público à recuperação de potencial, em vez de uma intervenção direta face à necessidade urgente de prevenção. Tudo o resto são pesos rápidos. É assim que classifica Nuno Pinto, o CEO da empresa.
2: É um peso rápido. Vai resolver um problema agora, mas com alguma dificuldade de se manter no futuro. Ou seja, a história dos parques de recepção de madeira não é nova. No passado já existiu. E terminaram precisamente porque houve algumas questões de fraude. Ou seja, a matéria era comprada a preços baixos, depois era leiloada pelo Estado, era vendida a preços ainda mais baixos e as pessoas que as compravam, muitas delas voltavam a entregá-las nestes parques e o circuito fazia-se. Ou seja, a madeira era comprada 2, 3, 4 vezes. Tem um outro problema subjacente que tem a ver com a manutenção. Primeiro, quem paga? Segundo, quem os gera? Que equipamentos é que lá vão estar colocados? Quem paga estes equipamentos? E qual a usabilidade que estes equipamentos vão ter? E virão ou não estes parques a fazer concorrência a um setor privado que tem muitos anos de mercado e que tem feito um trabalho excepcional no que respeita à gestão do território florestal? Depois perceber, o Estado tem 5, 6% do território florestal, tudo o resto é privado, altamente fragmentado. Se calhar é importante começar por outros sítios. Começar, por exemplo, pela indivisibilidade das parcelas florestais, por causa das doenças não devidas. Ou seja, o que é que nós propomos de uma forma diferente? Nós propomos é que haja um apoio, sim, à reflorestação através de gestão sustentável. Nós vamos chegar ao verão e vamos ter um problema seríssimo de incêndios florestais. E depois vamos voltar a falar do mesmo tema. Ou seja, nós vamos ter matéria-prima recolhida durante um ano e meio. Muita dela vai arder nos incêndios florestais deste ano, porque vão ser graves, esperemos que não. E a partir deste momento, o que é que nós fazemos? Nada. Nós temos dúvidas. Oferecer vouchers de 1.500 euros coloca-nos um problema grande. Primeiro, não temos quem faça a limpeza. Não há mão de obra para fazer e depois temos esta... Depois levanta-se outra questão da fiscalização. Como é que nós não fiscalizamos nada, vamos fiscalizar aqueles territórios que foram ou não foram limpos? Se calhar é importante inverter o processo. Ou seja, há que pensar no território florestal com uma lente muito macro. Se nós tivermos apenas e só medidas avulsas, a verdade é só uma. Não vale a pena estarmos com história. Nós tivemos em 25 mais de 8 mil focos de incêndio. 6 foram responsáveis por 59% da área ardida. 6. Ou seja, houve um impacto económico avaliado em mais de 700 milhões de euros no ano passado. Isto é muito dinheiro. Agora vamos juntar o que aconteceu. Agora com o Cristino, se calhar era avisado nós termos uma visão bastante mais assertiva sobre o território. O que nós estamos a fazer é mais uma vez a empurrar o problema para a frente com a barriga. É um pouco isto que se passa, porque nós sabemos que mosaicos geridos têm uma capacidade de resistência à propagação de fogo muito maior, muito mais elevada. Por isso, o Governo poderá estar aqui a ter algumas iniciativas interessantes. Parece-nos é que estas iniciativas são iniciativas de gabinete, muito pouco alinhadas com aquilo que o setor potencialmente pode oferecer de gestão.
1: Ainda a recuperar do inferno das chamas, no verão passado, o setor florestal conta agora com propostas da Unimadeiras, diferentes das anunciadas pelo Governo para travar a queda abrupta de preços após eventos climáticos extremos.
0: Os negócios em português, a edição de Ana Maria Ramos. Ficámos agora a 5 minutos da 1.

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0: 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Boa tarde, é meio-dia e 58 nos Açores.
1: O novo Código da Estrada vai estar pronto até ao final do ano e pode vir a considerar crime circular a partir dos 180 a 200 km por hora. A fuga ao pagamento de multas será também mais difícil. A partir de amanhã e por tempo indeterminado será proibido em todas as ilhas caçar o pombo das rochas, também conhecido como pombo comum. Em causa está a doença de Newcastle.
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0: A temperatura mantém-se nos 24 graus em Ponta Delgada. A esta hora, a umidade relativa está agora situada nos 88%. E agora à uma, ficamos com as notícias, com a edição de Cristina Pires.
1: O novo Código da Estrada pode vir a considerar crime circular a velocidades elevadas. Luís Neves, o Ministro da Administração Interna, admite que está a considerar a criminalização dos condutores a partir de 180 a 200 km por hora.
2: Há um conjunto de medidas, estamos a falar da questão do álcool, estamos a falar criminalizar ou não a partir de determinada velocidade, 180 a hora, 200 a hora. Portanto, há aqui todo um conjunto de medidas que vão ser articuladas e de uma forma harmónica, não medidas isoladas, no sentido que as pessoas tenham que perceber que tem que haver civilidade, tem que haver aquele que viola a lei, tem que ser rapidamente punido, no sentido de termos um ambiente em que ir para a estrada não tem que ser necessariamente um elevado risco, um elevado perigo, não tem que ser uma guerra, não pode haver, de facto, desrespeito pelos outros.
1: Luís Neves revelou ainda que os polícias vão estar em força para vigiar o comportamento dos condutores.
2: Imprevisibilidade e no facto de quem atua no terreno não estar sinalizado. As pessoas têm que se habituar a de que as regras são para cumprir e em qualquer momento pode haver um período de fiscalização.
1: Além disso, o novo Código da Estrada vai estar ancorado no novo sistema informático de combate à fuga ao pagamento das multas.
2: Haja rapidez entre a aplicação da lei, ou seja, entre o momento em que se violou a lei e em que a sanção é aplicada, tem que haver essa rapidez, sobretudo do ponto de vista da prevenção geral e especial.
1: O Código da Estrada vai estar pronto até ao final do ano e 70% já está estabilizado, garantiu ainda o Ministro da Administração Interna. A Polícia Judiciária deteve um homem fortemente indiciado pela prática de um crime de homicídio na forma tentada. Os factos, adianta a PJ, em comunicado, ocorreram na noite de 8 de agosto, em Ponta Delgada, quando a vítima de 46 anos, que coabitava com o suspeito de 40 e seu sobrinho, lhe retirou as chaves do carro para impedir que conduzisse embriagado. Inconformado, o suspeito empunhou um instrumento utilizado na prática de caça submarina e desferiu vários golpes na cabeça e no tronco do tio, tendo as agressões apenas cessado com a intervenção de familiares que presenciaram o ocorrido. A vítima recebeu assistência médica no local, tendo sido posteriormente transportada para uma unidade hospitalar. O detido foi sujeito a primeiro interrogatório judicial, sendo-lhe aplicadas as medidas de coação de proibição de contactos com a vítima e de permanência na habitação, assim como de apresentações periódicas no órgão de polícia criminal do local de residência. A partir de amanhã e por tempo indeterminado, será proibido em todas as ilhas caçar o pombo das rochas, também conhecido como pombo comum, assim como promover feiras com aves. Em causa está a doença de Newcastle. Como adiantou a agência Luz, António Ventura, o secretário regional da Agricultura e Alimentação.
3: Foi detectado o vírus da doença Newcastle em aves selvagens, nomeadamente na rola turca e pombo da rocha. E como foi detectado no pombo da rocha, e para evitar qualquer transmissão no âmbito da alimentação, porque o pombo da rocha é usado para a alimentação humana, para evitar qualquer transmissão de possibilidade de infecção aos humanos, nós proibimos o pombo da rocha, a caça ao pombo da rocha, até se verificarem condições de inexistência desta doença em aves selvagens.
1: Apesar do risco ser baixo para os humanos, António Ventura entende que a medida de caráter preventivo tinha de ser tomada.
3: Essa é uma doença que é muito viral para as aves, muito contagiosa entre aves, e portanto tem efeitos sobre o rendimento dos produtores das aves domésticas, apresenta um baixo risco para a população, mas tem risco. Desde logo, nós emitimos os alertas com um conjunto de medidas de vigilância e precaução.
1: O conjunto de medidas de vigilância e precaução emitido tanto para os avicultores como para a população em geral recomenda, por exemplo, a utilização de equipamentos de proteção adequados e a notificação de mortalidades anormais aos serviços oficiais. Além disso, adverte que os cadáveres das aves devem ser enterrados com bastante profundidade e as pessoas devem evitar tocar nos olhos e nariz após o manuseamento das aves. A doença de Newcastle é também conhecida por pseudopeste aviária. O Governo já notificou a Comissão Europeia sobre o mecanismo de compensação aos pescadores pela criação das áreas marinhas protegidas, que é determinante para a conclusão do processo. Avança o Executivo de coligação PSD-CDS-PPM numa resposta a um requerimento do Bloco de Esquerda consultada pela agência Lusa. O Executivo adianta que prevê lançar a Conselho de Governo a resolução que cria o mecanismo de compensação pela implementação das áreas marinhas protegidas por perda de rendimentos em setembro, seguindo-se a publicação da portaria que definirá os procedimentos a observar para as candidaturas a este mecanismo. O Governo Regional detalhou igualmente que os estudos técnicos sobre o mecanismo de compensação aos pescadores foram divulgados juntos das organizações representativas do setor da pesca, do Governo da República e da Comissão Europeia, lembrando que o Tratado de Funcionamento da União Europeia obriga à notificação dos auxílios de Estado. A compensação aos pescadores pela criação da Rede Regional de Áreas Marinhas Protegidas dos Açores, de 10 milhões de euros no máximo, será transferida entre 2026 e 2028, segundo uma resolução do Conselho de Ministros publicada a 21 de janeiro. O Centro Histórico de Ponta Delgada recebe a partir de hoje e até domingo mais uma edição do PDL Beer Fest. O recinto com barracas de comes e bebes, localizado no lado sul do Largo da Matriz, estará aberto entre as 16 horas e a meia-noite, sendo que a programação arranca esta quinta-feira com o DJ set de Ricky Sky às 18h45, seguindo-se pelas 21h15 a atuação de Soul Sky, numa noite dedicada aos ritmos eletrónicos. O PDL Beer Fest integra a programação de verão promovida pelo município de Ponta Delgada, que tem como objetivo a dinamização económica e cultural da cidade através de uma oferta diversificada dirigida a diferentes públicos.
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Passam agora 8 minutos da uma e já a seguir ficamos com a Escuta do Mundo, com o Nuno Artur Silva em reposição durante este mês de agosto. Hoje recordamos a Escuta do Mundo em que participaram Marô e Carlão.

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1: 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Bem-vindos à Escuta do Mundo. Hoje são nossos convidados, Amaro e o Carlão. Bem-vindos. Mário e Carlão, nomes artísticos, vamos. Mário, a tua carreira internacional está, digamos, se isto fosse futebol, no pico da forma, ou não, vamos a ver, se calhar estás só no princípio. Os números são absolutamente extraordinários. Tu tens, só para dar aqui alguns números recolhidos recentemente, 9,45 milhões de ouvintes nas plataformas. 1,7 milhões de ouvintes mensais no Spotify. E um dado muito curioso: estás no top 10 das artistas mais ouvidas por outros artistas do Spotify. Como é que isto te faz sentir? Como é que te vês no meio desta popularidade especial, que é uma popularidade internacional?
2: Sim, é isso, tem sido incrível. Eu sinto que, claro, o foco acaba sempre por ser qual é o próximo projeto, e porque acaba sempre por ser o objetivo, não é? Poder fazer o que eu gosto e não me preocupar com se isso financia o resto da vida ou não. E portanto isso tem sido possível, e também neste momento trabalho com os meus irmãos e a equipa toda é feita com os meus melhores amigos, e portanto tem sido um
1: A tua equipa sonho. Base de músicos é família, literalmente?
2: A equipa de management, é família neste momento, sim. Mas de músicos são, neste momento, a turnê que estamos a fazer são com quatro dos meus melhores amigos, tipo irmãos mesmo, sim, que partilham o palco comigo.
1: Tu estudaste na escola de música, no Berklee College of Music,
2: exato,
1: na célebre escola de Boston, e logo fizeste uns álbuns iniciais, mas talvez tenhas ficado sobretudo conhecida no início por causa de uma coisa que fazias muito divertida, que era, enfim, uma citação do Super Mario, que era quando tu ligavas para músicos conhecidos e dizias "It's me, Mario", não é? "It's me, Mario", e propunhas duetos no tempo da pandemia. Como é que isso foi? Como é que lembraste disso?
2: Foi, eu acho que a nível de ideia, assim, ideia base, não é uma ideia muito original. Eu acho que o que aconteceu foi, ali no início do Covid, todos os músicos, artistas começaram a sentir esta necessidade, esta vontade de conseguir, mesmo assim, não parar e fazer alguma coisa à distância, até se calhar para inspirar um bocadinho as pessoas que estavam em casa fechadas.
1: Estávamos em 2020, em plena pandemia.
2: Exatamente.
1: E podemos ver esses vídeos ainda hoje no YouTube, não é?
2: Sim, sim.
1: E de repente vemos a Mar, ok, com o Rui Veloso, com o Salvador Sobral, mas depois vemos a Mar com o Eric Clapton.
2: Sim, sim.
1: Ou com Ivan Lins, ou uma série, são 100, não é?
2: Exatamente, 100 vídeos.
1: Como é que era a reação? Porque tu propunhas e era fácil? Às vezes esperavas um tempo, é isso?
2: Não, foi relativamente fácil. Assim, no início o que aconteceu foi, portanto, não pensei logo em 100. Uhum. Eu comecei a fazer uma lista quando pensei exatamente, ok, é este o conceito, queria fazer qualquer coisa que pudesse funcionar mesmo

0: Sim.
1: Quando uns começam a dizer que sim, os outros começam a ver.
0: Exato, o que aconteceu foi isso, foi de repente, quando já haviam os vídeos fora ou seja, já havia uma estética também, depois outras pessoas que foram aparecendo também já era mais fácil dizerem que sim, sim.
1: E também não é estranho, é isso, o teu talento musical e as pessoas perceberem que a tua voz de facto era uma voz especial e a tua maneira de interpretar era uma coisa de que as pessoas gostariam de fazer um dueto contigo, do ponto de vista artístico, absolutamente, sim. Não é?
0: Sim, talvez aí, pronto, realmente eu não pensei muito, foi mais entre estar parada em casa ou poder brincar com música, eu senti que isso seria o natural, não é?
1: E temos então 100 duetos.
0: Exatamente, exatamente.
1: Muito bem. Depois disso, então, começas, digamos, uma carreira realmente mais profissional. Ganhas em 2023 o Prémio José Afonso com o teu álbum Hortelã. Não é? E depois a carreira, sim, internacional vai cada vez mais descolando, entretanto pelo meio vais ao Festival da Canção e ganhas.
0: Exato.
1: Com o tema Saudade, Saudade, que se torna fica nos 10 primeiros, creio.
0: Sim, da Eurovisão. Sim,
1: da Eurovisão, sim, sim. Não é? E que também contribui muito para a divulgação mundial do teu nome, não é?
0: Sim, completamente. Eu na realidade, eu na altura em que eu fiz que acabei por dizer que sim ao convite do Festival da Canção, foi por sentir nessa altura que o meu trabalho começava a ser conhecido fora de Portugal mais do que aqui em Portugal. Eu sentia que já me conheciam, começavam a conhecer um bocadinho lá fora e que aqui não tanto. Mas claro, depois, quando eu participei no festival, a pensar, mesmo que fique em último, assim, as pessoas aqui começam a saber mais sobre o meu trabalho. A verdade é que correu super bem. E depois a Eurovisão, sim, aí foi, por mais que começassem a conhecer lá fora, foi uma grande porta para muita gente lá fora conhecer o trabalho.
1: Agora, tens um último disco a circular, não é?
0: Sim.
1: Que é So Much Has Changed, que é um belo título também para, provavelmente, para aquilo que tu sentes, não só pessoalmente, se calhar, mas profissionalmente, muita, sim, coisa tem mudado. E desse disco, para as pessoas que nos estão a ouvir perceberem o que estás a fazer agora ultimamente, vamos então ouvir um tema. Qual é o tema que propões?
0: Proponho I Know You Know, que, enfim, é uma canção que eu acho que mostra também algumas das minhas raízes, assim, mais do que eu ouvia, se calhar, mais na adolescência e que acaba por sair neste disco.
1: I Know You Know.

0: Era o tema I Know You Know do último disco. Ainda podemos falar em discos, não é? Apesar das faixas agora serem libertadas, eu gosto até da ideia release, libertar. Uma a uma era do último disco, So Much Has Changed, da Maru. E estamos aqui também com o Carlão. Carlão, tens um disco chamado Quinta Essência.
1: Certo.
0: 75-25. A quinta essência de ter 50 anos, não é?
1: Certo, certo.
0: Um belo disco, balanço quase desta fase. Sim. Da tua vida, com uma extraordinária capa.
1: Obrigado. O Tó Trips,
0: na sua versão artista gráfico, não é?
1: Certo, certo, certo.
0: Neste disco estás acompanhado de parceiros habituais, o teu irmão João Nobre, não é?
1: Certo.
0: Também o Fred Ferreira.
1: Fred Ferreira, o Branco.
0: E o Branco.
1: Depois Stereo Saru e Ride, que são pessoas com quem eu tenho trabalhado também. E pronto, e os músicos que me acompanham ao vivo finalmente entraram num disco. Todos tocaram, apesar de não terem, só um deles é que fez arranjo, mas toda a gente tocou no disco, porque eles têm sido uma parte muito importante também deste meu percurso nos últimos anos, a acompanharem-me ao vivo e pronto.
0: Nesta bela edição em vinil, é uma capa que se abre. Estamos na rádio, mas eu estou a tentar aguçar o apetite, porque os discos também, nós, acho eu, temos todos saudades do tempo em que, sim, se pega nos discos, sim, se vê a ficha técnica e os discos serem objetos táteis que podemos mexer e cheirar. E o disco tem uma bela capa que se abre e que se vê a tua vida.
1: Um bocado.
0: A tua vida profissional.
1: Muito
0: vida profissional. Está aqui, sim. É uma vida de colagens. E o disco, musicalmente, sim, é isto. É um disco, sim, denso, com muitas camadas.
1: É, sabes que eu nos últimos anos, já há bastante tempo que não editava um disco e fui lançando temas. Mas eu não tive propriamente parado. Por uma razão ou por outra, acabei por não avançar com nenhum dos projetos, mas eu tive três projetos, na verdade, que eram três EPs distintos. Um que se chamava, um que era com os Beat Bombers, o outro que era, que se chamava Formas do Verbo Amar, com montes de convidados e gente diferente a produzir, e um terceiro que se chamaria Detox. Por uma razão ou por outra, nenhum deles viu a luz do dia. E eu chego ali a 2024... Pronto, a incontornável evidência dos 50 a bater à porta, e eu assim, olha, se calhar vou fazer um disco balanço deste caminho todo até aqui. Então espremi, vá lá, o melhor de cada um desses EPs e fui chamar malta. Por exemplo, dos Beat Bombers não chamei, porque já um dos EPs eram temas deles, portanto já ficou aí logo decidido. Mas fui chamar o meu irmão, o Branco, e o Fred, que foram pessoas muito importantes no meu caminho para comporem para este disco e fazer, de certa forma, um balanço, sim.
0: E é um disco onde encontramos muitas fases musicais da tua,
1: sim,
0: vida, que vai desde o punk,
1: exatamente,
0: até ao hip-hop e circulando aqui por vários géneros também.
1: Sim,
0: não é?
1: Sendo que no outro dia, numa entrevista, fizeram uma pergunta interessante, que era tipo, por exemplo, nomeadamente a faixa hardcore, punk rock, não é punk rock, é mais punk hardcore, e que é o Corticola, ele dizia, mas isto é tipo um retrato também do passado, ou é alguma coisa que hoje em dia faz sentido? E na verdade faz, ou seja, há muitas coisas que eu passei, eu fui gótico até, e gótico não está nada no disco, tudo o que está aí, por muito diferente que seja, são coisas que ainda fazem sentido,
0: sim,
1: hoje, portanto,
0: sim,
1: eu tocá-las e fazê-las, não foi aquela coisa, são fases, é certo, mas são fases que de alguma forma permaneceram,
0: sim,
1: sabes? Então,
0: eu olho
1: e
0: para
1: acho
0: ti,
1: que só fazia sentido dessa forma mesmo.
0: Eu olho para ti, estamos aqui na rádio, eu olho para ti, vejo aqui a fotografia da capa, porque putz, aqui,
1: putz,
0: completamente.
1: Yeah,
0: mas na verdade eu não te vejo com 50 anos.
1: Obrigado.
0: Porque tens a energia e, sim, a cara de quem continua a ser, digamos, aquele miúdo da capa do disco, não é? Parece-me. E há essa irreverência também que faz as faixas. Tu, aliás, tens introduções entre cada faixa.
1: Sim, uns interlúdios.
0: Comentários.
1: Sim, sim, sim, sim.
0: Em que quase estás a comentar o próprio trabalho.
1: É. Na verdade, depois foi assim um exercício de quase de puzzle, porque eu tinha as peças e estão aí nos interlúdios, estão textos, um deles que eu falo sobre a naquele dia em que eu percebi que a minha mãe ia morrer.
0: Sim.
1: Quando percebi da morte, né?
0: Tu dizes antes que fosse eu.
1: Exato, para Deus me levar no lugar dela, porque eu tive assim uma educação cristã.
0: O que faz parte do teu puzzle e é muito. Dá-te uma riqueza, que é de repente no meio do punk, há um miúdo católico, ou pelo menos de educação católica, que diz: mãe, que. Em vez de ti, devia ir eu.
1: Exatamente. Opa, e isso foi escrito antes sequer de bandas, quase.
0: Uhum.
1: Portanto, e depois o que é engraçado, e acaba por tudo fazer sentido no fim do dia, é tipo ter essas peças todas e perceber que quase 40 e tal anos depois eu fiz um tema para a minha mãe e que este interlúdio podia caber precisamente antes de começar a música,
0: certo.
1: No intervalo entre uma música e a música para a minha mãe, sabe?
0: Que era então, um tema...
1: foi, não foi propositado, foi encaixar as coisas dessa forma depois.
0: Tudo fazia sentido ligar.
1: Sim.
0: Que era o tal tema que tu gravaste, um belo videoclipe onde regressaste a Santo Antão, a única ilha luxuriante de Cabo Verde, não é?
1: Sim, lá está. É? Cabo Verde é um erro o nome, não é?
0: Sim.
1: Não é Cabo nem é Verde. É um arquipélago
0: e
1: muito árido, mas ali realmente é super verde, é muito bonito.
0: Bom,
1: é lindo.
0: Mauro, as colaborações que tu tens tido com artistas têm sido absolutamente excepcionais, ou seja, quer dizer, desde o Jacob Collier, Odessa, o Patrick Watson do The Wandering, que eu adoro absolutamente a faixa que vocês gravaram, aquele trio que vocês fizeram uma versão da canção do Harry Styles,
2: sim.
0: A Charlotte Cardin e a November Ultra, que é ótima essa versão.
2: Obrigada. Elas são incríveis, portanto, também.
0: Portanto, há muitas complicidades artísticas que se vão estabelecendo, não é?
2: Sim, eu sinto que é um bocadinho, ainda há pouco tempo estava a falar com alguém de perceber que isto, que eu sempre tive um bocadinho um sonho quase de poder viver muito mais do que uma quase carreira a solo, não é? De conseguir ir construindo uma espécie de um coletivo, assim, um Mauro Collective, assim, uma coisa, porque realmente eu sempre fui muito, muito fã de, aí é o meu sítio preferido de estar, é colaborar e poder...
0: Mas isso nota-se até nos vídeos e na maneira como tu te disponibilizas para ouvir o outro e tocar com o outro.
2: Sim,
0: não é?
2: Sim.
0: Isso, eu acho que isso vê-se muito. A faixa do Patrick Watson, do Wanderer, é um exemplo extraordinário disso, porque a faixa é dele, não é?
2: Sim, sim.
0: Mas é quase impossível dizer que tu não és coautora daquela faixa, porque a maneira como entras na canção...
2: Sim, mas na realidade a parte em português foi escrita, né? Exato, na realidade eu escrevi essa parte do verso, mas foi um lugar de adaptar ao museu.
0: Sim, depois tem um belo vídeo com uma fotografia também. Vocês nunca trabalharam juntos, pois não?
2: Não, ainda não.
1: Então... Não sei cantar, pá.
2: Eu também não sei,
0: rapaz. Isso que tu dizes é engraçado, não sei cantar.
1: Não, certo.
0: Mas a verdade é que tu tens uma forma musical de dizer, yeah. Não é?
1: Sim.
0: Isso...
1: Não, e não é por isso que eu também não faço colaborações, não é? Aliás, o facto de fazer este registro assim, meio dito quase, né?
0: Uhum.
1: Ou mais rapado, menos ou mais ritmado, presta-se a colaborar com... É uma das partes boas, dá para fazer quase com meio mundo.
0: Sim. E tu foste encontrando o teu lugar, é engraçado ver de onde tu vens, da Weasel, este miúdo, como é que este miúdo foi-se misturando na música, e tu encontraste de facto uma marca muito própria na música portuguesa, na música cantada em português. 3 segundos depois de começares a cantar ou a falar, toda a gente sabe que é o Carlão.
1: É de facto uma coisa
0: uma
1: boa ver essa identificação.
0: É?
1: Sim, espero que. Sim, que se mantenha, acho que
0: mas é muito incrível, de facto, que a tua música é muito dançável e tu não és o cantor, tu és o
1: diz.
0: Mas, no entanto, a maneira como... Bom, enfim, o hip-hop é um pouco
1: certo,
0: isso,
1: certo,
0: é?
1: É um bocado essa escola, sim.
0: E como é que é a ideia de repente ir para um sítio onde não falam português, um país como tu tens ido inúmeras vezes, e de repente vês as salas cheias a cantar a tua música? Como é que é essa sensação?
2: Acho que vai sempre ser, eu penso muito nisso, de não sei se alguma vez eu não Ou seja, eu acharei normal. Eu acho que vai sempre ser meio surpreendente e meio louco.
3: Porque as pessoas cantam as tuas letras, tentam cantar em português.
2: Sim, cantam ainda lá bem, com sotaque fofo, várias vezes, mas é isso, é impressionante. E eu acho que há um lugar de uma sensação de sentir-me acarinhada e, não sei, meio, ok, estou no caminho certo e, de alguma forma, o que eu faço tem um, não sei, algum impacto positivo, não é? Porque às vezes pode ser isto de, mas é só música. Mas a verdade é que depois em cada sala se percebe que não é só música, tal como eu senti isso com outros artistas, não é?
3: E este circuito internacional, que está cada vez maior,
2: sim.
3: Isto como é, tu és agenciada pela agência Quincy Jones, já foi. É.
2: Exato, agora estou com os meus irmãos, portanto eu saí da Quincy Jones em 2022.
3: Mas a Quincy Jones foi importante para te colocar no circuito internacional.
2: Não, na realidade eu assinei com a agência da Quincy Jones porque eu já estava já tinha lançado os meus primeiros 5 discos e comecei a tocar com o Jacob e eles trabalhavam com o Jacob.
3: Pois,
2: e
3: o Jacob Collier, que é um teu amigo regular e parceiro.
2: Exatamente, e portanto quando eu comecei a tocar com o Jacob e eles de repente perceberam, vai incrível, é uma pessoa da banda, e de repente, calma, mas ela já tem 5 discos, e começaram a ver as coisas que eu já andava a fazer nessa altura e portanto aí sim, depois acabámos de trabalhar 2 anos. Juntos, sim.
3: E agora portanto tens agenciamento familiar.
2: Agora trabalho com os meus irmãos, é isso.
3: Sim, mas há esta coisa, de facto, de estares no top 10 dos artistas mais ouvidos por outros artistas do Spotify. Sim. Quer dizer, isto tem aqui um momento especial, que é quando a Billie Eilish diz que te está a ouvir, não é?
2: Sim,
3: esse deve ter sido um momento que contribuiu para a tua enorme expansão neste território das redes.
2: Sim, eu acho que quando foi... É engraçado, porque ela realmente, um ano antes disto, dela dizer isso publicamente, naquela entrevista onde disse isso, ela já me tinha mandado uma mensagem. Portanto, havia esse lugar de eu já ter essa informação e saber, e que realmente é incrível, porque eu sou muito fã, eu acho-a incrível, e portanto é sempre bom haver este retorno de pessoas que admiramos.
3: Foi ela que te procurou e tentou...
2: Sim, foi a clássica mensagem no Instagram. Assim, tem acontecido muito assim, que é giro.
3: Sim.
2: Só que a verdade é que realmente foi uma surpresa ver quando depois, um ano mais tarde, sai...
3: Confirmar, ela diz isso. É mesmo a Billie Eilish.
2: Exato. Não, aí já havia essa confirmação. Mas não, mas vê-la dizer de repente acho que foi uma palestra qualquer que ela deu numa universidade e que ela disse isto publicamente, eu acabei por postar, e isso de repente ganhou uma...
1: Ainda por cima ela não disse tipo, estou a ouvir Amaro.
3: Pois, pois.
1: Ela disse que a música era qualquer coisa de... Tu saberás dizer melhor do que eu, mas as palavras que eu ouvi ela a dizer era tipo, ou que não conseguia deixar de ouvir a música.
3: Não conseguia
1: ou das músicas
3: que
1: mais lhe tinha afetado emocionalmente nos últimos tempos. Portanto, foi assim um elogio incrível daquela pessoa, não é?
2: Foi, que eu achei até super generoso também, não é? Porque ela sabe, claro, que na posição dela tudo o que ela disser vai ter impacto. Sim. E portanto, na altura eu achei hiper generoso ela ter dito tão efusivamente aquilo sobre o meu
3: trabalho. Então não estás excluída a hipótese de um dia se cruzarem e...
2: Ah, sim. Eu sinto que a indústria é muito mais pequena do que nós achamos. Ou seja, eu sinto que acaba... É eu continuar a fazer o que eu gosto e pelas razões certas. E eu sinto que essas coisas... Bem, claro que com ela será um privilégio e uma sorte, mas não seria...
3: Quais são os teus ídolos musicais? As pessoas que musicalmente tu olhas e dizes, este sim.
2: Sim, vai desde quer dizer, Beatles e Johnny Mitchell e Nick Drake, ou seja, pessoas que estão e que não estão. Neste momento adoro, por exemplo, Coldplay, o Justin Vernon dos Bon Iver. Tem imensa gente, mesmo agora eu ouvo no Coachella o Justin Bieber, que foi um artista que eu ouvi a vida toda, não é? Desde que ali, quando eu tinha 12, 13 anos, ele era da minha idade e começou a postar vídeos no YouTube. Eu lembro de mostrar à minha mãe, tipo, incrível. Há muitos artistas de muitos estilos diferentes que eu... É isso, a minha lista de sonhos, de colaboração, não acaba.
3: Não acaba. E tu, Carlão, quais são os teus...
1: Já estou a ir todos.
2: Já estou
1: a brincar. Não, tenho alguns. Acho que Chico Buarque é assim uma referência daquelas, não é? Muito pela escrita também. Depois há uns nomes mais ou menos conhecidos. Eu costumo dizer a brincar que aquele que eu gosto mais e que até mais admiro já está despachado, que é o Manel Cruz. Porque o Manel Cruz, de facto, é alguém que eu admiro bastante.
2: Sim,
1: e,
2: sim, sim.
1: a sensibilidade artística e humana.
3: Está despachado no sentido em que já tocaste.
1: Está despachado, já fizemos algumas coisas.
3: Check.
1: Mas assim, há muita gente.
3: E nos últimos tempos, o que é que têm estado a escutar? O que é que têm?
1: Olha, eu tenho ouvido Bob Dylan são aqueles dois ingleses que fazem uma mistura de punk com hip hop e que também ficaram assim meio conhecidos por causa de se associarem à defesa da Palestina e, uhum. E eu vi-os num concerto aqui em Lisboa, no Love, e ainda fiquei mais fã deles porque eu acho que era aquilo, tanto pela parte do hip hop como pela parte do punk ou do hardcore, mas punk vá, é uma evolução boa de ambos os géneros que infelizmente não foi assim tanta gente a fazê-la. E eles são, acho que esse é um pacote bom, ritmicamente é muito forte, as letras são incríveis também. Eles não são feios também. Não, mas estou a brincar.
3: Bob Dylan.
1: Tem uma grande pinta. É. Bob Dylan.
3: E tu ainda vais aos concertos e ainda participas como espectador, sim, dançando, sim. Indo para o...
1: Eu não gosto assim de concertos muito busy, não gosto, mas concertos assim onde eu consigo
3: mais
1: ver
3: intimistas,
1: bem o palco,
3: sim.
1: Que, gosto muito. É.
3: Tu começaste a fazer concertos intimistas e agora já estás em salas cada vez maiores. No entanto, sim. A tua música permanece uma música de cumplicidade e de audição íntima, não é?
2: Sim, sim.
3: Como se consegues manter esse equilíbrio.
2: O sonho é isso, é continuar a conseguir chegar a mais gente, mas sem perder esse ambiente, não é?
3: Sim, e tens conseguido manter isso mesmo, sim, sim, sim, nas, sim, salas, sim, maiores. O que é que tens estado a escutar?
2: Bem, agora é um álbum que tenho ouvido on repeat e que na realidade das últimas colaborações que vivi, por ser na realidade uma amiga de Barcelona, mas que é incrível, chama-se Marichelle Nederman. E, enfim, que é a irmã da Judith Nederman, são duas artistas incríveis da Catalunha. E pronto, e este último disco da Mary, e pronto, que ela está agora a trabalhar para o próximo disco dela, e é brutal.
3: Como é que se chama mesmo?
2: Marichelle Nederman.
3: Marichelle Nederman.
2: Exatamente.
3: E fazes muito, passas a maior parte do tempo agora fora de Portugal, não é?
2: Sim, sim. Agora, supostamente, voltei a viver em Lisboa, mas realmente não consigo nunca uma semana aqui direto. Mas sim, eu hei sempre de voltar aqui onde está a família.
3: E como é que criativamente compões? É nos intervalos das digressões? Precisas de te retirar?
2: Depende, mas não. Muitas vezes acontece, ou seja... Se de repente tenho a guitarra, por exemplo, nesta turnê acabei por escrever bastante, mas às vezes...
3: normalmente em guitarra ou em piano?
2: Sim, depende do que eu tiver. Às vezes sem nada já aconteceu escrever músicas num avião, porque de repente vem qualquer coisa à cabeça e começo a escrever letra e quer dizer...
3: E se qualquer coisa é a melodia, é a letra,
2: sim,
3: e melodia já?
2: Sim, normalmente juntos e, claro, quando é melodia, na realidade, tenho a harmonia na cabeça, não é? Não, ou seja, já...
3: Isso é interessante, porque sim, as tuas canções são muito feitas dessas subtilezas harmónicas e das variações.
2: Sim.
3: Isso é uma coisa que para ti é o centro da canção, não é?
2: Sim, bem, depende, mas sim, eu adoro brincar. Às vezes, eu acho que música é isso, há tanto para brincar, mas eu gosto que seja possível, por exemplo, fazer uma coisa que tem um acorde e a melodia não para de viajar e em contraste, poder também fazer uma música em que, por exemplo, o samba de uma nota só, não é?
3: Claro.
2: Temos uma nota e que em baixo vai mexendo.
3: Depois tem a trapaia.
2: Sim, claro, depois pronto. Mas haver uma música que realmente dá para pegar numa nota e brincar em baixo e por mim é sempre, eu acabo sempre por seguir o feeling.
3: E gravas no telemóvel as coisas
2: que... Exatamente, tenho que
3: também
2: sempre...
3: Também fazes isso, Carlão, também.
1: Sim, algumas ideias no como dictafone.
2: É, dictafone, exatamente.
3: Também é pela letra, pela música, pelo...
1: Epá, eu hoje em dia acabo por fazer mais em cima de música, já que...
3: Sim.
1: Que música que vou pedindo a amigos e colaboradores e tudo mais. De vez em quando, tipo, isso não acontece, então faço eu a música. E depois... Cada vez é mais raro a letra aparecer sozinha. Mas às vezes há coisas que não encaixaram bem num sítio ou noutro, ou então que surgiram mesmo escritas sem música nenhuma, e depois adapto, que é sempre, eu acho que é sempre mais difícil isso, porque tens que fazer ali um jogo de adaptação e meter a coisa metricamente certa, às vezes não cola tão bem.
2: Sim.
1: Portanto, quase sempre é por cima já de uma base.
3: Uma das coisas que... é transversal não só neste disco, mas na tua obra toda, que é também, digamos, a preocupação social e as letras que falam dos temas que nós ouvimos nas notícias e que hoje em dia são particularmente complexos, não é? Continuas a ter essa necessidade de tomar uma posição musical, não é?
1: Sim, epá. É um bocado
3: uma visão política, não é? Através da música.
1: Sim, não é? É um bocado inseparável. Há um músico que é o Michael Franti, que eu gostava muito de um projeto que ele tinha, que infelizmente já desapareceu, que ele dizia, tipo, porque é que tudo na vida tem que ter políticas, ramificações políticas. Até levar os miúdos de férias ou ter uma simples operação, sendo que nos Estados Unidos uma operação realmente tem tudo a ver com 50 política.
2: 50 mil dólares.
1: E eu acho que é um bocado isso, não é? Eu acabo por falar de assuntos que para mim são incontornáveis, mas acho que a minha música, pronto, acaba por ser... Eu não conseguiria fazer um disco inteiro, porque eu também fujo das coisas às vezes, não é? Também me apetece alienar um bocado. Claro. Mas há sempre essa parte. Há essa parte, não a consigo fazer, não é tipo a minha missão, não sou ativista, nunca serei, mas é algo que faz parte de mim. Portanto, está lá um bocado disso, sim, e é incontornável, sim.
3: No teu caso, Mário, isso não é tão evidente?
2: Sim.
3: A tua música não... Quer dizer, os temas são normalmente temas... tem a ver com relações, com as pessoas, com as distâncias e as proximidades, não é? Mas é uma coisa que nunca te, digamos, inspirou a fazer qualquer coisa noutro território?
2: Sim, e há canções... É isso, eu tenho muita coisa que eu escrevo e que acabo por não lançar, não por não querer, mas realmente porque há outras que vão saindo e que vai acontecendo. Mas sim, inevitavelmente é isso que o Carlão estava a dizer. Eu acho que é impossível não... Quer dizer, no dia-a-dia, não é? Somos confrontados com muita coisa que acontece e que realmente há muita coisa que não é ok e que dá sempre vontade de falar sobre isso. Por agora, ainda não lancei assim, é isso, nada em relação a isso. E eu acho que a verdade é que eu sinto que há um lugar de o que eu tenho feito e lançado e é sempre tão pela música e isso acaba por ser um veículo positivo e onde as pessoas, que eu tenho deixado de ser assim naturalmente... É isso, não...
3: A tua energia musical e a tua energia de palco é uma energia de serenidade e de uma onda de... Está tudo bem.
2: Sim, sim. Mas eu sinto isso, sinto que é...
3: Feel good music, no sentido. Exato. De... é isso que é, digamos, a tua contribuição para a desordem, sim, mundial.
2: Mas é um bocadinho, eu sinto muito isso com aquela coisa de antes de dizeres, mostra, não é? Uhum. Eu sou muito, muito a favor disso e, portanto, se calhar aqui é isso, eu... continuar a tratar bem com quem eu trabalho, a tratar bem as pessoas com quem eu me cruzo ao longo do dia, quer dizer, tudo na vida, se for feito não é, com cuidado, com amor, com, ou seja, sempre com esta coisa que eu acho que é o que às vezes falta no mundo, de termos noção de que partilhamos este planeta, não é, com tanto, uhum, tantas outras pessoas e que há que ter cuidado. Eu acho que se eu for fazendo isso ativamente no dia-a-dia, isso na verdade já é um passo para um caminho melhor, não é?
1: Deixa-me só, claro, dar aqui uma chega, que é isto na sequência daquilo que a Marta está a dizer. Só dizer-te que uma das melhores críticas que eu tive com The Weasel foi há muitos anos, nós tocámos, e antes de nós tocar uma banda muito, muito efusiva politicamente e com uma série de chavões, uma série de coisas, não é? E depois a crítica que saiu foi que nós, tocando a seguir e sem ter tido um registro tão panfletário, mas só o simples facto de estarmos aquelas seis pessoas da maneira que estavam, era, exatamente, em si, se calhar, um statement mais político até do que, claro, a banda anterior. Portanto, às vezes há várias maneiras de...
3: O prazer é revolucionário.
2: Mas é exatamente isso que eu sinto. Na verdade, há muita gente que anda com bandeira e que vamos a ver que são os mais hipócritas, porque são os que tomam mais ação e que depois, no dia-a-dia, são os que tratam as outras pessoas mal e que fazem um monte de coisas que não são muito ok, não é? Portanto, eu acho que é exatamente isso. Eu acho que a postura que nós temos ao longo do dia acaba por ser, não é? E ao longo da vida, acaba por ser o melhor ativismo que nós podemos ter, não é? Antes de qualquer outra coisa.
3: Claro. Como habitualmente, as sugestões do âmbito cultural do El Corte Inglês, sugestão para 4 de maio às 18h30 no âmbito cultural do El Corte Inglês de Lisboa, na sessão Conhecer os Clássicos, Tito Andrónico, de William Shakespeare, apresentado por Miguel Romeira, uma conferência. Também no El Corte Inglês de Lisboa, a sessão ciclo Artistas Improváveis. A primeira sessão vai ser no dia 6 de maio. As sessões são por Joaquim Oliveira Caetano e a primeira sessão é dedicada à Josefa Dóbidos, que foi a primeira mulher artista famosa em Portugal. Enquanto isso, no âmbito cultural em Gaia, vamos ter no dia 5 de maio o início do ciclo Identidade do Porto, por Joel Cleto, precisamente sobre o Porto, uma cidade que não poderia ter nascido noutro sítio, a especificidade da geografia e da geomorfologia do Porto, âmbito cultural ao Corte Inglês de Gaia. E então agora, onde é que podemos encontrar, para além das plataformas, disco que é muito recomendável, o vinil Quinta Essência 7525, digamos, a tua inscrição de vida, nascida em 75.
1: Sim.
3: E agora com 50 anos, certo. Alive and Kicking.
1: Alive and Kicking. Sim, olha, 25 de Abril no Porto, provavelmente já terá passado, não é?
3: Pois, né? Já foi.
1: Mas pronto, há de haver aí muitas datas,
3: muitos concertos,
1: acho,
3: não é?
1: Acho, sim.
3: E Maru, agora, digressão, continua internacional?
2: Continua, mas no verão. Voltamos no verão, exatamente.
3: Muito bem. E para te ouvir, nas plataformas.
2: Exatamente.
3: Basicamente.
2: Sim.
3: Nas plataformas. Muito bem. Como habitualmente, este programa esteve a sonoplastia de João Félix Pereira, José Guerreiro, Alexandre Lima e Abel Paiva. O vídeo é da Ana António. E vamos terminar, se começarmos com uma canção da Maru, vamos terminar com uma canção do Carlão. Apresenta esta canção, Carlão.
1: Então, 10 Palcos. 10 Palcos é uma sátira a um tipo de festival. Eu faço muitos festivais, inclusive eu vou fazer este ano, vou tocar no Rock in Rio, por exemplo, aí vou tocar noutro com o Weasel, que é o Marés. Pronto, acho.
3: Há palcos e palcos, não é?
1: O 10 Palcos eu acho que não acontece em nenhum destes festivais, por exemplo. É esta situação. O 10 Palcos, se calhar acontece em outras, mas pronto, tem a ver com eu acho que já há muito tempo que uma série de festivais deixaram de ter como principal assunto ou importância a música, não é? E sei lá, a Marta estava a falar do Coachella, que é um festival que toda a gente do mundo quer ir lá, não é? Porque é um festival incrível. Sim. Mas pronto, há aquele lado também sempre das pessoas que vão para fazer vídeos e a história toda. Eu acho que não há exceção. Todos os festivais acabam, é como tudo na vida, tem o seu lado menos bom. O 10 Palcos fala de uma situação que eu acho que é assim um bocado desrespeitosa, não só dessa situação, mas o título, e depois vai por aí fora, que é quando estás a tocar ou estás a ver alguém, e isso já me aconteceu em alguns festivais, vais estar a ver um artista que está num palco secundário e quando acaba de tocar a música e até quer comunicar com o público, mas está um barulho gigante a vir do outro palco. E esta sátira é um bocado essa, 10 palcos ao mesmo tempo, tanto faz, a esta hora não interessa ao cartaz, só mais um brinco para compor o que abaixo.
3: Entretenimento industrial.
1: Sim.
3: Que perde um pouco a essência.
1: Certo. Pá, daí eu também preferir consumir música, se calhar. Não. Eu gosto de ir a festivais. Uhum. Olha, vi a Mar no outro dia num festival. Ela estava lá e eu estava a viver a George Smith. Uhum. E gosto de festivais e vou continuar a tocar e a ir a festivais. Uhum. Agora, só acho que há coisas que se pode apontar, porque não quero dizer que seja anti, não é isso. É tipo apontar aqui alguns defeitos que usa, e bastantes, e principalmente enquanto músico eu sinto muito isso, e enquanto melómano também, não é? Para lá de ser músico.
3: Mas hoje, de facto, a vida de um músico é adaptar-se às mil variações que existem de tocar ao vivo, porque hoje é sobretudo, há um momento da composição, não é? Mas perdeu-se um pouco esta coisa do disco, não é? O ritual, sim, do disco, e portanto, digamos que a emoção agora passa muito pelo encontro com as pessoas ao vivo.
2: Exatamente.
3: Né? Também sentes isso?
2: Sinto. Eu acho que é um... E na verdade é isso, eu acho que é um privilégio depois, então, quando temos fãs que vêm e que se mostram interessados e que conseguem um bocadinho combater esta... Porque realmente é verdade e acaba sempre por ser, quer dizer, o capitalismo ganha, não é? Já se sabe isso. Sim.
3: Vamos ver. A história não acabou até ter acabado. Muito bem, então, muito obrigado aos dois, Mário, Carlão. Foi um prazer e vamos terminar então de ótima maneira ouvindo a canção 10 Palcos do último álbum de Carlão, Quinta Essência, 75-25. 10 Palcos.
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0: Zeno Vip. Yep, lá em cima. Já, já sabes. Já, vá, até já.
1: A escuta do mundo em reposição durante este mês de agosto com o Nuno Artur Silva. Hoje foi a vez de ver a reposição desta escuta do mundo com Maru e Carlão. E vamos precisamente até às notícias das 14h com Maru e Feeling So Nice.

Marol, convidado também da Escuta do Mundo de Nuno Artur Silva, ficámos com este tema, Feeling So Nice. Daqui a pouco às duas as notícias, depois também mais uma reposição com a coordenação de Nelson Santos, de mais uma playlist para ouvir então depois das notícias das duas.

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0: 2h58, boa tarde, menos uma hora nos Açores.
1: A praia de Matosinhos já está de novo aberta a banhos. As análises à água mostraram que já não há qualquer problema. Os estudantes do Porto apoiam, os de Lisboa e Coimbra torcem o nariz à decisão do Governo. Os universitários não vão precisar de apresentar um contrato de arrendamento para receber a bolsa de apoio ao alojamento. Têm apenas de provar que não tiveram lugar numa residência universitária.
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0: Daqui a pouco há na TSF concerto de bolso. Vamos voltar a ouvir Sara Cruz nos estúdios da TSF. Agora vamos à edição das 3 com Paulo Dias.
1: Mais minuto, menos minuto, os corredores da Volta a Portugal em bicicleta vão passar pela Vila do Gerês nesta 7ª etapa da prova. É lá que está a decorrer um protesto de ambientalistas que contestam a passagem pela Mata da Albergaria em pleno Parque Nacional da Peneda Gerês. Tiago Santos, há muita gente neste protesto?
4: São 13 pessoas e escutamos agora as palavras de ordem.
5: Volta sim, na mata não.
4: Quando os ciclistas se preparam para passar por aqui, pela zona da Vila do Gerês, mesmo à saída da Vila do Gerês, tenho a oportunidade de conversar com o porta-voz deste grupo de defesa da Mata da Albergaria, José Ribeiro Castro. Boa tarde, quais os motivos para estarem aqui hoje junto à estrada neste protesto pela passagem da Volta a Portugal por uma zona protegida?
6: Bem, o que nos moveu aqui e que deu origem a este grupo informal, Movimento Cívico, assim damos-lhe o nome, foi essencialmente não condenar a passagem da Volta no Parque Nacional Peneda Gerês, mas no sítio em particular na Mata da Albergaria, por tudo aquilo que a mata representa. Como é sabido, pertence à biosfera reconhecida pela Unesco, biogenética também reconhecida pelo Conselho Europeu, pertence à rede Natura, tem uma importância enorme em termos de biodiversidade, de controle de linhas de água, de proteção dos solos, é uma paisagem quase única a nível nacional e por isso achamos que era importante alertar para o facto que não se crie essencialmente um precedente, que é isso que nos preocupa, que hoje é volta e amanhã será mais um evento e depois assim subsequente. Ora, esta continuidade vai trazer muitos danos a este espaço que se quer proteger.
4: Portanto, a vossa proposta é que, ao contrário do que o ICNF disse, passassem ao lado, digamos assim, daquela zona reservada.
6: Exatamente, porque há muitas alternativas no Parque Nacional Peneda Gerês, com paisagens igualmente bonitas, e não tem que ser necessariamente naquela estrada.
4: Nas suas costas está a passar o pelotão dos ciclistas portugueses. A posição da Câmara, no vosso entender, foi uma posição errada ao permitir e promover esta passagem por aquele espaço?
6: Eu entendo a Câmara Municipal, que a Câmara Municipal quer promover o turismo. Só que o turismo levado a um determinado ponto não é sustentável, é insustentável. E nós sabemos que no Parque Nacional, e o Sr. Presidente também obviamente que sabe isso, é um sítio maravilhoso que não pertence aos terraborenses, pertence a um parque nacional, pertence a todos os portugueses, por isso toda a gente pode usufruir de forma sustentável deste espaço que é único no país. Por isso, há que protegê-lo, não promovê-lo, são coisas diferentes.
4: Muito obrigado. O protesto, como escutámos, do Movimento Cívico de Defesa da Mata de Albergaria, e os ciclistas já vão em direção a esse espaço com a proteção especial. O primeiro a passar, e espreitava ali pelo canto do olho enquanto conversava com o porta-voz, foi Fábio Costa, da Feira dos Faz Boa Vista, mas ele tem uma pequena vantagem para o pelotão que passou logo depois.
1: Reportagem de Tiago Santos acompanhando este protesto e também esta passagem dos corredores de Volta a Portugal em bicicleta pela Vila do Gerês, uma etapa muito contestada por causa desse percurso que passa pela Mata da Albergaria em pleno Parque Nacional da Peneda Gerês, nesta sétima etapa, que tem ainda o francês Alexis Guérin de amarelo, mas com uma vantagem mais curta, 49 segundos para o colega da equipa Nicolor, o russo Artem Nitsch. Já são novamente permitidos os banhos na Praia de Matosinhos. Os banhos estavam desaconselhados por causa de uma contaminação microbiológica. A informação é avançada pela Agência Portuguesa do Ambiente. As análises que foram feitas confirmaram que a água já está própria para banhos. A portuguesa que foi ontem resgatada com vida nas águas do Adriático na Croácia já teve alta do hospital. É uma informação das autoridades croatas. Ontem, além dela, foi resgatado outro português. Esta manhã, ainda pelas informações que chegam da Croácia, foi encontrado o corpo de um dos dois portugueses que estavam desaparecidos. Nesta altura, as buscas decorrem para encontrar esse cidadão nacional que fazia parte deste grupo de quatro pessoas. Eles estavam numa embarcação insuflável que não resistiu a um temporal. As associações que representam os estudantes do ensino superior estão divididas depois do governo ter confirmado ao Jornal de Notícias que os estudantes universitários não vão precisar de apresentar um contrato de arrendamento para poder receber a bolsa de apoio ao alojamento. Eles têm apenas de provar que pediram um lugar numa residência universitária e que não conseguiram essa vaga. Em declarações à TSF, o presidente da Federação Académica do Porto lembra que há muitos anos que a FAP pedia uma medida como esta. Francisco Porto Fernandes considera que o facto dos estudantes não terem de apresentar um contrato de arrendamento para receber a bolsa de apoio ao alojamento pode levar a especulações de preços. Ele assume isso, mas também considera que vale a pena correr esse risco.
7: Assim como qualquer subsidiação da procura tem os seus riscos, nomeadamente a subida dos custos, etc, etc. Mas, obviamente, que isto é um turn-off. Temos é de jogar na perspectiva dos ganhos e das perdas. E eu não tenho dúvidas que, neste momento, há mais ganhos que perdas. Ainda assim, temos de ver isto como uma medida de curto prazo. O Estado não deve aumentar só porque sim a sua despesa corrente. O Estado deve ter um plano paralelo para aumentar o número de camas para precisar de gastar menos neste fim e ter mais camas disponíveis, porque isto no fim do dia é um problema de oferta e de procura que não se vai se resolver sem mais oferta. Nós acabámos de ver no Parlamento a reaprovarem o prémio salarial, a devolução das propinas. 2 anos de devolução das propinas dá para fazer um novo PRR para as residências universitárias. Pois bem, termine-se com a devolução das propinas e invista-se em residências universitárias, porque só aumentando a oferta é que vamos resolver este problema.
1: A TSF falou também com o presidente da Associação Académica de Coimbra. José Machado não tem tantas certezas e mostra-se preocupado com a forma como este apoio vai ser distribuído.
8: Nós tínhamos alertado o Ministério, no final de maio, de que, de facto, este enquadramento promovia diretamente e indiretamente o acesso ao alojamento informal. A verdade é que o novo modelo prevê a possibilidade de o estudante, não tendo vaga, receber aqui um apoio para o alojamento, consoante uma tabela de referências. Por exemplo, em Coimbra são cerca de 338 euros, se não estou em erro. No entanto, o que nos preocupa é, como mencionou, não haver a necessidade de declarar, ou seja, de prestar contas, de prestar declarações de recibos, neste caso, do alojamento. E, portanto, isto acaba por promover o acesso do estudante ao alojamento informal, ao mercado informal, que na maior parte das situações, como por exemplo em Coimbra, ocupa a esmagadora maioria das camas que os estudantes ocupam no mercado, e acabar por se colocar em situações de vulnerabilidade como conhecemos, como já somos conhecidos. Portanto, vemos com grande preocupação esta falta de enquadramento legal da parte da proposta.
1: O presidente da Federação Académica de Lisboa, Pedro Monteiro, também ouvido pela TSF, concorda com esta opinião do presidente da Associação Académica de Coimbra.
9: Nós compreendemos, obviamente, que isto é uma medida que acaba por ter algumas vantagens do ponto de vista da operacionalização, ou seja, é naturalmente algo mais fácil, porque não há um processo de fiscalização e, portanto, facilita processos de atribuição e toda a logística administrativa por trás da atribuição das bolsas. Agora, claro que na nossa opinião, e aliás já tivemos a oportunidade de partilhar isto não só com o Sr. Ministro da Educação, como também em outras ocasiões anteriores, juntamente também de alguns órgãos de comunicação social, já nas sucessivas alterações que foram feitas ao Rabés, de que efetivamente isto preocupa-nos bastante na medida em que pode criar um efeito perverso nas rendas que são aplicadas pelos senhorios, como é óbvio. Portanto, se o valor é um valor fixo independentemente da apresentação de recibos ou não, podem existir situações em que efetivamente as rendas aumentam todas para um valor máximo apenas porque não há necessidade de comprovativos e também, de certa forma, alguma prevaricação no acesso a este, digamos, complemento.
1: São receios do Presidente da Federação Académica de Lisboa, receios que também revelou nestas declarações à TSF o Presidente da Associação Académica de Coimbra. Ao contrário, o Presidente da Federação Académica do Porto está satisfeito com a medida do Governo, que determina que os estudantes universitários não precisam de apresentar contrato de arrendamento para poder receber a bolsa de apoio ao alojamento, só têm de comprovar que não conseguiram um lugar numa residência universitária. O treinador do Sporting sai em defesa de Luís Suárez. Rui Borges afirma que o colombiano é jogador do Sporting e está comprometido com a equipa. Antes do encontro de amanhã com a Vitória de Guimarães, Rui Borges não quer que Suárez seja assunto. Rita da Silva Vieira.
10: A semana foi de mal-estar em Alcochete, não por casos individuais, mas por causa do empate na Reboleira.
11: O mal-estar que existe neste clube, ou que existiu durante esta semana, é coletivo, toda a gente, porque é uma casa que quer ganhar, que está habituada a ganhar, e infelizmente não fomos capazes na primeira jornada do campeonato.
10: Sobre o Suárez, volta a garantir que não é tema e está focado no Sporting.
11: O jogador de Sporting está a treinar, desde o dia que nós dissemos que ele tinha que treinar, treina bem, vai a jogo, não treina bem, não vai a jogo, não houve qualquer episódio, está convocado para amanhã, treinou bem. Em relação ao jogo, aquilo que é o Estrela, não empatámos por o Luís, empatámos por tudo, todos. Não há aqui um só culpado. O maior culpado será sempre o treinador e eu assumirei sempre essas culpas.
10: Sem culpas para Soares frente ao Estrela da Amadora, assim como para Eduardo Quaresma, que mantém a confiança do treinador. Sobre as arbitragens e já as declarações de Futebol Clube do Porto e Benfica, Borges não quer falar do tema.
11: Primeira jornada, segunda jornada de campeonato. Volto a dizer, nós temos que valorizar o nosso jogo, o nosso campeonato e não desvalorizá-lo, e estamos sempre a desvalorizá-lo de alguma forma. Por isso não esperem da minha parte esses comentários, independentemente daquilo que é a minha opinião, se esteve bem, se esteve mal, vai haver erros sempre para todos os lados.
10: Ao mesmo tempo que Rui Borges falava, Irã Cunda estava a assinar contrato.
11: Ali assinar agora, por isso. É um jogador que nós queríamos muito e que acho que vai acrescentar muito àquilo que é o nosso coletivo também. Jogador diferente daquilo dos jogadores que temos, características.
10: A ansiedade terá de esperar, o extremo ainda não joga amanhã. Em sentido contrário, De Bast e Ibrahim Abá estão convocados.
1: O encontro entre o Sporting e o Vitória de Guimarães da segunda jornada do campeonato começa amanhã, 8:15 da noite. É um jogo que tem relato na TSF. A Associação de Futebol da Irlanda retirou o apoio à reeleição de Gianni Infantino para a presidência da FIFA. A Irlanda junta-se assim à contestação de várias federações europeias contra o plano de Infantino de criar uma empresa e vender participações do Mundial a privados. Essa é uma proposta que Infantino já deixou cair, mas o presidente da FIFA não se livra da contestação de que está a ser alvo na tentativa de ser reeleito para o organismo que gera o futebol mundial. E ao contrário da reação que foi manifestada pela Federação Irlandesa e também já manifestada recentemente por outras federações europeias, há 6 federações árabes de futebol que acabam de manifestar total apoio e confiança a Gianni Infantino. O apoio foi subscrito pelas federações do Qatar, do Egito, da Mauritânia, do Líbano, do Sudão e também de Marrocos, que juntamente com Portugal e Espanha organiza o Mundial de 2030.
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2: Passam agora 17 minutos das duas, ficamos com a playlist, com a coordenação de Nelson Santos e em reposição ficamos com a playlist do maestro Rómulo Assis.

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1: Golden Eye, de Tina Turner, sempre me fascinou o estilo Motown dos anos 60, 59, a partir de 59. Foi um tema que eu estudei na faculdade, porque, em parte por ter estado nos Estados Unidos, é uma coisa que se estuda. Mas sempre me fascinou como é que esse movimento conseguiu criar um som universal, que levou o R&B, o soul, o pop, que à época circulava só em comunidades regionais e locais, e tornou aquilo num fenómeno nacional. A Tina Turner, apesar de não ser bem deste movimento, desta editora, adotou muito o som e esta sonoridade e tornou o movimento ainda mais além, tornou de facto uma coisa a nível global. Trago um tema icónico que ilustra justamente isto, um tema do James Bond, que tem sempre músicas extraordinárias e que ficam connosco, e é um verdadeiro hino de suspense e sedução, este GoldenEye.

Perdidamente, do Estrovante, aqui cantado pela Carminho, um tema de Florbela Espanca, que à semelhança de Alfonsina Stroni com da Alfonsina e Elmar, que também está na playlist, foram duas vozes femininas contemporâneas que marcaram profundamente a literatura e a cultura nos seus países. Alfonsina na Argentina e Florbela Espanca em Portugal. Escreveram ambas no início do século XX, enfrentaram sociedades patriarcais e usaram a poesia para expressar a experiência, emoção e autonomia feminina. Ambas anteciparam os temas do feminismo, dando voz aos desejos, às dores, às ambições das mulheres num tempo onde isso ainda era muito raro. A importância de cada uma transcende fronteiras, em países distintos, tornaram-se símbolos de emancipação literária e sensibilidade profunda e inspiraram as gerações que seguiram. A intensidade da escrita, o lirismo trágico e a capacidade de transformar a dor pessoal em obra de arte fazem delas figuras quase míticas, tanto na Argentina como em Portugal. Perdidamente, é a coragem de Florbela Espanca em ser poeta e mulher ao mesmo tempo, sem pedir licença. É a ousadia de amar intensamente, sentir além do que a sociedade permite ou quer que sejamos. Nos versos, ela morde como quem beija, entrega-se como quem desafia, é mendiga que dá como rei. Cada palavra é um gesto de liberdade, uma afirmação do seu profundo e do desejo de viver com plenitude, e mostra que a poesia pode ser uma revolução e uma paixão ao mesmo tempo.

Eu vivi 14 anos nos Estados Unidos, em Chicago, e é pessoalmente muito difícil, nos dias que correm, assistir ao que se passa lá. E convido então à audição de Streets of Minneapolis, de Bruce Springsteen, como reflexão ao que se passa neste momento nos Estados Unidos.

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1: Da ópera O Trovador, aqui a área do personagem mais odiado, digamos assim, o Conto de Luna, nesta história de infanticídio e de bruxas que se atiram à fogueira, ele acaba por ser o vilão, sem o saber que é. Esta área tem um contraste muito grande porque acaba por ser uma canção de amor que ele próprio canta à Leonora. Aqui esta célebre área do segundo ato, Il Balen del Suo Sorriso, cantado por o barítono Rolando Panerai.

Sous le Ciel de Paris, uma canção célebre de Edith Piaf, aqui por Yves Montand. É mais uma música sobre uma cidade, neste caso Paris, que transforma a própria cidade numa personagem viva, onde cada rua, cada praça, cada café guarda histórias, conta memórias e transforma-se ela própria numa personagem, não num cenário. Lembra-me muito a ópera de Puccini, La Bohème, com a vida boémia de artistas e amantes e aqueles encontros apaixonados e as partidas e o Cartier Latin. Lembra-me também um filme de Woody Allen, Midnight in Paris, em que o presente e o passado se interlaçam e se cruzam, e cada esquina esconde um poeta, um artista, que às vezes nem sequer é do nosso tempo. A cidade torna-se assim palco e personagem, cenário, narrador, o céu e as luzes que acompanham a dança na vida, na memória do acaso.

o theme song da lista de Schindler. Eu sou violinista, fui violinista, sou violinista, e não podia deixar de trazer aqui um dos temas mais célebres do instrumento, com Itzhak Perlman, do filme A Lista de Schindler.

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Desaparecido de Manu Chao, mais um tema latino, também em espanhol. Tem uma batida rápida, insistente, próximo do ska ou do reggae. A música tem uma temática atual, tem a ver com os imigrantes, com este sentido de pertença ou despertença. É um conflito cru, este desejo de existir, de pertencer, que se esbarra em sistemas e em fronteiras e em regras que impõem, que às vezes nos impõem, quase o dever de nos tornarmos invisíveis. Fala de renúncia, do social errante e deste dilema humano, quando o mundo ou a vida nos obriga a escolher entre aquilo que sentimos e aquilo que somos ou que nos é permitido ser.

Eu sou Maria, de Astor Piazzolla. É um compositor recorrente na minha carreira. Desde cedo que toquei e continuo a tocar várias obras dele. Não é um compositor estritamente de música clássica, mas também não é apenas um compositor de música pop ou música popular. As obras têm uma identidade muito própria, mas seguem um cânon mais ou menos erudito. Não é apenas tango, mas o tango está na alma da música, não é popular, é urbano, é uma música verdadeiramente atemporal. É ao mesmo tempo citadina, erudita, apaixonada e rigorosamente construída. Em Maria de Buenos Aires, a personagem entra de uma maneira verdadeiramente operática, com orgulho, com fúria, num mundo próprio. É a mulher da noite, da cidade e do tango, feita de sofrimento, prazer, resistência. A música narra toda esta afirmação de uma identidade forte, marginal e indomável, que não pede permissão para existir.

Winds of Change, do Scorpions, com a Filarmónica de Berlim. A música surge, celebrou a queda do muro de Berlim, ao fim de toda aquela tensão política e ideológica da Guerra Fria, depois da Segunda Guerra Mundial. Faz-me lembrar também o Trovador, onde se trata também desse conflito, dessa rivalidade. Mas em ambas as obras há um papel da orquestra muito semelhante, que cria a força e o contraste tímbrico, a dinâmica, que cria um drama em si próprio. Esta combinação, este casamento da parte sinfónica, da música sinfónica com a banda, acho que tornou célebre e funciona muito bem, e prova que uma orquestra não é só para as salas de concerto, é também para os concertos rock e para os festivais e para isso tudo.

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1: Treze e 58, boa tarde, menos uma hora nos Açores.
2: Para dissipar qualquer dúvida, o PSD e o CDS querem que o Ministro da Defesa, Nuno Melo, vá ao Parlamento por causa da compra das 3 fragatas à Itália. As associações académicas de Coimbra e de Lisboa receiam que os alunos possam ficar à mercê dos inquilinos e do alojamento informal, isto porque o Ministério decidiu que já não é preciso mostrar o contrato de arrendamento para aceder a uma bolsa de apoio ao alojamento. A Associação Académica do Porto considera que, apesar do risco de especulação, vale a pena correr o risco. O treinador do Sporting convocou Luís Suárez para o desafio de amanhã e insiste que não há nenhum caso com o jogador. Rui Borges sublinha que desconforto no Sporting só mesmo com o resultado da primeira jornada.
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1: Nesta altura, 24 graus no Porto, 25 em Ponta Delgada, 26 em Faro, 28 no Funchal. Mais quente em Lisboa, com 30 graus a marcarem os termómetros. Vamos às notícias, edição às 4, Ana Cristina Henriques.
2: O PSD e o CDS pediram hoje uma audição parlamentar do Ministro da Defesa sobre as dúvidas expostas em notícias e redes sociais sobre o suposto afastamento de uma empresa portuguesa no processo de compra de 3 fragatas à Itália. O requerimento já deu entrada no Parlamento. O PSD e o CDS referem que, a propósito desta operação, foi publicada uma notícia que menciona que a compra levanta sérias dúvidas, lançando a suspeita de que o Ministro da Defesa possa estar associado ao afastamento do processo de uma empresa nacional. O requerimento acrescenta que, ainda nesse contexto e em comentários nas redes sociais, os deputados André Ventura e Pedro Frazão questionaram a transparência do Governo nesta compra e levantaram suspeitas sobre a alegada inclusão ou exclusão da empresa portuguesa em todo este processo. O primeiro-ministro, ainda esta semana, prometeu total transparência por parte do governo, alegando Luís Montenegro que é do interesse, antes de mais, do governo, de que todos saibam dos detalhes deste negócio. E o ministro da Defesa, Nuno Melo, anunciou no início da semana que vai processar judicialmente André Ventura e Pedro Frazão, mas também o jornal 24 Horas, que avançou com a notícia. Na volta a Portugal, na etapa desta tarde, entre Vieira do Minho e as Termas do Gerês, Tiago Santos, há nesta altura uma liderança portuguesa.
5: É ainda de Fábio Costa, 1.5 minutos de vantagem para o grupo que tem o camisola amarelo e agora também líder da montanha, Alexis Guerrin. Foi o primeiro, ou aliás, foi o quarto a passar na primeira categoria de Mata da Albergaria e assim ultrapassar Oscar Rota, que não está neste grupo. Alexis Guerrin é assim, para além de líder da Volta a Portugal, também o líder da camisola da montanha, seguido de Pedro Silva, da Feira dos Sefaz, Boa Vista, que foi terceiro classificado nesta primeira categoria na Mata da Albergaria. Mas Fábio Costa continua na frente. Há pouco deixava cair a cabeça sobre os antebraços numa descida. Os ciclistas estão a passar numa zona desta etapa que passa por território espanhol e daqui a momentos vão iniciar a subida para a segunda, primeira categoria do dia, o Alto de Germil, com uma subida em parte em empedrado, o que pode também dificultar o trabalho dos ciclistas no pelotão, ou no grupo do camisola amarela, melhor dizendo. Alexis Guerrin tem proteção de alguns companheiros de equipa, da equipa Anicolor Campicar, mas a EFAPEL vai colocando também vários ciclistas terroristas vão passando pela frente desse grupo, preparando muito provavelmente aquele que poderá ser o ataque do dia da EFAPEL, tentando colocar Tiago Antunes numa posição mais favorável para ainda atacar a liderança desta volta a Portugal em bicicleta. São minutos decisivos na volta a Portugal, os que se seguem, com os ciclistas para já a passarem território espanhol. Uma nota, passagem pela Mata de Albergaria sem problemas, sem desqualificações para ciclistas, cumprindo assim as regras que estavam previstas para a passagem por esse local tão sensível desta etapa da volta a Portugal em bicicleta. Fábio Costa na frente, Feira dos Tofás, Boa Vista, de equipamento branco, que vai passando agora por uma zona que tem algumas dispersões de água, vai-se refrescando, muitas dificuldades na estrada, pois os ciclistas enfrentam temperaturas próximas dos 40 graus.
2: Continuamos na estrada com a reportagem de Tiago Santos nesta volta a Portugal em bicicleta. O treinador do Sporting voltou a defender Luís Suárez e garante que mal-estar na equipa de Alvalade, só mesmo com o resultado da primeira jornada. Rui Borges garante que o colombiano, como jogador do Sporting, está comprometido com a equipa. Foi convocado para o desafio de amanhã e ponto final na conversa, Rita da Silva Vieira.
6: A semana foi de mal-estar em Alcochete, não por causas individuais, mas por causa do empate na Reboleira.
7: O mal-estar que existe neste clube, ou que existiu durante esta semana, é coletivo, toda a gente, porque é uma casa que quer ganhar, que está habituada a ganhar. Infelizmente não fomos capazes na primeira jornada do campeonato.
6: Sobre o Suárez, volta a garantir que não é tema e está focado no Sporting.
7: O jogador do Sporting está a treinar desde o dia que nós dissemos que ele tinha que treinar. Treina bem, vai a jogo, não treina bem, não vai a jogo. Não houve qualquer episódio, está convocado para amanhã, treinou bem. Em relação ao jogo, aquilo que é o Estrela, não empatámos por o Luís, empatámos por tudo. Todos, não há aqui um só culpado, o maior culpado será sempre o treinador e eu assumirei sempre essas culpas.
6: Sem culpas para Soares frente ao Estrela da Amadora, assim como para Eduardo Quaresma, que mantém a confiança do treinador. Sobre as arbitragens e já as declarações de Futebol Clube do Porto e Benfica, Borges não quer falar do tema.
7: Primeira jornada, segunda jornada de campeonato, volto a dizer, nós temos que valorizar o nosso jogo, o nosso campeonato e não desvalorizá-lo, e estamos sempre a desvalorizá-lo de alguma forma, por isso não esperem da minha parte esses comentários, independentemente daquilo que é a minha opinião, se esteve bem, se esteve mal, vai haver erros sempre para todos os lados.
6: Ao mesmo tempo que Rui Borges falava, Irã Cunda estava a assinar contrato.
7: Ali a assinar agora, por isso. É um jogador que nós queríamos muito e que acho que vai acrescentar muito àquilo que é o nosso coletivo também. Um jogador diferente daquilo dos jogadores que temos, características.
6: A ansiedade terá de esperar, o extremo ainda não joga amanhã. Em sentido contrário, De Bast e Ibrahim Abá estão convocados.
2: O encontro entre o Sporting e o Vitória de Guimarães é da segunda jornada do campeonato. Está marcado para as 8:15 da noite. Amanhã tem relato na TSF, mas ainda esta tarde há futebol europeu por aqui, às 6. O Braga joga a segunda mão com o Dinamo de Minsk. Os minhotos vão com uma vantagem de 1-0, conquistada esta vantagem depois da vitória em casa. Mais tarde, 7:45, o Benfica joga também a segunda mão com o Arts. As Águias venceram a primeira mão por 6-1 no Estádio da Luz. O especial de esporto para acompanhar estes dois desafios começa depois da edição das 5:30 da tarde. As associações académicas de Coimbra e de Lisboa receiam que os alunos possam ficar à mercê dos inquilinos e do alojamento informal. Isto porque o Ministério da Educação decidiu que já não é preciso mostrar o contrato de arrendamento para aceder à bolsa de apoio ao alojamento. Os estudantes têm apenas de comprovar que pediram um lugar numa residência universitária e não conseguiram. A Associação Académica do Porto considera que, apesar de tudo, vale a pena correr o risco. Francisco Porto Fernandes, o presidente da Associação Académica do Porto, em declarações à TSF, admite a possibilidade de especulação nos preços das rendas, sem a necessidade dos alunos apresentarem qualquer tipo de fatura ou contrato de arrendamento, mas ele considera que há mais vantagens.
8: Assim como qualquer subsidiação da procura tem os seus riscos, nomeadamente a subida dos custos, etc, etc. Mas, obviamente, que isto é um turn-off. Temos é de jogar na perspectiva dos ganhos e das perdas. E eu não tenho dúvidas que, neste momento, há mais ganhos que perdas. Ainda assim, temos de ver isto como uma medida de curto prazo. O Estado não deve aumentar só porque sim a sua despesa corrente. O Estado deve ter um plano paralelo para aumentar o número de camas, para precisar de gastar menos neste fim e ter mais camas disponíveis, porque isto no fim do dia é um problema de oferta e de procura que não se vai se resolver sem mais oferta. Nós acabámos de ver no Parlamento a reaprovarem o prémio salarial, a devolução das propinas. 2 anos de devolução das propinas dá para fazer um novo PRR para as residências universitárias. Pois bem, termine-se com a devolução das propinas e invista-se em residências universitárias, porque só aumentando a oferta é que vamos resolver este problema.
2: Presidente da Associação Académica do Porto, espera por isso que o Governo tenha um plano de longo prazo. Quanto à Associação Académica de Coimbra, o Presidente José Machado está mais preocupado com o facto dos alunos poderem ficar nas mãos dos inquilinos que, sem a necessidade de um contrato de arrendamento, possam aumentar as rendas em demasia.
9: Nós tínhamos alertado o Ministério, no final de maio, de que, de facto, este enquadramento promovia diretamente e indiretamente o acesso ao alojamento informal. A verdade é que o novo modelo prevê a possibilidade de o estudante, não tendo vaga, receber aqui um apoio para o alojamento, consoante uma tabela de referências. Por exemplo, em Coimbra são cerca de 338 euros, se não estou em erro. No entanto, o que nos preocupa é, como mencionou, não haver a necessidade de declarar, ou seja, de prestar contas, de prestar declarações de recibos, neste caso, do alojamento. E, portanto, isto acaba por promover o acesso do estudante ao alojamento informal, ao mercado informal, que na maior parte das situações, como por exemplo em Coimbra, ocupa a esmagadora maioria das camas que os estudantes ocupam no mercado, e acabar por se colocar em situações de vulnerabilidade como conhecemos, como já também conhecemos. Portanto, vemos com grande preocupação esta falta de enquadramento legal da parte da proposta.
2: É uma preocupação partilhada por Pedro Monteiros, que representa a Federação Académica de Lisboa.
10: Nós compreendemos, obviamente, que isso é uma medida que acaba por ter algumas vantagens do ponto de vista da operacionalização, ou seja, é naturalmente algo mais fácil, porque não há um processo de fiscalização e, portanto, facilita processos de atribuição e toda a logística administrativa por trás da atribuição das bolsas. Agora, claro que, na nossa opinião, e aliás já tivemos a oportunidade de partilhar isto não só com o Sr. Ministro da Educação, como também em outras ocasiões anteriores, juntamente também de alguns órgãos de comunicação social, já nas sucessivas alterações que foram feitas ao RABES, de que efetivamente isto preocupa-nos bastante, na medida em que pode criar um efeito perverso nas rendas que são aplicadas pelos senhorios, como é óbvio. Portanto, se o valor é um valor fixo independentemente da apresentação de recibos ou não, podem existir situações em que, efetivamente, as rendas aumentam todas para um valor máximo apenas porque não há necessidade de comprovativos e também, de certa forma, alguma prevaricação no acesso a este, digamos, complemento.
2: Se por um lado esta regra instituída pelo Ministério facilita o processo, por outro pode colocar os estudantes universitários em situações mais complicadas perante a possibilidade de um inflacionamento nas rendas, isto porque para aceder à bolsa de apoio ao alojamento os estudantes já não têm de mostrar o contrato de arrendamento, precisam apenas de comprovar que pediram um lugar numa residência universitária, mas que não conseguiram uma vaga.
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11: A Fender vai levar as suas aulas de guitarra para a televisão. Não se sabe bem a data, mas vai ser este ano. A aplicação Fender Play vai passar a estar disponível pela primeira vez em televisores através de uma app nativa para Smart TVs da Samsung. O Fender Play é uma plataforma de aprendizagem musical lançada em 2017, com aulas em vídeo para guitarra elétrica, acústica, baixo e ukulele, pensadas para iniciantes ou músicos mais experientes. As lições são organizadas por níveis e baseadas em músicas conhecidas, que vão de clássicos, dos Beatles, até temas mais recentes de artistas como a Olivia Rodrigo. Para quem já tem alguma experiência, existe também um Jam Mode que permite tocar em conjunto com playlists organizadas por estilos musicais. A ideia passa por transformar o televisor, o maior ecrã lá de casa, num espaço de aprendizagem mais confortável, sem necessidade de se recorrer ao telemóvel ou ao tablet. Estranhamente, a aplicação só ficará disponível apenas nos televisores da Samsung lançados em 2025 ou nos mais recentes, sem confirmação para já de suporte para os modelos mais antigos. O serviço funciona por subscrição, custa cerca de 18€ por mês ou 135€ por ano, incluindo um período experimental de uma semana.
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0: das 4, altura em que vamos ter notícias na TSF. Sara Cruz, ao vivo nos estúdios da TSF, com Miguel Fernandes.
1: Sara Cruz editou o álbum de estreia 1445 há um ano. Agora vai ter um novo EP, Live and Acoustic, com edição no início de dezembro. Em outubro conhecemos as novas versões de Go Getter e de Faithful e esta sexta-feira é a vez de Na Ponta da Madrugada. O EP Live and Acoustic vai ter ainda mais dois temas, fica completo com a edição a 5 de dezembro. No Concerto Bolso vamos já conhecer quase todo este novo EP ao vivo na TSF com Sara Cruz.

0: Sara Cruz, ao vivo no Concerto do Bolso. Em dezembro vai ser editado o novo EP Live and Acoustic, de que hoje vamos conhecer o terceiro tema, Na Ponta da Madrugada. Vamos ouvir mais à frente e falar também desse tema, uma estreia ao vivo na rádio. Sara Cruz, bem-vinda uma vez mais.
1: Muito obrigada, Miguel.
0: Estiveste cá a apresentar o 1445, o álbum de estreia. Para quem não te conhece ainda tão bem, és açoriana, de São Miguel?
1: Sim, da Ilha de São Miguel. E passei lá a maior parte da minha vida, portanto, quando estou fora, fico com saudades muito depressa. E sim, foi mesmo isso. Lancei o disco, fez agora dia 18 de outubro, um ano. Tive a felicidade de vir cá apresentá-lo também. E é muito bom estar de volta. Obrigada.
0: Bem-vinda. Ainda vives em São Miguel? Divides o tempo? Vives mais aqui em Lisboa?
1: Eu agora estou mais em Lisboa, sim. Mas sempre que tenho a oportunidade, vou lá à ilha matar saudades.
0: Nesse percurso musical que chegou ao primeiro álbum em 2024, há um ano, o 1445, é esse 1445 quilómetros entre Ponta Delgada e Lisboa, que, para começar, foram a primeira marca. Uma marca também no disco, porque é uma marca também na tua vida, não é?
1: Sim. Acho que esse número vai ser sempre muito importante para mim, porque representa muito essa fase da minha vida em que eu escrevi o disco e acabei de escrevê-lo e que lancei o meu primeiro disco. Foi mesmo essa

0: fazem que eu andava aqui entre Lisboa e Ponta Delgada, que são aproximadamente 1.445 km de mar, que parece que a distância fica sempre ao quadrado, não é? Quando é mar, a gente não pode apanhar o autocarro e ir lá ter. Por isso esse número é muito representativo dessa fase para mim, por isso mesmo.
1: Um disco foi produzido pelo Cristóvão, um músico que conhecemos bem, então já esteve cá muitas vezes.
0: Passou cá há pouco tempo.
1: Tem também agora também um disco recente e que foi também importante. Ele que é da Ilha Terceira.
0: Ele é da Terceira, sim, exato. Portanto, é assim um álbum bastante açoriano nesse aspecto e gravámos o disco aqui entre Lisboa, um bocadinho é São Miguel também, e também grande parte dele, eu diria a maior parte do disco foi gravado na Terceira, no estúdio do Cristóvão lá. O que foi maravilhoso e muito inspirador.
1: Tu que vens de uma família, diria, musical, pelo menos, segundo sei, o teu pai e o teu avô eram músicos e até com gravações, não é?
0: Sim, sim. O meu pai teve uma banda, tocava muito, ele era o baterista e vocalista da banda, que é uma coisa gira, não se costuma ver com muita frequência. O meu avô, Vítor, o meu avô paterno, foi um grande cantor açoriano e andou aí em digressões até à América. Gravou também uns discos. E o meu avô materno não era artista necessariamente, mas tinha um ouvido maravilhoso, sabia muito de música. Ele estava na missa a ouvir as músicas e a escrevê-las na pauta. Portanto, também havia aí muita sensibilidade. Sim, sim, sim.
1: E para além da família, dessas influências familiares, depois as tuas maiores influências foram a folk music?
0: Sim, sim.
1: Outros estilos musicais?
0: Eu acho que sim. Passei, obviamente, por muitas fases já, e eu acho que é sempre importante a gente ir bebendo sempre de coisas diferentes. Obviamente estive ali, quando era adolescente, estava a aprender a tocar mais guitarra e tudo isso. Tive aquela fase das bandas e dos artistas da Disney, que é uma coisa que tem piada, mas ajudou-me a evoluir muito, porque eu gostava tanto daquilo, queria aprender as músicas todas e toquei muito guitarra por causa disso também. Pronto, e mais para a frente, gosto muito de folk music, gosto muito de Ben Howard, de Matt Corby, pronto, esses artistas assim do género. Agora ando a gostar de ouvir muito também Maggie Rogers, John Mayer também, a Madison Cunningham, pronto, assim, mais por aí. Mas eu ouço tudo um pouco, eu ouço mesmo de tudo um pouco. Gosto muito de pop, gosto muito de Justin Bieber. E eu ouço assim muito, muito isso. Eu acho que o meu disco também é um bocado influenciado por isso, ou seja, tenho muito essa influência folk e acústica e assim, mas muito pop também, ou seja, tenho também essa parte mais virada para aí, que vai sempre existir, acho eu.
1: E antes, e até chegares ao primeiro álbum, e já falamos também deste EP que vai sair agora em dezembro, até chegares a esse primeiro disco, também passaste muito pela noite dos Açores, imagina, tocar ao vivo?
0: Sim, sim, sim, sim. Tive muitos anos disso, que me ajudou muito a ganhar bagagem, não é? Porque a gente aprende a tocar em tantos contextos diferentes, com tanto tipo de condição diferente, com tantos públicos diferentes, em ambientes diferentes, e acho que me ajudou muito, muito a ter assim mais confiança quando a coisa não corre tão bem. Mas fez grande parte da minha evolução e fez com que eu tocasse muitos covers. Pronto, nessa altura eu comecei a tocar covers. E gosto muito de fazer isso ainda. Gosto muito nos meus concertos a solo ou com a banda também, de vez em quando ponho ali um cover pelo meio de uma versão de uma música que eu gosto muito. E é uma coisa com a qual eu me divirto sempre também.
1: E vai haver uma neste novo EP que vai sair em dezembro. Já ouvimos um tema original, Go Getter. Agora vamos ouvir outro tema que também faz parte do primeiro álbum, do 1445. Depois do Go Getter, ouvimos agora ao vivo na TSF, voz e guitarra, Sara Cruz, Faithful. Depois falamos então deste novo EP.
0: Combinado.

0: Voz, guitarra e harmónica, Sara Cruz, no concerto de bolsa TSF, agora com um novo EP, vai ser editado em dezembro, o EP Live and Acoustic. Falávamos há pouco do álbum de estreia. Depois da banda, porque a opção por um EP ao vivo e acústico?
1: Sim, eu acho que esse universo acústico faz muito parte de quem eu sou, daquilo que eu consumo e da minha estética, pronto, consequentemente. E eu vou sempre estar em casa com a minha guitarra acústica a cantar canções e a escrever canções e a fazer versões de músicas que gosto. Portanto, isso vai sempre fazer muito parte de quem eu sou, ou pelo menos faz agora. E eu achei que fazia sentido, depois de lançar o disco, a fazer assim uma versão de despida das músicas, porque ao fim e ao cabo foi assim que elas nasceram.
0: Uhum.
1: Foi desta forma. Estas duas sem harmónica, inicialmente, agora eu adicionei para esta versão live and acoustic.
0: Uhum.
1: Mas foi assim, foi eu e a guitarra, e foi assim que as músicas nasceram. Depois então fiz a produção que eu gostava para o disco. Mas achei que gostava de fazer uma versão assim deste género, de três canções do disco. As outras duas não estão no disco, mas também achei que queria.
0: Uhum. E assim, a gravação foi mesmo só a voz, a guitarra e eventualmente a harmónica, só a Sara Cruz?
1: Tal e qual. Foi só...
0: Dois ou três takes, não sei quantos.
1: Exatamente, fizemos alguns takes, escolhemos o melhor. E pronto, e seguiu. Foi mesmo assim uma coisa sem filtro, sem correções. Pronto, tinha de sair bem. É uhum. mesmo assim uma coisa super, super real, super genuína.
0: Uhum.
1: Que é uma coisa que eu aprecio muito também quando estou a ver música ou atuações ou assim, e percebo que aquilo está mesmo ali e tudo, que a pessoa podia estar a tocar à minha frente. Pronto, e quis fazer esta versão mais crua.
0: Uhum. É o que acontece aqui também no Concerto de Bolsa, é assim que ouvimos também as versões
1: é
0: de toda a gente que grava novos álbuns, até alguma coisa também para nos mostrar de novo. Em relação aos temas, há pouco falavas dos três que são do álbum, já ouvimos dois temas, o Go Getter e o Faithful, depois vamos ainda ouvir também o Good Thing.
1: Exatamente.
0: No final do Concerto de Bolsa, são os três temas.
1: Isso.
0: Que faziam parte do 1445. E por que não o Plot Holes ou o Grass is Greener? Porque querias dar também mais visibilidade a outros temas? Qual é que foi a opção?
1: Sim, sim. A Good Thing, eu acho que tem sido, ao longo desde que lancei o disco, ao longo deste ano, continuamente das minhas canções favoritas. E a Good Thing, na altura, não foi single. E eu gosto muito dessa canção e gosto muito de tocá-la ao vivo, tanto a solo como com a banda. E achei que queria trazê-la também para este projeto. A Faithful tem assim uma estética um bocadinho diferente no disco, e achei que seria contrastante fazer uma versão acústica com harmónica também. Uhum. E a Go Getter também é uma canção divertida, portanto também foi escolhida.
0: Uhum. E depois há uma canção que vamos ouvir aqui pela primeira vez e que vai ser editada também nesta sexta-feira, que é Na Ponta da Madrugada, que é uma canção que tu escreveste em primeiro lugar não para ti.
1: Exatamente. Eu escrevi esta canção inicialmente para um projeto que se chama Mar e Ilha, que é um projeto da Ilha do Pico.
0: Uhum.
1: E eles estavam a preparar o seu primeiro disco, que queriam que fosse um disco só com canções de compositores açorianos. E convidaram-me, e eu aceitei de imediato. E foi a primeira vez que escrevi uma canção para um projeto que não o meu projeto. E obviamente que dei o meu melhor, e por isso também gosto bastante dela. E fiquei sempre com aquele bichinho que um dia gostava também de lançar uma versão minha. A versão deles está disponível em todo o lado,
0: uhum.
1: Ficou no disco, que está muito bonita também, diferente desta que trago cá hoje. Mas é uma canção especial para mim. E pronto, se eu continuar a escrever para outros projetos, não posso estar sempre a fazer uma versão de todas. Mas esta foi a primeira, pronto, achei que merecia. E eu gostava muito de fazer esta versão assim, acústica.
0: Depois, no dia 5 de dezembro, quando sair o EP, vamos conhecer também uma cover version. Há pouco estavas a falar dessas versões que gostas também de fazer.
1: Exato.
0: Que é um tema internacional que depois
1: sim.
0: poderemos saber mais.
1: Nós falámos há bocado
0: altura.
1: Do meu avô.
0: Uhum.
1: O meu avô cantava este cover do EP que vai sair mais à frente. O meu avô cantava essa canção.
0: Uhum.
1: Lá em São Miguel, e acho que chegou a cantá-lo nos Estados Unidos, não tenho a certeza. E eu sei que ele cantava essa música porque muitas pessoas me falavam nisso ao longo da minha vida. Ah, é aquela versão do teu avô. E eu nunca a ouvi porque não está gravada. Ele não gravou em estúdio, não fez parte de nenhum disco. Há só assim esse imaginário.
0: Uhum.
1: E então também achei que seria giro, mas pronto, mais à frente vamos
0: no dia 5 de dezembro, quando o EP for editado. E porquê um EP? Porque não gravaste um álbum com mais versões de temas teus ou cover versions? Ou...
1: Sim. Eu sei que assim 5 músicas era um número giro para este projeto acústico, live e acústico. Para o ano que vem já tenho assim outras coisas em mente. O próximo disco, pronto, não seria ou não será assim, só acústico. Portanto, achei que era assim a quantidade certa para este projeto de live and acoustic.
0: Ok, um EP que vai sair em formato digital, mais algum formato?
1: Não, vai ser só digital mesmo, sim, nas plataformas do costume.
0: No dia 5 de dezembro, live and acoustic de Sara Cruz, que inclui lá então uma versão de Na Ponta da Madrugada. Exatamente. Que é um tema da Sara Cruz.
1: Que é um lugar em São Miguel também, é um mirador, onde as pessoas costumam ir ver o nascer do sol. Às vezes há quem acampe lá, assim, às escondidas. E é um sítio muito conhecido pelo nascer do sol, a Ponta da Madrugada. E é muito giro. É muito giro, porque a gente chega lá e já estão lá pessoas com cestinhas, com comida, café, pequeno almoço.
0: E é sempre um regresso às origens, não é?
1: É sempre um regresso às origens, é verdade.
0: Então vamos ouvir aqui na versão concerto de bolso, acústico, live and acoustic, Sara Cruz, com este Na Ponta da Madrugada.
1: Vamos lá.

0: na ponta da madrugada. É uma das novidades no EP Live and Acoustic de Sara Cruz, que é ao vivo no Concerto do Bolso. O novo EP que vai ser editado no dia 5 de dezembro, depois vai ter apresentação no dia 11. Aqui também uma novidade, no caso, porque é escrita e cantada em português, o que não acontece em nenhum dos temas do álbum de estreia, o 1445.
1: É verdade. É uma canção em português. Eu tenho outras músicas também que já lancei em português, algumas colaborações também. Não é uma coisa que eu tiro de cima da mesa, nem de hipótese assim no futuro. O 1445, pronto, o universo que é, fez sentido que fosse todo em inglês. Mas sim, gosto de cantar em português também. Foi giro escrever esta canção. E vamos ver o que é que o futuro reserva.
0: Este Na Ponta da Madrugada teve estreia agora, porque saiu agora também nesta sexta-feira e aqui ao vivo no Concerto Bolso. O EP sai no dia 5 de dezembro, depois a apresentação no Bota, em Lisboa, nos Anjos, no dia 11, aí com banda ou só acústico?
1: Com banda. No dia 11 de dezembro vamos estar no Bota, full band, vai ser com a banda toda mesmo. O EP sai uns dias antes, no dia 5, mas depois no dia 11 estamos com a banda toda. Estou muito entusiasmada para isso. Já não toco assim com a banda toda em Lisboa desde fevereiro, desde o lançamento, desde o concerto, da apresentação do disco, o primeiro. Mas pronto, desta vez tenho aqui estas versões. Vou tocar também o tal cover que falámos há bocado, que ainda não saiu. Vou fazer, à partida se calhar vai ser ali um momento a solo no concerto. Mas estou muito entusiasmada, muito contente que vamos poder fazer essa apresentação.
0: Ainda agora há poucos dias estiveste no Chefs on Fire, em Foscoa, também num cenário especial. Quando falamos dos Açores, pensamos em cenários espetaculares. No caso do Chefs on Fire, em Foscoa, também foi assim num contexto também especial.
1: Um sítio lindíssimo, lindíssimo. Eu nunca tinha estado em Foscoa, foi a primeira vez que lá fui. E o local era assim, com uma paisagem, nós chegámos lá...
0: Ao pé daquelas arribas, do Douro.
1: Exatamente. Nós víamos os dois rios, lá de onde estávamos, e tocámos, pronto, assim, de costas para essa paisagem, mas para quem estava a ver o palco via tudo. E nós chegámos lá às 9 da manhã, um bocadinho antes, assim, muito cedo, para montar as coisas para o soundcheck e assim, e estavam aquelas nuvens que ficam deitadas no vale, embaixo. Parece mesmo assim fumo branco.
0: Acontece muito em cima do rio, não é?
1: Estava lindo, sim. Estava lindíssimo. Foi uma experiência muito boa e correu tudo bem. E foi com a banda toda também. Por isso foi muito giro.
0: Muito bem, então o EP, a edição é no dia 5 de dezembro, a apresentação ao vivo no dia 11, no Bota, em Lisboa, e depois, há pouco falavas já de, eventualmente, do que estás a trabalhar para um futuro disco, imagino eu.
1: Sim, já estou na fase de perceber o que é que quero e para onde é que quero que as coisas vão. Obviamente ainda sem qualquer tipo de datas, nem nada que se pareça, mas pronto, isto é o ciclo, não é? Lançamos um e já estamos a pensar no que vem a seguir e pronto, e eu não sou exceção, já estou aqui a magicar o que é que vai acontecer.
0: Para já então este EP, Live and Acoustic, de Sara Cruz, ainda vamos ouvir o Good Thing, é um dos três temas que fazem parte do álbum de estreia de Sara Cruz, do 1445. A técnica foi do Abel Paiva, tenho de agradecer à Sara, porque hoje de manhã teve um pequeno acidente e não pode estar a tocar nas condições perfeitas.
1: É verdade. Mas dei o meu melhor. Foi um bocadinho mais desafiante, estou aqui com o dedo todo completamente ligado, mas dei o meu melhor, é o mais importante.
0: Muito obrigado. Sara Cruz, vamos ouvir ainda Good Thing.
1: Muito obrigada, Miguel.

0: Concerto de bolso na TSF. Ouvimos Sara Cruz, ela que passou o ano passado pelos estúdios da TSF.
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2: Temos negócios e empresas na edição de Ana Maria Ramos.
3: A Unimadeiras apresenta um plano de recuperação sustentável da floresta como alternativa aos parques públicos anunciados pelo Governo. O Grupo de Certificação de Gestão Florestal defende um modelo que tem na base um incentivo público à recuperação de potencial, em vez de uma intervenção direta face à necessidade urgente de prevenção. Tudo o resto são pesos rápidos. É assim que classifica Nuno Pinto, o CEO da empresa.
4: É um penso rápido. Vai resolver um problema agora, mas com alguma dificuldade de se manter no futuro. Ou seja, a história dos parques de recepção de madeira não é nova. No passado já existiu. E terminaram precisamente porque houve algumas questões de fraude. Ou seja, a matéria era comprada a preços baixos, depois era leiloada pelo Estado, era vendida a preços ainda mais baixos e as pessoas que as compravam, muitas delas voltavam a entregá-las nestes parques e o circuito refazia-se. Ou seja, a madeira era comprada 2, 3, 4 vezes. Tem um outro problema subjacente que tem a ver com a manutenção. Primeiro, quem paga? Segundo, quem os gera? Que equipamentos é que lá vão estar colocados? Quem paga estes equipamentos? E qual a usabilidade que estes equipamentos vão ter? E virão ou não estes parques a fazer concorrência a um setor privado que tem muitos anos de mercado e que tem feito um trabalho excepcional no que respeita à gestão do território florestal? Depois perceber, o Estado tem 5, 6% do território florestal, tudo o resto é privado, altamente fragmentado. Se calhar é importante começar por outros sítios. Começar, por exemplo, pela invisibilidade das parcelas florestais, por causa das doenças não devidas. Ou seja, o que é que nós propomos de uma forma diferente? Nós propomos é que haja um apoio, sim, à reflorestação através de gestão sustentável. Nós vamos chegar ao verão e vamos ter um problema seríssimo de incêndios florestais. E depois vamos voltar a falar do mesmo tema. Ou seja, nós vamos ter matéria-prima recolhida durante um ano e meio, muita dela vai arder nos incêndios florestais deste ano, porque vão ser graves, esperamos que não, e a partir deste momento, o que é que nós fazemos? Nada. Nós temos dúvidas. Oferecer vouchers de 1.500 euros coloca-nos um problema grande. Primeiro, não temos quem faça a limpeza, não há mão de obra para fazer, e depois temos esta... Depois levanta-se outra questão da fiscalização. Como é que nós não fiscalizamos nada, vamos fiscalizar aqueles territórios que foram ou não foram limpos? Se calhar é importante inverter o processo. Ou seja, há que pensar no território florestal com uma lente muito macro. Se nós tivermos apenas e só medidas avulsas, a verdade é só uma. Não vale a pena estarmos com história. Nós tivemos em 25 mais de 8 mil focos de incêndio. 6 foram responsáveis por 59% da área ardida. 6. Ou seja, houve um impacto económico avaliado em mais de 700 milhões de euros no ano passado. Isto é muito dinheiro. Agora vamos juntar o que aconteceu. Se agora com o Cristina, se calhar era avisado nós termos uma visão bastante mais assertiva sobre o território. O que nós estamos a fazer é mais uma vez a empurrar o problema para a frente com a barriga. É um pouco isto que se passa, porque nós sabemos que mosaicos geridos têm uma capacidade de resistência à propagação de fogo muito maior, muito mais elevada. Por isso, o Governo poderá estar aqui a ter algumas iniciativas interessantes. Parece-nos é que estas iniciativas são iniciativas de gabinete, muito pouco alinhadas com aquilo que o setor potencialmente pode oferecer de gestão.
3: Ainda a recuperar do inferno das chamas, no verão passado, o setor florestal conta agora com propostas da Unimadeiras, diferentes das anunciadas pelo Governo, para travar a queda abrupta de preços após eventos climáticos extremos.

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2: Boa tarde, são 13h58.

0: O novo Código da Estrada vai estar pronto até ao final do ano e pode vir a considerar crime circular a partir dos 180 ou 200 km por hora. A fuga ao pagamento de multas será também mais difícil. A partir de amanhã e por tempo indeterminado, será proibido em todas as ilhas caçar o pombo das rochas, também conhecido como pombo comum. Em causa está a doença de Newcastle.
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0: Agora as notícias regionais na Source TSF com edição de Cristina Pires.
1: O novo Código da Estrada pode vir a considerar crime circular a velocidades elevadas. Luís Neves, o ministro da Administração Interna, admite que está a ponderar a criminalização dos condutores a partir de 180 ou 200 km por hora.
2: Há um conjunto de medidas, estamos a falar da questão do álcool, estamos a falar criminalizar ou não a partir de determinada velocidade, 180 à hora, 200 à hora. Portanto, há aqui todo um conjunto de medidas que vão ser articuladas de uma forma harmónica, não medidas isoladas, no sentido que as pessoas tenham que perceber que tem que haver civilidade, tem que haver aquele que viola a lei, tem que ser rapidamente punido, no sentido de termos um ambiente em que ir para a estrada não tem que ser necessariamente um elevado risco, um elevado perigo, não tem que ser uma guerra, não pode haver, de facto, desrespeito pelos outros.
1: Luís Neves revelou ainda que os polícias vão estar em força na rua para vigiar o comportamento dos condutores.
2: Imprevisibilidade e no facto de quem atua no terreno não estar sinalizado. As pessoas têm que se habituar a de que as regras são para cumprir e em qualquer momento pode haver um período de fiscalização.
1: Além disso, o novo Código da Estrada vai estar ancorado no novo sistema informático de combate à fuga ao pagamento das multas.
2: Haja rapidez entre a aplicação da lei, ou seja, entre o momento em que se violou a lei e em que a sanção é aplicada, tem que haver essa rapidez, sobretudo do ponto de vista da prevenção geral e especial.
1: O novo Código da Estrada vai estar pronto até ao final do ano e 70% já está estabilizado, garantiu ainda o ministro da Administração Interna, Luís Neves. A Polícia Judiciária deteve um homem fortemente indiciado pela prática de um crime de homicídio na forma tentada. Os factos, adianta a PJ, em comunicado, ocorreram na noite de 8 de agosto, em Ponta Delgada, quando a vítima de 46 anos, que coabitava com o suspeito de 40 e seu sobrinho, lhe retirou as chaves do carro para impedir que conduzisse embriagado. Inconformado, o suspeito empenhou um instrumento utilizado na prática de caça submarina e desferiu vários golpes na cabeça e no tronco do tio, tendo as agressões apenas cessado com a intervenção de familiares que presenciaram o ocorrido. A vítima recebeu assistência médica no local, tendo sido posteriormente transportada para uma unidade hospitalar. O detido foi sujeito a primeiro interrogatório judicial, sendo-lhe aplicadas as medidas de coação de proibição de contactos com a vítima e de permanência na habitação, assim como de apresentações periódicas no órgão de polícia criminal do local de residência. A PSP, através da esquadra de rabo de peixe, deteve no dia 11 de agosto, fora de flagrante delito, um homem de 35 anos, suspeito da prática do crime de violência doméstica contra a mãe de 66 anos. O detido, depois de presente à autoridade judiciária competente para primeiro interrogatório judicial, ficou em prisão preventiva. Na véspera, foi detido em flagrante delito um homem de 38 anos pela suspeita da prática dos crimes de violência doméstica contra o seu cônjuge e de ofensa à integridade física qualificada contra um agente de autoridade. O detido foi presente à autoridade judiciária competente para primeiro interrogatório judicial, tendo-lhe sido aplicadas as medidas de coação de apresentações bissemanais na esquadra da área de residência, bem como a proibição de contactos com a vítima e de aproximação à respectiva residência. A partir de amanhã e por tempo indeterminado, será proibido em todas as ilhas caçar o pombo das rochas, também conhecido como pombo comum, assim como promover feiras com aves. Em causa está a doença de Newcastle, como adiantou à Alusa António Ventura, o secretário regional da Agricultura e Alimentação.
3: Foi detectado o vírus da doença Newcastle em aves selvagens, nomeadamente na rola turca e pombo da rocha. E como foi detectado no pombo da rocha, e para evitar qualquer transmissão no âmbito da alimentação, porque o pombo da rocha é usado para a alimentação humana, para evitar qualquer transmissão de possibilidade de infecção aos humanos, nós proibimos o pombo da rocha, a caça ao pombo da rocha, até se verificarem condições de inexistência desta doença em aves selvagens.
1: Apesar do risco ser baixo para os humanos, António Ventura entende que a medida de caráter preventivo tinha de ser tomada.
3: Essa é uma doença que é muito viral para as aves, muito contagiosa entre aves, e portanto tem efeitos sobre o rendimento dos produtores das aves domésticas, apresenta um baixo risco para a população, mas tem risco. Desde logo nós emitimos os alertas com um conjunto de medidas de vigilância e precaução.
1: O conjunto de medidas de vigilância e precaução emitido tanto para os avicultores como para a população em geral recomenda, por exemplo, a utilização de equipamentos de proteção adequados e a notificação de mortalidades anormais aos serviços oficiais. Além disso, adverte que os cadáveres das aves devem ser enterrados com bastante profundidade e as pessoas devem evitar tocar nos olhos e nariz após o manuseamento das aves. A doença de Newcastle é também conhecida por pseudopeste aviária. O governo açoriano já notificou a Comissão Europeia sobre o mecanismo de compensação aos pescadores pela criação das áreas marinhas protegidas, que é determinante para a conclusão do processo. Avança o executivo de coligação PSD-CDS-PPM numa resposta a um requerimento do Bloco de Esquerda consultada pela agência Lusa. O Executivo adianta que prevê levar ao Conselho de Governo a resolução que cria este mecanismo por perda de rendimentos em setembro, seguindo-se a publicação da portaria que definirá os procedimentos a observar para as candidaturas. O Governo Regional detalhou igualmente que os estudos técnicos sobre o mecanismo de compensação aos pescadores foram divulgados junto das organizações representativas do setor da pesca, do Governo da República e da Comissão Europeia, lembrando que o Tratado de Funcionamento da União obriga à notificação dos auxílios de Estado. A compensação aos pescadores pela criação da Rede Regional de Áreas Marinhas Protegidas dos Açores, de 10 milhões de euros, no máximo, será transferida entre 2026 e 2028, segundo uma resolução do Conselho de Ministros, publicada a 21 de janeiro. O Centro Histórico de Ponta Delgada recebe a partir de hoje e até a domingo mais uma edição do PDL Beer Fest. O recinto, com barracas de comes e bebes, localizado no lado sul do Largo da Matriz, estará aberto entre as 16 horas e a meia-noite. Sendo que a programação arranca hoje com o DJ set de Ricky Sky, às 18h45, seguindo-se pelas 21h15 a atuação de Soul Sky, numa noite dedicada aos ritmos eletrónicos. O PDL Beer Fest integra a programação de verão promovida pelo município de Ponta Delgada, que tem como objetivo a dinamização económica e cultural da cidade através de uma oferta diversificada dirigida a diferentes públicos.
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0: Boa tarde, são 4:30.
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0: dia de competições europeias. Vamos acompanhar ao longo desta tarde e noite dois jogos. Coordenação em estúdio desta emissão especial de desporto com Ricardo.
1: Boa tarde, damos agora início a mais uma emissão especial de desporto na TSF, com foco no futebol e no ciclismo. Terminou há momentos a 7ª etapa da Volta a Portugal em bicicleta, que ligou Vieira do Minho às Termas do Gerês. Foram 153 km que marcaram esta etapa da Volta a Portugal e, Tiago Santos, tivemos a vitória do ciclista espanhol Adrià Pericas, ao fim de quase 4 horas de prova.
2: Ele que sobe ao terceiro lugar da classificação geral e ameaça a posição de Artem Nitsch e de Alexis Guerrin. Guerrin continua de amarelo e atacou no topo da subida. Mostrou que está muito bem nesta Volta a Portugal em bicicleta. Ele defende uma vantagem para o companheiro de equipa Artem Nitsch. Passou em terceiro a linha de meta, atrás de Nitsch. Um lugar atrás de Nitsch. Está a 48 segundos de Artem Nitsch e cerca de 1 minuto e 53 agora do terceiro classificado, que é Adrià Pericas. Para desfazer esta desvantagem, Adrià Pericas precisa de um extraordinário dia na Senhora da Graça, no sábado, na etapa que vai definir quem vence esta Volta a Portugal em bicicleta. Entre Guerra, Artem Nitsch e Adrià Pericas, depois da exibição do catalão da UAE Team Emirates, que veio do grupo da frente numa longuíssima subida até o alto do Germil, uma subida que promete regressar nesta Volta a Portugal, uma subida inédita nesta edição da Volta a Portugal em bicicleta, mas com Adrià Pericas bater sombra, o ombro com Alexis Guerrin e com Artem Nitsch da Anicolor Campicarne, e a conseguir colocar-se no terceiro lugar. Há uma grande queda na classificação geral para Tiago Antunes, deixa o terceiro lugar. O melhor português passa a ser Pedro Silva, no quarto lugar da classificação geral.
1: Tiago Santos, a acompanhar a Volta a Portugal em bicicleta, ainda nesta emissão especial de desporto, vamos novamente ter com o repórter da TSF com as declarações dos protagonistas desta etapa que terminou há pouco, então, com a vitória do ciclista espanhol Adrià Pericas. Já lá vamos a Benfica e Sporting Braga nas competições europeias.
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1: Apontamos o foco então para as equipas portuguesas nesta tarde-noite de competições europeias. Benfica e Sporting de Braga vão entrar em campo. O Benfica vai a jogo às 19h45 da noite, diante do Hearts da Escócia, jogo em Edimburgo. Os encarnados levam na bagagem uma vitória por 6-1, conseguida na primeira mão no Estádio da Luz, e estão bem encaminhados para seguir para o play-off da competição, na qual, já sabem, vão defrontar o Aarhus da Dinamarca. Já o Sporting de Braga vai a jogo daqui a pouco, o adversário é o Dinamo de Minsk da Bielorrússia. O Braga, que joga a terceira pré-eliminatória da Liga Conferência, venceu a primeira mão por 1-0 e vai agora tentar também ele carimbar o passaporte para o play-off. O desafio vai ser jogado não na Bielorrússia, mas na Bulgária, uma vez que a UEFA impediu os clubes bielorrussos de jogarem em casa nas competições europeias, devido ao envolvimento da Bielorrússia na invasão da Rússia à Ucrânia, e, portanto, o Dinamo de Minsk tem de jogar em terreno neutro, neste caso, em solo búlgaro. De referir ainda que, em caso de apuramento, o Sporting de Braga vai defrontar o vencedor da eliminatória entre o Áustria de Viena e o Beitar Jerusalém, clube de Israel. Nesta altura, o Áustria de Viena vence a eliminatória por 2-1 e vai jogar a segunda mão em casa, jogo que arranca às 7h30. Vamos também estar atentos ao resultado desse encontro ao longo desta emissão. Apontamos o foco então para o duelo entre Sporting Braga e Dinamo de Minsk, equipa TSF, com o relato do Hugo Miguel Taveira e os comentários do José Pedro Marques. Hugo, boa tarde. Temos a revolução no 11 inicial do Braga para este jogo.
4: Boa tarde, Ricardo, e a todos os que nos escutam na emissão da TSF. Carlos Vicens mexe em 5 peças, desde o 11 titular que empatou frente ao Moreirense na primeira jornada do campeonato. Saem da equipa Vítor Carvalho, Jean-Baptiste Gorbi, RMB, estes dois últimos lesionados, Gabriel Silva e Fran Navarro. Entram para a equipa titular Sérgio Barcia, Adriano Bairami, João Moutinho, Victor Gomes e Paulo Victor, jogadores que tinham sido poupados precisamente nesses jogo frente à equipa de Moreira de Cónegos. O Braga joga por isso com Bernardo Fontes na baliza, na defesa Sérgio Barcia à direita, Adriano Bairami à esquerda e Gustavo Lagerbilca como central do meio. No lado esquerdo do meio campo, a preencher a lateral estará Diogo Travassos, à direita Victor Gomes, na zona central João Moutinho e Demir Tiknaz. Já no ataque, Mário Dorgelês e Ricardo Horta estão no apoio ao ponta de lança Pau Victor, sendo que o capitão da equipa é naturalmente Ricardo Horta nesta equipa do Sporting de Braga. Já o Dinamo Minsk, vice-campeão da Bielorrússia, terá Ivan Shimakovic na baliza. Na defesa, os centrais são Vladislav Kalinin e Roman Begunov, capitão da equipa que não tinha sido titular no jogo da primeira mão. Entra para o lugar de Alexei Ivanov. No lado direito da defesa joga Leb Urbani, à esquerda Alexei Vakulic. No meio campo, Fawaz Abdullahi faz parelha com Alexandre Seliava. Mais à frente joga Alexei Zetsko. No ataque, Evgeny Malashevich é o extremo esquerdo. À direita joga Mustafa Djime. O ponta de lança é Karen Vardonian, o melhor marcador do Dinamo Minsk nesta época. E a outra novidade no 11 titular, dado o facto de também não ter sido titular na partida da primeira mão, em detrimento de Leonard Goetze. É uma equipa do Dinamo Minsk, que não jogou no último fim de semana para o campeonato bielorrusso, um campeonato que já vai praticamente a meio, 14 jogos realizados por esta equipa, que é a segunda com mais títulos na história do país. O Dinamo Minsk, apesar de ser vice-campeão bielorrusso, ter perdido o título na época passada para o Maxim Vitebsk, que está nesta altura na liderança do campeonato, com 33 pontos em 14 jogos, mas a verdade é que já não joga há algum tempo para as provas internas, dado o facto de estar a jogar estas pré-eliminatórias de acesso à fase de liga da Liga Conferência. E José Pedro Marques, utilizando isto como ponto de partida para o teu comentário, boa tarde. É um Dinamo Minsk que está nesta altura mais fresco, possivelmente, a nível físico, embora o Braga tenha tido a oportunidade de também fazer algumas poupanças no fim de semana.
5: Boa tarde, Hugo. Boa tarde, auditório TSF. Sim, é verdade. O Dinamo de Minsk é uma equipa que está mais fresca fisicamente, não há dúvidas relativamente a isso. Aliás, foi a própria Federação Bielorrússia que impôs o interregno, digamos assim, do campeonato nacional bielorrusso, aliás, para que as suas equipas pudessem, as que estão envolvidas nas provas europeias, ter todas as condições para atacar essas mesmas provas. Portanto, mas de qualquer das formas e independentemente disso, o Sporting Clube Braga, como disseste, teve a oportunidade de rodar algumas peças no jogo do Moreira de Cónegos, e hoje volta a ter também uma equipa fresca para a altura da temporada e com capacidade suficiente para ultrapassar este desafio contra esta equipa do Dinamo de Minsk. Eu acredito é que Carlos Vicente quisesse, e o Braga, e toda a equipa do Braga, obviamente, quisesse abordar esta segunda mão num contexto um bocadinho diferente, ou seja, já ir para este jogo na segunda mão desta segunda pré-eliminatória com a eliminatória resolvida, ou seja, tinha permitido, quiçá, outro tipo de jogo em Moreira de Cónegos e hoje, se calhar, também outro tipo de gestão deste jogo. Mas a realidade diz-nos que não é assim e que o Braga tem, evidentemente, que pôr toda a sua competência e qualidade em cima do campo para levar de vencida esta equipa bielorrussa. O Braga é melhor, individual e coletivamente, tem que demonstrá-lo, porque tem tudo na mão para passar. É certo que é 1-0 e eliminatória tem aberto, mas o Braga é claramente superior e favorito.
4: Falavas desse jogo da primeira mão, um jogo onde o Braga, na realidade, desperdiçou várias oportunidades para marcar. A maior parte delas pertenceram a Pau Víctor, avançado espanhol que hoje volta a ser titular, desperdiçou na altura várias chances para dilatar o resultado e para trazer essa tranquilidade que falavas para a segunda partida. Foi um golo do Braga apontado de penalti por Ricardo Horta, nessa vitória por uma bola a zero, um penalti ganho por parte de Gabriel Silva, que acabou por fazer um cruzamento que foi ao braço de um jogador que hoje até sai do 11 titular do Dinamo Minsk, o Alexei Ivanov, defesa central. Foi um jogo também onde Adrien Bayrami se estreou a titular ao serviço do Braga. É um central que, a par de Sérgio Barcia, um dos reforços para a defesa para esta época. Aqui o Carlos Vicente tem várias soluções. RMB na época passada era praticamente um indiscutível, mas tem tido vários problemas físicos e neste início de época volta a tê-los, ao ponto de não estar disponível uma vez mais devido à lesão para este jogo. Siku Niakate também é um jogador à partida titular deste Braga, mas que está lesionado já há algum tempo, e isto faz com que Vicente tenha que integrar, talvez de uma forma mais rápida, diria até mais forçada, estes reforços. O que te pergunto é se achas que esta estrutura defensiva está ainda assim já bem adaptada às ideias de Carlos Vicente, tendo em conta que Lagra Bilka regressou há pouco tempo das férias pós-mundial e tem ao lado dois jogadores que acabam de chegar.
5: Sim, é verdade. E Lagar Bielka provavelmente hoje será o central do meio, ou seja, que vai liderar esse trio defensivo, esse trio de centrais da equipa bracarense. É verdade, e curiosamente referiste aí uma questão do RMB. Ele não tinha jogado com o Dinamo de Minsk, ia para se apresentar fresco em Moreira e acaba por ter um problema muscular em Moreira e, portanto, já não vai poder dar o seu contributo à equipa. Siku Niakate, como disseste também, já há muito tempo lesionado, regressa para o banco de suplentes, que já esteve no banco de suplentes, quer com o Dinamo de Minsk, quer em Moreira de Cónegos, o Barisic, que é outro central, sim, que reforçou a equipa bracarense no decorrer da temporada passada. É certo que muitas vezes nós discutíamos a capacidade de o Braga atrás dos seus centrais de aportar a qualidade para o nível futebolístico e para o patamar almejado pela equipa bracarense. Ficava sempre um bocadinho aquém. Neste momento há profundidade suficiente para isso. Resta saber se, por exemplo, Vítor Carvalho, que tem sido um dos indiscutíveis como comandante, ou seja, o jogador que joga no meio desse trio de centrais, hoje vai para o banco de suplentes, se vai ou não regressar também para um posicionamento mais de meio campo, ou se vai manter atrás, e para isso continua a ter muita gente agora e com qualidade. O Sérgio Barcia deu boas indicações com saída de bola. O Bayrami também tem esse predicado, e mais a mais é um central canhoto que dá sempre jeito para ter. Às vezes, para mim, é um bocadinho uma falsa questão, mas o que é certo é que há treinadores que gostam disso, os adeptos também vão muito atrás disso, de ter um central canhoto que dê saída de bola, que dê largura, que tenha os apoios para a construção com outro tipo de perfil. Mas é um Braga que acredito que atrás está bem servido. Estes dois jogadores, pela inteligência e qualidade, têm que assimilar rapidamente aquilo que é a metodologia e aquilo que são as suas missões dentro de campo atribuídas por Vicente, que acredito que tem qualidade suficiente. Nota também aqui para uma ausência importante, que é de Gorbi, que também saiu com desconforto muscular no final do jogo de Moreira de Cónegos, e já agora o regresso à lista de convocados de Dier Rodrigues, que não estava indisponível em Moreira de Cónegos, mas não apareceu nesta ficha de jogo, foi por mera opção técnica. Regressa hoje também ele, o jovem médio formado no Braga, Dier Rodrigues, para a lista de convocados.
4: É uma equipa do Sporting de Braga que, para completar essas opções de Carlos Vicente no banco de suplentes, tem os guarda-redes Tiago Sá e João Carvalho, depois Adrien Barisic, já referido, Jonathan Snoro, Vítor Carvalho, Leonardo Lelo, Luizinho, Denis Uzembazic, Diego Rodrigues, Fran Navarro, Gabriel Silva e Gabri Martínez. Diria que não faltam soluções esta formação do Braga. Estamos a duas, três semanas do final do mercado. O Braga foi-se reforçando e bastante, e cedo também atacou o mercado de uma forma já com precaução, para não ficar dependente destas últimas semanas, e teria que ser, começando tão cedo. Claro. A temporada oficial é uma equipa de Carlos Vicente, se calhar reforçada em relação à época passada, pode dar aqui um salto qualitativo.
5: Pode dar esse salto qualitativo e até naquilo que é a capacidade de atacar o mercado. Vejamos, o Braga perde três peças importantes da época passada. Perde Hornicek, perde Zalazar e perde Grlitsch. Grlitsch com custo zero e ainda sem clube. Mas os outros
4: acabou
5: dois...
4: Acabou de assinar agora o Frosinone.
5: Exatamente, Frosinone em Itália, exatamente. Mas Newcastle, 30 milhões. Sporting Portugal, 30 milhões. Foram 60 milhões de euros encaixados pelo Sporting Clube Braga, ataca mercado e conseguiu ir atacar em duas peças que só queria referir muito rapidamente. O Zain Basits no Colónia e aquele que será provavelmente a grande aposta do mercado do Braga, que não está em condições físicas, não tem tido minutos, não pode ainda dar aquilo que com certeza o Sporting Clube Braga quer, e refirma ao dinamarquês Jonas Wind. É um jogador com peso, é um jogador internacional dinamarquês, tem muita qualidade, e vem para mim preencher uma lacuna no perfil de avançado que o Braga não tinha. O Braga tinha Eloazani, tem Fran Navarro para a posição 9, o Eloazani para o futebol francês ficou Fran Navarro, e foi buscar este Jonas Wind para esse posicionamento, porque Paulo Vítor, por muito que nós queiramos, não é um ponta de lança. O Paulo Vítor, na minha opinião, é um avançado, joga bem em todas as posições, mas aporta muito mais qualidade naquilo que é este modelo de jogo de Carlos Vicente, jogando lado a lado com Ricardo Horta, com a liberdade nesse trio ofensivo, mas interior e com liberdade no apoio a um ponta-de-lança. E esse ponta-de-lança acredito que vai ser, quando estiver em condições, Jonas Wind, porque é um jogador com qualidade e com golo e com perfil diferente, ou seja, dá aquilo, dá área ao Braga, dá últimos metros e é um homem golo. Ou seja, que muitas vezes nós vemos o Braga a construir, a ter bola, a controlar. Isso viu-se, por exemplo, nesta primeira mão contra o Dinamo de Minsk. Foi um Braga que controlou o jogo em todos os seus momentos, com e sem bola, mas depois faltou ser assertivo, criar oportunidades em catadupa. Tu referiste há pouco na tua introdução algumas delas criadas pelo Paulo Vítor, é verdade, mas foram poucas. Aos 17 e aos 40 minutos faz o golo aos 42 de penalti e na segunda parte tem duas oportunidades aos 60 e aos 83. Não materializou. Devia ter ganho o jogo, devia, porque se olharmos para o Dinamo de Minsk, não fez rigorosamente nada de registo, muito rígido, uma equipa muito rija, uma equipa sem capacidade de ter bola e sem capacidade para transitar. Limitou-se a correr, a tentar ser compacto e a defender, e levou a água ao seu moinho, porque mantém a eliminatória em aberto com 1-0, teve uma oportunidade num contra-ataque. Aos 73 minutos desse jogo, foi isso a única coisa de registo que esta equipa bielorrussa fez na pedreira, mas o que é certo é que está viva na eliminatória, e aqui, atenção, há méritos bielorrussos, mas há muito de mérito daquilo que o Braga poderia e devia ter feito nessa primeira mão, e podia estar hoje, e devia estar hoje, com isto já resolvido.
4: É um Dinamo de Minsk que já está a jogar a terceira eliminatória nesta Liga Conferência. O Braga teve que eliminar na eliminatória passada, ou seja, na segunda pré-eliminatória, o Zelenicar Pančevo da Sérvia, mas o Dinamo Minsk entrou na competição logo na primeira pré-eliminatória. Na altura deixou pelo caminho o Silex, o quarto classificado da Liga da Macedónia do Norte, e depois acabou por eliminar os Azeris do Neftchi, equipa do Azerbaijão, que também, curiosamente, tinha ficado no quarto lugar da época passada nesse campeonato. Adversários, claro, de uma valia muito inferior ao Sporting de Braga, e agora a notarem-se essas diferenças na exibição do Dinamo Minsk logo na primeira mão frente aos bracarenses, uma equipa que ainda assim traz a eliminatória em aberto devido a um resultado escasso alcançado pelo Braga de uma bola a zero, com esse tal golo de penalti de Ricardo Horta, ele que já leva 3 golos nesta Liga Conferência, todos eles de penalti. É um início goleador de Ricardo Horta, que tinha dito até antes da primeira partida frente ao Zelenicar Pančevo, nessa tal segunda pré-eliminatória da Liga Conferência, que este ano queria fazer 25 golos ao serviço do Sporting Braga. Vai bem lançado o internacional português, pelo menos a ser eficaz da marca dos 11 metros. Nesta altura vão entrando as equipas no relvado do estádio Beroi, casa precisamente do Beroi, equipa da Bulgária, na cidade de Star agora é esta a casa emprestada dos bielorrussos do Dinamo de Minsk. Como referia o Ricardo Barras, não pode jogar em casa, não pode jogar na Bielorrússia devido à guerra entre a Rússia e a Ucrânia, o envolvimento da Bielorrússia nessa mesma guerra, e para além do jogo ter que ser em casa emprestada, tem de ser também à porta fechada, e portanto não há qualquer adepto nas bancadas do estádio Beroi. Será silencioso o ambiente, tanto para o Dinamo Minsk como para o Sporting de Braga, e aqui José Pedro Marques, também pode haver uma vantagem para a equipa portuguesa, tendo em conta que não há ambiente nenhum para ultrapassar num jogo fora de portas.
5: Sim, é verdade. O jogo em Minsk seria obviamente mais quente, diria a equipa local, o apoio dos seus adeptos. Sendo assim, isto vai favorecer o Sporting Clube Braga nesse contexto. Agora, não deixa é de prejudicar o futebol. Futebol é com adeptos, é com estádios cheios, é com emoção nas bancadas, com apoio. E sendo assim, eu acredito que se perguntares a qualquer um dos intervenientes que estão dentro do campo se preferem jogar assim ou com um estádio cheio e com pressão, de certeza que te vão responder que querem jogar com um estádio cheio e com pressão. Porque é assim mesmo, são jogadores de nível alto. Mas é o que é o contexto que tens, é o contexto geopolítico, e é assim que vai ser o jogo, sem adeptos e num país digamos neutro. Sim. neste caso
4: é mais para... de 2 mil quilómetros da cidade de Minsk.
5: Claro, exatamente, porque assim ditam ou assim ditou a UEFA, os organismos internacionais, ao afastar as equipas da Bielorrússia pelo apoio dado à Federação Russa no contexto de guerra da Ucrânia.
4: Cumprimentam-se os jogadores já depois da cerimónia de moeda ao ar, liderada pelo árbitro rumeno Szabolcs Kovács, é um árbitro de 38 anos, faz já o segundo jogo nas pré-eliminatórias da Liga Conferência esta temporada, será assistido pelos compatriotas Mários Florin Badea e Adriana Vornichu. O quarto árbitro é Rares Vidishan e no vídeo-árbitro estará Katalin Popa, com assistência de Marcel Birsan, uma equipa de arbitragem totalmente rumena para esta partida entre Dinamo Minsk e Sporting de Braga, que acaba de começar no estádio Beroi em Stara Zagora, na Bulgária. Bola para a equipa do Sporting de Braga com o tradicional equipamento arsenalista, vermelho e branco. O Dinamo Minsk joga todo de azul na partida desta tarde. Braga com a bola atrás. Sérgio Barcia deu para Gustavo Lagerbilke e confirma-se desde já. Lagerbilke é o central ao meio.
5: É isso mesmo. E também se confirma a informação que deste quando do 11, que é o Diogo Travassos, que joga à esquerda com o Vítor Gomes à direita. Podia eventualmente haver a possibilidade de Mário Dorgelés, que durante a temporada passada jogou muitas vezes também nesse posicionamento de corredor lateral, mas Carlos Vicente volta à forma, que também na primeira parte, aliás, na primeira mão desta eliminatória, conseguiu fazer, ou seja, na segunda parte desse jogo, tirando Gabriel Silva, que partiu desse início, e pôs lá o Travassos.
4: Joga a equipa do Dinamo Minsk nesta altura, bola com o guarda-redes Ivan Shimakovic, jovem de apenas 21 anos, vai sair a jogar curto, entrega para Vladislav Kalinin, um dos centrais, este descaído para o lado esquerdo, entrega para Alexei Vakulic, tentava despachar a bola desde já na frente, houve interseção da defensiva do Sporting de Braga, a bola pertence a um lançamento do Dinamo Minsk, mas o árbitro entretanto a deixar que vá rolando, agora sim o Dinamo Minsk a tentar lançar a bola na frente, mas sem qualquer sentido, bola de novo para fora e é o Braga quem recupera a posse. Minuto e meio nesta altura no estádio Beroi, ainda 0-0, recordo que o Braga está em vantagem nesta eliminatória, venceu por uma bola a zero na Pedreira na semana passada, golo de Ricardo Horta já no final da primeira parte, ao minuto 44, através da transformação de uma grande penalidade. O Braga está por isso bem posicionado para avançar para o play-off, a última eliminatória antes da entrada na fase de Liga, desta Liga Conferência, depois de ter sido semifinalista da Liga Europa, do patamar superior do futebol europeu na temporada passada. Bola agora com o Dinamo Minsk, atenção, ao lado esquerdo, à corrida de Malachevich, tira um cruzamento, acerta no lateral direito do Sporting de Braga, Victor Gomes, este tentar lançar o contra-ataque, bola para o compatriota Paulo Victor, interseção para fora, mais um lançamento pertencente ao Braga. Joga Victor Gomes para trás, para um dos centrais, Sérgio Barcia, tem Gustavo Lagerbilke, que agora a bola utiliza o guarda-redes Bernardo Fontes para sair a jogar. Este brasileiro, ex-Tondela, tem a difícil missão de fazer esquecer Lucas Hornicek na baliza dos bracarenses. Esse internacional checo que saiu por 30 milhões de euros, o valor da cláusula de rescisão para o Newcastle da Premier League. Bernardo Fontes, que até chegou a haver algumas críticas no jogo do último fim de semana à sua exibição frente ao Moreirense, um jogo em que o Braga acaba por deixar escapar a vitória já nos minutos finais, depois de ter estado a vencer. Moreirense empatou, fez o 2-2 final aos 90 mais 1 com o golo de João Veloso. Braga não conseguiu, por isso, entrar da melhor forma na Primeira Liga. Imitou aquilo que tinha feito o Sporting e também o Benfica, três dos quatro grandes do futebol nacional, a empatarem 2-2, curiosamente com o mesmo resultado, nessa jornada inaugural. Bola para Bernardo Fontes de novo. Volta a tê-la dentro da própria grande área. Não há grande pressão do Dinamo Minsk, não, que vai expectando aquilo que o Braga poderá fazer.
5: Sim, e vai ser. Foi assim na primeira mão e é assim que esta equipa se vai posicionar em campo. Claramente no 4-2-3-1, esta equipa é muito rígida, não muda muito, não é elástica ou maleável taticamente. As suas peças cumprem posicionamentos muito, muito fechados. E portanto cabe ao Braga desmontar esse 4-2-3-1 da equipa da Bielorrússia. O Braga hoje, novamente como fez com a equipa da casa, a construir ou iniciar a construção baixa, muitas vezes a 4, e sendo que um dos 4 é o guarda-redes, ou seja, abre com Barciá à direita e com Bayrami à esquerda, e no meio ficam dois homens, e esses dois homens é o Lagerbilk, neste caso, e o Bernardo Fontes, como se fizessem uma linha de 4 a construir. Depois larga muito para a projeção ofensiva à esquerda ao Travassos, à direita ao Vítor Gomes, depois duplo pivô com o Tiknás e o João Moutinho, e depois liberdade aos três homens da frente, com Mário Dorgelés a baixar muito, Ricardo Horta a combinar à esquerda com o Travassos e Paulo Vítor, também ele, a vir muito jogar entre linhas. É este o jogo do Sporting Clube Braga contra um Dinamo de Minsk que vai ser muito certo neste 4-2-3-1.
4: É um Dinamo de Minsk que acaba de conceder uma falta perigosa a favor do Sporting de Braga, falta sobre Paulo Victor à entrada da área dos bielorrussos, e atenção que vai ser batido rapidamente o livre. Moutinho já deu para Dorgelés, vem para dentro, rematou contra o adversário, tinha espaço para fazer melhor o médio Costa Marfinense, acabou por acertar no jogador do Dinamo Minsk que se o colocou à sua frente, tentava surpreender o Braga, e terá que ser de facto uma equipa bastante vertical, bastante eficiente nos seus ataques para conseguir surpreender esta formação bielorrussa, que, como dizia o José Pedro Marques, é muito rígida, não só ao nível ofensivo, como principalmente na forma como constrói o seu bloco. Atenção agora ao Braga, recuperação em zona alta, Paulo Victor pode ir para a baliza, dá um toque a mais, ainda vai tentar o remate, já não conseguiu manter o controlo, a bola escapa pela linha de fundo, mas é mais uma boa chance agora a adormecer a equipa do Dinamo Minsk na saída, e o Braga quase aproveitava.
5: Sim, é verdade. Um mau passe, aliás, sem pressão. Não foi um erro não forçado, digamos assim. Depois é absolutamente delicioso o pormenor do Paulo Vítor. Tecnicamente é um predestinado, é um jogador acima da média. Mas depois também há que dar mérito ao Abdoulaye, que recuperou muito bem e fechou ali o espaço para a sua baliza.
4: Bola batida na frente pela equipa bielorrussa, o Dinamo Minsk com dificuldades em conseguir manter a posse do seu lado. Braga já recuperou com alguma facilidade. Quem joga é o defesa central Adriana Bayrami, antigo jogador do Lucerne na Suíça, ele que já tinha passado por Portugal ao serviço do Sport Lisboa e Benfica, na formação e também na equipa principal. Agora lançamento para o Braga na esquerda, Diogo Travassos, outro que tem passagem pelos grandes, veio do Sporting Clube de Portugal, embora tenha estado emprestado ao Moreirense na época passada. Bola com o meio-campo, Demir Tiknás recebeu e olhou para a frente, voltou a entregar para a esquerda para Diogo Travassos, vai devolver para Tiknás, muito alto este médio turco, ex-Besiktas, deixa no pé do central Adriano Bayrami, vão tabelando os dois ainda em zona recuada, acabaram por fazer uma má decisão agora. O Braga entretanto recupera por João Moutinho e vai insistir pelo corredor direito, bola a chegar até Marios Dorges a deixar escapar para o médio nigeriano Fawaz Abdoulaye, este a não dar o melhor seguimento à jogada, voltou a perder, olha o Braga na insistência pela direita, Victor Gomes vem para dentro, dá para o Paulo Victor, má recepção, passa a queima de Victor Gomes, dificulta a vida ao companheiro de equipa, e depois há ali uma falta do Sporting de Braga sobre o extremo Evgeny Malachevich, que tentava desde já arrancar para o contra-ataque, pelo menos para retirar a bola daquela zona tão pressionada. Dinamo Minsk bate agora ao livre e joga por trás com o central Vladislav Kalinin. Este a entregar tudo para a direita para Leb Urban, ele que tem o nome de um craque, talvez o maior craque que me lembro de ver jogar da Bielorrússia, Alexander Leb, antigo jogador do Arsenal e do Barcelona. Este é Leb Urban, é o lateral direito desta equipa de Alexandra Chagoyko, agora com o Dinamo Minsk a avançar precisamente por esse corredor, e ali um corte decisivo de Adriano Bayrami para fora. Lançamento para a equipa bielorrussa, joga Roman Berunov, o capitão, pica a bola na frente, procura a linha de fundo, vai lá o avançado, já não chegou a tempo, Mustafa Djimé, ainda dá um ligeiro toque na bola, mas a perder o controlo, a pontapé de baliza para o Sporting de Braga.
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4: 8 minutos e meio cumpridos no estádio Beroi, na Bulgária. Jogo entre o Dinamo Minsk e o Sporting de Braga, ainda 0-0 nesta segunda mão da terceira pré-eliminatória da Liga Conferência. O Braga é quem tem a bola pelo lado esquerdo. Diogo Travassos tentava a ligação ao ataque, mas há interseção para fora. Mais um lançamento pertencente à equipa bracarense. Aí está Diogo Travassos a tabelar com a Demir Tiknaz. Vai dar mais uma vez para o ala esquerdo. Agora é a João Moutinho quem aparece ao meio. Recebe, levanta a cabeça, não tem soluções para avançar. Avançar no terreno, dá por isso para Bairami, passe pela linha até Diogo Travassos, que devolve para o suíço. Ainda Bairami, Moutinho, vai agora pegar na bola junto ao pé esquerdo de Adriana Bairami, consegue solucionar pelo corredor canhoto. Atenção, a bola chega até à subida de Dorgelês, está perto da linha de fundo, ameaçou o cruzamento, não tinha espaço para fazer, voltou para trás. Olha o Braga a instalar-se à porta da grande área dos bielorrussos. Ainda Dorgelês, agora a tocar para trás para Ricardo Horta, vai tabelando com Tiknaz, pode devolver o turco, dá para Dorgelês, olha o cruzamento, pé esquerdo, é para o segundo posto, não estava lá ninguém, cortou o lateral esquerdo Alexei Vakulic. A bola vai sobrar agora para a dividida na zona central. Quem aparece primeiro é o médio Fawaz Abdullahi, jogador de elevada estatura desta equipa do Dinamo Minsk, que retira da pressão para a esquerda e dá para Malachavic. Entretanto, corte do Sporting Braga sobre o extremo de 23 anos e volta a ter a bola a equipa de Carlos Vicens. É um início de partida igual àquilo que esperávamos. Sim. José Pedro, com o Braga a assumir o controle por completo.
5: Sim, sem dúvida. Era mesmo isto, já assim foi na primeira mão, hoje não seria diferente pela diferença das duas equipas, daquilo que são a qualidade dos seus jogadores e das propostas futebolísticas. Portanto, há um grande desnível. Agora, há que prová-lo dentro do campo. O Braga tem que ser efetivo, tem que transformar este domínio com bola e territorial em oportunidades de golo. Isso para já não foi feito. Tem aquele lance de frisson do Paulo Vítor, mas oportunidades claras ainda não as teve, nem o Braga, nem o Dinamo de Minsk.
4: Um Braga que quererá, acima de tudo, resolver a eliminatória o mais rapidamente possível, até porque estamos numa fase ainda bastante embrionária da temporada, em que os jogadores não deverão estar na sua melhor forma física e há que poupá-los, pelo menos algumas peças, para a partida do campeonato, já no próximo domingo, frente ao Gil Vicente, um adversário complicado, tal como foi o Moreirense logo no arranque dessa primeira liga. E recorde-se que o Braga não conseguiu vencer o Moreirense, terá que jogar agora frente ao Gil Vicente, que arrancou com uma vitória. Essa participação na nova época. Joga o Braga em zona defensiva, agora pelo corredor esquerdo com a Diogo Travassos. Vir para trás, dá no pé de Adriana Bairami. Este a ter ao meio o movimento de Demir Tiknaz, prefere insistir pela lateral. Agora Mário Dorgelês, quem aparece por aquelas bandas, vai fazer uma variação de flanco para o lado direito, à procura de Victor Gomes. A bola chegou até ao Espanhol, no meio está Moutinho, espaço para pegar no jogo por parte do médio de 39 anos, devolve para Victor Gomes, fecha bem agora a equipa do Dinamo Minsk, obriga o Braga a voltar para a zona mais recuada com os centrais. Lagerbilka a encontrar Demir Tiknaz, recebe e roda, já fariou para o flanco esquerdo, olha a subida de Adriana Bairami, deixa no pé de Travassos, vem para dentro, olha a tabela com o ataque. Ricardo Horta recebeu, deu para Dorgelês, bem jogado na triangulação, atenção, Dorgelês pode tirar o cruzamento, hesitou, deu para trás, bola com a Tiknaz, mais uma vez o médio turco a tentar aguentar a carga, agora a ser rodeado de dois adversários e a ter ali uma entrada acima da lei, acabar por fazer pé em riste este médio, que também já passou pelo futebol português ao serviço do Rio Ave, ainda antes de regressar à Turquia para o Beşiktaş. Há livre, por isso, para a equipa do Dinamo Minsk. É para o central Roman Begunov, capitão da equipa, experiente, jogador de 33 anos. Uma equipa bielorrussa que é constituída, um plantel constituído quase maioritariamente, ou quase totalmente, era isso que queria dizer, por jogadores locais, por jogadores bielorrussos. Atenção agora ali, uma saída perigosa pelo meio, bola para a subida de Alexei Zetchko, vai pelo corredor central, tenta passar pelo central, não conseguiu, fecha-lhe bem a porta Adriana Bairami, um dos três defesas do Braga.

0: e por isso terá que contentar-se com o talento local, este treinador Alexandre Chagoico, numa altura em que vai tendo aqui alguma bola a equipa da casa, José Pedro.
1: Sim, tentar puxar o Braga para a pressão um bocadinho mais alta. Nota, duas notas, há pouco naquela saída rápida do Dinamo de Minsk, é isto que esta equipa vai procurar, o contra-ataque, ataque rápido, e há ali um buraco que se abriu no meio por desposicionamento, primeiro de Tiquenás e depois João Moutinho, um bocadinho mais adiantado da linha. E outra questão, no ataque do Braga, dois pormenores, o Mário Dorgelés com liberdade total, muito mais dinâmico do que aquilo que é habitual, e prender um bocadinho mais o Horta ao seu posicionamento na esquerda para tentar combinações com o Travassos. E depois, na pressão do Braga sem bola, Dorgelés também a vir para dentro e deixar à frente dele o Horta e o Paulo Vítor, fazendo ali um triângulo no corredor central na primeira fase de construção do Dinamo.
0: É o Braga quem tem a bola neste momento, ultrapassou a linha do meio campo, vai jogando encostado à esquerda, Adriana Bairami, deixa no pé de Demir Tiquenás, mais uma vez a aproximar-se bastante do companheiro da equipa para pegar no jogo, acabou depois por tomar uma má decisão, olha a recuperação dos bielorrussos, saem para o ataque, passe rápido era para o avançado Karen Vardonian, estava atento Gustavo Lagerbil, que é interceptar de cabeça. Agora essa verticalidade do Dinamo Minsk ficar bem patente nesta tentativa de contra-ataque, não conseguiram ainda assim surpreender a defensiva bracarense, vai jogando a formação de Alexandre Chagoico pela zona defensiva, está o guarda-redes Ivan Shimakovic a ter alguma pressão de Paulo Vítor, que vai agora aproximando-se, ser obrigado a bater na frente, bola esticada para a ala direita para Mustafa Djimé, não estava atento o suficiente, falhou o tempo de recepção à bola, acabou por passar pela linha lateral, lançamento para o Sporting de Braga e para Diogo Travassos, aí está ele olhar para os companheiros de equipa, o árbitro manda fazer um compasso de espera, agora sim a dar autorização para o arremesso ser executado. Diogo Travassos a lançar para a frente, mas agora com a precipitação, tentava encontrar Paulo Vítor, a bola saiu com demasiada força, foi recolhida por parte da defesa do Dinamo Minsk, que vai agora bater imediatamente na frente, mais uma vez à procura do ponta de lança, e de novo o Braga a chegar primeiro através de Lagerbielka, vai jogando pela direita Victor Gomes, no meio está João Moutinho, tabela com Tiquenás, sai-lhe à pressão o camisola 23 Alexei Zetsko, Braga por isso a variar para a ala esquerda, atenção a Diogo Travassos, vai no 1 para 1 com o lateral, puxa para dentro, não há solução para avançar no terreno e por isso a jogar com maior conservadorismo para trás para João Moutinho, ainda Lagerbielka para o lado direito para Victor Gomes, vem para o meio, aparece Tiquenás, devolve para o espanhol, ainda Victor Gomes, vai agora esticar nas costas da defensiva, bem Vladislav Kalinin a conseguir perceber a intenção do adversário e evitar que a bola escasse a Dorgeres, há lançamento ainda para o Dinamo Minsk e bola de novo para Vladislav Kalinin a bater para o avançado Vardanian, vai lá com a Lagerbielka, mas para já 3 a 0 nos duelos entre Lagerbielka frente a Vardanian, com vantagem claro para o central do Sporting de Braga, ataca ainda assim o Dinamo Minsk, atenção ao lado esquerdo, Malachevich é rápido, arrancou com a bola, bateu contra Sergio Barcia, ganha lançamento de linha lateral, mas é um jogador importante para dar estes esticões o Evgeny Malachevich. O árbitro vai dar inclusive pontapé de canto, ao que parece, a bola saiu ali junto à bandeirola, mas terá sido já pela linha final.
1: Sim, esta equipa deu boas indicações a alguns dos seus jogadores, o Malachevich, o Abdoulaye na primeira mão em Braga, bem como o Djimé, enquanto teve capacidade física.
0: Atenção agora ao pontapé de canto, batida à maneira curta, Malachevich estabelou com o colega de equipa, tirou o cruzamento, a bola não passou do primeiro poste, acabou por cortar Mário Dorgelês, vai recolher mais uma vez o Dinamo Minsk mais atrás, ainda Malachevich, agora a enviar um balão lá para o meio da área, ali um primeiro toque de cabeça, a bola anda a saltitar à entrada, corta Demir Tiquenás, sem contemplações a afastar para onde estava virado, e vai ser o guarda-redes já no meio campo contrário a recolher a bola e a lançar mais um ataque organizado da equipa bielorrussa, joga pela direita, Roman Begunov, o capitão a voltar a tocar no guardião, ainda Shimakovic, varia para a esquerda, recebe Alexei Vakulic, deu a sensação que ia avançar no terreno, entretanto a arrepender-se, pisou a bola, deixou para trás, entrega para Vladislav Kalinin, um de dois centrais desta equipa que joga toda de azul, este a tentar a ligação direta para o ponta de lança, mas Lagerbil que não dá um centímetro. A Karen Vardonian volta a ganhar na dividida entre os dois, embora com falta, segundo o árbitro rumeno, Ali um toque nas costas do ponta de lança de 22 anos e por isso livre a pertencer ao Dinamo de Minsk. Há pouco na divisão falava de Karen Vardarian, este jovem avançado que é o melhor marcador da equipa, tem já 8 golos nesta nova temporada, embora já tinha acontecido.

0: passada há alguns meses, a época na Bielorrússia, 8 golos, com 2 deles a serem apontados na Liga Conferência. Não foi titular no jogo da primeira mão, volta à titularidade agora para esta partida, mas é um avançado, camisola 10, com algum potencial e um dos talentos, diria, mais excitantes dessa Liga da Bielorrússia.
1: Sim, acredito que sim. Não tenho um conhecimento profundo da Liga da Bielorrússia, mas pelas indicações que temos e que podemos aferir, é uma das esperanças deste país. Eu referi há pouco, e tu muito bem disseste, que ele não foi titular, entrou, em Braga não teve grande oportunidade de ter protagonismo, veremos no jogo de hoje, mas é um Braga que tem que dar mais, tem que jogar mais, tem que ter mais a bola, mais critério, perceber muito bem o que é que tem que fazer. Esta equipa do Dinamo é fácil de descortinar, agora compete ao Braga pôr isso em prática. Aliás, eu nesta Liga Conferência, o patamar está muito alto e foi posto pelo seu presidente, pelo Sim. António Salvador, que antes disto começar, dá uma entrevista em que diz que é preciso fazer o que ainda não foi feito nesta competição, ou seja, é para ganhar. E o Braga, passando esta eliminatória e depois o play-off, acredito que é uma das equipas favoritas, claramente, a poder vencer, até pelo estatuto e pela qualidade que já granjeou e que granjeia no futebol europeu neste tipo de patamar.
0: António Salvador a dizer que o Braga tem que assumir responsabilidades pelo facto de ser, para já, a segunda equipa a melhor cotada da Liga Conferência no ranking da UEFA e, portanto, terá de ser um Braga dominador na competição. Vamos ver se consegue melhorar o registro da época passada, tendo chegado às meias finais da Liga Europa, com adversários claro. Necessariamente mais fortes, e ainda assim o Braga fez uma grande caminhada, esteve perto de chegar a essa final, acabou eliminado pelo Friburgo, na Alemanha, num jogo onde ficou a jogar com menos um muito cedo, e creio que isso também acabou por ditar o resultado final. Não tivesse sido de Orgelês expulso tão cedo nessa partida da segunda mão, e talvez o Braga tivesse chegado a mais uma final europeia. Atenção agora à equipa do Dinamo Minsk, 3-2 no ataque, bola colocada para o avançado Vardanyan, sai-lhe ao caminho Lagerbielka, consegue uma vez mais ganhar o duelo frente ao ponta de lança bielorrusso, bola para fora, vai pertencer ainda à equipa da casa, e creio que há ponta pé de canto inclusive para o Dinamo de Minsk, é o segundo num curto espaço de tempo, está a começar a acreditar esta equipa de Aleksandar Shagoyko.
1: Sim, e é o Braga a expor-se a este tipo de situação desnecessariamente, ou seja, perda de bola e incapacidade de recuperar. Mas esta incapacidade muitas vezes também é difícil tê-la quando uma equipa que recupera e imediatamente joga longo, ou seja, não vai construir curto, e aí perdes as referências de...
0: E atenção agora ao Dinamo Minsk, canto batido, bola para o remate, sai por cima, apareceu o Leb Urbano, lateral direito, na ressaca do pontapé de canto, a tentar rematar para a baliza, mas apesar da potência, a bola sai muito desviada do alvo. Atenção agora ao Braga no contra-ataque, tentava colocar na frente Bernardo Fontes, diretamente para Ricardo Horta, que, diga-se de passagem, faz uma recepção deliciosa, ainda assim o árbitro a interromper a partida. Eu creio que por fora de jogo do Ricardo Horta, ou terá sido porque ainda não tinha dado autorização para o pontapé de baliza ser batido, e portanto a interrupção pelo intermédio do juiz romeno Szabolcs Kovács vai ter que voltar a sair a jogar a partir de trás. O Sporting de Braga, repetida a jogada, não estava a contar e, portanto, Ricardo Horta não pôde ir para a baliza. Agora Victor Gomes a fazer uma asneira monumental, a sair a jogar pelo lado direito, tentava bater para a ala contrária e entregar autenticamente a bola ao guarda-redes Ivan Šimaković. Saiu muito torto o passo longo do lateral direito espanhol. Aí está Šimaković com a bola dentro da grande área. Agora ali a perder alguns segundos, à espera que Ricardo Horta fosse pressioná-lo. Não é algo novo no futebol, vemos muitas vezes os guarda-redes fazer isto. Como caso, a estranheza é que normalmente isto é feito quando a equipa está a ganhar. Agora o Dinamo Minsk está Sim. a perder na eliminatória e o guarda-redes está a perder algum tempo também, a tentar pausar o ritmo da partida.
1: Sim, a puxar o Braga para a marcação. E o Braga a ir nas referências individuais também, quando da saída de bola curta do Dinamo, com Dorgelés e o Tiknás a pegarem por dentro no duplo pivô da equipa da Bielorrússia, o Tiknás muito encaixado no Celiava, o Mário Dorgelés a encaixar no Abdullah e depois o Zesco no raio de ação do João Moutinho, naquele triângulo ali de meio campo, E depois os dois homens da frente, Paulo Vítor e Ricardo Horta, a encaixar nos dois centrais, lateral a bater com lateral, com Travassos e Vítor Gomes, e depois 3 para 3 cá atrás. Já foi assim que o Braga corre esse risco, posiciona-se assim. Curiosidade, quando ainda não tivemos um pontapé de canto a favor do Sporting Clube Braga, esta equipa da Bielorrússia deixa dois homens no mínimo junto à linha central, o que obriga o Braga a pôr três homens mais cá para trás.
0: Tem-se agora ali uma saída a jogar arriscada do Sporting Braga, perde bola a Tiknazi, há um rebate muito torto de Mustafa Djimé. Tiknazi a receber numa zona bastante apertada, um passo à queima de Bernardo Fontes para a zona central, não estava a contar o médio turco, quase dava a geneira para a equipa de Carlos Vicente, treinador espanhol, que tem estado bastante interventivo ali junto à sua área técnica, avança para a segunda temporada ao serviço dos bracarenses, depois na época passada ter terminado no quarto lugar do campeonato. Não começou muito bem a época na Primeira Liga, mas também seria difícil manter a competitividade tanto nas pré-eliminatórias de acesso à Liga Europa na altura, como também logo no arranque do campeonato. Não foi fácil o início de época para o Braga, com um novo treinador, com novas ideias. Agora já é um Carlos Vicens, diria que mais tranquilo, com novas armas, com esse reforçar do plantel que falávamos, Zé Pedro, há pouco, tendo chegado vários jogadores à equipa para posições muito específicas, para preencher lacunas que foram identificadas durante a época passada. Ainda assim, não deixa de ter sido uma primeira temporada de sucesso de Carlos Vicente, sendo inclusive a primeira época como treinador principal, deste treinador que era adjunto na altura de Pep Guardiola no Manchester City. Já lá vamos ao comentário sobre o Vicente. Olha o Braga, Victor Gomes pela direita, cruzamento, acerta no adversário e ganha pontapé de canto para a equipa bracarense. Finalmente o Braga a mostrar alguma coisa em termos ofensivos. Victor Gomes perto de conseguir servir para o Victor que estava na área, mas apareceu-lhe ao caminho Vladislav Kalinin. Agora é o próprio espanhol Victor Gomes quem vai bater o pontapé de canto.
1: E lá está, dois homens no mínimo do Dinamo de Minsk junto ao meio campo, ou seja, para a saída rápida, obrigar pelo menos três homens do Braga a recuarem e deixar ainda também o Horta ali na entrada da meia lua da área. Portanto, é uma equipa que curiosamente fez isto fora, era expectável que fizesse em casa.
0: Agora pontapé de canto para ser batido por Victor Gomes. Aí está o lateral direito a levantar para o interior da área. Corta a defensiva bielorrussa, ainda o remate de Dorgelez. Vai acertar de novo na muralha azul. Olha a insistência, a terceira pode ser de vez. Cruzamento de Paulo Victor. Novo corte. Agora do central, Roman Begunov a afastar de qualquer forma. E o Braga vai recolher mais atrás de novo pelo intermédio de Mário Dorgelez. Deixa no pé de Diogo Travassos. Está encostado à linha sobre o lado esquerdo. Vem para dentro. Deixa no pé de João Moutinho. Bola para Travassos. Passa agora para Lagarbel, que no movimento contrário ao central, atenção à recuperação da equipa bielorrussa, sai para o contra-ataque, Malachevich é travado e há falta com cartão amarelo para o capitão Ricardo Horta, a não perdoar o árbitro Szabolcs Kovács, mas Malachevich é o denominador comum de praticamente todos os contra-ataques deste Dinamo Minsk, funciona como um meio de transporte para a frente.
1: Sim, é verdade, quando a bola vem bem no chão, é ele que faz esse transporte. Quando o jogo é direto, é para pôr a bola no Vardanian, no seu ponta de lança, para tentar ou segurar ou jogar de primeira nas alas, no Djimet ou no Malachevich. Olha aí.
0: Atenção à equipa bielorrussa, mais uma vez no ataque, agora do lado esquerdo, Zetsko tenta o cruzamento, sai rasteiro ao primeiro poste, intercepta, Sergio aparecia para fora, novo lançamento para a equipa do Dinamo Minsk, que é Alexei Vakulic quem vai executar. Estão ali nas imediações da área do Braga, mas entretanto Fawaz Abdullahi a atrasar para o central, reorganiza-se o Braga e perde-se a oportunidade para o Dinamo Minsk atacar. E as concluindo, Zé Pedro?
1: Sim, para te dizer que nos cantos já identificamos que é o Vardanian e o Malachevich que se juntam na linha de meio campo para a saída rápida. E dizer-te que o Braga não está confortável e vejo ali pelas imagens o Carlos Vicente muito insatisfeito com a sua equipa, principalmente na posse, ou seja, nas perdas de bola quando em posse, em momento de ataque. Há pouco foi João Moutinho, depois foi Lagarbil, que já Tiknazi por duas vezes, e em corredor central com o Dinamo depois a ver o jogo de frente e a poder dar os contra-ataques que procura.
0: Nesta altura está Sérgio Barcia sentado no relevado. Acabou por sentir algo a nível muscular, ao que parece. O central espanhol está a ser assistido inclusive pela equipa médica do Sporting de Braga. Houve cartão amarelo inclusive para Malachevic em relação ao lance de há pouco. Esse extremo bielorrusso do Dinamo de Minsk, jogo interrompido devido precisamente a esse lance entre Malachevic e Sérgio Barcia, vai agora tentando-se reerguer o defesa do Sporting de Braga no momento em que estamos com 28 minutos cumpridos no estádio Beroia na Bulgária. O Braga mantém o empate frente à equipa do Dinamo de Minsk, que lhe valerá uma passagem se terminar assim até ao playoff da Liga Conferência. Venceu por 1-0 fora de portas, como dizia, agora com 28 minutos, 0 para o Dinamo Minsk, 0 para o Braga na segunda mão.
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0: Quase meia hora de jogo na Bulgária, continua interrompida a partida entre Dinamo Minsk e Braga devido à assistência médica a Sérgio Barcia. E analisando o lance com mais calma, deu para perceber que de facto Malachevic dá ali uma espécie de murro na boca, na zona da boca de Sérgio Barcia, numa altura em que tentava ganhar posição no lance aéreo entre os dois jogadores, e daí as queixas do defesa central espanhol do Sporting de Braga, que foi assistido e agora, ao que parece, vai poder permanecer em campo. Está recuperado, ficou algo combalido, entretanto já recebeu o pedido de desculpas também do adversário Evgeny Malachevic, que apesar de ter acertado com alguma violência na face de Sérgio Barcia, fê-lo sem qualquer intenção e, portanto, rapidamente também a cumprimentarem-se os dois jogadores. Vai agora jogar o Sporting de Braga, para já com 10 jogadores apenas em campo, porque Sérgio Barcia teve que sair momentaneamente dentro das quatro linhas, irá regressar dentro de instantes. Quem tem a bola é o Dinamo Minsk, com a recuperação lá atrás entre o guarda-redes Simakovic. Vai bater para a direita para Urban, este a fazer o passe de primeira para o extremo, Mostafa Djimé, ainda desaparecido nesta partida. Vai agora esticar na frente o Dinamo Minsk para a esquerda, era de novo para Malachevic, mas interceptou o central Lagerbilka. Vai ser a jogar pelo corredor canhoto, a equipa do Sporting de Braga. Diogo Travassos vem para dentro, procura uma solução, não tem qualquer linha de passe, tem por isso que conservar a posse de bola numa zona mais recuada. Dá para o guarda-redes Bernardo Fontes. Braga, que ainda não sofreu o único golo nesta Liga Conferência, tinha vencido o Zeleznichar Pančevo na segunda pré-eliminatória por 1-0 fora de casa, depois goleada por 4-0 na Pedreira frente ao Dinamo Minsk, que também no Estádio Municipal de Braga venceu por 1-0, e portanto ainda com a baliza inviolável esta formação de Carlos Vicente no campeonato. Por outro lado, sofreu logo dois golos na partida frente ao Moreirense na primeira jornada. Agora um passe errado de Tiknaz em zona proibida, quase recuperava em posição para ir para a baliza Malachevic, entretanto perde o ângulo e perde mais tarde a posse de bola porque toma uma má decisão. Ainda assim, são sinais de um Sporting Braga intranquilo. Isso. Sintomas que já tinhas detectado há alguns minutos.
1: Sim, é verdade. Um Braga que não está a conseguir impor o seu futebol, ou seja, falta fluidez ao seu jogo. Muitos erros técnicos, uma equipa que está a perder muita bola, quer na saída baixa, quer fundamentalmente em campo ofensivo, e vai dando aso a que a equipa do Dinamo de Minsk, quando tem bola, veja de frente e possa dar os contra-ataques. Eu há pouco referia que é muito difícil, às vezes, quando tu perdes a bola, reagir a essa mesma perda, se a tua equipa adversária jogar direto, ou seja, em um, dois toques, esticar jogo. É muito mais fácil reagir à perda e tentar recuperar a bola se for uma equipa que quer construir baixo. Aí tu impedes naqueles 5, 6, 7 segundos a seguir à perda, mas não é esse o caso. É que o Dinamo Minsk não elabora muito. Quando tem bola baixa, puxa o Braga para referências individuais, mas mais cedo ou mais tarde vai esticar o seu jogo.
0: Atenção agora ao Sporting de Braga, coloca um espaço pelo corredor esquerdo e vai Diogo Travassos contra o lateral, acabou por ter que pisar a bola e voltar para trás, deixa no pé de João Moutinho a organizar o jogo da equipa bracarense através do corredor central. O médio de 39 anos dá agora para Lagarbelca, vem a Paulo Victor desde trás a ser solução para esta saída do Sporting de Braga. Tabela feita no meio campo entre João Moutinho e Demir Tiknaz, bola chega até à esquerda, subida de Adriana Bairami, deixa no pé de Ricardo Horta, volta a receber o capitão, ainda Bairami, tenta encontrar uma solução, não está fácil o Braga a não conseguir penetrar no bloco defensivo do Dinamo Minsk, agora sim, entre linhas Ricardo Horta, mas depois a falhar, a última ligação seria para Mário D'Orgeles, volta a ter a bola à formação bracarense. Aí está a reação à perda rápida do conjunto de Carlos Vicente, ataca pela esquerda, bola para a profundidade, vai lá para o Victor, a ser condicionado por Roman Begunov, é obrigado a voltar para trás, deixa no pé de Diogo Travassos, dá agora para o meio, João Moutinho, sai ao caminho Alexei Zetsko, tentar interceptar aquele passe de João Moutinho, não conseguiu, mas depois é o lateral Leb Urbano a ficar com a bola e a afastá-la daquela zona perigosa. O Dinamo Minsk a despachar para a frente para o avançado Vardanyan, corte para fora entretanto de Lagerbilk, lançamento para os bielorrussos e já a entrar para os últimos 10 minutos desta primeira parte, pouco ou nada se viu em termos de oportunidades de golo. É certo que o Braga tem uma vantagem, mas como eu dizia há pouco, também seria importante resolver este jogo o mais rapidamente possível, porque há jogo no domingo para o campeonato. Aí o Braga não começou bem e não se pode dar ao luxo, tal como na temporada passada, ainda para mais está avisado, perder já muito terreno para as equipas da frente, logo numa fase ainda muito precoce.
1: Sem dúvida, e é um Braga, e referiste isso muito bem, está na vantagem, essa é que é a verdade, está 1-0, está à frente da eliminatória. Olha
0: para o Victor, agora a ser lançado nas costas da defensiva, é perigoso pela meia esquerda, chega à linha de fundo, tirou o cruzamento, corta a defensiva bielorrussa, ainda assim ponta pé de canto para o Sporting de Braga, interseção de Vladislav Kalinin na cobertura ao outro central, o capitão Begunov, que tinha ficado nas covas depois dessa desmarcação de Paulo Victor, ponta pé de canto para o Braga e vai lá Victor Gomes uma vez mais executar, agora sobre o lado esquerdo junto à bandeirola, já lá está o espanhol. Só pouca gente, ainda assim do Braga para a área.
1: Não... Tem que ficar gente aqui atrás, coloca logo três na linha de meio campo, porque estão lá dois do Dinamo de Minsk. É pena não termos um plano aberto do campo para podermos verificar isso, mas eles estão lá.
0: Atenção a Victor Gomes, agora a ameaçar um canto curto, entretanto arrependeu-se, voltou atrás para ganhar balanço, agora sim, canto curto batido, bola para Ricardo Horta, devolução, cruzamento, é um balão para o segundo posto, ninguém estava lá para conseguir receber, Lagerbilk que ficou ainda assim a queixar-se de um eventual agarrão dentro da grande área. E o árbitro, atenção, está a mandar aguardar o pontapé de baliza para que não seja cobrado já. Quero ouvir primeiro as indicações do VAR para perceber se de facto Lagerbielka tinha algum tipo de razão em relação àquelas reclamações. Para já, tudo à espera dessa indicação do vídeo-árbitro Catalin Popa para com o juiz Szabolcs Kovács. Estes dois romenos que estão ali a conversar em relação ao lance, e mais um penalti seria ótimo para a equipa do Sporting de Braga, mas tem sido quase só assim que o Braga tem marcado golos nesta Liga Conferência. Resolveu praticamente a eliminatória frente ao Zelesny Shara Pančevo devido a penaltis, um de Ricardo Horta na primeira mão que valeu a vitória por 1-0 e depois o segundo golo da segunda mão apontado também pelo próprio Ricardo Horta. Ricardo Horta que também marcou um penalti na primeira mão frente ao Dinamo Minsk e agora poderia ter a chance de mais um, mas afinal não vai haver mesmo castigo máximo. O árbitro ouviu o VAR e acabou por decidir que não havia qualquer falta. Sai a jogar a equipa do Dinamo de Minsk, pontapé de baliza já quebrado na frente, entretanto corta o Braga para fora, lançamento para os bielorrussos. Estamos já nos últimos 10 minutos do tempo regulamentar desta primeira parte, continua o 0-0 no marcador, sem grandes oportunidades dignas de registo, nem para um lado nem para o outro, um jogo pacato num ambiente silencioso na Bulgária, no estádio Beroi, a mais de 2 mil quilómetros do estádio do Dinamo Minsk, na capital bielorrussa, onde esta equipa vice-campeã do país não pode jogar devido a castigo da UEFA. Atenção agora ao lado esquerdo do ataque do Braga, Diogo Travassos vem para trás, dá para o meio para João Moutinho, este a devolver para a esquerda, ainda Bairami a juntar-se a essa organização, vai tentar combinar com a Demir Tiknaz, sobe no terreno, bola de novo para o corredor, atenção ao cruzamento, Mário D'Orgeles pode tirar, mas é muita cerimónia, muito tempo tempo perdido pelo Braga para conseguir chegar à frente, corta o Dinamo Minsk, que volta a recuperar Lagerbilka uns metros mais atrás. Continua a jogar Dorgeles, encostado à esquerda. Muita mobilidade também para este Costa Marfinense na partida de hoje.
1: Sim, foi o que referimos há pouco, com a liberdade total de Dorgeles a partir da direita para dentro e para a esquerda, para aglomerar sempre muita gente junto da bola e tentar descobrir o lado descoberto. Agora, depois é preciso o Braga ser mais efetivo. É que continuamos a ver um Braga a ter a capacidade de tricotar o jogo, só que depois falta assertividade. Há pouco, o primeiro e único movimento de Paulo Vítor de ruptura nas costas desequilibrou logo a última linha do Dinamo de Minsk. Mas há pouco disto por parte do Braga, o que na consequência faz com que haja rigorosamente nada de oportunidades de golo para o Sporting do Braga nesta primeira parte. É certo que o Dinamo de Minsk também não as tem. Repara, livre direto, lá vão os dois homens do Dinamo.
0: Pontapé livre para a equipa do Sporting de Braga, livre lateral no corredor esquerdo do ataque, já bem perto da linha limite da grande área. Vai ser batido por Victor Gomes, depois de uma falta sobre Demir Tiknaz. Atenção, que pode vir daqui a primeira grande oportunidade do Braga nesta partida. Victor Gomes, a aguardar pela autorização do árbitro romeno para bater o pontapé livre. Estão 4-5 homens do Sporting de Braga dentro da área à espera desse cruzamento. Sai remate direto, vai à figura do guarda-redes Ivana Shimakovic. Tentou surpreender o lateral Victor Gomes, mas sem grande efeito. Sai a jogar agora a equipa bielorrussa com o passo direto na frente. Olha o contra-ataque, é perigoso. O Braga está desposicionado atrás. É o camisola 10 Vardanian quem tenta o passo para o segundo poste, mas agora atento o central Adriana Bairami. Recupera, bate para a frente e houve falta, entretanto, sobre um jogador do Braga nessa tentativa de alívio da zona mais defensiva. Vai ganhar livre a equipa bracarense e o jogo vai voltar a baixar de ritmo. Aí está Demir Tiknaz com a bola, dá para Bairami para devolver ao médio turco. Demir Tiknaz agora a entregar para a esquerda. Diogo Travassos foi um dos jovens em maior destaque do campeonato passado, ao serviço do Moreirense por empréstimo do Sporting Clube de Portugal, agora a dar o salto para este Sporting de Braga em relação, claro, ao Moreirense e a tentar impor-se num clube com objetivos maiores. Ele que é internacional sub-21 por Portugal, Diogo Travassos, espera-se muito deste jogador que tem, de facto, um potencial tremendo, quer seja a jogar como médio-ala, quer seja mais próximo do avançado, jogou como extremo várias vezes na época passada com o Vasco Botelho da Costa no Moreirense.
1: Fazia
0: um dos melhores reforços deste Braga, na minha opinião.
1: Fazia ali uma belíssima asa direita com o Dinis Pinto.
0: Sim.
1: E muitas vezes naquele sistema híbrido do Vasco, o Botelho da Costa, quando é preciso defender a 5, baixava e depois para o desdobramento ofensivo como extremo, mas neste Sporting de Braga tem sido utilizado quase sempre como médio ala esquerdo, tirando o último jogo em Moreira, na primeira parte, que foi utilizado no seu corredor direito de origem. Mas atenção, aqui no Braga tem a concorrência do Vítor Gomes, e o Vítor Gomes é muitíssimo competitivo, não vai ser fácil ao Travassos tirar esse lugar ao espanhol do Sporting Clube Braga.
0: Atenção agora à equipa bielorrussa, bola para Malachavich no centro do campo, tentava ganhar espaço, era para o remate à entrada da área, a bola foi interceptada. Urbano ainda tentou depois ficar com a recarga, mas houve corte de Diogo Travassos para fora. Creio que haverá pontapé de canto inclusiva para a equipa do Dinamo de Minsk, depois deste fogacho de jogo ofensivo por intermédio da formação de Alexandre Chagoyko.
1: E mais uma vez com um esticar, fixar do Vardanian e depois aparecer aquele que é o desequilibrador, o Malachevic, da esquerda para dentro.
0: É ele quem vai assumir a marcação do pontapé de canto. Lá está o jovem extremo de 23 anos, camisola 7 nas costas, à espera para ter autorização para bater essa bola parada ofensiva. Ainda Malachavich, o Braga a defender com praticamente toda a gente, vai levantar a bola, atenção, é para a zona do penalti, corta Adriana Bairami, ainda sobra ali para a confusão no meio, vai interceptar Mario Dorgeles para longe. Estamos agora com 42 minutos de jogo nesta primeira parte, bem perto do intervalo. No resultado desta segunda mão da terceira pré-eliminatória da Liga Conferência, temos ainda um Dinamo de Minsk 0, Sporting de Braga também 0.
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0: 42 minutos nesta altura em Beroe, na Bulgária, neste jogo entre Dinamo Minsk e Sporting de Braga, 0-0, como dizia, ainda não houve uma única oportunidade de golo flagrante na primeira parte inteira. O Braga vai controlando para já a posse de bola, pelo menos de forma maioritária, e é a equipa que está na frente na eliminatória. Atenção agora a Ricardo Horta, pela meia esquerda, vem para dentro, tentou o pontapé de longe, arriscou, mas acabou por não ser feliz, acertou no adversário, saída em contra, ataque da equipa do Dinamo Minsk. Aí vai Mustafa Adjimé, arranca em velocidade, mas foi ali contra a parede. Apareceram-lhe dois jogadores do Braga à frente. Adjimé não teve a capacidade para mudar de direção, acabou por perder por isso também a posse da bola. Joga João Moutinho na zona central, entrega para a esquerda, é para Diogo Travassos, vai avançando pelo corredor, mais ao meio mostra-se Ricardo Horta, igualmente Paulo Victor. Estão fechados os caminhos até aos homens mais adiantados da equipa do Braga, é por isso obrigado a deixar numa zona mais defensiva o Diogo Travassos para Adriano Bairami. Vão continuando a recriar-se com a posse de bola a equipa do Sporting Braga pelo corredor esquerdo, conseguirem ali algumas tabelas para retirar da zona de pressão. Agora para o lado direito para Lagerbilka, no meio vem pegar Demir Tiknaz, pisou a bola, rodou para o lado contrário, virou-se de frente para o jogo, solta para Ricardo Horta. Atenção agora a Diogo Travassos com algum espaço pela lateral, vai encarar no 1 para 1 o lateral. Atenção, Diogo Travassos chega até à linha de fundo, pode tirar o cruzamento, já não tinha ângulo para o fazer, acaba por perder a posse da bola para Alexandre Seliava. É agora o número 8 quem tenta sair daquela cabine telefónica, entregou para o companheiro da equipa que foi depois derrubado. Mustafa Adjimé, de frente para a própria baliza, mas a sofrer um toque de Diogo Travassos e a deixar-se cair, ganha um ponto a pé livre para o Dinamo Minsk e respira. A equipa bielorrussa vai, ao que tudo indica, conseguir levar esta eliminatória ainda em aberto para o intervalo, o que eu arriscaria dizer que era um dos objetivos do Alexandre Chagoy, que eu tento em conta aquilo que demonstrou em termos de estratégia na primeira parte.
1: Absolutamente de acordo. Tentar prolongar ao máximo para num contra-ataque ou numa bola parada tentar surpreender o Braga, porque de resto não tem capacidade na construção, se for por aí não vai ter essa capacidade, porque é uma equipa limitada. Eu estou a medir a palavra que estou a utilizar, mas para o nível futebolístico do Sporting Clube Braga não chega. Agora, o Braga, volto a repetir, e com todo o respeito, tem que fazer mais, tem que ter outro tipo de assertividade na frente, pôr um ritmo mais alto, independentemente da altura da temporada, e fundamentalmente ser mais efetivo, assertivo naquilo que são as combinações junto à área.
0: Atenção agora ao Braga, Dorgelês tem espaço para ir de um contra um, vem para dentro, tira o cruzamento, era para Ricardo Horta, sai mal, o passe ao Costa Marfinense, Dorgelês a fazer o passe ligeiramente para trás em relação ao movimento de Ricardo Horta, e perde-se assim mais uma chance para o Braga conseguir criar um remate perigoso à baliza. Acaba por manter ainda assim a posse em zona bastante adiantada. A equipa de Carlos Vicente está estacionada à porta da grande área do Dinamo Minsk. Joga pelo corredor esquerdo. Aí está Demir Tiknaz a picar para a frente. Procura Dorgelês. A bola não chega até ao extremo. A corte e atenção agora ao contra-ataque. Malachevich pela esquerda. Arrancou. Bateu a terceira, a quarta e a quinta ao número 7. Atenção. Passe para as costas. É para o companheiro. Mas com muita força sai da baliza. Bernardo Fontes e agarra sem grande dificuldade. Atento agora o guarda-redes brasileiro.
1: E é isto que esta equipa procura, contra-ataques. Há pouco, curiosamente, um lance de algum frisson que poderia ter dado outra situação de perigo. Dorgelês também ele em contra-ataque, num raro desposicionamento da equipa do Dinamo de Minsk. Mas depois, novamente, uma perda de bola e saída rápida para contra-ataque, mal concluído, entre Malachevich e o Zesco. Valeu ao Sporting Clube Braga, que estava exposto com 2-2 nesse momento.
0: Joga pelo lado direito o ataque a equipa do Sporting Braga. Já passamos do minuto 45 em Staras Agora, na Bulgária, no estádio do Beroe. O árbitro deu 4 minutos de tempo de compensação a esta primeira parte. Não parou durante tanto tempo assim, mas ainda assim um tempo de compensação mais extenso dado por parte do juiz romeno. Vai jogando agora a equipa da casa, que joga em casa emprestada, o Dinamo Minsk. Aí está o central Begunov a sair com qualidade. Agora da pressão de Paulo Victor, avança no terreno, ganha vários metros, entregou à direita, é para Mustafa Adjimé. Atenção ao extremo, vem para dentro, tira um cruzamento, sai muito curto, corte de Lagerbilka para longe, vai recolher o outro central do Dinamo Minsk, Vladislav Kalinin. Atrás defesa para o guarda-redes. Agora um passe terrível do guarda-redes do Dinamo Minsk, Shimakovic, um balão autêntico na frente. O Braga recupera, mas por pouco tempo não soube dar o melhor seguimento também à jogada. Olha o Dinamo a fazer mais uma bola esticada para a frente, mas mais uma devolução ao adversário, e agora as equipas competem para ver quem é que trata pior a posse da bola.
1: Quem joga neste momento pior. E o Braga tem que fazer mais, volto a insistir. O jogo do Dinamo de Minsk é este, vai ser isto até ao fim, tentar prolongar este 1-0 para estar vivo na eliminatória e surpreender o Braga no contra-ataque ou numa bola parada. O Braga está a permitir que o Dinamo continue vivo na eliminatória, por falta de alguma lucidez, fluidez e qualidade no seu jogo e no seu processo fundamentalmente ofensivo. Não está a sair, as combinações não estão a sair, os jogadores com erros técnicos, e portanto está a ser penoso ver esta primeira parte, porque o jogo está fraco.
0: Pontapé livre para o Braga, poderá ter aqui ainda uma última chance para inaugurar o marcador no primeiro tempo. Há um livre lateral do corredor direito do ataque para a equipa de Carlos Vicens, poderá por isso colocar a bola na área, já lá está Victor Gomes a preparar-se para tal. O número 2, o homem que assume a marcação da maior parte das bolas paradas dos bracarenses à espera da subida dos companheiros de equipa lá para perto do segundo poste, defendido por Ivana Shimakovic. Atenção a Victor Gomes, a aguardar pela autorização do árbitro, vai bater curto, afinal deixa para Ricardo Horta, devolução para Victor Gomes, olha o cruzamento, não sai à primeira, sai à segunda, corta o guarda-redes e depois afasta na ressaca o extremo, Mustafa Djimé, em missão defensiva, a tirar a bola daquela zona mais perigosa. O Braga vai ainda insistindo, há alguns segundos para se jogar nesta primeira metade, pode ser mais um cruzamento, Victor Gomes intercepta, Roman Begunov, olha a recarga, mas muito mal agora, Demir Tiknaz não conseguiu sequer acertar com a baliza na recarga e a bola a perder-se pela linha de fundo sem qualquer perigo para a rede de Ivan Shimakovic. E creio que vai terminar a qualquer instante este primeiro tempo muito fraquinho de ambas as equipas. Aí está, apita o árbitro romeno Szabolcs-Kovács, toda a gente para os balneários. O Braga chega ao intervalo com um empate a zeros fora de portas frente ao Dinamo de Minsk, que mantém para já a vantagem de 1-0 que trazia da primeira mão com esse gol de penalti de Ricardo Horta apontado na pedreira. Mas é um primeiro tempo onde não há praticamente nada a registar em termos de oportunidades de golo. Um Braga que, é verdade, vai jogando com o relógio, vai jogando com a vantagem, mas falta muita coisa. Esta equipa, em termos exibicionais, já aqui o fomos dizendo, a José Pedro Marques, um Dinamo Minsk que se coloca numa posição, diria que privilegiada, tendo em conta a diferença teórica entre as equipas, porque na segunda parte basta um lance em que haja uma bola perdida na área ou até uma grande penalidade ou um lance fortuito qualquer para a equipa bielorrussa, e o Braga de repente vê-se com uma bota difícil de descalçar, porque empata a eliminatória do Dinamo Minsk, que provavelmente pode levá-la para prolongamento, são mais 30 minutos nas pernas, há jogo no domingo para o campeonato, enfim, é uma série de complicações.
1: Sim, é verdade, mas a questão é, e tu disseste-o no início desta introdução para comentário, o Braga está a ganhar a eliminatória, essa é a realidade, está 1-0 para o Sporting Clube Braga, e isso é indiscutível. A diferença de valor e de qualidade entre as duas equipas, individual e coletivamente, é grande, é muito grande. O jogo do Dinamo de Minsk é este que nós temos vindo tu a relatar e eu a comentar, 4-2-3-1 rígido, a equipa com pouca maleabilidade tática, não há surpresa nenhuma, os jogadores têm as missões perfeitamente definidas, ganhar bola, o futebol apoiado basicamente não existe, não elabora muito, procura sempre o seu ponta de lança para esticar jogo, para depois a chegada do Jesco e dos dois extremos, o Gimet e o Malachevich, e depois, quando tem hipótese de atacar rápido ou contra-atacar, é isso que procura. Agora, cabe ao Braga anular isto. E fundamentalmente, quando tem a bola, ser muito mais criativo, acelerar o jogo, ter mais área, porque o Braga atrai muita gente para corredor lateral e muitas vezes não tem ninguém dentro da área e zonas de finalização, naquele seu futebol tricotado, naquilo que é o seu futebol apoiado. Hoje não está fluído. O Mário Dorgelés, muitas vezes com liberdade para ir para dentro, a partir do corredor direito da frente, para combinação em corredor central. O Paulo Vítor continua a baixar muito para entre linhas e depois perde-se capacidade e presença na área. Ricardo Horta a combinar à esquerda com o Travasso, sempre muito projetado no corredor, mas sem criar perigo, ou sem ser efetivo na criação de lances de perigo. Muitos erros técnicos de passe, o que não é habitual nesta equipa do Braga, nomeadamente até João Moutinho, Tique Nas, o Dorgelés também a perder uma outra bola que permitiu contra-ataque e transição. E depois uma incapacidade brutal de criar perigo, já não é daqui, nos três jogos que consegui ver, e este é o terceiro, aliás, este é o quarto jogo do Braga, fiz aos microfones da TSF, é o terceiro jogo que estou a fazer, e há sempre esta dificuldade, ou seja, o Braga, e comparativamente aos outros jogos que vi, teve mais qualidade na posse e na construção, mas depois chegava sempre, empanca sempre, junto à área adversária. Ou seja, falta ali alguma coisa que depois crie oportunidades em catadupa, que permita ao Braga ter situações de finalização. E hoje, novamente, estamos a ver. Se reparares aqui, tu tens aquela, aos 6 minutos, do Paulo Vítor, com aquele toque de calcanhar delicioso, mas é um lance de frisson que não é de real perigo.
0: Sim, não há finalização.
1: Não há finalização. Aos 44 minutos, aquele contra-ataque, curiosamente, à direita, com o Dorgelés, que depois se perde, um cruzamento atrasado para o Horta. Quanto à equipa da casa, aos 21 minutos, um remate muito por cima, sem perigo, do Zesco. Portanto, a nível de baliza, isto é um jogo praticamente inexistente de ambas as equipas. Se já esperávamos isso do Dínamo, não esperávamos do Braga.
2: E nesta tarde de quinta-feira, ficámos agora a 4 minutos das 6, na altura, para atualizarmos também as principais notícias regionais com a edição de Cristina Pires.
6: O novo Código da Estrada pode vir a considerar crime circular a velocidades elevadas. Luís Neves, o ministro da Administração Interna, admite que está a considerar a criminalização dos condutores a partir de 180 ou 200 km por hora.
7: Há um conjunto de medidas, estamos a falar da questão do álcool, estamos a falar criminalizar ou não a partir de determinada velocidade, 180 à hora, 200 à hora. Portanto, há aqui todo um conjunto de medidas que vão ser articuladas e de uma forma harmónica, não medidas isoladas, no sentido que as pessoas tenham que perceber que tem que haver civilidade, tem que haver aquele que viola a lei, tem que ser rapidamente punido, no sentido de termos um ambiente em que ir para a estrada não tem que ser necessariamente um elevado risco, um elevado perigo, não tem que ser uma guerra, não pode haver, de facto, desrespeito pelos outros.
6: Luís Neves revelou ainda que os polícias vão estar em força na rua para vigiar o comportamento dos condutores.
7: Haja rapidez entre a aplicação da lei, ou seja, entre o momento em que se violou a lei e em que a sanção é aplicada, tem que haver essa rapidez, sobretudo do ponto de vista da prevenção geral e especial.
6: Além disso, o novo Código da Estrada vai estar ancorado no novo sistema informático de combate à fuga ao pagamento das multas.
8: Essa é uma doença que é muito viral para as aves, muito contagiosa entre aves.
7: Haja rapidez entre a aplicação da lei, ou seja, entre o momento em que se violou a lei e em que a sanção é aplicada, tem que haver essa rapidez, sobretudo do ponto de vista da prevenção geral e especial.
8: Alertas.
6: O novo Código da Estrada vai estar pronto até ao final do ano e 70% já está estabilizado, garantiu ainda o Ministro da Administração Interna. A PSP, através da Esquadra de Rabo de Peixe, deteve no dia 11 de agosto, fora de flagrante delito, um homem de 35 anos de idade, suspeito da prática do crime de violência doméstica contra a mãe de 66 anos. O detido, depois de presente à autoridade judiciária competente para primeiro interrogatório judicial, ficou em prisão preventiva. Na véspera, foi detido em flagrante delito um homem de 38 anos pela suspeita da prática dos crimes de violência doméstica contra o seu cônjuge e de ofensa à integridade física qualificada contra um agente da autoridade. O detido foi presente à autoridade judiciária competente para primeiro interrogatório judicial, tendo-lhe sido aplicadas as medidas de coação de apresentações bissemanais na esquadra da área de residência, bem como a proibição de contactos com a vítima e de aproximação à respectiva residência. A partir de amanhã e por tempo tempo indeterminado será proibido em todas as ilhas caçar o pombo das rochas, também conhecido como pombo comum, assim como promover feiras com aves. Em causa está a doença de Newcastle, como adiantou à Lusa António Ventura, o secretário regional da Agricultura e Alimentação.
8: Foi detectado o vírus da doença de Newcastle em aves selvagens, nomeadamente na rola turca e pombo da rocha. E como foi detectado no pombo da rocha, e para evitar qualquer transmissão no âmbito da alimentação, porque o pombo da rocha é usado para a alimentação humana, para evitar qualquer transmissão de possibilidade de infecção aos humanos, nós proibimos o pombo da rocha, a caça ao pombo da rocha, até se verificarem condições de inexistência desta doença em aves selvagens.
6: Apesar do risco ser baixo para os humanos, António Ventura entende que a medida de caráter preventivo tinha de ser tomada.
8: Essa é uma doença que é muito viral para as aves, muito contagiosa entre aves, e portanto tem efeitos sobre o rendimento dos produtores das aves domésticas, apresenta um baixo risco para a população, mas tem risco. Desde logo nós emitimos os alertas com um conjunto de medidas de vigilância e precaução.
6: O conjunto de medidas de vigilância e precaução emitido tanto para os agricultores como para a população em geral recomenda, por exemplo, a utilização de equipamentos de proteção adequados e a notificação de mortalidades anormais aos serviços oficiais. Além disso, adverte que os cadáveres das aves devem ser enterrados com bastante profundidade e as pessoas devem evitar tocar nos olhos e nariz após o manuseamento das aves. A doença de Newcastle é também conhecida por pseudopeste aviária.
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E já daqui a pouco voltamos à segunda parte do Dinamo de Minsk com o Braga, também a Liga Conferência, e daqui a pouco vamos também estar atentos à Liga Europa entre o Hearts e o Benfica. Ficamos agora 6 minutos depois das 6 da tarde.

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2: Troca por troca nessa zona defensiva entre um homem, Vítor Carvalho, que tinha sido titular em praticamente todos os jogos até este momento.
3: Sim, tem sido o dono da posição, como referimos no lançamento deste jogo. E não surpreende esta saída, até porque, e tu referiste-o muito bem, Lagra Bielka vem do Campeonato do Mundo, joga 90 minutos em Moreira de Cónegos, os primeiros 90 minutos da temporada, e é normal que nesta altura também o Carlos Vicente vá fazendo esta, eu não gosto da palavra gestão, mas acaba por ser mesmo isto, esta cautela naquilo que são a distribuição dos minutos dos seus jogadores, e o Lagar Bilke é um ativo muito importante do Sporting Clube Braga, e portanto há que também gerir, lá está, com algum cuidado e algum critério estes minutos em competição dos seus jogadores.
2: Lagar Bilke, que esteve em grande evidência no Campeonato do Mundo ao serviço da Suécia, a valorizar-se este antigo central do Celtic, que não teve uma passagem tão boa assim pela Escócia, mas onde o Braga o foi resgatar e fez uma belíssima primeira temporada ao serviço dos bracarenses no ano passado, agora a avançar para a segunda. Está quase tudo a postos para o início da segunda parte em Staras Agora, na Bulgária. O árbitro ia ali aguardando um pouco por algum tipo de indicação do auxiliar, foi por isso retardando o início do segundo tempo, mas creio que agora sim vai ser possível escutar o apito inicial de Chaboks Kovacs para os segundos 45 minutos. Aí está, começa com bola a equipa do Dinamo de Minsk. Joga o central Vladislav Kalinin. Dá para a esquerda para Alexei Vakulic. Esta a trocar as voltas a Paul Victor, que saía desde já na pressão. Atrasa para o guarda-redes Ivan Shimakovic. Este a ter perto de si um dos avançados do Sporting Braga era Ricardo Horta. Foi obrigado a deixar a bola rapidamente para a direita. Só pelo corredor a equipa do Dinamo. Agora para Mustafa Jimé, olha ao extremo da República Centro-Africana a tentar ganhar em velocidade sobre a Diogo Travassos, é também muito rápido. O antigo jogador do Sporting Clube de Portugal recuperou a bola, mas perdeu logo a seguir. Olha o cruzamento, corta a defensiva do Braga, Sérgio Barcia ao segundo posto a interceptar. Sai agora para o contra-ataque, atenção à formação arsenalista. Tem pelo lado direito espaço para a subida, Victor Gomes ganha metros, dá depois para o meio para João Moutinho, este a contemporizar um pouco mais, agora sim a soltar de volta para Victor Gomes, entretanto reorganiza a equipa bielorrussa e o Braga obrigado a conservar a posse. Ainda Victor Gomes tenta picar para a frente, vai lá Demir Tiknaz numa subida no terreno, o médio a aparecer em zona de ataque, vai dividindo com a Alexei Vakulic, tenta ganhar a dividida, conseguiu mesmo, passa agora para o meio, mas aparece o homem do Dinamo de Minsk a recuperar a bola, Fawaz Abdullahi, e a tentar sem sucesso sair para um contragolpe, entretanto já voltou a perder e é o Braga de novo quem vai atacando pela ala direita. Aí está a bola para Victor Gomes, deu no pé de Mario Dorgeles, no meio João Moutinho, sai ao caminho, camisola 23, Alexei Zetsko, não conseguiu recuperar a bola, ainda Moutinho, Dorgeres, agora uma má recepção do médio de 20 anos, a deixar a bola no pé do jogador bielorrusso, pelo corredor direito, Leb Urban, bate para a frente, mas assim vai ser complicado para a equipa do Dinamo de Minsk, que já na primeira parte tentou várias vezes bater a bola para a referência Karen Vardanian, até ao momento não tem tido grande sucesso, Lagar Bielka ganhou praticamente, se não mesmo todos os duelos com o camisola 10 do Dinamo e agora não sei se com Vítor Carvalho terá mais sucesso o Vardanian, mas à primeira não o conseguiu.
3: E vais relatar muitas vezes este tipo de situação, ou o guarda-redes, os centrais, nesta altura até foi o próprio lateral a bater, a procurar o seu ponta de lança, porque esta equipa não elabora, é isto que procura.
2: Atenção agora à equipa do Sporting Braga, com bola na frente, Ricardo Horta abriu na direita, Paulo Victor está dentro da área, fez a assistência, remata no poste, ainda a recarga, Paulo Victor não consegue servir, Ricardo Horta, muito perigo, finalmente o Braga a criar uma oportunidade de golo ao minuto 48 da partida, bola tocada por Ricardo Horta para o lado direito para Paulo Victor, este a devolver através de um cruzamento atrasado, rasteiro, remata ao poste do Internacional Português, capitão do Sporting Braga, Ricardo Horta a falhar o quarto golo nesta Liga Conferência para a sua conta pessoal, mas abanou a baliza do Dinamo Minsk, finalmente.
3: Recuperação alta e depois combinação, finalmente, com qualidade entre dois jogadores tecnicamente muito fortes. O Ricardo Horta, que joga no Paulo Victor, que depois faz aquele passo atrasado, novamente também para o Horta, encostar no poste, foi pena, mas está aqui finalmente uma oportunidade clara de golo para o Braga.
2: Sai a jogar agora a equipa do Dinamo de Minsk, que vai resistindo para já com este empate frente ao Sporting de Braga. 0-0 no marcador, bola pelo lado esquerdo, ataque para Malachevich. Volta para trás, faz ali um passo um pouco à queima para o central, esteve em maus lençóis. O Vladislav Kalinin conseguiu ainda assim resolver, agora vai para a linha de fundo com a bola controlada, muito pressionado por Paulo Victor e consegue afastar. À última da hora, afasta a bola com um chutão na frente, que foi ganho pelo Sporting de Braga, ainda muita dividida no meio, e depois quem ganha de forma definitiva é mesmo o Fawaz Abdullahi, médio nigeriano do Dinamo, que acaba por bater a bola lá para a frente. Recupera o Braga. Recolha do guarda-redes Bernardo Fontes. Bate para a direita, mas mal. Agora Bernardo Fontes a entregar a posse à equipa contrária. Bola diretamente pela linha lateral. Mais um lançamento a pertencer ao vice-campeão bielorrusso. Joga Roman Begunov. Está o capitão a entregar para Vladislav Kalinin. Mais atrás Shimakovic, o guarda-redes, vai tabelando para o médio. Fawaz Abdullahi, um dos únicos jogadores estrangeiros deste plantel, é um de dois estrangeiros da equipa titular, além de Fawaz Abdullahi, o nigeriano, há Mustafa Djimé, o extremo-direito, que é da República Centro-Africana, e para além disso são todos bielorrussos, os restantes jogadores que estão em campo, colocados por Alexandre Chagoyko, este técnico que é também ele bielorrusso, ele que é um antigo jogador, um antigo defesa natural precisamente de Minsk, que está a jogar pela equipa da cidade onde nasceu, ou está a treinar a equipa da cidade por onde nasceu. Foi campeão da Bielorrússia na época passada, mas por outra equipa, pelo Maxlin Vitebsk, um estreante, uma equipa que nunca tinha sido campeã no país. Este Alexandre Chagoyko conseguiu fazê-lo e depois a força dos números e o poderio financeiro do Dinamo Minsk em relação às outras equipas na Bielorrússia fazerem com que Chagoyko tivesse preferido sair do campeão em título para reforçar esta formação que tenta regressar esse título, tenta voltar a ter o título de campeã nacional. Tinha sido campeã nas duas épocas anteriores, no ano passado perdeu o troféu e agora este ano está, diria que, numa boa posição para voltar, sim, a

0: capitão de equipa, e vamos ver se Ricardo Horta não terá mesmo a oportunidade de fazer o quarto gol nesta Liga Conferência, o quarto de penalti. O árbitro a dizer que não agora. Há aqui um compasso de espera para tentar perceber o que é que assinala o árbitro, mas diz que não. Agora, voltar
1: não,
0: atrás...
1: O Horta tem a bola na mão para ir para a marca de grande penalidade. O árbitro manda é aguardar. A equipa do Dinamo faz o seu papel, é que sobe todos os jogadores.
0: E enganou-me a mim, inclusive, porque ao subirem todos e a saírem da zona da área, deu a sensação
1: aquela pressãozinha
0: que a decisão já estava tomada e que de facto não havia penalti, exatamente. Mas não, mas ainda está a aguardar
1: o
0: árbitro.
1: Não tivemos oportunidade de repetição, e é um lance claramente para repetição.
0: O árbitro não teve grandes dúvidas, ele apontou imediatamente para a marca dos 11 metros.
1: O Ricardo Horta mal faz o passe, a picadinha para o passe, e agora vamos conseguir ver aqui.
0: É, ali...
1: Ah não, mas não parece-me sei. Com a cabeça. Parece-me com a cabeça.
0: Exatamente.
1: Visto deste ângulo, vai ao VAR.
0: Vai ver as imagens. E portanto, o que deixa a adivinhar que o vídeo-árbitro não concorda com a decisão do árbitro. E a decisão inicial foi marcar penalti, e portanto, se o árbitro é chamado para ver as imagens, à partida o VAR não estará de acordo com essa primeira ideia do juiz Szabolcs-Kovács. De facto, pela repetição, dá a sensação que a bola bate na cabeça do Begunov,
1: mas olha, acaba na sequência, por
2: salto. Mas olha, eu até percebo a decisão do árbitro, porque naquele ângulo em que ele está,
1: está
2: realmente a ideia de que há braço na bola, mas olha. Para
0: é isso, tem o braço aberto.
2: Fico com a ideia agora, que foi mesmo com a cabeça.
1: É, corta com a cabeça e depois ressalta um bocadinho no braço. Pois. Esta repetição de trás da baliza. Agora, primeiro não há dúvidas que é na cabeça.
0: Eu até nem sei se é ao mesmo tempo que ele toca com a cabeça e com o braço.
1: Vamos ver qual
0: a
1: decisão.
0: A bola não fica ali presa. O árbitro vai agora tomar a sua decisão. E vamos lá ver o que é que vai dar aqui o juiz da partida.
1: Não, exatamente, não
0: anula,
1: dá penalti.
0: Anula, não há penalti a favor do Sporting de Braga. Acaba por considerar o juiz Romendo que há toque com a cabeça apenas do central Roman Begunov. Volta atrás com a decisão inicial e, portanto, deixa de ter a oportunidade Ricardo Horta para inaugurar um marcador. Estamos agora com 58 minutos de jogo na Bulgária e no resultado mantém-se 0 para o Dinamo Minsk, 0 para o Sporting de Braga.
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0: Minuto 59 no estádio Beroi, em Staraz agora. O Sporting de Braga continua empatado frente ao Dinamo Minsk nesta segunda mão da terceira pré-eliminatória da Liga Conferência. Está a pouco mais de meia hora de garantir a qualificação para o play-off, dada a vantagem que traz da primeira mão, a vitória por 1-0 na pedreira sobre esta formação bielorrussa. Joga agora Demir Tiknaz no meio-campo defensivo do Braga, a tomar um mau toque na bola, bola para fora, lançamento para a formação da casa. E agora para o lateral direito executar, aí está o Leb Urban, dá para trás para Roman Begurov, central de 33 anos, tabela para o meio para Seliava, tem ao lado a Zetsko, tenta picar para a zona ofensiva, a bola chega até Abdullahi, entrega para a esquerda, subida no terreno de Vakulic, vai aventurando-se pelo corredor lateral, acabou depois por voltar para trás, tem Kalinin perto de si a dar linha, a bola entra no central e continua a conservar a posse da bola na formação de Alexander Shagoiko. Aí está o Dinamo Minsk, agora a ter algum controlo sobre o jogo, vai jogando o Abdullahi de novo, atraso para o guarda-redes Shimakovic. Braga sobe, mas não com muita gente. Shimakovic vai chamando a equipa de Carlos Vicens, quer depois esticar o jogo na frente para a referência, como tem feito praticamente durante toda a partida. Ainda Valukic pelo corredor canhoto, agora a picar para a zona ofensiva, lá está a estratégia do Dinamo Minsk, que desta feita a não resultar, consegue recuperar com facilidade Vítor Carvalho, tabela com o guarda-redes e volta a jogar para a frente. Agora o Braga a imitar a equipa que joga de azul, a tentar também um passo demasiado longo, demasiado esticado, não estava lá ninguém para captar, e o Dinamo Minsk volta a ter a posse da bola e vai Leb Urban pelo lado direito. Mas não dá para mais esta equipa. Não querendo ser mauzinho, mas o Dinamo Minsk é de facto muito, muito curto.
1: Mas não, não, não,

0: estás a ser mauzinho, estás a ser realista, porque eu concordo contigo, é uma equipa bastante limitada naquilo que são os seus princípios, naquilo que é a sua, o seu modelo, a sua estratégia. O Braga é que não pode imitar isso e dar bolas de borla esticando o jogo para ninguém. Isso é que é contra a natura daquilo que é a matriz e o modelo de Carlos Vicente.
1: Olha, e falavas de esticar o jogo para ninguém, vem um ponta de lança, vem o Fran Navarro.
0: Sim, vamos ver é quem é que vai sair. Braga, para já, a substituição que fez foi de gestão e controle. Vamos ver se existe aqui talvez o Mário Dorgelés a poder sair, passando o Paulo Vítor e o Horta a jogar no apoio ao Fran Navarro, ou então mesmo o próprio Paulo Vítor a sair para refrescar, não sei, vamos ver.
1: Chegamos à última meia hora do jogo, mais ou menos o momento onde os treinadores costumam mexer nas equipas, e vêm as alterações. E sai o Paulo Vítor. E eu creio que vai haver uma dupla alteração na equipa do Braga, porque deu uma sensação de ver mais um jogador,
0: Gabriel.
1: É o Gabriel Silva. Aí está, é isso mesmo, entra Fran Navarro e Gabriel Silva para o ataque do Sporting de Braga, saída
0: Travassos.
1: De Paulo Vítor e de Diogo Travassos. Está feita a dupla substituição, já lá vamos a um comentário, bola para a equipa do Braga agora no ataque, Gabriel Silva, tenta a dar para Fran Navarro, houve corte da defensiva bielorrussa, volta a ter a bola atrás o Braga por João Moutinho, mas José Pedro Marques com um jogador diferente agora, o Gabriel Silva no lugar de Travassos, o Braga pode ganhar aqui, diria que alguma criatividade no ofensivo, pelo menos alguma velocidade, embora o Travassos também não seja propriamente lento, claro.
0: Sim, é verdade, e mérito também aqui ao Gabriel Silva e à disponibilidade deste jogador para fazer neste modelo, interpretar este papel. Quero com isto dizer, um jogador que no Santa Clara jogava claramente no corredor ou no trio ofensivo em qualquer uma das posições, muitas vezes, ou a melhor, maior parte das vezes, no corredor esquerdo ofensivo, um bocadinho neste modelo de Carlos Vicente se podia encaixar naquilo que é os posicionamentos e não as características do Horta, do Dorgelés. Mas não é isso que Carlos Vicente tem pedido ao Gabriel Silva, que era um jogador de corredor lateral com compromisso defensivo a fechar esse mesmo corredor e depois com largura e profundidade total para a frente. Disseste bem, não tão vertical quiçá, mas muito mais refinado tecnicamente do que o Diogo Travassos. Também é uma mudança de perfil naquilo que é o Fran Navarro comparativamente com o Paulo Vítor. Não tem o requinte técnico do Paulo Vítor, pode aportar um bocadinho mais de capacidade de atacar profundidade e diagonais curtas. Vamos ver se é isso. Agora, também não tem a capacidade do Paulo Vítor, nem técnica, para mim, nem inteligência tática que o catalão traz para o jogo do Braga, mas tem outras valências este Fran Navarro, que em contexto de Gil Vicente atingiu a sua maior performance no Campeonato Nacional, depois no Porto ficou muito aquém daquilo que era expectável, e aqui em Braga não é um titular absoluto, é um jogador com uma característica muito específica, tenta agora aproveitar a Vicente.
1: É um jogador que até se tem falado que poderia estar de saída do Sporting de Braga, talvez essa saída esteja a ser adiada devido à lesão do Jonas Wind. Vamos ver até ao final do mercado de transferências como é que se comporta o Braga ainda no mercado em termos de possíveis vendas, numa altura em que ao minuto 64 há substituições também na formação do Dinamo de Minsk. O treinador Alexandre Chagoyko a responder de imediato à dupla alteração executada por Carlos Vicente no Sporting de Braga, agora nos bielorrussos saem Karen Vardanian, o tal ponta de lança que foi alvo da maior parte das jogadas de ataque dos bielorrussos, e sai também Alexei Zetsko para as entradas de Leonard Guet, que tinha sido titular na primeira mão, e entra para o ataque, e do médio Artem Sokolovski, que vai completar aquele trio de centrocampistas, características diferentes talvez nestes jogadores do Dinamo Minsk.
0: Sim. Características um bocadinho diferentes, mas que não foge em rigorosamente nada nos seus posicionamentos. O Ueth vai jogar para a ponta de lança, como disseste, foi titular, apagado como a maioria da equipa na primeira mão, mais potente fisicamente do que o Vardanian, e depois para o seu apoio à frente do duplo pivô, Abdoulaye e Seliava, vai jogar este Sokolovski na posição 10, digamos assim, deste 4-2-3-1 da equipa bielorrussa.
1: Entretanto, o Leonardo Coetzee já viu o cartão amarelo. Acabou de entrar em campo e leva esse cartão o avançado. Atenção agora a uma jogada metida na frente. Quase conseguiu isolar-se. Conseguiu mesmo. O Leonardo Coetzee não conseguiu depois finalizar. O Braga a dormir. Bola para as costas da defensiva e valeu a atenção de Bernardo Fontes. A sair aos pés do avançado que acaba de entrar. A conseguir fazer a mancha e a evitar que o remate fosse para a baliza. Muito perigoso. O Dinamo Minsk é a primeira chance, de facto, iminente para esta equipa bielorrussa nesta partida. O Braga também já tinha tido uma logo no início da segunda parte com o remate ao poste de Ricardo Horta e agora Leonardo Coetzee a ter impacto imediato.
0: É verdade, e é uma oportunidade clara. Aqui faltou depois a qualidade repartir entre o Bernardo e a falta de qualidade do Coetzee, que acho que não pôs a cabeça no chão e não teve a capacidade de perceber o espaço onde estava e o espaço que tinha, porque os defensores não estavam lá e ele perdeu claramente ali o tempo e a noção, porque poderia ter uma oportunidade clara para o Dinamo.
1: Bola para a equipa do Sporting de Braga pelo lado direito, bola para o meio agora para o Demer Tiknaz, tentava sair daquela zona muito pressionada, deu para Fran Navarro, está bastante recuado no terreno, ponta de lança espanhol, bola para o defesa central, o Braga a ter dificuldade em afastar daquela zona mais condicionada pelos jogadores bielorrussos que vão agora subindo ligeiramente no terreno e vão obrigando a equipa portuguesa a baixar linhas, joga pela esquerda Alexei Vakulic quando estamos com 67 minutos de jogo no estádio Beroia, na Bulgária, e o Braga continua na frente da eliminatória, embora haja empate nesta segunda mão, no resultado 0 para o Dinamo Minsk, 0 para os bracarenses.
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1: Neste momento, 1:68 na partida e Ricardo Barras continua o Sporting de Braga com esta igualdade a zeros com o Dinamo Minsk.
5: Já voltamos aí à Bulgária para o resto deste duelo entre os bielorrussos e o Sporting de Braga. Voltamos a Edimburgo, onde dentro de pouco mais de 10 minutos arranca a segunda mão do embate entre o Hearts da Escócia e o Benfica. António Botelho vai fazer o relato do jogo com os comentários do Tomás da Cunha. António, a equipa do Benfica acaba de abandonar o relvado depois do aquecimento.
6: Período de aquecimento da equipa do Benfica no relvado do Tynecastle Park. Benfica com uma revolução no 11 inicial. Marco Silva promove 7 alterações na equipa do Benfica. Recordo, na baliza mantém-se Samuel Soares, Trubin continua no banco. Depois na defesa, Amar Dedits, Manu Silva, Langlé e José Neto. Meio campo para Barrenetxeia e Richard Rios. Nas alas, Andreia Sheldrup e Luque Bacchio. Na frente, Sudakov e John Duran. É o 11 do Benfica para o jogo desta noite. No banco do Benfica, Trubin, Alexandre Bá, Samuel Dal, Gabriel Índio, Tomás Araújo, Daniel Banjaki, Jakub Kaminski, Leandro Barreiro, Gianluca Prestiani, Rafa Silva, Miguel Figueiredo e Vangelis Pavlidis. Muitas opções para Marco Silva no banco de suplentes. Há apenas 4 jogadores que se mantêm em relação ao jogo com o Académico de Viseu no último domingo. O guarda-redes Samuel Soares, o defesa que hoje é capitão Langlé e ainda os médios Barrenetxeia e Sudakov. 11 do Hearts, equipa escocesa com Bo Royce na baliza, linha de 4 com Jordi Altena, Oisin Mankanty, Jamie McCarts e Stuart Findlay, o campo para Tom Renault, Blair Spital e Calvin Miller, na frente Josh McPake, Sabri Ganduz e Cláudio Braga, o avançado português, titular mais uma vez na equipa do Hearts, equipa orientada por Wouter Vanker, homem belga que dirige esta equipa do Hearts. Está uma tarde de sol em Edimburgo, o que é raro, normalmente chove muito e vai chover nos próximos dias, mas o Benfica não vai encontrar a habitual chuva da Escócia, a chuva do Reino Unido. Está sol, está um dia quente com 24 graus. E Tomás da Cunha está bem encaminhada esta eliminatória para o Benfica, ou melhor, está totalmente encaminhada, não há dúvidas que o Benfica vai seguir em frente. O interesse do jogo está nos mundialistas, digamos assim, que Marco Silva lança, e também em José Neto, que vai aparecer como lateral esquerdo nesta equipa do Benfica. Há aqui uma revolução que já se esperava no 11 encarnado.
7: Boa tarde, António, e boa tarde a todos os ouvintes da TSF. Obviamente o Benfica, com a goleada na primeira mão, arranja aqui um jogo de pré-época competitiva, ou seja, um jogo para, como dizes, reabilitar boa parte do plantel. Alguns deles regressaram mais tarde, estiveram no Mundial, Sheldrup, desde logo, uma das figuras da equipa, mas também há algumas dúvidas, desde logo, com os jogadores que podem ser transferidos neste mercado. É o caso de Edits, fortemente apontado ao Newcastle, vamos ver se não é o último jogo pelo Benfica. Também Richard Rios, constantemente apontado à saída ainda nesta janela de transferências, portanto, vamos ver. De resto, também parece que Marco Silva passa algumas mensagens para dentro, ou seja, para jogadores que neste momento fazem parte do 11 titular, mas estão longe de ter o lugar cativo. É o caso de, Sudakov, desde logo, parece-me que ainda está a ser posto à prova no meio-campo encarnado, é um desses jogadores. Depois outros jogadores que neste momento jogam, eu diria, por falta de opção, é o caso de Langlais, teria sempre de jogar um dos centrais, a menos que Marco Silva inventasse aqui qualquer coisa muito diferente. E o próprio Samuel Soares, não se sabe ao certo o que se passa com o Trubin, mas também parece claro que ainda não tem definitivamente a baliza do Benfica estabelecida o técnico Marco Silva. Portanto, obviamente quererá vencer, mas mais do que isso, é importante ter uma resposta positiva destes jogadores. De qualquer forma, não vencendo o Académico de Viseu, naturalmente torna-se mais importante vencer o Hearts para carimbar o apuramento, que já está garantido, mas com duas vitórias é outra coisa.
6: As equipas estão recolhidas nos balneários, daqui a pouco vão voltar para o relvado do estádio Tynecastle. O jogo vai ter a arbitragem do neerlandês Sander van der Enk.
5: Voltamos à Bulgária, Hugo Miguel Taveira, para mais alguns instantes do Dinamo Minsk Sporting Braga, antes de nos fixarmos em definitivo em Edimburgo para o Arte Benfica.
1: E atenção que o Braga está a atacar. Pelo lado direito, bola para Sérgio Barcia, tira o cruzamento já perto da área, a bola bate no adversário. Têm sido, de facto, minutos mais agitados. Enquanto estivemos na Escócia, o Sporting de Braga teve há pouco uma grande oportunidade por Demir Tiknaz, uma mancha fantástica do guarda-redes Simakovic, a evitar que o médio turco conseguisse inaugurar o marcador, mas antes disso houve pelo menos duas chances perigosas para o Dinamo de Minsk, que a equipa também não conseguiu aproveitar.
0: Sim, dois remates aos 69 minutos, já dentro da área, num lance pós-pontapé de canto, houve ali o remate do Abdoulaye, penso que foi o Abdoulaye, na altura que depois o Bernardo encaixou com facilidade, e aos 70 minutos, também já de fora da área, um remate do Celiava para a defesa também fácil do Bernardo. A grande oportunidade, como disseste, foi mesmo do Tiknaz, claramente para fazer golo, uma jogada algo confusa, com a iniciativa do Gabriel Silva, tentou tabelar, mas depois a bola acaba por sobrar num ressalto para o Tiknaz, que não teve capacidade para levar de vencido o guarda-redes. Há que dar mérito também à intervenção do guarda-redes, do Ivan Simakovic, que fez uma belíssima mancha.
1: E foi mesmo a última ação de Demir Tiknaz em campo, ele acaba de ser substituído para dar entrada a Denis Uzembazic. Aí está o internacional pela Bósnia e Herzegovina a entrar no Sporting de Braga, a somar mais alguns minutos este reforço à ex-colónia da Bundesliga, que tem sido bastante utilizado por Carlos Vicente.
0: Tem sido utilizado, mas num posicionamento que não é natural para ele, ou seja, é hoje a primeira vez, pelo menos contra o Dinamo e contra o Moreirense, que vai jogar como médio centro, corredor central, neste caso, fazendo o duplo pivô com João Moutinho. Tem sido utilizado nos três homens da frente, hoje, e mantendo, está lá o Dorgelés, o Horta e o Fran Navarro, portanto o Zeyno Basic vai estar no duplo pivô no corredor central com João Moutinho, e se formos atrás àquela introdução antes do jogo, lá está outro ataque de mercado do Braga na Bundesliga, neste caso ao Colónia.
1: Jogador que dá competitividade a esta equipa, sem dúvida alguma, um ritmo elevado, vindo de um campeonato tão forte quanto esse, o alemão, uma altura em que, aí está, mais uma resposta do treinador Alexandre Chagoico, do Dinamo de Minsk, às alterações feitas por Carlos Vicente. Vem aí mais dois homens frescos do banco de suplentes do Dinamo de Minsk, duas alterações, saída no ataque de Evgeny Malashevich, que tinha desaparecido paulatinamente nesta segunda parte, depois de ter estado bastante bastante ativo na primeira, entrada de Guljigit Alikulov para o seu lugar. Sai também na defesa o lateral direito, o Leb Gurban, para a entrada de Maxim Shvetsov, talvez também por algum desgaste e até porque agora tem Gabriel Silva à sua frente, fresquinho, vindo do banco de suplentes.
0: Sim, claramente. Já na primeira mão, o Gabriel Silva causou alguns problemas ao Gurban. Curiosamente, o Gabriel Silva sai ao intervalo nesse jogo, quando, na minha opinião, estava a ser o melhor em campo da equipa do Braga, mas agora refresca claramente, quer a sua lateral direita, quer o extremo esquerdo, com a saída do Malachevich e a entrada do Alikulov para o mesmo posicionamento.
1: Quem vai jogando é a equipa tua, Sporting de Braga. Ataca pela meia esquerda, depois a não conseguir manter a bola jogável. Houve corte para fora da defensiva bielorrussa. Estamos já no último quarto de hora do tempo regulamentar da partida e o Sporting de Braga está a menos de 15 minutos de garantir a passagem ao play-off de acesso à fase de liga. Nesta Liga Conferência em que o Sporting Braga tem grandes objetivos, quer chegar longe, quer fazer o que ainda não foi feito. Palavras de António Salvador, presidente dos Guerreiros do Minho, em referência a um possível título da Liga Conferência, isto porque é a única coisa que o Braga ainda não conseguiu fazer nas grandes competições da UEFA. Já venceu uma prova europeia, é certo, a Taça Intertoto, mas é uma competição extinta e com uma importância muito menor do que as três que existem atualmente. A Liga Conferência, a Liga Europa e, claro, a Liga dos Campeões. Bola agora batida na frente pelo Braga. É Sérgio Barcia quem tenta encontrar Gabriel Silva, escorrega no relvado, acaba por perder, por isso, essa dividida com o adversário. Joga pelo corredor canhoto a equipa do Dinamo de Minsk. Agora o Alexei Vakulic a imaginar que estava alguém a correr pelo corredor porque meteu a bola para uma zona onde não estava absolutamente ninguém. Vestido de azul, o Braga volta a ter a posse e sai pelo lado contrário com o Ricardo Horta. Aí está o capitão da equipa. Avança no terreno. Deixa no pé de Gabriel Silva, número 11, é jogador do Santa Clara, jovem de 24 anos já, há algum tempo a esta parte vinha sendo um jogador quem se adivinhava um voo mais alto no futebol português, acabou mesmo por dar esse salto neste mercado de verão. Gabriel Silva, veremos que época consegue fazer ao serviço dos arsenalistas. Para já vai sendo utilizado nesta segunda metade, mas agora a não conseguir ficar com a bola, lançamento para o Dinamo Minsk, Shvetsov a deixar no pé de Roman Begonov, este afasta para longe, passe longo na zona ofensiva, ganha o Braga, ganha lançamento inclusive a equipa de Carlos Vicente. Gabriel Silva, quem o vai executar, aí está ele, a esticar, lançamento muito largo agora para o ponta de lança, vai lá Fran Navarro, é o maior homem-alvo que o Braga tem no plantel, tenta passar pelo adversário e aguenta a carga, depois cai no relvado, queixa-se de uma eventual falta, creio que já dentro da área, o árbitro diz que não há nada, e acaba por afastar depois o Dinamo Minsk para fora, mas atenção porque se o vídeo árbitro considerar que tinha razão o Fran Navarro, poderá ser revisto o lance. Entretanto, o central Begonov, que ficou nessa dividida com o Fran Navarro, está no relevado com queixas musculares, com queimbras, é agora ajudado pelo guarda-redes Shimakovic, mas apesar das queimbras do capitão da equipa bielorrusso, há que analisar o que é que estava a queixar-se. O Fran Navarro...
0: Uma mão. Eu penso que era uma hipotética mão.
1: Pois, porque o Begonov cai na altura em que disputou o lance com o Fran Navarro e enquanto estava no chão tinha ali os braços perto da bola. Não sei se terá travado a bola ou não de forma ilegal ou se o árbitro vai considerar que o jogador estava simplesmente a cair e que, portanto, pois, não poderia retirar os braços daquela posição. Veremos quais serão as palavras aqui do Chabot Kovacs, a aguardar ainda pela comunicação de Katalin Popa, o vídeo-árbitro da partida. O jogo está interrompido, mas ao que parece não vai haver nada porque o Braga já se prepara para cobrar o lançamento, a não ser que a equipa portuguesa...
0: E amarelo.
1: É, isso aí, cartão amarelo para o Fran Navarro, por protestos. Estava ali a exagerar na forma como falava com o árbitro. É desnecessário, naturalmente, este cartão para o ponta de lança espanhol. O lançamento para o Braga ainda não foi executado, o que me dá a ideia de que o árbitro ainda está à espera. E está a demorar algum tempo, deverá ser um lance difícil de analisar, é porque de facto o Begonov vai a cair, vai desequilibrado,
0: vai,
1: é, ele vai ver. Portanto, o VAR considera que há penalti, vamos ver o que é que o árbitro decide ao ver a repetição. Eu não sei se assinalaria penalti neste caso, porque lá está, o Begonov está a cair...
0: Pois, mas ele, a bola...
1: Não tem onde colocar os braços, pode ter utilizado os braços propositadamente, mas não deu para perceber naquela primeira repetição.
0: É que a bola vai ficar, ele prende a bola ali com a mão esquerda, porque
5: Hugo,
0: a bola
5: tempo,
0: senão...
5: tempo e resultado na Bulgária.
1: Estamos nesta altura com 80 minutos do jogo, poderá haver penalti desde já para o Sporting de Braga, 0 para o Dinamo Minsk, 0 para o Braga.
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5: Se confirmar esse penalti, Hugo, tens via aberta para interromper. Vamos até Edimburgo, está quase a começar. António Botelho, o segundo jogo entre o Hearts da Escócia e o Benfica.
6: Está prestes a começar então esse Hearts-Benfica. O Benfica traz uma vantagem de 5 golos para Edimburgo, uma vantagem mais que tranquila, mais do que tranquila nesta eliminatória para seguir para o play-off desta Liga Europa, onde vai defrontar o Aros da Dinamarca, mas é uma questão então de se confirmar esse apuramento do Benfica, que parte também com favoritismo para vencer esta partida. Vai dar o toque de saída à equipa do Hearts, camisola principal do Hearts, aí está, toque inicial, começa o jogo. Na Escócia joga-se o Hearts Benfica, segunda mão da terceira pré-eliminatória de acesso ao play-off da Liga Europa. Benfica com 5 golos de vantagem nesta eliminatória. Joga hoje o Benfica com a camisola alternativa, joga de branco, calção branco, meia branca. O Hearts com a camisola principal, camisola bordeaux, calção bordeaux, meia bordeaux. Recorda o 11 do Benfica, que vai jogar com Samuel Soares na baliza, depois Dedits, Manu Silva como central. Lenglet e José Neto, meio campo para Barrena Cheia e Richard Rios, ainda Sudakov, Sheldrup, Luca Bacchio e John Duran. 7 alterações, mantém-se apenas Samuel Soares, Lenglet, Barrena Cheia e Sudakov. Do lado do Hearts jogam Bo Reis, Altena, Mankanti, McCart, Findlay, Renault, Spital, Miller, McPeak, Kindus e Cláudio Braga. No 11 da equipa escocesa ou portuguesa, Cláudio Braga na frente. Tomás da Cunha, o que é que perspectivas desta partida? O Hearts joga pela honra em casa, o Benfica também, porque ainda ontem Marco Silva, com um discurso muito sério, a dizer que os jogadores tinham que olhar com seriedade para este jogo, porque estão a vestir a camisola do Benfica, e o Benfica vem de um empate, se quer responder também com uma vitória, apesar de, sabemos, se o Benfica empatar ou perder, mesmo assim, podem perder por mais de 5 golos, passa para o play-off.
7: Sim, é um jogo em que naturalmente o Benfica não tem qualquer tipo de urgência, o apuramento está garantido, mas para muitos destes jogadores há coisas a mostrar, porque o 11 de Marcos Silva está mais ou menos definido nesta altura inicial da temporada e, portanto, muitos destes jogadores querem recuperar espaço e convencer de alguma forma Marcos Silva. Depois, há aqui alguns jogadores que têm algo a provar, mas na perspectiva oposta, ou seja, de manutenção entre os titulares. Já destacámos Sudakov, que não tem sido propriamente muito convincente, muito avassalador a nível individual, naquele papel de interior esquerdo. Em termos de dinâmica, já olhámos para o primeiro desenho do Benfica e não há grandes novidades. Enzo Barrenetxea à frente da defesa, Richard Rios médio interior pela direita, Sudakov médio interior pela esquerda e depois três atacantes com John Duran. Vamos lá ver como é que corre também esta partida a titular do colombiano.
6: John Duran, que marcou na primeira mão frente ao Hearts nessa vitória por 6-1. Resta aqui jogadores que estão no banco, que marcaram nesse jogo: Rafa, Tomás Araújo, Pavlidis, Prestiani. Nesse jogo marcaram também Duran e Sheldrup, que estão no 11 inicial. É o regresso à titularidade dos mundialistas Sheldrup e Rios, que não tinham ainda sido titulares esta temporada. Novidade também a presença de José Neto, que ainda há 3 dias estava a jogar pela equipa B frente ao Leixões. Estamos com 3 minutos na primeira parte e 0-0 no resultado. E o Benfica tem a bola. Bola para Manu Silva, está a jogar como central. Vai meter para a esquerda, a bola depois vai para José Neto. São os primeiros instantes desta partida em Edimburgo, na Escócia, com 0 para o Benfica, 0 para o Hearts.
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6: São os primeiros minutos do Hearts Benfica e ataca o Benfica. John Duran está na área, remata por cima da baliza O remate do avançado colombiano sai muito por cima. Não estava fora de jogo, aparentemente. Estava um jogador do Hearts a colocá-lo em jogo e está criada a primeira oportunidade para o Benfica no buraco na defesa do Hearts, a defesa completamente desalinhada.
7: Mas é uma jogada muito interessante para perceber o que trazem estes dois reforços, porque é um passo longo de Langley e temos visto vários neste início de época. Faltava há muito tempo um central canhoto ao Benfica e, de preferência, um central com esta variedade no passe e que também avança bem em condução. Uma bola longa de Langley, que é o central que se mantém, ou seja, Manu Silva joga como central à direita, tem também jogado como central da esquerda como opção alternativa.
6: Marco Silva poupa Tomás Araújo, que é um jogador com alguns problemas físicos, e o Benfica não tem outro central.
7: E também me parece que quer dar alguma continuidade para que Langley vá crescendo e se imponha enquanto referência deste novo Benfica. E depois este lance também permite, no fundo, ilustrar as grandes diferenças entre Pavlidis e Duranek. Pavlidis é muito mais um jogador que baixa em apoio e procura combinações. Não é que não consiga fazer outros movimentos, mas essa é a base do jogo de Pavlidis. Duranek consegue esticar mais o jogo, aparecer nas costas da defesa e já se isolou em poucos minutos. Depois a finalização é desastrada, mas fica a intenção.
6: Remate do avançado colombiano de 22 anos que está emprestado pelo Al Nassr, faz hoje o quarto jogo pelo Benfica, o primeiro a titular. Estava no ataque a equipa do Benfica, cortou a defensiva do Hearts, Benfica a recuperar em zona alta com Dedic, já está na grande área pela direita, solta para Luca Bacchio, o cruzamento a sair, atenção, bola no segundo posto, não chega a Shell Group, a bola passa por toda a gente e vai ter com o lateral direito do Hearts, Jordi Altena. Envia já para o ataque, a bola vai para os pés de Guendouz, o avançado do francês desta equipa. O Hearts tem do 11 inicial 5 escoceses, equipa orientada pelo belga Wouter Wrancker. Quanto ao Benfica, tem 3 portugueses do 11 inicial. Marco Silva apresenta 3 portugueses do 11 inicial, Samuel Soares, José Neto e Mano Silva, os 3 do setor defensivo. Benfica, que está no 5º jogo oficial da temporada, 2 vitórias, 1 empate e 1 derrota do Benfica. Derrota logo no jogo primeiro oficial frente ao St. Gallen na Suíça. Lançamento para a equipa do Benfica, são os primeiros 6 minutos em Edimburgo, no Tyne Castle Park, estádio com capacidade para 20 mil espectadores na cidade de Edimburgo. 24 graus, está um dia de sol, o estádio não está cheio. Bola para a equipa do Benfica, para Dedic, pressiona alta a equipa do Hearts. Bola ultrapassa a linha de fundo, é pontapé de baliza para a equipa do Benfica. O último a tocar foi o escocês Calvin Miller, um jogador formado no Celtic, e é pontapé de baliza para o Benfica, para Samuel Soares, que mantém o lugar na baliza. Anatoly Trubin continua no banco. Samuel Soares está todo equipado de amarelo. Benfica está todo equipado de branco. Pontapé de baliza cobrado por Langley. Toca curto para Samuel Soares. Aí está Samuel Soares. Vai saindo à vontade no setor recuado. Chama o adversário. Depois solta para Manu Silva. A jogar como central, o antigo jogador do Vitória Guimarães. Jogava como médio no Vitória. Aqui adaptado a central é que o Benfica só tem mais Gabriel Índio como central no banco. Gabriel Índio que recentemente esteve no jogo da equipa B, também há 3 dias, e lesionou-se. Acabou por sair uma lesão leve no cotovelo, que o permite ainda assim viajar até à Escócia. Está no banco Gabriel Índio, reforço central brasileiro, reforço para esta época. Bola para a equipa do Hearts, vai tentar sair para o ataque pela direita com Jordi Altena. Altena dá a bola mais para trás para Oisin Benkanti. O central irlandês está com dificuldades, o Hearts, para trocar 2-3 passos. A bola acaba por sair, é lançamento para a equipa do Benfica. Lançamento para José Neto, lançado por Mourinho na época passada. José Neto, no jogo com o Nápoles da Liga dos Campeões, jogou também para o campeonato 2 jogos. José Neto, que há 3 dias estava a jogar frente ao Leixões pela equipa B do Benfica para a 2ª Liga. Lateral de apenas 18 anos, é visto como uma promessa para os próximos anos, jogador que foi campeão do mundo.
7: E não é impossível, eu diria, que ao longo da temporada possa de alguma forma roubar a titularidade a Dalo, que parece-me um dos elos mais fracos do 11. Parece-me um dos elos mais fracos do 11. E já agora, confirmando-se a saída de Dedic, também haverá mais espaço para Banjaki, em teoria. Não como titular necessariamente, mas pelo menos a discutir com Bá.
6: Estamos com 8 minutos, aos 10 já vamos carimbar a tempo e resultado deste Hearts Benfica. Quarta agora de Cláudio Bravo, avançado português de 26 anos, melhor marcador da equipa na época passada com 17 golos. O Hearts foi vice-campeão da Escócia e ficou 2 pontos do Celtic. A época passada esteve em vias de recuperar um campeonato que fugia há muitos anos. Vai para o ataque a equipa do Benfica com José Neto, adianta para Sheldrup, mete no meio, o norueguês joga o Benfica, atenção ao passo na central, pode marcar o Benfica, João Durante, a grande área, atirou e ao lado, grande ocasião para o Benfica, é a melhor do jogo até agora. Remate de João Durante na grande área, a bola agita a malha lateral, mas pelo lado de fora é uma excelente jogada do Benfica, Tomás, mas muito espaço mais uma vez concedido pela equipa do Hart.
7: Sim, o Benfica tem superioridade no meio campo e esta jogada acaba por demonstrar isso mesmo, ligação entre os médios e Richard Rios mais profundo, como tem acontecido com o Leandro Barreiro, a aparecer quase como um segundo avançado e depois a servir o João Durante, que já rematou duas vezes, há pouco numa jogada direta, passe de Langlet, agora após uma boa triangulação no meio campo, com Durante a procurar inteligentemente o espaço, falta-lhe acertar a finalização, mas sem qualquer dúvida, o Benfica mesmo com este 11 misto, volta a ser muito superior, pelo menos nesta fase inicial.
6: O passe foi de Richard Rios, jogou a bola de primeira para a esquerda e João Durante dentro da grande área aplicou um remate forte, ele tem um pé esquerdo de canhão, a bola foi à malha lateral da baliza do Hart. Estamos com 10 minutos na primeira parte no Tyne Castle, na bonita cidade medieval, cidade de Edimburgo, na Escócia. Confira com a TSF o resultado. Hart 0, Benfica 0, 6-1 no total de eliminatória.
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5: De Edimburgo saltamos novamente para a Bulgária para a reta final do duelo entre o Dinamo de Minsk e o Sporting de Braga e Hugo Miguel Taveira. O Braga continua em vantagem, mas está-se a pôr a jeito nesta fase final do desafio.
1: É, o Dinamo Minsk aqui e ali vai aproveitando para se aproximar da baliza de Bernardo Fontes, embora tenha sido o Braga agora quem teve uma, chamaria, semi-chance de golo com um remate cruzado de Fran Navarro, sem grande ângulo, mas que obrigou o guarda-redes a uma defesa. Dar apenas conta de substituições que foram feitas entretanto na equipa do Dinamo Minsk, a saída do lateral esquerdo Alexei Vakulic, a entrada de um ponta de lança, o jovem de 18 anos Andrei Lutskovic, e portanto por fim, 2 minutos 90, arriscar um pouco o treinador Alexander Chagoyko, e o Carlos Vicens a responder imediatamente a seguir, tira um médio ofensivo, um avançado, como quisermos chamar, a Ricardo Horta, e coloca mais um central, Adriano Barisic, talvez para compensar.
0: Sim, há aqui uma reposição das peças em campo. Finalmente, e como disseste, aos 88 minutos, arrisca um bocadinho o Dinamo de Minsk, passando a exigir o Oli Kolov fazer todo o corredor esquerdo e juntando um ponta-de-lança ao Goeth, e depois com bola, com três homens claramente atrás. O Braga foi um reposicionamento, ou seja, o Barisic entra para a tripla de centrais, faz com que o Barciá vá para lateral, ala direito, e é o Vítor Gomes que sobe no terreno e ocupa no tridente ofensivo o lugar que era do Horta. Portanto, há aqui um reposicionamento e mais alguma consistência, capacidade também aérea do Braga para estes instantes finais do jogo.
1: Neste momento há livre pertencente ao Sporting de Braga no lado direito do ataque. Estamos já no tempo de descontos. O árbitro deu mais 6 minutos a esta partida. Pelo menos um minuto já está cumprido, praticamente 2. Falta por isso pouco tempo para o Braga conseguir confirmar esse apuramento para o play-off de acesso à fase de liga, nesta Liga Conferência. E veremos agora o que é que sai deste pontapé livre lateral. A verdade é que está apenas um homem na área do Sporting de Braga. O Braga tem um livre lateral, é nas imediações já da área do Dinamo Minsk, e junto à baliza para um eventual cabeceamento, vindo de um cruzamento de Orgeles, está apenas um homem, é o Fran Navarro. Todo o resto da equipa mais cá atrás, o que me faz pensar que não haverá cruzamento nenhum. Aí está, Orgeles a tocar curto para o lateral direito, Sérgio Barcia, tem ali Victor Gomes ao seu lado, bola para dentro, é para Fran Navarro, recebe no meio de um mar azul, com vários jogadores à sua volta, consegue ainda assim devolver para Victor Gomes, agora sim, bola picada, cabeceamento, defende no guarda-redes. Ainda a recarga, atenção ao pontapé, contra o defesa do Dinamo de que fecha a porta e ganha o pontapé de baliza, não, ganha o pontapé de canto. Ele foi ali a correr para a frente, o Svetsov, a ver se enganava o árbitro, mas o juiz romeno estava atento e deu o mesmo pontapé de canto para o Sporting Clube de Braga. que vai ter aqui mais uma oportunidade para se aproximar. Há pouco, boa chance, com o cabeceamento de Torres Gélez, ainda longe da baliza, diga-se, mas que obrigou o guarda-redes a mais uma defesa, este Simakovic.
0: Sim, uma boa jogada do Braga agora, inteligentemente a guardar para si a posse, e depois, quando percebeu o Vítor Gomes que Dorgelés estava solto, pôs a bola, um bom cabeceamento do Mário Dorgelés.
1: Está Vítor Gomes pronto para bater o pontapé de canto, está junto à bandeirola, já tocou curto para Gabriel Silva, tenta passar no 1 para 1, perdeu a bola e perdeu também a posse da mesma, visto que o último a tocar foi o extremo brasileiro. A bola sai pela linha final e há pontapé de baliza para o Dinamo Minsk, que estica na frente o guarda-redes. Tem pressa agora a equipa da casa, bola pelo lado direito, é para Mustafa Jimé, vai no 1 para 1 com Gabriel Silva, já passou o bom pormenor, tenta passar pelo segundo, mas bem agora na cobertura o central do Sporting Clube de Braga a ficar com a bola, e depois Dorre Geleza com um pelotar o alívio, acerta no adversário e conquista um lançamento de linha lateral, pressão muito alta de Andrei Lutskovic, esse tal ponta de lança de 18 anos que o treinador do Dinamo Minsk colocou em campo há alguns minutos, entrou com a corda toda na pressão aos centrais do Sporting de Braga a tentar retirar algo de positivo ainda destes minutos finais do jogo. É verdade que demorou muito a arriscar o Dinamo Minsk, mas agora falo com esta coragem, com este entusiasmo de um jogador que tem estado maioritariamente a representar a equipa B do clube, este Lutskovic. Aí é o goleador mor, já com 7 golos em 8 jogos. A equipa principal ainda não se estreou a marcar, mas já fez 5 participações em jogos oficiais esta época. Lutskovic agora ao lado de Leonard Goetze no ataque do Dinamo Minsk. Agora um passo muito longo da defensiva bielorrussa, mais uma bola que se perde de linha final, à ponta, pé de baliza para o Braga e para Bernardo Fontes. O tempo vai passando, já estamos para lá da metade do tempo de compensação dado pelo árbitro, e creio que com maior ou menor dificuldade o Braga vai mesmo conseguir passar. E aí está, vai apitar o árbitro. Vai apitar ou não? Creio que sim, apita mesmo. Ficou ali o João Moutinho a olhar para o árbitro na dúvida, mas agora sim confirma-se, termina a partida na Bulgária, no estádio do Beroi. O Braga empata frente ao Dinamo Minsk a zeros nesta segunda mão, mas avança para o play-off de acesso à Liga Conferência devido à vitória por 1 a 0 alcançada na semana passada na Pedreira. Um golo de penalti de Ricardo Horta ao minuto 44 a valer a passagem eliminatória à equipa portuguesa, depois de eliminar os Gélias de Charpanchevo. Deixa pelo caminho também o Dinamo Minsk e vai enfrentar o Beitar Jerusalém de Israel ou o Áustria de Viena nesse tal playoff, sendo que o Áustria de Viena venceu por 2 a 1 fora de casa na primeira mão e que portanto terá apenas que guardar essa vantagem no jogo dentro de portas. O jogo começa ou começou às 7:30 da tarde, vamos ver que desfecho é que tem. Muito rapidamente, antes de centrarmos atenções no jogo do Benfica, José Pedro Marques, um comentário final a este jogo parco do Sporting de Braga.
0: Sim, é mesmo isso, muito rápido, um jogo globalmente fraco, em que o Braga fez o fundamental, que foi garantir o apuramento. Era expectável mais e melhor rendimento da equipa arsenalista, que está a custar a engrenar naquilo que são os seus momentos ofensivos. No entanto, como disse, o fundamental está feito. Melhor em campo, na minha opinião, neste jogo é Ricardo Horta.
1: Fica pelo caminho o Dinamo de Minsk, o Braga avança nas costas de Ricardo Horta, vai continuando o seu caminho até à fase de liga desta Liga Conferência. Veremos depois quem será o adversário no play-off de acesso à mesma fase de liga. No final desta partida, 0 para o Dinamo Minsk, 0 para o Sporting Braga.
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5: O Braga segue em frente então nas pré-eliminatórias da Liga Conferência. Relato do Hugo Miguel Talveira, comentários do José Pedro Marques. Nesta altura, 34 minutos no Áustria de Viena, Beitar Jerusalém, o jogo que vai ditar o adversário do Sporting Braga. E o Beitar Jerusalém está a vencer em Viena. Nesta altura, 2-2 na eliminatória, 1-0 no jogo da segunda mão e, portanto, tudo igualado no desafio entre austríacos e israelitas, um deles vai defrontar o Braga no play-off de acesso à Liga Conferência. Voltamos a Edimburgo e ao Hearts Benfica, ainda sem golos nesta primeira parte, António Botelho.
6: Mas o Benfica já podia ter marcado há pouco grande ocasião para Richard Rios. Ele se recebeu sozinho na grande área, tentou rematar ou cruzar, não se percebeu bem, a defesa do guarda-redes para canto, a bola passou rente ao poste de direita, a baliza do Hearts. 0-0 com 18 minutos e meio, e é o Benfica, Tomás da Cunha, que tem tido mais iniciativa nos últimos minutos, mas o Hearts também já criou ali alguns problemas à defesa encarnada.
7: Sim, um remate perigoso do Hearts, mas mais Benfica em termos de construção. Bom início de partida dos dois centrais. Também Manu Silva a tentar várias ligações com John Duran, que vai ter de se adaptar ao jogo de Marco Silva, isto é, também vai ter de ser um pivô, um jogador que serve os médios e permite que o Benfica entre nas zonas de criação. Sheldrup muito ativo. No lado esquerdo, o José Neto começa mais baixo, ou seja, quase como um terceiro central, e é Sheldrup quem dá mais largura no corredor, na tal ideia de variação e assimetria que Marco Silva promove. A tal ocasião que destacavas, surge num trabalho muito criativo num canto, canto do lado esquerdo, a bola vai à entrada da área e entra no lado oposto, onde se desmarca Richard Rios, e é por muito pouco que o Benfica não marca, o guarda-redes corta, pareceu-nos um cruzamento e não um remate de Richard Rios. Se passa o guarda-redes, era gol cantado porque havia dois jogadores do Benfica no centro da área, mas esta abordagem criativa nas bolas paradas também é dedo de Marco Silva, claramente.
6: Se foi um remate, foi muito egoísta Richard Rios, porque tinha dois jogadores ao lado na pequena área, era só fazer o passe para o lado e era gol. Creio que ele tentou fazer o passe, mas saiu um passe mal direcionado para a baliza e o guarda-redes, surpreendido, sacudiu para canto. Foi a melhor ocasião do Benfica até agora, a par daquele remate de John Duran à malha lateral. O Benfica com dois remates perigosos em 20 minutos. O Hearts teve um remate enquadrado à figura do guarda-redes Samuel Soares. 20 minutos na Escócia, 0-0 entre Hearts e Benfica. O Benfica, lembro-o, venceu por 6-1 no jogo da primeira mão no Estádio de Luz. Tem a eliminatória encaminhada para seguir para o play-off, onde vai defrontar o Aros, que foi eliminado pelo Sabah do Azerbaijão no caminho para a Champions. E o Benfica vai encontrar essa equipa dinamarquesa, que foi inclusive goleada pelo Sabah, perdeu por 4-0, portanto é um adversário à partida também à altura do Benfica, para o Benfica passar com facilidade. Mas é algo que também poderemos falar mais tarde nesta emissão, já no final do jogo deste Hearts-Benfica. Joga a equipa de Marco Silva, bola para Manu Silva. Marco Silva, que fez 7 alterações do 11 inicial, estão de regresso os mundialistas. Aí vai um deles, é Richard Rios, o colombiano, vai ligar-se com o compatriota John Duran, cai perto da área, fica a pedir falta, tirou-se para a piscina. Vai para contra-ataque a equipa do Hearts, leva a bola pela esquerda em velocidade para o ataque Guendouzi. Aí está o francês, vai tentar o drible, não conseguiu, depois joga a bola para trás, joga a bola para Spital. Spital vai receber ao meio, aí está Spital, o escocês, atrás ainda mais para Oisin Mankanti. O irlandês entrega para Miller, outra vez Mankanti. Mankanti vai temporizar, está no círculo central, ainda Mankanti, avança um dos centrais com bola, depois liga-se com Findal, o central, que o lateral esquerdo aliás da equipa, e atrasa depois para McCarts. Jamie McCarts toca curto para Mankanti. Mankanti vai ter que meter mais para trás para o guarda-redes Borrois. O guarda-redes irlandês foi o melhor da equipa do Hearts no jogo da primeira mão, fez várias defesas, apesar de ter sofrido meia dúzia de golos no Estádio da Luz, mas fez muitas defesas este guarda-redes de 24 anos. Lá vai a equipa do Hearts, trabalha a jogada pela esquerda com o McCart. McCart vai adentrar para a zona do meio-campo do Benfica, é o Hearts que vai agora trocando a bola, bola para o francês Tom Renault, transporta o jogo para o ataque, entrega para a direita, a bola vai rasteira para Jordi Altena. No meio-campo do Benfica a jogar o Hearts com alguma facilidade, atenção, tenta a ligação no ataque, vai tentar captar Cláudio Braga e chega primeiro a bola de cabeça de Adits, no atraso até o guarda-redes Samuel Soares, mas vimos isto no jogo da segunda parte no Estádio da Luz da primeira mão, o Hearts a trocar a bola com alguma facilidade no meio-campo do Benfica, ali momentos em que o Benfica não faz bem a pressão.
7: Sim, o próprio John Duran ainda está algo descoordenado e provavelmente também não terá a melhor disponibilidade física, e tem permitido que os centrais e os médios do Hearts consigam fazer algumas ligações. O Renault já tinha dado nas vistas no Estádio da Luz, obviamente dentro das diferenças de qualidade técnica, sobretudo entre Benfica e Hearts, mas depois quando
6: atenção,
7: chega ao último terço...
6: E grande ocasião para o Benfica, fica muito perto do golo o Benfica, cruzamento tirado por Dedits. e Sudakov a falhar na zona do segundo poste. É uma das melhores chances para o Benfica. Um cruzamento sofreu um ligeiro desvio, traiu a defensiva do Hartz e Sudakov a não chegar a tempo ao segundo poste. Se chegasse, foi por uma unha negra, se chegasse a tempo fazia certamente o 1-0 para a equipa do Benfica. Estava batida a defesa do Hart, já lá vamos Tomás da Cunha, atenção Benfica, se enrola outra vez a jogada de forma rápida, bola para Luca Bacchio, Luca Bacchio agora desconcentrado, perde a bola e depois faz falta Luca Bacchio, que não tem sido titular no Benfica. Aliás, fala-se muito da saída do jogador belga, mas há pouco o Benfica desenrolou uma jogada muito rápida, cruzamento de Dedits. Há ali um pequeno toque de Duran e Sudakov chega atrasado, era difícil esta bola.
7: Luca Bacchio teve uma perda muito infantil na última jogada, mas antes trabalhou bem com Dedits e o Bósnio, que não sabemos se está de saída ou não, mas para já é titular, consegue ter mais andamento nesta fase em termos de desdobramento no ataque do que o José Neto, que também começa mais baixo. Portanto, nas funções de Marco Silva delineadas para o jogo, o José Neto é mais um terceiro central e um lateral que ataca por dentro. Dedit está a subir mais e cria um belo cruzamento, e aquele desvio de Duran por um lado.
6: Atenção, Benfica outra vez, grande jogada entre Duran e Sheldrup, mas desta vez não há gol. Apareceu também Rios na jogada, foi um bom entendimento no ataque do Benfica, desta vez com John Duran a aparecer à esquerda e a combinar com o Sheldrup.
7: Cada vez que o Benfica chega ao último terço, há um lance de perigo, ou pelo menos de ameaça, junto da baliza do Hartz. Há pouco dizia que aquele desvio de Duran, por um lado, também traiu o Sudakov, que não consegue chegar à bola, embora tenha aparecido no sítio certo.
6: Estamos com 25 minutos na primeira parte, 0-0, Benfica mais perigoso, agora avança a equipa do Hartz, vai com espaço, cruzamento tirado para a área por parte de Spital, afastou a defesa do Benfica, vai tentar responder com Sheldrup, aí está Sheldrup, o norueguês que esteve em destaque no Campeonato do Mundo, consegue entregar para a esquerda para John Duran, e depois creio que fez falta John Duran, pelo menos é o entendimento do árbitro neerlandês Sander van der Eyck. Está a falta de John Duran, avançado emprestado pelo Al Nasser, depois foi muito duro a bola, perdeu a bola e foi muito duro tentar roubar a bola ao adversário, não tocou na bola, tocou apenas no adversário, mas não é mais do que uma falta. Livre-me já cobrado por parte da equipa do Hearts, joga a equipa escocesa, vice-campeã da Escócia, o Hearts que vem de uma goleada, a primeira vitória na época, venceu o Dundee United para a Liga Escocesa na segunda jornada por 4-0, mesmo assim era um resultado que não servia para passar hoje. Equipa que já tinha perdido na primeira jornada contra o Aberdeen no Campeonato Escocês, vinha de 4 derrotas consecutivas. O Hearts começou muito mal a temporada, uma equipa que perdeu o treinador Derek McInnes para o Rangers e também não está a começar bem o Rangers, não tem qualquer vitória em 3 jogos. O antigo técnico do Hearts, que quase que levou a um campeonato incrível para a equipa do Hearts, mas na última ronda não conseguiu bater o Celtic.
7: O Hearts foi resgatado pelos sócios, nesse sentido é um clube diferente, e nos últimos tempos também passou a ter investimento de Tony Bloom, que faz parte de clubes como o Brighton ou o San Gilloise. Portanto, em princípio haverá aqui algum crescimento para o Hearts se aproximar do Rangers e do Celtic.
6: 0-0 na Escócia entre Hearts e Benfica, joga-se no Tynecastle Park em Edimburgo. Bola no ataque para Richard Rios. Ah, muito mal Richard Rios, desligado do jogo. Agora neste passe ele tentou, não percebi muito bem se tentou dominar, se tentou fazer o passe, mas não foi uma boa abordagem de Richard Rios. Depois de Edith estava em fora de jogo, o tal jogador que tem sido apontado ao Newcastle, e já se fala de conversas adiantadas entre o Benfica e o Newcastle por Edith. Na verdade o Benfica tem Alexander Bá, foi buscar Edith porque Bá estava lesionado, tem Alexander Bá e também Banjaki, que está hoje no banco de suplentes.
7: Tenho visto muitos adeptos do Benfica dizer que preferiam ficar com Dedits e vender Bá, mas para isso era preciso haver quem pagasse os 30 milhões de euros, pelo menos é isso que tem saído na imprensa, que o Newcastle está disposto a pagar por Dedits, e nesse sentido parece-me que o Benfica não vai ao ideal, vai ao possível nesta fase.
6: 27 minutos na Escócia, 0-0 entre Hearts e Benfica. Samuel Soares segurou agora um cruzamento que foi lançado para a área por Calvin Miller. Segurou tranquilo Samuel Soares, guarda-redes que completa hoje o terceiro jogo consecutivo pelo Benfica esta temporada. Ele fez 6 na última época. Foi de quando em vez aposta também de José Mourinho e também Bruno Lage no início da época no Benfica. Guarda-redes formado no Benfica, é o titular da baliza encarnada. Sofreu dois golos no último fim de semana frente ao Académico de Viseu. Bola para a equipa do Benfica. Vai tentar sair a bola para John Duran. John Duran a perder no duelo com o adversário. A bola vai até ao guarda-redes Borrois. Aí está Borrois. Guarda-redes muito alto. Tem quase 2 metros de altura. 1,98 m para este guarda-redes da formação do AZ Alkmaar. Ele é dos Países Baixos. Bola para Mankanty. Mankanty vai jogar com Altena. Altena bate lá para o ataque da equipa do Hearts. A bola vai parar aos pés de Langley. O francês emprestado pelo Atlético de Madrid atrasa tranquilo para o guarda-redes Samuel Soares. Outra vez para Clément Langley. Está o central de 31 anos que marcou ao St. Gallen na segunda pré-eliminatória de acesso à Liga Europa. Joga para Manu Silva. Manu Silva devolve para o pé esquerdo de Langley. Aí está Langley a tocar curtinho para Sudakov. Vem buscar jogo. A dar depois para Barrenet Cheia. O argentino tocou para Rios. O colombiano para trás. Dá a bola para Langley. Outra vez Richard Rios. Joga com as meias em baixo a mostrar os músculos. Aí está Rios, o colombiano, o cafetero. Abre para o belga Luque Bacchio. Encara um adversário. É final. Lá vai Luque Bacchio. Vai para a linha de fundo. Ir ao cruzamento para o segundo posto. Que atenção ao cabeceamento. À figura do guarda-redes Borrois. Cabeceamento de Sudakov, mas a bola sai fraquinha.
7: Já não é a primeira vez que o Sudakov aparece a finalizar. Como o Benfica está a criar bastantes desequilíbrios pela direita entre Luque Bacchio e Dedic, agora foi o belga, numa boa jogada individual, o Sudakov pode aparecer a finalizar, mas não é de facto um médio que tenha muito golo, naturalmente. Tem de melhorar esse aspecto, porque está a aparecer na grande área, mas com pouca firmeza na abordagem.
6: Leva 30 minutos a primeira parte na Escócia, em Edimburgo. Estamos na terceira preliminatória de acesso à Liga Europa. O Benfica tem lugar assegurado no play-off com a vitória por 6-1 na primeira mão. Mas para já na segunda não há golos. 0 para o Hearts, 0 para o Benfica.
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0: Sheldrup viaja para a zona central, bem está no Aragues, dá para a área, recebe Luca Bacchio, tenta o remate, bate contra o adversário, a bola sai da área, vai para Richard Rios. Richard Rios liga-se com Dedits, outra vez Rios. Rios recebe, a equipa do Hearts está agora mais recuada, é o Benfica que joga no meio campo adversário, a bola vai de Langley para a esquerda, para Sheldrup. Sheldrup a picar para Sudakov, aí está Sudakov, dois jogadores que estavam na época passada, não conseguiu fazer a devolução no passo para Sheldrup. O Hearts recuperou, tentou imediatamente sair para o ataque, há uma falta sobre Cláudio Braga, é livre para a equipa escocesa. Falta sobre o avançado português, ex Alesund da Dinamarca, ele saiu para a Dinamarca em 2022, há 4 anos, do Villamian, nunca chegou à primeira divisão em Portugal, sonha agora com uma chamada à seleção, mas recentemente em entrevista à TSF frisou que não quer regressar para já a Portugal, só se fosse pela porta de um grande, mas não faz parte dos planos de Cláudio Braga, avançado que está então na segunda época nesta equipa do Hearts, tem 26 anos, sonha com uma chamada de Jorge Jesus à seleção. Vamos ver o que acontece, o certo é que depois de uma época em que fez 17 golos não foi chamado, vamos ver como será então nesta próxima temporada, nesta nova temporada. Joga o Hearts, vai receber na zona central e já soltar-se para o ataque Guendouzi, o francês, aí está Guendouzi, liga-se com Stuart Findlay. Findlay, lateral esquerdo, passou pelo Newcastle, ganha lançamento, aí está o jogador escocês, lança a bola para trás, lança a bola para McCarthy, McCarthy para Renault, outra vez McCarthy, e mete a bola num dos centrais, mete a bola para Manganti, Manganti para McCarthy, aí está McCarthy, a adiantar para Guendouzi, a Guendouzi vai adiantar ainda mais para Cláudio Braga, é desarmado por Manu Silva, consegue a recuperação de bola, Benfica. Rios, atrás depois do Pacanetxeia, para José Neto, dá para Langley, joga a equipa do Benfica, o passe de José Neto, a bola vai sair pela linha lateral, o árbitro dá lançamento para a equipa do Benfica, então dá falta, creio que dá lançamento, mostra um cartão amarelo a Cláudio Braga por falta, foi mesmo falta junto à linha lateral, lance entre Cláudio Braga e José Neto, a falta por trás de Cláudio Braga, mas creio que o amarelo é por ter protestado demasiado e portanto excedeu-se nos protestos o avançado português e o árbitro deu-lhe um cartão amarelo. 33 minutos na Escócia, o Benfica empata 0-0 com o Hearts e o jogo perdeu um pouco de velocidade, de ritmo, Tomás da Cunha.
1: Muito por culpa do Benfica, isto é, enquanto equipa que pauta o ritmo, que tem mais a bola, nem sempre está a conseguir chegar ao último terço em posição vantajosa. Quem está a fazer um grande jogo é Langley, já deixou passos de todas as formas, inegável a subida na construção do Benfica com este central francês.
0: Está o cruzamento agora de Dedits para a área, carta defensiva do Hearts, vai a bola para Rancheia, mete a bola na meia lua da grande área, fica caído mais uma vez um jogador do Benfica, mas sem falta.
1: Já agora uma nota em relação ao Cláudio Braga, um pouco estranho que, tendo em conta a última temporada, em que até recebeu o prémio de jogador do ano do futebol escocês, ainda se vá mantendo, o Hearts tem poucas possibilidades de segurar os melhores jogadores, falou-se do Lyon, que queria levar Cláudio Braga, mas até ver, ainda está em Edimburgo, e é adorado pelos adeptos, como se sabe.
0: Sim, mas a perspectiva é que pior, não é? O Hearts não deverá fazer melhor do que na época passada.
1: Não parece. Até tenho dificuldade a imaginar que vá lutar pelo título. Mas vamos ver.
0: Cláudio Braga para já mantém-se no Hearts, ele que sonhava com a chegada à Liga Europa. Pode ainda o Hearts ir à Liga Conferência. Vai jogar o play-off com o Rapid Viana. A equipa do Hearts seria o adversário do Benfica, caso o Benfica caísse para a Liga Conferência no play-off. Não vai cair, é certo. Será o Hearts a seguir para o play-off da Liga Conferência e vai cruzar-se com os austríacos do Rapid Viana no play-off. O Benfica, lembro, vai defrontar o Aros da Dinamarca. Faltam 10 minutos para o intervalo. 0-0 entre Hearts e Benfica. Joga-se em Edimburgo. Primeira parte da segunda mão do jogo da terceira pré-eliminatória da Liga Europa. Bola para a equipa do Benfica. Vai para o ataque pela direita com Luca Bacchio. Luca Bacchio trava na corrida, joga mais no meio. Joga em Rios, Rios para trás, Mário Silva mete depois para Langley, abre mais à esquerda para José Neto, José Neto para Sheldrup, Sheldrup a viajar para o meio, faz o passe, é para a área, para Duran, o remate cruzado, a defesa do guarda-redes, atenção à segunda bola, cabeceamento à trave, cabeceamento à trave da baliza do Hearts, fica muito perto o Benfica do golo, uma sucessão de remates, primeiro João Duran, depois há outro, foi bloqueado, a bola sobra ainda para a área e há ali um

0: cabeceamento que vai à barra da baliza de Reis. Grande perigo junto à baliza do Hart.
1: E um dos movimentos que o Benfica mais tem tentado é o passe desde a esquerda de Sheldrup, que é destro, e portanto consegue meter o passe para as costas da defesa, para aquela diagonal de Durant. Já aconteceu várias vezes. Esta é uma boa jogada do Benfica e já mereceu o golo, claramente, a equipa de Marco Silva.
0: Sinceramente, não consegui perceber quem é que cabeceou à barra. Já vamos tentar perceber melhor. Vamos ao canto para a equipa do Benfica. Canto para Luque Abakio, bateu. Afastou com uma palmada o guarda-redes do Hartz Borrois. E é lançamento do lado contrário para a equipa do Benfica. Lançamento para o Benfica à esquerda. Estamos já nos últimos 10 minutos da primeira parte. 0-0 entre Hartz e Benfica. Há instantes esteve muito perto do golo a equipa de Marco Silva. Bola para Sheldrup. Ataca ainda o Benfica pela esquerda à procura do primeiro golo. Sudakov. Talvez tenha sido o Sudakov a cabecear à barra. Ele já há pouco cabeceou à figura do guarda-redes. Agora quase marcou. Outra vez. Bola para Langley. Langley para Barrenechea. Aí está Barrenechea. O argentino dá a bola para Manu Silva. Manu Silva, médio defensivo. Já era como central. Fez poucos jogos na época passada devido a uma lesão grave. Está indo também a ganhar ritmo esta temporada. Manu Silva, opção para a posição 6. Depois de Palhinha está praticamente certo no Aston Villa e de estar prestes a fugir ao Benfica, essa hipótese de contratar o internacional português, jogador caro para os cofres do Benfica nesta altura. Bola levantada para John Duran, ali um primeiro corte, vai tentar ao Benfica ainda insistir. Rios mete lá para cima outra vez, tira outra vez a defensiva do Hearts, bola a pingar perto da área do Hearts, atira de novo a equipa escocesa e a bola vai para a equipa do Benfica. 37 minutos, mantém-se o 0-0 no jogo no Tynecastle Park, onde estão muitos escoceses nas bancadas, mas também muitos benfiquistas. Muitos benfiquistas na Escócia a seguir a equipa do Benfica no quinto jogo oficial da temporada. Duas vitórias, dois resultados negativos, um empate e uma derrota. Empate com o Académico de Viseu e derrota frente ao St. Gallen. Bola para Sheldrup, vai receber à esquerda agora Sudakov. A Sudakov já recebeu fora. Já recebeu fora, é o que diz o árbitro. É lançamento então para a equipa escocesa. Lançamento para o Hearts. Equipa vai então com duas jornadas do campeonato escocês. Uma vitória, uma derrota para o vice-campeão da Escócia. Marcou um golo na primeira mão no Estádio da Luz. Golo do Tom Renault, que está no 11 dos escoceses. Não mexeu muito na equipa o treinador Wouter Franker. Apesar da equipa estar com uma desvantagem enorme na eliminatória, tenta ganhar ritmo também para os próximos jogos, tal como o Benfica. Bola à esquerda, Sheldrup, um dos titulares certamente desta época, se ficar, claro. Tira o cruzamento com muita força, muita força. Bola para fora. Marco Silva está aqui obviamente a colocar também os jogadores que, se calhar no próximo jogo, o Casa Pia na segunda-feira, até vão ser titulares.
1: Alguma imprecisão no último terço, nesta fase do ataque do Benfica. Já podia ter marcado. Muita jogada desenvolvida por fora, a partir dos extremos, também com os médios a aparecer para finalizar, o próprio John Duran. Quanto à titularidade, obviamente há aqui jogadores que saíram da última temporada com o estatuto de titulares. O Sheldrup é um caso evidente, o Richard Rios também, ainda falta juntar o Auschwitz, que também tem andado com alguns problemas neste início de época, mas Marco Silva não quererá desmontar a base que tem dado boa resposta, e nesse sentido o plantel do Benfica vai ganhando algum corpo, e este jogo já serve de teste também para perceber que alternativas vai ter já para esse jogo com o Casa Pia.
0: Estamos muito perto do intervalo. Ataca a equipa do Hearts com Miller. A Miller para a direita, vai para a linha de fundo, procura o cruzamento, mete no segundo posto, há um desvio para a zona central, tira a defensiva do Benfica. Vai insistir o Benfica, agora a tentar sair para contra-ataque, bola para Rios. A Rios vai pela zona central, perseguido pelo adversário, joga para a esquerda, joga a bola para Andreas Sheldrup, agora mete pausa no jogo. E dá curto para Barrenechea, o Benfica vai para um ataque mais posicional. Adianta para a René de Cheia, boa bola, Sudakov, mete à esquerda, é para Sheldrup, no prolongamento da área, está Sheldrup, ainda o norueguês, dá para trás ao remate, Rios ao lado. Bola sofre um desvio, é pontapé de canto, remate de Richard Rios em posição frontal, o pontapé do colombiano, a bola passa ao lado, desviada ainda por um jogador da equipa escocesa. Mas foi perigoso este lance. Rios, na carreira de tiro, optou por tentar o disparo. Vamos ter canto para o Benfica, canto para Sudakov. Estamos a 5 minutos dos 45. 0-0 na Escócia entre Hearts e Benfica. É só o canto para o ucraniano Yarki Sudakov, bateu para a zona do segundo poste, corta a defensiva escocesa, ainda o Benfica na insistência, bola para Dedic, Galhuz está para a zona central, dá para Manu Silva, põe nos pés de Sheldrup, pode cruzar, prefere levantar para o lado direito para Dedic, recebe com a coxa, agora sim este vai cruzar, uma simulação, bem Dedic, ainda o Bósnio. Dá para Rios, Rios para a esquerda, para Sheldrup, Sheldrup vai tentar uma finta, está na grande área, tira o remate e a defesa à primeira, depois larga a bola e é fora de jogo. Ainda se pediu o penalti, guarda-redes largou a bola para a frente, guarda-redes Borrois, remate rasteiro de Sheldrup ao primeiro poste, defendeu mal Borrois, defendeu a bola para a zona de finalização. E estava fora de jogo ainda assim, John Duran, se não seria penalti, é que chega a primeira bola, creio, John Duran, e vai lá o guarda-redes Estreval.
1: Mas é este nível de detalhe que ainda se nota falta a John Duran, que nos últimos anos de carreira andou em ligas menores, nem sempre utilizado, alguns problemas físicos também, este nível de concentração para ajudar a equipa em todos os momentos e para estar disponível em todos os momentos, isso não tem acontecido, mas claro, ainda está a apanhar o ritmo competitivo.
0: Estamos na reta final da primeira parte deste encontro da Liga Europa, puramente para a Liga Europa. Hearts 0, Benfica 0.
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0: Estamos a 2 minutos e meio do intervalo 0-0 entre Hearts e Benfica. Joga-se na Escócia este jogo da terceira pré-eliminatória da Liga Europa. Benfica já venceu o primeiro, goleou no primeiro. Procura agora vencer o segundo também. Procura regressar às vitórias a equipa do Benfica. Tem a bola a equipa do Hearts com um dos centrais, McCart, mas o jogo perdeu muita qualidade nos últimos minutos, baixou muito o ritmo. E há aqui jogadores, como dizias, Tomás, que podem tentar agarrar a oportunidade. Luke Bacchio, John Duran, que deverá ser suplente de Pavlidis ao longo da temporada, mas podem ganhar também alguma confiança de Marco Silva com este jogo.
1: Não me parece que, até ver, Duran e Luke Bacchio estejam a convencer demasiado Marco Silva. Já tiveram alguns bons pormenores, mas ainda assim, Pavlidis é o titular, Duran parte como alternativa, terá de assumir essa regularidade competitiva e, quem sabe, aproveitar os poucos minutos que vai ter nesta fase inicial de temporada. E a melhor dupla de extremos do Benfica nesta fase parece ser composta por Prestiani e Rafa. Vamos ver depois agora como é que se junta Sheldrup à equação, que é também um jogador para ficar e ser titular. Isto caso fique, porque ainda há essa ligeira dúvida.
0: É, ainda há essa dúvida, mas o Benfica só o vendo com um grande encaixe. É que o jogador que esteve em destaque no Mundial, com a idade que tem, com a época que tem, é um jogador muito pretendido lá fora, mas só quem pagar ouro é que consegue levar a Sheldrup. Aí fica que está ainda no mercado, onde disse Marco Silva, ainda vão entrar e também vão sair os jogadores. Garantia dada por Marco Silva ontem em conferência de imprensa. Já Rui Costa também falou ontem e garantiu que está a chegar um central nos próximos dias à luz. Bola para Rios. Rios vai tocar curto para a direita, onde está Dedic. Dedic para Luke Bacchio. Benfica mais uma vez a circular a bola na frente. Luke Bacchio tocou no meio. É para Barrena Cheia. Não conseguiu fazer bem o passe e afasta a defensiva do Hearts. Estamos a poucos segundos dos 45. O jogo não teve muitas interrupções, portanto não devemos ter muito tempo de compensação, ou nenhum minuto, ou um minuto, vamos ver. Avança o Benfica ainda, à procura do golo antes do intervalo, Sudakov dá à esquerda, dá a bola para Sheldrup, aí está Sheldrup, vai com rasgo pela esquerda, rompeu, vai para o meio, procura o remate, atirou ao lado, grande jogada mais uma de Sheldrup, e depois o remate é que saiu bastante ao lado.
1: Mas este é um bom lance para se perceber a evolução do Sheldrup, em termos de confiança, atrevimento, um jogador que vai para cima, arrisca o drible, neste caso ganhando a zona central para remate, não marca, mas está a ser uma fonte constante de desequilíbrios no ataque encarnado.
0: Estamos já no tempo de compensação, deu um minuto o árbitro Sander van der Eyck, árbitro neerlandês, Vai agora o Hartz para o ataque. Bola à esquerda, vai receber sozinho Just McPake. Aí está McPake, jogador formado no Rangers, mas não tem qualidade para mais. Ele foi ali correndo com a bola, mas ela fugiu-lhe como se tivesse pernas e desapareceu do arraio da ação deste extremo da equipa do Hartz. Mas depois o Benfica também perdeu imediatamente a bola, não teve a capacidade para segurar a bola. Bola para a equipa do Hartz, vai receber Guendouzi, Guendouzi para o meio. Está um jogo com um ritmo de pré-temporada. Lá está a bola para Miller e apita para o intervalo, o árbitro da partida, final da primeira parte em Edimburgo, na Escócia. Não há golos, 0-0 é o resultado. Que notas tens desta primeira parte, Tomás da Cunha?
1: Resultado que não interessa muito ao Benfica, porque de facto criou para estar a vencer até por mais do que um golo, mas foi muito perdulário, quer em termos de decisão no passe, quer em termos de execução da finalização. Duran, Sudakov foram desperdiçando alguns lances. De resto, boa resposta de Schelder, na titularidade está a ser um dos melhores. Do lado direito também uma exibição competente, eu diria, entre Dedic e Luque Bacchio. José Neto começou algo intranquilo, sua pressão, depois estabilizou. Só dá Benfica. A nível ofensivo vale também destacar o Langlet, que está a meter muitas bolas de qualidade, quer a nível de ligação curta, quer a nível de bolas mais diretas.
0: Não há golos então na primeira parte, mas houve muitos no jogo da primeira mão. Houve 7-6 para o Benfica, que traz para a Escócia 5 golos de vantagem. Tem lugar garantido no play-off, mas vai tentar regressar às vitórias depois do impacto com o Académico de Viseu no fim de semana. Vai tentar vencer hoje. Para já 0-0 é o resultado na Escócia entre Hearts e Benfica.
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3: Intervalo em Edimburgo, na Escócia. Recordo que esta tarde o Sporting de Braga apurou-se para o play-off de acesso à Liga Conferência, depois de empatar a zero na Bulgária diante do Dinamo de Minsk. Já voltamos para a segunda parte do Hearts Benfica. Olhamos agora para as outras notícias que marcam este dia com o José Milheiro.
4: As Panteras podem voltar a vestir a camisola xadrezada. O Tribunal autorizou o pedido de reabertura da atividade do Boa Vista. O Clube do Porto, auxiliado pelo movimento Salvar o Boa Vista, recebeu esta tarde a notícia de que podia evitar a insolvência e assim continuar a acolher 1.500 atletas de 31 modalidades. A insolvência só não vai em frente porque o movimento Salvar o Boa Vista angariou mais de 90 mil euros e agora, de acordo com o despacho do Tribunal de Comércio de Vila Nova de Gaia, os achadrezados foram autorizados a recomeçar a atividade desde que as despesas mensais correntes sejam asseguradas com regularidade até ao fim da época. Os trabalhadores do INEM vão avançar com uma greve de 2 dias, de 14 e 28 de setembro, em protesto contra o novo modelo de organização do dispositivo de emergência médica, um modelo que transfere as ambulâncias para as unidades locais de saúde. A decisão dos trabalhadores foi comunicada esta tarde. O presidente do Sindicato dos Técnicos de Emergência Pré-Hospitalar, Rui Lázaro, defende que esta greve deve ter serviços mínimos, ao contrário do que aconteceu há um ano.
5: Esperemos alguns constrangimentos, mas também esperemos que desta vez o Governo e o INEM estejam mais preparados para uma greve geral do que estiveram há um ano e meio atrás.
6: Então que sejam então pedidos convocados serviços mínimos?
5: Nós contávamos que o Governo anunciasse a reversão destas medidas para que nós possamos desconvocar a greve. Esse é o nosso desejo. Não estão em causa com esta greve questões laborais, salariais, está em causa sobretudo o desmantelamento do INEM e a consequência que isso pode ter para a vida de vários cidadãos.
4: Rui Lázaro, registado pela RTP, afirma que esta foi a maior Assembleia Geral, a Assembleia Geral mais participada de sempre na história deste sindicato. No Brasil, o senador Flávio Bolsonaro, do Partido Liberal, não consegue registar a candidatura a presidente do Brasil para as eleições gerais de outubro, porque a Justiça Eleitoral descobriu que o filho mais velho do antigo presidente Bolsonaro estava filiado em 2 partidos, no Partido Liberal e no Partido Missão. O caso está a ser investigado pelo Tribunal Superior Eleitoral Brasileiro, mas vai ser preciso um contrarrelógio porque o prazo para o registro das candidaturas termina depois de amanhã, no próximo sábado. Flávio Bolsonaro justifica este caso vitimando-se com a existência de pirataria informática para o impedirem de ser candidato.
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3: Tempo de intervalo no duelo entre o Hearts e o Benfica. O Benfica continua com uma larguíssima vantagem na terceira pré-eliminatória, depois da vitória por 6-1 há uma semana no Estádio da Luz, para já 0-0 no segundo jogo em Edimburgo. Nos resultados desta tarde na Liga Europa, o Braga seguiu em frente para o play-off, neste caso não da Liga Europa, mas da Liga Conferência, depois da vitória por 1-0 na Pedreira há uma semana. Hoje bastou apenas o empate a zeros diante da formação adversária, e com isto o Sporting Braga vai seguir então para a próxima etapa da Liga Conferência. Nesta altura, o possível adversário do Sporting Braga ainda não é conhecido, isto porque o Beitar Jerusalém continua a vencer em Viena o Áustria por 1-0, o que, a somar ao triunfo da equipa austríaca na semana passada por 2-1, temos nesta altura o empate a 2, jogo que está já na segunda parte, e portanto nesta altura 2 igual entre Áustria de Viena e Beitar Jerusalém. O clube de Israel, entre um ou outro, seguirá então o adversário do Sporting de Braga para o play-off da Liga Conferência. Na Liga Europa, esta tarde, o Universitate Craiova, campeão da Roménia, treinado pelo português Filipe Coelho, eliminou o Kups da Finlândia, venceu em casa por 2-1, depois do empate na semana passada a 1-0. No play-off vai defrontar o Ararat, atual campeão da Arménia. Ainda na Liga Europa, o Paphos do Chipre, equipa treinada pelo português Ricardo Sapinto e que conta com 4 jogadores portugueses no plantel, esteve a vencer o Salzburgo da Áustria por 2-0, isto depois da derrota por 1-0 na primeira mão, mas o Salzburgo na segunda parte virou o 2-0 para 3-2 a seu favor, e de nada serviu ao Paphos ainda chegar ao 3 igual em cima dos 90, e portanto Paphos 3, Salzburgo 4, o Paphos cai para o play-off da Liga Conferência. O Anderlecht da Bélgica, treinado pelo português Vítor Bruno, antigo técnico do Futebol Clube do Porto, está nesta altura em vantagem diante do PAOK da Grécia, e portanto também o técnico português ao serviço do emblema de Bruxelas está perto de seguir em frente para a próxima fase da Liga Europa. Voltamos a Edimburgo, à Escócia, para a segunda parte do Hearts Benfica. António Botelho, nesta altura, só mesmo um terremoto poderá impedir o Benfica de ir para o play-off desta Liga Europa, onde já tem o Aarhus, da Dinamarca, à sua espera.
0: Um terremoto dos grandes. O Benfica venceu por 6-1 na primeira mão. Nesta segunda joga-se pela honra e, sobretudo, para testar novas ideias. E hoje, Marco Silva colocou 9 jogadores em campo. Sheldrup, Rios não tinham jogado ainda. Luca Bacchio não tinha sido titular também. John Durano, José Neto foi uma das grandes surpresas do 11 do Benfica. Tomás da Cunha, que análise fazes agora de forma mais detalhada esta primeira parte, sem golos na Escócia frente ao Hearts, num jogo que a certa altura teve mais um ritmo de pré-época do que outra coisa?
1: Já se esperava, e não foi muito diferente daquilo que se imaginava. O Benfica instalado no meio-campo ofensivo, com bastante produção de oportunidades, podia perfeitamente ter marcado, não fosse a ineficácia que mostrou na grande área dos escoceses. Parece-me que Marco Silva pode estar satisfeito com a abordagem competitiva, isto é, o Benfica não facilitou, não cometeu erros graves, sobretudo em termos defensivos, com perdas de bola que pudessem dar oportunidades aos Jambos, nome pelo qual são conhecidos os escoceses, esta equipa do Hearts. Mas depois também estará algo insatisfeito com o lado perdulário da equipa. É um jogo para o Benfica estar a vencer e não está. E se nós olharmos para o jogo com o Académico de Viseu, já é uma tendência. Portanto, obviamente é interessante para qualquer equipa criar muitas oportunidades, menos interessante é perder essas oportunidades e precisar de muitas vezes de chegada para concretizar em golo. E o Benfica ainda está a atingir esses níveis de regularidade na finalização, por isso tem um resultado que não é vantajoso, não é preocupante de todo, mas não é vantajoso. Na segunda parte, seguramente vai começar a gestão de Marco Silva, alguns dos jogadores que foram titulares e que estão em campo poderão fazer parte dos planos para o jogo com o Casa Pia, e nesse sentido...
0: É que é só segunda para o jogo, Benfica.
1: Sim.
0: Tem essa vantagem de ter alguns dias de descanso também. E o
1: sim,
0: jogo
1: mas depois há o jogo com o Aros, logo é mais verdade, ou menos colado.
0: Logo na quinta-feira, sim.
1: Sim, ou seja, no espaço de uma semana são três jogos, e essa gestão de Marco Silva terá de ser bastante cuidada para que o Benfica cumpra todos os objetivos, embora seja favorito nos mais diversos campos, mas, por exemplo, o Casa Pia, nos últimos anos, tem criado muitos obstáculos à equipa do Benfica. Individualmente, neste jogo estou a gostar bastante de Langlet, ao nível do passe, claramente é um upgrade na saída de bola do Benfica, também muita segurança por parte de Enzo Barreneche, é um jogo pouco exigente, é verdade, mas está num registro de segurança ultimamente que não tinha mostrado há algum tempo, e depois Sheldrup, no último terço, é um jogador que foi criando desequilíbrios atrás de desequilíbrios. Na saída do Benfica é José Neto quem fica mais baixo, quase como um terceiro central, e Dedic que tem andamento no lado do Lukebakio, e foi por fora que o Benfica criou algumas oportunidades. Richard Rios começou bem, mas depois foi perdendo algum rendimento, mas de facto ao Benfica faltou sobretudo finalizar de outra forma, porque de resto não há muito a apontar de negativo à equipa de Marco Silva. Com Duran em vez de Pavlidis, faltou o golo a Duran, ele até tentou, apareceu várias vezes na grande área, é um jogador que faz mais movimentos de ataque ao espaço, mas também tem de contribuir um bocadinho mais no processo defensivo e sobretudo ser mais fiável a finalizar, porque é isso que seguramente os adeptos do Benfica esperam do colombiano nesta chegada à luz.
0: No banco estão jogadores como o Banjac e o Miguel Figueiredo, jovens também podem ter minutos hoje, e ainda o Kaminski, que também deverá ser lançado e que ainda não mostrou o que vale, não é? Ou pelo menos aquilo que o Benfica pagou por ele.
1: Pois, neste momento, e não quero de todo fazer um balanço final em relação ao jogador, mas se o Benfica tem Sheldrup, para já, e Pressiani, tem Rafa, tem Lukebakio, é um bocadinho questionável onde é que entra aqui o Kaminski, que até foi um reforço bastante sonante, enfim, não é que 17 milhões seja um valor estratosférico nos dias de hoje, mas é um investimento considerável do Benfica, e a verdade é que Kaminski começou como titular, mas cedo se percebeu que não é mais do que um jogador de plantel nesta fase e tem algumas limitações técnicas para superar. Pode ser um jogador muito trabalhador, muito disponível na pressão, mas todos estes nomes estão à frente do polaco nesta altura, talvez entre na segunda parte, mas o espaço no plantel é um bocadinho duvidoso nesta altura, não deverá passar desse registro de alternativa, e vamos ver se é uma alternativa válida ou se é apenas um jogador cujo investimento não vai ser proveitoso para o Benfica. Em relação a José Neto, também começou algo nervoso, pareceu, algumas perdas de bola quando apertado sob pressão, mas de resto também foi conseguindo soltar-se, algumas jogadas de envolvimento com o Sheldrup, faz muitos movimentos sem bola por dentro, portanto é um jogador com potencial e vai tendo alguns minutos.
0: Ele que saiu com algumas queixas na primeira parte, foi ali acompanhado pela equipa médica do Benfica para o balneário com algumas queixas, vamos ver se não é substituído por Dal, que esteve em aquecimento ao intervalo.
1: Sim,
0: perder jogadores lesionados num jogo destes é que é o pior que podia acontecer a Marco Silva, não é?
1: Sem dúvida, e vai ser preciso a Marco Silva, como também no caso de Rui Borges, de Vicens, de Farioli, ter duas equipas prontas a jogar, ou muitas alternativas, porque de facto, neste cenário, dos três jogos numa semana, competições europeias, é preciso ter plantel, é preciso ter alternativas, é preciso descansar os titulares com os jogadores que possam ser fiáveis quando jogam. E nesse sentido, qualquer lesão acaba por ser preocupante, ainda mais quando é num jogo tão desinteressante do ponto de vista competitivo como é este frente ao Hearts.
0: Benfica que continua apenas com três centrais no plantel, centrais de equipa A, Langlet, Aliás, dois centrais, Lenglet, Tomás Araújo, Manu Silva está adaptado e o Gabriel Índio, que é da equipa B, está no banco. Ainda assim, ontem Rui Costa dizia que era um problema para resolver nos próximos dias, mas não deixa de ser um risco, não é?
1: Se Sim, funcionar. Percebe-se o argumento, que também já tinha sido dado por Marco Silva, de que o Benfica não tem pressa e que quer escolher uma opção para a temporada e até para o futuro, mas... ao mesmo tempo sabia-se que António Silva muito provavelmente iria ser vendido e nesse sentido talvez tenha faltado aqui alguma dose de antecipação para que o Benfica já pudesse ter o setor completo nesta altura. De qualquer forma, pode ser um bom indicador, se quisermos ver por esse prisma, que o Benfica não esteja a forçar um negócio no qual não acredita ou que não seja necessariamente a primeira ou a segunda opção. Portanto, havendo esse critério na escolha, talvez o Benfica possa sair a ganhar. Agora, parece indiscutível que o Benfica tem de acertar nessa contratação, porque os próprios titulares, Lenglet e Tomás Araújo, são jogadores algo propensos a lesões e, portanto, não dá para confiar a 100% nessa dupla. E além de faltar claramente um central que possa ser mais autoritário em duelos, no jogo aéreo, porque isso está a atrapalhar o Benfica neste início de época, desde logo na partida da primeira jornada contra o Académico de Viseu.
0: Mazaruz vai fazer 45 minutos, é lançado para a segunda parte, deve ser também para ganhar ritmo, um jogador que Sim. vem do Mundial, não é?
1: Sim, dá 45 minutos a cada um dos titulares e nesse sentido o Manu Silva poderá passar para o centro-esquerda, já veremos, mas lá está, é um jogo programado neste ano de Marco Silva, nada contra o rendimento de Lenglet, que até foi se calhar o melhor do Benfica.
0: Apita para o início da segunda parte Zander van der Eyck, início do segundo tempo no Tynecastle Park em Edimburgo, 0-0 no Hearts Benfica. Estamos na segunda mão da terceira pré-eliminatória da Liga Europa. O Benfica vai estar no play-off, será já na próxima semana, na próxima quinta-feira, primeira mão no Estádio da Luz. O Benfica Aros da Dinamarca, depois o Benfica tem uma deslocação até à Dinamarca, adiou o jogo da jornada que vai acontecer entre o play-off e só vai jogar os dois jogos da Liga Europa de forma consecutiva. Tem ainda antes, na segunda-feira, jogo em Rio Maior com o Casa Pia na segunda jornada do campeonato.
1: E para complementar o que dizíamos há pouco, o Benfica fez 10 remates na primeira parte, mas apenas 3 enquadrados. Não é um número muito relevante e fica para análise futura.
0: Tem uma bola na barra, a bola já agora foi cabeceada por Dedic à trave. Dedic que pode então estar de saída para o Newcastle. Vamos ver, estamos com o primeiro minuto da segunda parte já cumprido, 0-0 na Escócia. O Benfica que teve mais posse de bola, praticamente 60% de posse de bola na primeira parte. A equipa do Benfica joga a equipa do Hearts pela zona central. Não tivemos ainda a informação oficial da alteração. Mas tu viste, não é? O Lenglet saiu, entrou o Tomás Araújo, eu só vi o Tomás Araújo a entrar, mas confirma-se então que foi o Lenglet. Já vamos confirmar oficialmente, para já ainda não temos essa informação. Ataca o Benfica, bola para a grande área, corta a defensiva do Hearts, vai despachar a bola daquela zona e está caído agora um jogador do Benfica. O jogo não para, segue o jogo, avança a equipa do Hearts, vai com alguma vantagem e corta a defensiva do Benfica, corta Manu Silva. É isso, mantém-se Manu, portanto confirma-se, saiu Lenglet. É como o Tomás dizia, 45 minutos para cada um dos centrais, gestão aqui óbvia de Marco Silva, dos únicos dois centrais da equipa principal que tem disponíveis no plantel nesta altura e que serão os dois titulares na segunda-feira no jogo com o Casa Pia, Tomás Araújo e também Lenglet. Depois da saída de António Silva, o Benfica anda à procura de um central. Vai chegar nos próximos dias, foi o que garantiu ontem o presidente do Benfica, Rui Costa. Avança Sudakov, mete na área para Durão, parece-me em fora de jogo. Ainda a jogada a desenrolar-se, mas está claramente em fora de jogo. John Durão, colombiano, entrou tarde o passe de Sudakov. Era um dos jogadores, Tomás, que no início da transmissão dizias que Marco Silva aposta nele, ainda porque, se calhar, não tem totais garantias que possa ser uma peça titular no Benfica.
1: E esta exibição não muda propriamente o cenário. É que Sudakov Olhamos para ele, vemos que é um jogador com qualidade técnica, recebe bem, roda bem para o jogo, tem qualidade de passe, mas parece faltar-lhe alguma personalidade, algum rasgo. E estamos a falar do médio ofensivo do Benfica, não estamos a falar de um médio ofensivo de uma equipa qualquer. E, portanto, se Sudakov, que é o médio criativo da equipa, não consegue dar soluções no último passe, na finalização, então, obviamente, surgem questões sobre o real potencial nesta equipa, porque Marco Silva dá a ideia de confiar em Sudakov, quer levantar Sudakov, mas ficam algumas dúvidas sobre, de facto, até mais a personalidade, porque ele é um bom jogador, não há grandes questões sobre isso, mas se vai dar, de facto, esse salto, e para já é uma grande dúvida.
0: Estamos no segundo tempo com 3 minutos e meio. Joga o Hartz no meio-campo do Benfica. Bola para Miller. Miller faz a ligação com a Altena. Altena à direita, dá a bola para McPack. Dá para trás. Bola para a equipa do Hartz, ainda a jogar com o Renault. O francês, autor do golo do escocês na primeira mão, mete para a esquerda. Um cruzamento que rasga toda a área do Benfica. Ninguém lhe toca. Ainda aparece do lado contrário. E Altena a levantar para a zona do segundo posto. Samuel Soares fica entre os postos. Cabeceamento à figura do guarda-redes português. É Cláudio Braga que cabeceia ali nas costas de Manu Silva. Fica magoado Manu Silva. O árbitro poderá interromper o jogo. Para já deixa jogar. Bola para a equipa do Hartz. Altena já recuperou o central do Benfica. Bola vai para a zona central. Vai captar Guendouzi. Guendouzi a conduzir, a deixar para Cláudio Braga. Para trás, joga para Guendouzi. Guendouzi, o jogador francês, entrega mais para a esquerda, para Findlay. Atrasa para McCart. McCart para McKenty. McKenty para a direita, para Miller. É o Hartz a trocar a bola no meio-campo do Benfica. Agora no meio-campo recuado, no meio-campo defensivo, de forma mais recuada, a equipa do Hartz. Sem Benfica pressionar muito os defesas da equipa escocesa. A bola vai ser pontapeada para a extrema esquerda do ataque do Hartz. Vai ganhar Dedic. Depois, alguma passividade da defesa do Benfica a defender. Joga Guendouzi. Joga para trás. Joga para McKenty. Levanta McKenty para a ponta direita. Corta de cabeça por parte de José Neto, que recuperou para a segunda parte. Agora Miller. Miller joga atrás. Tem a bola há algum tempo a equipa do Hartz. A bola vai para Jamie McCart. Joga à esquerda McCart para Findlay, depois mete no meio, à vontade, vai receber Spital. Spital para trás e o Hartz vai trocando a bola com alguma facilidade agora. Entrou bem na segunda parte também no jogo no Estádio da Luz, a equipa escocesa. Algum risco no passe do guarda-redes, mas vai ainda o Hartz permanecer com a bola. Agora sim bate na frente do guarda-redes do Hartz. Cláudio Braga procura ganhar, corta José Neto, a bola vem para Duran, domina mal a bola foge-lhe do pé esquerdo, vai lá de John Duran e na tentativa de recuperar a bola faz falta o ponta de lança colombiano do Benfica. Livre para a equipa escocesa, para o vice-campeão da Escócia. Lá vai o Hartz, zona central, transporta Renault, joga para a esquerda para Stuart Findlay. A Findlay, jogador formado no Celtic, a jogar mais no meio, joga para Renault, levanta na frente, Guendouzi, apressa em boa posição, atira ao lado. Grande oportunidade para o Hartz, é a melhor para a equipa escocesa, fica na cara do golo Guendouzi, aparece no meio dos centrais do Benfica, depois José Neto também foi lá tentar fazer a dobra e o remate sai ao lado da baliza do Benfica. Tomás Araújo saiu na pressão e abriu-se ali, Tomás, um buraco na defesa encarnada.
1: Nenhum dos dois centrais fica muito bem, mas sobretudo o Tomás Araújo, que chega tarde na antecipação e depois abre espaço nas costas, perde, e é um jogador rápido, portanto, de facto, abriu-se uma cratera que não devia existir no centro da defesa do Benfica, que está a ser muito passivo.
0: Olha, pode marcar o Hartz e Samuel Soares a conseguir fazer uma boa defesa aos pés de Guendouzi. Outra vez o Hartz, o Benfica a facilitar na zona defensiva, valia um mau passe e o Hartz quase que aproveitava. Guendouzi ficou novamente na cara do guarda-redes Samuel Soares e saiu muito rápido Samuel Soares para negar o golo à equipa do Hartz.
1: É, mas confirma-se, Benfica muito adormecido neste regresso para a segunda parte, menos agressividade na pressão, menos segurança na circulação de bola, e o Hartz já teve duas oportunidades. Marco Silva terá de agitar de alguma forma a equipa, nem que seja a partir do banco, algumas mexidas, porque o Benfica arrisca-se, obviamente não a perder a eliminatória, mas não vencer o Hartz seria uma nota negativa.
0: Sem dúvida, o Benfica vem de um empate com o Académico de Viseu. É uma boa saída de Samuel Soares, foi rápido, esticou o corpo, ficou deitado Samuel Soares à frente de Guendouzi e defendeu com as pernas o guarda-redes do Benfica. O remate de Guendouzi já em esforço depois do passe de Cláudio Braga. A equipa do Hartz mais ameaçadora na segunda parte. Algo destemido esta equipa. E no segundo tempo a criar aqui algumas situações de perigo. Atenção, outra vez no ataque à equipa escocesa. Está na área do Benfica. Já passou, cruzou, vai ser. E é! É golo! Marca o Hearts. É golo de Calvin Miller. O Benfica está a perder. 53 minutos, é uma excelente jogada, mas novamente a defesa do Benfica nas covas. Muito mal a defesa do Benfica, muito espaço concedido e o Hartz marca cruzamento da esquerda e finaliza Calvin Miller, o jogador escocês a empurrar já na pequena área sem acompanhamento. Samuel Soares não tem hipótese e ao golo do Hartz. Há dúvidas ainda na posição de Cláudio Braga à esquerda, é um lance difícil. Certo é que Cláudio Braga fez gato-sapato de Manu, parece-me. Depois tirou o cruzamento, não foi Cláudio Braga. É Manu Silva que está ali mal na jogada. Jogada à esquerda, é Josh McPake. Consegue cruzar rasteiro para a pequena área. Atrasada a defesa do Benfica, Tomás da Cunha. E o golo do Hart está a vencer o Benfica. Embaraçou-se para o Benfica este resultado.
1: O Manu fica a pedir falta. Não sei se isso ainda está em avaliação. Um toque na cara... penso eu, mas é pouco aceitável a forma como o Benfica defende este lance. Perde a segunda bola, quer o Enzo Barrenetxea, quer o Richard Rios chegam atrasados e na sequência abre-se um espaço na direita da defesa do Benfica. É o Manu Silva que vai tentar compensar e perde num contra um. É verdade, estava dentro da área, mas é batido de forma muito simples e depois o cruzamento é feito para a pequena área, onde chega primeiro também o atacante do Hearts. José Neto ainda tentou, mas de facto há aqui uma série de erros de agressividade e de um contra um da defesa do Benfica. Atenção,
0: vai ao VAR, é fora de jogo. Era um dos lances, um dos momentos do golo em que estava, em que havia maior dúvida. Sim. E dissemos logo isso.
1: Salva-se o Benfica, mas a imagem está lá na mesma.
0: Por muito pouco, Tomás.
1: A imagem está lá na mesma.
0: Olha, por muito pouco, fora de jogo. É ali por poucos centímetros, fora de jogo de Josh McPake, mas como dizes, fica a nódoa em campo. Golo anulado ao Hearts. O Benfica continua empatado frente à equipa escocesa. 0-0, 55 minutos. O Benfica não entrou bem. Na segunda parte, o Hearts mais perigoso. E foi justificando este golo que acaba por ser invalidado por posição a irregular do extremo Josh McPike. Antigo jogador do Rangers, primeira época no Hearts. Chegou aqui ao golo, mas não valeu. O golo seria de Calvin Miller. Bola para a equipa do Benfica, vai tentar reorganizar-se, pode ser que este golo acorde a equipa do Benfica. Bola para Enzo Barrenetxea, adianta para Luque Bacchio, desapareceu do jogo. Agora Barrenetxea, Barrenetxea pisa a bola muito lentamente, joga para Dedic. Dedic também lento, joga para trás, joga a bola para Manu Silva. Manu Silva vai conduzir a bola, depois... deixa mais atrás, bola para o José Neto. José Neto vai encontrar Sudakov, outra vez José Neto, lateral esquerdo do Benfica de 18 anos de idade, traça para Tomás Araújo. Capitão do Benfica, Tomás Araújo. Langlet foi capitão na primeira parte, bola para Tomás Araújo. Aí está o central do Benfica, lembro que Auschner se continua de fora por problemas físicos, é o primeiro capitão do Benfica. Resto Tomás Araújo, também Langlet, Samuel Soares, que está... hoje também em campo. Olha o Benfica com Durant, dá para trás, dá a bola para o meio, a bola para Barrenetxea, muito à esquerda de Sudakov, dá para a área para Sheldrup. Sheldrup procura o remate, tem muita gente à frente, dá mais para trás e depois de primeira Luca Bacchio meteu a bola na bancada. Foi John Durant, primeira de pé esquerdo, mas muito mal.
1: O Durant aparece várias vezes a finalizar, mas está com a mira completamente desastrada, já tentou várias vezes.
0: É um jogador com o remate pronto, não é? Está sempre disponível para rematar.
1: É o chamado bombardeiro, nesse sentido faz lembrar um pouco o Cardoso, mas obviamente a comparação ainda é muito distante.
0: Ele no Aston Villa fazia com cada gol, não
1: de
0: é, João Durant?
1: 40 metros, com grande repetição até, aconteceram vários desses golos. Mas de facto para o Benfica, este início de segunda parte lembra mais uma vez, já não é preciso, mas dificuldades na primeira bola, na segunda bola, quando o adversário sobe o ritmo. De facto este plantel precisa ainda de vários ajustes para poder ser competitivo contra este tipo de adversários. Depois, outra nota, pensámos que o Tomás Araújo ia entrar para a direita e deslocar o Manu, mas não, é o Tomás Araújo quem está a jogar sobre o centro-esquerda. Não é tão normal, mas não quererá ter mexido em Manu Silva, que jogou à direita na primeira parte.
0: 58 minutos na Escócia, mantém-se o 0-0 entre Hearts e Benfica. O resultado pouco importa para o desfecho da eliminatória. O Hearts teria que ganhar ao Benfica por 5 para empatar a eliminatória, portanto não é isso que está em causa, é a honra do Benfica. Marco Silva ontem pedia seriedade à equipa para vencer, regressar às vitórias depois do empate no último fim de semana para o campeonato. Bola para Duran, Duran na meia-lua, dá para Sheldrup pela esquerda, outra vez a vintar para o meio, tirou o remate, sai bloqueado, a bola sobra ainda para o José Neto, mal passa de José Neto, parece estar um bocadinho nervoso. É a primeira amostra para Marco Silva de José Neto em campo. O defesa esquerdo que ainda há 3 dias jogava pela equipa B frente ao Leixões. O Benfica B venceu por 1-0 na primeira jornada da 2ª Liga. Estamos a chegar à hora de jogo no Tynecastle Park. Bola para a equipa do Hearts. Vai captar Miller. Miller que há pouco marcou um golo, mas foi anulado. Dá para trás para Jamie McCart. Jamie McCart segue no terreno de jogo. É com liberdade. Adianta num passe longo para o lado direito do ataque. Vai tentar ganhar esta bola Braga, mas não. Bola para fora. É lançamento para a equipa do Benfica. Não chega lá Jordi Altena. Lançamento efetuado por Genete. Bola para Tomás Araújo. Aí está Tomás Araújo, vai com muita calma para o ataque, o Benfica muito lento neste segundo tempo. Aí está Tomás Araújo, dá uma indicação, joga para José Neto, o Benfica também em testes, em experiências neste encontro. Aí está José Neto a jogar para Tomás Araújo, meteu para Manu Silva, é tudo feito muito devagar, adianta para Barrena de Cheia, joga para trás, joga a bola para os pés de Tomás Araújo. Endossa a bola para a esquerda para Sheldrup. Sheldrup no meio campo adversário, mas trava também na corrida. Joga para José Neto. A Benfica a trocar a bola, mas o Hearts não pressiona. Uma troca lenta por parte da equipa de Marco Silva. Ora, a bola finalmente entra no meio campo adversário. Ataca a bola Sudakov. Dá para a esquerda para Sheldrup. Este vai com mais rasgo. Dá para Sudakov. Calcanhar para Sheldrup na grande área, mas com um jogador a fazer a dobra. É Altena a conseguir fazer o corte, pois alivia a bola mal, a bola fica em Sudakov, ainda no ataque do Benfica, bem jogado por Sudakov, está na área, tira o cruzamento, mas é bloqueado pelo jogador da equipa do Hearts, a fechar bem a porta ao jogador ucraniano e a perder-se este lance de ataque da equipa do Benfica, que não criou ainda jogadas de perigo no segundo tempo.
1: Vai tentando muito pelo lado esquerdo, combinações entre Sudakov e Sheldrup, mas de facto o Benfica baixou o nível. Em relação à primeira parte, o Hearts já podia ter marcado.
0: Bola para a equipa do Benfica, atenção a Rios. A Rios pode rematar, pontapé contra o corpo de um jogador da equipa escocesa. Bola ressalta para Tomás Araújo, vai numa corrida desenfreada. Cláudio Braga atrás da bola para tentar captá-la, mas o avançado português do Hearts não consegue captá-la. O Hearts tem um português no 11 inicial, o Benfica tem 3 portugueses na equipa inicial. Bola vai para o lado direito do ataque do Benfica, para Luca Bacchio. E bem a cortar Findlay, a tirar o defesa esquerdo da equipa da Escócia. Vai agora tentar a equipa do Benfica sair para o ataque, não deixa a equipa do Hearts. A bola para a zona central, atenção, abertura depois para a esquerda, para Guendouzi. Guendouzi vai para o ataque, lá vai Guendouzi, o francês, depois para a frente de Dedic, dá para o meio, dá a bola para Spital, capitão da equipa, deixa para Renault, joga atrás, joga para McCart, McCart para McCanty. Vai com 61 minutos a partida, vai também para o ataque o Hearts. McCanty vai cruzar, perigosa esta bola, tira a defesa do Benfica, bola para fora, é lançamento para a equipa do Hearts. Jogada perigosa no ataque da equipa escocesa, mas perdeu-se o lance depois deste cruzamento da direita para a esquerda. Bola para fora, vamos ter lançamento para a equipa do Hearts, já está no ataque a equipa escocesa, atenção, e fica a pedir falta um jogador do Hearts, e a mesma falta. Falta assinalada, pontapé livre para a equipa do Hearts, a equipa de Walter Franker. Mas o Benfica, Tomás, está-se a pôr a jeito, sofrer um golo nesta segunda parte, porque baixou muito de intensidade a equipa. Não sei o que é que disse Marco Silva ao intervalo, mas o certo é que os jogadores não estão a corresponder.
1: E nesta altura, só mesmo o planeamento físico do plantel justifica que Marco Silva ainda não tenha mexido, porque a equipa está claramente a precisar de mudanças. Alguns jogadores caíram a pique. E o Benfica neste momento não só é pouco agressivo defensivamente, como também não consegue ter a bola, e com isso cortar um pouco este ímpeto do Hearts, que de facto quer vencer o jogo e quer deixar uma marca positiva nesta eliminatória que está resolvida, mas ainda assim Marco Silva não pode estar a gostar deste segundo tempo.
0: Há livre perigoso para a equipa do Hearts, atenção a este livre. Livre à esquerda do ataque, é próximo do bico da área. 0-0 ainda no resultado, a bola vai ser cruzada para a área do Benfica. Atenção a este cruzamento que pode sair. Ainda 0-0 no resultado. Cláudio Braga é um dos jogadores a ter A maior atenção por parte dos centrais do Benfica na área, cruzamento a sair, segundo posto, cabeceamento, por cima, ganhou um jogador do Hearts, foi o central Jamie McCarthy. O escocês cabeceou para fora sem perigo, é pontapé de baliza para a equipa do Benfica.
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3: Continua igualada a eliminatória entre o Áustria de Viena e o Beitar Jerusalém de Israel. 2-1. Nesta altura, a equipa israelita está a vencer na Áustria, o que significa que nesta fase há um 3 igual na eliminatória. Recordo que uma destas equipas vai defrontar o Sporting Clube de Braga no play-off da Liga Conferência. Áustria de Viena ou Beitar Jerusalém, nesta altura 3 igual no agregado da eliminatória.
0: E aqui o Benfica mexeu e o que procura Marco Silva é claramente mexer com o jogo. Atenção ao Benfica na grande área, o cruzamento sai bloqueado, mas o que procura claramente Marco Silva é mexer com o jogo. Entraram Leandro Barreiro e também Prestiani, e saíram Barrena Cheia e Sudakov. Que o jogo estava muito lento e estava também preso ali no meio campo. E Tomás da Cunha, Marco Silva a tentar agitar com Prestiani, que é um dos jogadores que está em grande forma. Já vou ao teu comentário, porque ele vai bater agora um pontapé de canto à esquerda no ataque do Benfica, a ser ao canto. Vamos ouvir-te em relação a estas duas alterações, as primeiras de Marco Silva no jogo. Estamos com 20 minutos da segunda parte. Aí está, canto cobrado, a tirar a defesa do Hearts e vai afastar com o Guedes.
1: Parece-me que mais uma vez faz parte do plano de gestão de Marco Silva. Esses dois jogadores que saíram muito provavelmente serão titulares no jogo contra o Casa Pia, provavelmente. Barrenet e Sudakov têm feito parte do 11 de Marco Silva. Poderá acontecer uma mudança no meio campo, com o Barreiro e o Rios a jogarem mais lado a lado, tentando proteger aquela zona à frente da defesa, e com o Prestiani mais solto nas costas do ponta-de-lança. Veremos se é isso, mas teoricamente, pelas características dos jogadores, deve ser isso que vai acontecer daqui para a frente.
0: Vai com 20 minutos a segunda parte, Hearts Benfica 0-0, com mudanças então de Marco Silva na equipa, e há também uma mudança no Hearts. Saiu Renault, o jogador que marcou o golo na primeira mão, entrou Magnussen. Alteração na equipa do Hearts. Bola para o Benfica, vai com Dedits. Aí está Dedits, joga para Luque Bacchio. Luque Bacchio pode cruzar, vai pela direita, combina com Duran, sai o passo para trás para Dedits, outra vez Duran. Duran sai da zona de ação do ponto de lança para jogar depois para trás, recuado para Mauro Silva, lá depois para Tomás Araújo. 20 minutos na segunda parte, 0-0 ainda no resultado. Bola, os golos teimam em aparecer, mas o Benfica também não está a fazer por isso. O Hearts até está a fazer mais nesta segunda parte. Aí vai a equipa do Benfica, agora com Luque Bacchio a tentar fazer o passe e a fazê-lo para a direita, para Dedits. Dedits procura arranjar espaço para cruzar, não consegue mesmo. A Estelal entrar na área, depois sai da área, tenta fazer mais um passe para Prestiani, não sai. Ainda barreira na insistência, dá para Gianluca Prestiani, para a esquerda, para Sheldrup, dois titulares. Aí está Sheldrup, ainda Sheldrup, dá para Prestiani, bem jogado, Zé Neto, cruzamento e o corte por parte de Mangant e para canto. É uma das melhores jogadas do Benfica, agora com entendimento entre dois jogadores que deverão ser titulares esta época, Sheldrup e Prestiani.
1: E há, desde já, um desafio para Marco Silva, que é conjugar no mesmo 11 Sheldrup e Prestiani. São dois jogadores com demasiada qualidade para não partilharem o relevado. E se Prestiani tem jogado muito bem à esquerda, a Sheldrup cabe esse papel também, por isso Prestiani se calhar vai ser adaptado, quem sabe, a um papel mais interior, veremos.
0: Vamos ao canto para a equipa do Benfica. Afastou a defensiva do Hearts. Insiste o Benfica de novo pela direita. Atenção, Luque Bacchio está na grande área. Remate, mais um bloqueado. Muitos remates bloqueados. Os remates estão a sair quase sempre contra um jogador de Bordeaux. Também há muitos Bordeaux, jogadores de Bordeaux naquelas imediações. O Hearts coloca muita gente a defender. Bola para a equipa do Benfica, ainda no ataque. Agora melhorou o Benfica. Depois das alterações, finalmente a equipa estabilizou. Bola para Prestieri, estabilizou e aumentou a velocidade. Vai a meia segunda parte. Bola para Luque Bacchio. Tem sido dos mais interventivos nos últimos instantes. Aí está Luque Bacchio. Viaja para o meio. Tenta a combinação. Dá para trás. A bola vai para Prestieri. Prestieri também já participou muito no jogo. Entrega a bola para Manu Silva. Adiantou. Vem a Benfica agora a circular. A bola para o ataque. Lá direito. E há falta. Há falta, diz o árbitro de Barreiro. Fica ali a protestar muito com Sander van der Eyck. Mas é mesmo falta. E é livre para a equipa do Hearts. Benfica melhorou, Tomás da Cunha, com as mexidas de Marco Silva. É certo que foram há poucos minutos, mas já se notou que o Benfica colocou-se por cima do adversário depois de 20 minutos a dormir.
1: Sim, e confirma-se que o Pressione é agora quem está mais perto do Duran, Barreiro e Rios no meio campo. Barreiro e Pressione também para fazerem alguns minutos, por um lado, mas por outro para realmente acrescentar agressividade e dinamismo ao Benfica. São dois jogadores, neste momento, indiscutíveis para Marco Silva, parece-me, e como jogadores que têm esse estatuto, também acabam por fazer alguns minutos e o Benfica, para já, parece dar sinal de resposta.
0: Bola para a equipa do Benfica. Vai a meio a segunda parte deste encontro. E o Benfica agora vai-se colocando por cima do adversário. Bola para Manu Silva. Manu Silva mete para a direita, mete a bola para Dedits, para trás, Manu Silva, agora o Hartz com dificuldades para ter a bola. A bola vai para Tomás Araújo. A Tomás Araújo adianta ligeiramente. É para Prestieri. Está Prestieri a mostrar-se ao jogo. A jogar para a esquerda, para Sheldrup. Vem com a energia para o ataque. Aí está a Sheldrup para Prestieri. Os dois caindo para a esquerda. E pode ser assim, não é? O Prestieri jogar nas costas do avançado, mas a descair mais para o lado onde tem criado mais perigo nos últimos jogos.
1: Sim, é onde joga Sudakov também, ali naquele papel de interior esquerdo. Agora, a dificuldade é que o Pressione, para jogar por dentro, tem de ser médio também, não pode ser apenas a figura ofensiva, que cria desequilíbrios. E ele é muito abnegado, trabalha muito para a equipa, mas taticamente, para jogar em corredor central, obviamente precisa de crescer nesse sentido. Vamos ver se é uma ideia de Marco Silva ou não, mas nesta parte final está de facto a jogar perto de Sheldrup, ali no lado esquerdo.
0: Lá está a equipa do Benfica com Prestieri, vai entrar na área pela esquerda, tira um cruzamento trivela, atenção, remate, é desviado e é canto. Benfica esteve perto do golo, remate de Amar Dedits, esteve muito perto de marcar o golo, mais uma vez Prestieri a agitar o ataque, entrou na área, foi ali com fintas em tesoura, cruzou o rasteiro de trivela e apareceu vindo de trás Dedits a rematar. E há ali um corte providencial.
1: Impacto imediato de Prestieri, é de facto um agitador nato.
0: Claramente a melhorar o Benfica com essas entradas. O Benfica agora aposta forte na vitória e no jogo. Vai para o canto Luque Bacchio. Estamos já nos últimos 20 minutos, 0-0 na Escócia. Aí está Luque Bacchio a bater. Atira na defesa McCarts. Vai lá sobrar para Sheldrup. E creio que o lançamento é para a equipa do Hearts, porque o último a tocar foi o norueguês. Corte de Miller. Lançamento para a equipa do... para já de ninguém, porque há um jogador que está a ser assistido. Atenção a Tomás Araújo. Não vai precisar de assistência. Foi apenas assistido pelo árbitro, mas para perceber se precisava de ajuda, de assistência médica. Não foi necessária a entrada da equipa médica do Benfica no terreno de jogo. Ficou ali a queixar-se de um toque de um adversário na área, Tomás Araújo. Não tem nada a ver com lesão muscular. Portanto, não há aqui nenhuma preocupação para Marco Silva nem para os benfiquistas, já que não há nenhum central de equipa principal no banco. Há apenas Gabriel Índio, que para já é para ir para a equipa B. 72 minutos. Não ata nem desata o jogo. O lançamento é mesmo para a equipa do Benfica. José Neto lança para Gianluca Prestieri. Aí está o argentino que marcou um grande golo ao Académico de Viseu no último domingo. Aí está a Prestieri. A jogar com Tomás Araújo, capitão do Benfica Internacional Português, esteve no último campeonato do mundo, dá para Sheldrup, ui, tirou dois da frente com grande pinta, duas grandes fintas de Sheldrup, sensacional agora Sheldrup, depois houve ali um jogador do Hearts, esqueceu-se que estava no jogo, ficou a dormir, perdeu a bola para Duran, mas já recuperou a equipa escocesa, ainda assim aqui tem lances em que se nota que é de outro nível, muito mais abaixo a equipa do Hearts.
1: Sheldrup está a ser o melhor do Benfica em termos de continuidade, tem criado os melhores lances, agora com Prestieri como parceiro, e o Benfica definitivamente voltou a tomar conta do jogo depois de um início de segunda parte, início que ainda foram para aí uns 15 minutos em que o Hearts esteve por cima e podia ter marcado.
0: Ataca o Benfica, aí está Sheldrup a jogar para Leandro Barreiro, meteu atrás para José Neto. Benfica vai com pouca velocidade, mas pelo menos vai. Bola para Manu Silva, aí está Manu. Manu vai jogar com Tomás Araújo. Tomás Araújo tem José Neto, cá está, baixa a posição de central. E o Benfica constrói a 3 com Tomás Araújo, José Neto e Manu Silva. Bola adiantada para o ataque. Dedits, passo interior, passo para Barreiro, dá para trás, Araújo, Araújo para a esquerda, para Neto, Neto para Prestiani, agora só dá Benfica com bola, o Hartz não consegue ter bola, a bola vai ser adiantada para Sheldrup, tira a defensiva do Hartz, mas também já está muito cansada a equipa do Hartz, já se nota isso. Vai tentar sair, Guendouzi, atenção a este lance, pode ser muito perigoso, perdeu ali algum timing o jogador da equipa escocesa, vai com muitos o Hartz, Miller, dá para a direita, atenção a Braga, Cláudio Braga, vai para a finta, vai para a área, corta, José Neto agora impecável, outro ao esquerdo do Benfica a cortar e a enviar já para o ataque para Prestiani, dá para José Neto, o Benfica conseguiu rapidamente recompor-se depois da equipa do Hartz, avançar com algum perigo, com um jogador sozinho no corredor central, mas rapidamente o Benfica conseguiu impedir este contra-ataque da equipa escocesa. Daqui a pouco entramos nos últimos 15 minutos, 0-0 no resultado deste

0: Rios, Richard Rios para Dura, atenção a Dura à entrada da área, atrapalhou-se todo. Atrapalhou-se todo, Tomás. O que é que se passou ali com John Duran? Se não vai convencer o Marco Silva.
1: Não, e mesmo fisicamente está muito longe do ideal. E além disso, estes jogadores que passam muito tempo sem destaque, sem protagonismo, depois quando jogam querem mostrar muitas coisas ao mesmo tempo. E eu acho que o Duran está a sofrer desse mal. Quer fazer muitas vezes sozinho, mas muitas vezes essa pressa e essa vontade de brilhar é inimiga da perfeição.
0: Olha, vêm aí mais alterações. Vai sair Guendouzi, ele que criou, ou esteve perto de marcar, na melhor chance da equipa do Hearts. É ele que sai, entrada de Carriota, também Miller a sair e James Wilson. É um avançado a ser lançado. E o Cláudio Braga também vai sair.
1: Há que dizer que o Guendouzi foi o melhor jogador do Hearts. E mesmo o Miller já tinha dado algumas indicações interessantes na primeira partida. Esteve, por exemplo, na jogada de golo anulado do Hearts, portanto, Guendouzi e Miller foram dois dos bons jogadores desta equipa escocesa, claro, numa realidade muito distante do Benfica e do futebol português até.
0: Entrou também Cabo Rê da equipa do Hearts, e eu dizia há pouco que já se nota também algum cansaço nesta equipa, e nota-se ainda para mais a jogar com o Benfica, que tem outro andamento. Ainda assim, o Benfica não está a conseguir marcar neste jogo, depois dos 6 golos marcados no Estádio da Luz, no jogo da primeira mão. Hoje em branco a equipa portuguesa frente ao Hearts, pode aqui somar o segundo jogo sem ganhar, vamos ver, ainda falta muito tempo, mas atenção ao Hearts, quero a vitória, cruzamento e Samuel Soares a evitar o golo do Hearts, é muito tenso o cruzamento de Wilson, estava Cabo Rê à espera da bola e se a bola passa era golo do Hearts. É uma boa saída de Samuel Soares.
1: Bom jogo de Samuel Soares, não teve muito trabalho, mas quando foi chamado, querem cruzamentos, querem saídas dos postes, acaba por dar uma boa resposta. Talvez também por isso, não sabemos muito bem o que se passa com o Trubino, mas talvez também por isso Marco Silva tenha dado a titularidade a Samuel Soares para ele ir sentindo a baliza do Benfica de forma mais recorrente.
0: Olha, olha, olha, atenção à equipa do Hearts outra vez com ele, se mete do meio para Cabo Rê. Cabo Rê vai passar, vai meter, olha o remate, golo, grande golo do Hearts, é o primeiro, desta vez vai contar, é um remate sublime da zona frontal e atenção, 1-0, é um golo espetacular, fantástico este remate de Magnussen e o Benfica a perder. É um golo, atenção, sensacional, um pontapé de meia distância de primeira, mais uma vez muito espaço, com o título Benfica e é um golo que vem do banco. Atenção à jogada que começa com Wilson, deixou nas covas a defesa do Benfica e depois Cabo Rê deu ali um toquezinho para o lado, não, houve mesmo um lance em que há uma discussão pela posse de bola entre Cabo Rê, ele tentou fazer a finta, Manu Silva tentou tirar-lhe a bola, ela sobrou para Magnussen e cá vai disto, um remate de pé esquerdo em zona frontal, muito forte o islandês, a bola entra a meio da baliza, aliás, a meia altura do lado esquerdo da baliza, Tomás da Cunha, não houve hipótese para Samuel Soares, é uma bomba, mas estávamos a dizer, o Benfica estava-se a pôr a jeito e o Hearts mexeu e houve impacto imediato nessas alterações.
1: É um belíssimo golo do Hearts e não se pode dizer que seja muito injusto, tendo em conta o que vai acontecendo na segunda parte, tem sido a equipa mais perigosa esta do Hearts e de facto assusta a falta de agressividade do Benfica em termos defensivos.
0: Golo do Benfica! É golo do Benfica, marca Luca Bacchio, é o empate imediato. Golo do Benfica! Luca Bacchio, de primeira! Remate rasteiro do belga e o Benfica empata o jogo um minuto depois. É uma jogada pela esquerda com o Sheldrup a jogar na área. O passe sai de José Neto, creio. Ou então é Tomás Araújo que se mete ali na área. Uma jogada rápida. E é José Neto para Luca Bacchio. Remate da meia-lua. A bola vai rasteira a fugir do guarda-redes. E entra. Benfica responde de imediato ao gol do Hearts.
1: Pelo menos isto para o Benfica, esta rápida resposta. José Neto não tinha tido pulmão para acompanhar o Hearts na jogada anterior, não é que tenha sido o responsável único, depois no corredor central o Benfica também facilita, mas está envolvido nesta jogada com uma assistência. José Neto em último terço parece-me um jogador muito superior em relação ao que mostra em zonas mais baixas, claro, com Sheldrup na jogada novamente, e Luca Bacchio agora sim, ele tem tantos problemas a finalizar, mete

0: primeira, a bola no posto contrário, e o Benfica ainda tem tempo de procurar a vitória. Também, diga-se em termos globais, não era um resultado muito justo, era justo olhando apenas para a segunda parte, aí sim o Hart estava por cima.
1: Estamos agora com 79 minutos e meio, já praticamente nos 80, a 10 dos 90, e dois golos de rajada. Quase nem deu tempo para o Hart se fechar, o Benfica empatou logo a seguir pelo belga Luca Bacchio. E temos agora um para o Hart, um para o Benfica.
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1: Marcou a equipa do Benfica por Luca Bacchio, com um remate rasteiro na meia-lua da grande área. Atenção que Marco Silva faz agora duas alterações na equipa do Benfica. Saídas de Luca Bacchio, que marcou o golo, e também de Sheldrup, o melhor do Benfica. Entradas de Jakub Kaminski e Rafa Silva.
0: Rafa para a direita, onde tem jogado, normalmente com posicionamento mais interior, e Kaminski agora sim para ter alguns minutos no corredor esquerdo. E vamos ver o que é que pode fazer, mas de facto está no final da hierarquia dos extremos do Benfica nesta altura.
3: Deixa-me só dizer-te, António, que o Braga vai ter de esperar mais meia hora para saber quem vai defrontar no play-off de acesso à Liga Conferência, isto porque terminou há pouco o desafio em 90 minutos entre o Austria de Viena e o Beitar Jerusalém de Israel. 2-1, vitória para já da equipe israelita em solo austríaco, portanto tudo igualado nessa eliminatória, 3 igual é o resultado. Vamos ter mais, pelo menos, meia hora em Viena, na Áustria.
1: Aqui já não temos muito tempo, o jogo aproxima-se do final, faltam 10 para os 90, o Benfica empata com o Hearts 1-1, marcou Magnussen, mas logo a seguir Luca Bacchio fez o empate, 1-1 para já no resultado, 7-2 na eliminatória e no agregado. Bola para Prestiani à esquerda, vai jogar com Rafa entrou há instantes para o lugar de Luca Bacchio, que marcou e saiu. Vai agora a equipa do Benfica outra vez desenrolar a jogada com José Neto, fez a assistência, fez o passe para o golo. José Neto já com uma assistência esta temporada na equipa principal. Agora Richard Rios, e o que é que foi isto? É um cruzamento sem nexo de Richard Rios, cruzou de 3 quartos e é por estas e por outras que há ainda um ponto de interrogação no tal negócio que o Benfica fez com o Palmeiras por Richard Rios.
0: E parece-me que, tendo Barreiro e Auschwitz, o Benfica, podendo vender Richard Rios, não vai hesitar, dependendo obviamente dos valores, mas não é um jogador insubstituível de todo.
1: Estamos nos últimos minutos, bola para o Benfica, bola para Prestiani, aí está a Prestiani a tentar a finta, depois deixa a bola para o meio, para Rafa, a Rafa acaba por perder, vai agora para contra-ataque a equipa do Hearts, a bola vai ser metida para Cabo Rê, a corte de Manu Silva, parece-me já também muito desgastado, o central não está tão habituado a fazer 90 minutos, médio defensivo de raiz, Manu, o jogador da equipa do Benfica. Lá vai a equipa do Benfica, outra vez bola para a direita, vai para Dedits, vai para a área, e há ali um corte em carrinho providencial de um jogador que também deu o berro completamente, o Josh McPake, que farta-se de correr pela asa esquerda, fez o corte em carrinho e ficou lá caído, agarrado à coxa. Lance com Dedits e vamos ter pontapé de canto para o Benfica com 83 minutos, 7 para os 90, os jogadores do Hearts já muito desgastados. Pede-se ainda penalti, é o lance em que McPike chega ali à bola, a meias nas pernas de Dedits. O árbitro dá canto, aceita-se esta decisão. Canto para Gianluca Prestiani. Está Prestiani, bate a bola para a área, tira um dos centrais, foi a McCarthy. E depois o remate de ressaca sai muito por cima da baliza do Hearts. É pontapé de baliza para a equipa escocesa. O remate foi de Dedits. Pontapé de baliza para o Hearts. Vai ainda fazer mais uma alteração. A equipa do Hearts vai entrar Camson Camara para a saída de Spital. Ou não? Não. É de McPike, o tal jogador que já não aguentava mais. Estava a dar o berro. E é essa alteração promovida por Vultor Vak, uma equipa que já está muito cansada, esta do Hearts também.
0: É um bom jogo do Hearts, claro, em circunstâncias muito próprias, com a eliminatória resolvida, mas olhando para as diferenças entre as duas equipas, o Hearts está a bater-se bem, já marcou ao Benfica, criou várias oportunidades na segunda parte, portanto, pelo menos deixa uma imagem mais honrada do vice-campeão escocês e de uma equipa que podia ter sido campeã na última temporada.
1: Esteve muito perto, mas acabou por perder com o Celtic. o campeonato nos últimos instantes, esteve em vias de ser campeão na Escócia e o Hearts seria histórico. Bola para a equipa do Hearts. Estamos daqui a pouco a entrar nos últimos 5 minutos deste jogo, que está resolvido desde a primeira mão, desta eliminatória, melhor dizendo, que está resolvida desde o jogo da primeira mão. O jogo está empatado, este 1-1, ainda com um resultado incerto. O Benfica tenta aqui chegar à terceira vitória em 5 jogos oficiais esta época. Para já, em 4, tem 2 vitórias, um empate e uma derrota. Vitórias em casa, as duas, contra o St. Gallen e contra o Hearts. Benfica, que para já ainda não ganhou fora esta época, perdeu frente ao St. Gallen e está agora a disputar o segundo jogo oficial fora de casa. Vai empatando com o Hearts. Terá na próxima segunda-feira o jogo da segunda jornada do campeonato contra o Casa Pia em Rio Maior, para tentar a terceira vitória, a primeira vitória fora ao terceiro jogo oficial. 5 minutos para o fim, para os 90, com a eliminatória decidida. Não deverá prolongar muito o jogo o árbitro. Pontapé de baliza para a equipa do Hearts, equipa que marcou o primeiro. Resposta imediata do Benfica. O golo foi de Magnussen, o sueco, marcou aos 77 e aos 79. Luque Bacchio fez o 2-1. Bola para Rios. Recuperação do Benfica em zona alta. Mete na meia-lua. Atenção ao Benfica ainda a romper na grande área, mas a não conseguir criar perigo. Kaminski, o jogador polaco, que tem ali uma fita branca na cabeça, a prender o cabelo. Ele tentou romper pela zona central. O jogador polaco, ex-Colónia, o Benfica pagou 17 milhões de euros por este ala de 24 anos. Ganhou canto Jakub Kaminski, é o camisola 13 do Benfica. Canto para Prestiani. Entrou bem no jogo Prestiani. Fez mais do que muitos, que fizeram quase os 90 minutos. Aí está Prestiani, pato curtinho, a bola para Dedic, outra vez Prestiani. Prestiani procura o remate do pé esquerdo, mas não foi a melhor opção. Remate com o pior pé de Prestiani, sai para muito longe da baliza de Bolhois. Ponta pé de baliza para o guarda-redes de irlandês. Quando estamos a 4 minutos dos 90, bate o pontapé de baliza curtinho para Mankanty. Outra vez o guarda-redes. Guarda-redes Royce. Royce para Mankanty. Bate lá para a frente, mas para fora. Está sem forças a equipa do Hearts para esta parte final.
0: Havendo um golo nesta altura, parece que será do Benfica, que já agora, uma nota curiosa no mínimo, quem começou como capitão foi Langley, agora é Tomás Araújo, que vai terminar o jogo com a braçadeira, numa hierarquia ainda algo difícil de entender. Marco Silva explicou, mas por exemplo, Samuel Soares esteve em campo, está em campo, e foi Langley que usou a braçadeira. Não corresponde exatamente ao que Marco Silva disse, mas pode haver aqui alguma razão que justifique a aposta em Langley no dia de hoje.
1: É Langley que, com 4 jogos pela equipa do Benfica, já envergou a braçadeira de capitão. Central francês, emprestado pelo Atlético Madrid. Estamos a 3 minutos dos 90. É Tomás Araújo agora o capitão. Ele tem a bola. Ele que joga para a direita. Joga para Amar Dedic. Vai tentar a ligação com Rios. Outra vez Dedic. Dedic o voz. E dá para Rios. Os mundialistas. Um deles faz os 90 minutos. Richard Rios. Sheldrup saiu há pouco. Bola à esquerda para Prestiani. E que estava a rodar esquerdo. Cruzamento a sair para a área. Fácil para a recolha do guarda-redes. Bolhois. Guarda-redes equipado de laranja. A segurar à vontade. Chegando guarda-redes de 2 metros de altura, praticamente. Marco Silva está ali com um ar preocupado. Ele passa a mão pela testa, mete os dedos à frente da cara, olha para baixo. Não está a gostar muito deste Benfica, Marco Silva. É verdade que não há aquele estímulo competitivo, porque o jogo estava, a eliminatória estava resolvida à partida, mas há aqui os jogadores que não mostraram o suficiente. Benfica que tem aqui um início de época algo preocupante, com 2 vitórias, 2 empates e uma derrota em 5 jogos e com adversários bastante inferiores. Lá vai a equipa do Hearts, pela esquerda. Vai tentar ainda desenrolar uma jogada de perigo a equipa escocesa. Estamos a 2 minutos dos 90, mete agora muita gente no ataque o Hearts. Vai recolher a Spital, vai jogar a bola para a direita, para Jamie. A equipa do Hearts ainda tenta o golo. Atenção, bola para a esquerda do ataque. Ali muito espaço. Atenção ao Hearts, fora de jogo. Fora de jogo no ataque da equipa escocesa, mais uma vez. Ontem pé livre para o Benfica. Vamos ver daqui a pouco quanto tempo dá de compensação o árbitro. Pontapé livre para o Benfica, mas já vai com pouca pressa a equipa de Marco Silva para este livre. Olhando para o relógio, o árbitro Sander van der Eyck. Vamos ver se vai dar algum tempo de compensação. Bola para o Benfica, estamos com 89 a 1 minuto dos 90. Bola para Prestiani. Prestiani joga para o centro da defesa para Manu Silva. Manu Silva vai jogar a bola para a direita para Dedetes. Dedetes vai avançar. Aí está Dedetes, trava um pouco na corrida. Entrega para Kaminski. Kaminski encostado ao lado direito. A jogar para Rios, Rios para trás, para Tomás Araújo, para José Neto depois. José Neto vai jogar para Prestina, que está como extremo esquerdo. Joga para o meio, para Rafa, nas costas do ponto de lança. Bola vai chegar. Há aqui jogadores que foram poupados, como o Pavlidis, não fez qualquer minuto. Samuel Dal, também Alexander Baus, laterais também não jogaram nesta partida. Serão titulares provavelmente na segunda-feira no jogo frente ao Casa Pia para o campeonato.
0: E se calhar, se Dedich vai embora, faz sentido dar-lhe 90 minutos, nem que seja para não cansar outro.
1: Exato. Estão avançadas as negociações com o Newcastle. Bola para Rios, a finta. Atenção a Rios na grande área. Remate, pé esquerdo, bate contra o adversário. Passa o perigo. Ainda Prestiani. Estamos em cima dos 90. Vamos ver quanto tempo vai dar o árbitro Sander van der Eyck. Será há pouco tempo, ainda o Benfica, Manu Silva, joga para Rafa, Rafa em zona central, mete na direita, dá 3 minutos de compensação. Bola para Dedits, joga para a área, é para Rafa, calcanhar, atenção a Barreiros, chutou para a defesa de Borrois. Defesa do guarda-redes irlandês, num dos momentos de maior perigo do Benfica na segunda parte. Calcanhar Dedits. Remate forte do Barreiro e boa defesa de Royce.
0: Esta é uma das notas interessantes, não só deste jogo, mas do modelo de Marco Silva. Este aproveitamento dos laterais por dentro como apoio para combinações e depois com o desequilíbrio dos extremos tem dado bastantes soluções ultimamente, neste início de época.
1: Vamos ao canto para a equipa do Benfica. Já cobrada, à maneira curta, a bola vai para Dedits e perde a bola. E agora pode sair para contra-ataque o Hartz, não deixa o jogador que estava no equilíbrio. E fica ali a pedir falta o jogador do Hartz, manda jogar o árbitro. Estamos a poucos instantes do final do jogo, já em período de descontos, dado pelo árbitro. A bola para o ataque do Benfica, para a direita vai tentar o cruzamento, mas já não consegue. Já não consegue cruzar dentro das quatro linhas para este ano e cruza já fora. Ponta, pé de baliza para o Hartz. Minuto e meio para fechar o jogo e 1-1 no placar. Benfica vai empatar este jogo da segunda mão. Jogo que já não contava para o desfecho desta eliminatória, atendendo ao avolumado resultado que o Benfica alcançou no jogo no Estádio da Luz, na primeira mão há uma semana. Mate Borrois, o ponta, pé de baliza. Bola no meio-campo da equipa do Benfica. Passa por toda a gente e vai quase até à linha final. Vai lá ainda Dedits, tenta fintar Caburré, a inventar Dedits, olha o Caburré, vai para a área, depois fica ali a pedir falta, mas não houve nada. Mas aí Dedits, já que vai embora, tentou ali fazer um bonito. Olha o Benfica a comprometer outra vez, mas lá segurou Samuel Soares, o Benfica com muitos erros defensivos. Impressionante a equipa do Hartz, agora tem espaço o Benfica para sair rápido, mas não saiu bem ali um passo de Rafa, não entrou também muito bem Rafa. Bola para fora, lançamento para a equipa escocesa. Estamos a poucos instantes do final. Faltam 30 segundos para o fim. O Hartz bate a bola para o ataque. A bola vai ser conquistada por Tomás Araújo, no meio-campo encarnado. Toca para Mário Silva. Vai atrasar para Samuel Soares. E vai acabar o jogo, está na hora. Vai apitar Sander van Dijk para o final do encontro do Tynecastle Park, em Edimburgo, na Escócia. Bola ainda pontapeada para o ataque do Benfica. Há ali um quarto de um jogador escocês e aí está. Final do jogo na Escócia. O Benfica empata no jogo da segunda mão da terceira pré-eliminatória. Segue para o play-off. Confirma a presença no play-off da Liga Europa com um resultado de 7-2 na eliminatória, no total da eliminatória, numa exibição em que houve momentos coloridos, outros mais cinzentos. Foi um Benfica algo ioiô neste jogo, mas na globalidade parece-me, Tomás da Cunha, que foi um Benfica ainda longe daquilo que Marco Silva pretende.
0: Sim, com uma melhor primeira parte do que a segunda, aí o Benfica tremeu bastante em aspectos em que, de facto, Marco Silva já tem tido razões para preocupação. Sempre que o jogo cai num ritmo mais alto e o adversário consegue forçar jogo direto, cruzamentos e com isto também mais segundas bolas, Desde logo o Benfica acaba por sofrer, porque os médios têm de preencher espaços, que aparecer em cobertura, estar mais próximos da linha defensiva, porque a linha defensiva tem de defender duelos, um contra um, mais jogo aéreo, e esses perfis continuam a faltar ao Benfica, mesmo em jogos de pouca tensão competitiva. Isso nota-se, vão chegar reforços, isso é evidente, agora resta saber se o Benfica vai acertar nesses reforços e, sobretudo, se até lá, é verdade, haverá sempre muito tempo pela frente, mas se até lá não perde mais pontos que possam depois vir a fazer falta, principalmente, claro, no campeonato. De resto, uma exibição para Marco Silva descansar alguns jogadores, para ver outros jogadores, talvez de despedida de alguns, no caso de Dedic, sobretudo, mas com muitas dúvidas do ponto de vista defensivo, novamente. Ofensivamente, está de volta Sheldrup, é um jogador para contar, se calhar já para discutir a titularidade contra o Casa Pia, parece-me o melhor do Benfica globalmente. De resto, nem todos aproveitaram. Luque Bacchio com altos e baixos, embora tenha marcado o golo. A mesma coisa para Duran, mas aí sem marcar. Tentou muito, apareceu nos espaços, tentou muitas diagonais à procura do pé esquerdo, mas está ainda muito abaixo dos índices competitivos ideais para ser um titular do Benfica, ou até para ser uma alternativa clara a Pavlidis. No meio campo, ainda é difícil imaginar esta equipa sem Leandro Barreiro, por estranho que possa parecer, e há um grande desafio para Marco Silva, que é Sudakov, porque Sudakov, enquanto for este jogador que parece ter receio do risco, parece ter receio do protagonismo, vai ser difícil tornar-se de facto uma figura credível e indiscutível. É um jogador que não consegue muito no último passo, não tem grandes relações em campo, e enquanto for assim, de facto é difícil. Parece que Marco Silva podia ser um match perfeito, mas apesar da aposta tem tido pouca retribuição.
1: E mesmo para o banco, será aquele jogador que nunca vai trazer energia, rasgo do banco.
0: É um grande investimento do Benfica, ainda por cima, portanto, caso do Bicudo, já neste início de temporada, e é como dizes, teoricamente parece assentar naquela posição, parece ter a confiança do treinador, mas é preciso que ele próprio, Sudakov, suba o nível e consiga dar mais rasgo, mais confiança à equipa, e não está a fazê-lo, isso é indiscutível.
1: Os jogadores do Benfica vão saindo do terreno de jogo, também os do Hearts, trazem um sorriso nos lábios os jogadores do Hearts, porque é um bom jogo da equipa escocesa, vice-campeão da Escócia, muito longe do nível do Benfica, mas deu aqui muito trabalho, esteve alguns segundos vá na frente do jogo, nunca da eliminatória. A eliminatória é resolvida com uma goleada, mas uma boa réplica também hoje da equipa escocesa, demais.
0: Sim, sai de cabeça erguida desta eliminatória. O Hearts, quando viu o sorteio, percebeu logo automaticamente que dificilmente ia seguir em frente e dificilmente ia sobreviver à primeira mão no Estádio da Luz. O Benfica cumpriu a tarefa. Isso aí não está em causa e não estava em causa à partida para este jogo. Obviamente a nota artística do primeiro jogo não foi transposta para esta segunda partida, mas era um jogo de gestão, mais do que outra coisa, não é para fazer grandes avaliações. Acho que há alguns sinais, quer ofensivamente, quer defensivamente, que Marco Silva pode tirar, e se calhar vamos ouvi-lo já a seguir também a falar desses aspectos. Mas em termos de profundidade do plantel e sobretudo adequação à realidade, porque se nós olharmos para o Sporting, houve um esforço para crescer fisicamente, a nível de competitividade. O Porto já tinha essas características, centrais fortes, capacidade de pressão alta, de repetir esforços. Este Benfica parece ainda uma equipa muito frágil em vários aspectos defensivos e competitivos, e assim vai ser difícil não sofrer golos, mesmo quando a equipa pode até jogar bem. E foi o caso que vimos contra o Académico de Viseu. O Benfica merecia ganhar, fez por ganhar, teve um caudal ofensivo gigante. Mas se o adversário vai lá uma vez ou duas e marca dois golos, então torna-se tudo muito complicado. E é este o desafio, parece-me, para os próximos 15 dias, para Rui Costa compor este plantel de outra forma e dar alguns perfis em falta a Marco Silva.
3: E enquanto esperamos por Marco Silva e também reações por parte de alguns jogadores do Benfica, de dizer que continua empatado o duelo entre o Áustria de Viena e o Beitar Jerusalém. Nesta altura está quase a terminar a primeira parte do prolongamento na Áustria. Recordo que uma destas duas equipas vai defrontar o Sporting de Braga no play-off da Liga Conferência. Nesta altura 2-1 a favor do Beitar Jerusalém. Repete o resultado que a equipa de Viena conseguiu há uma semana na primeira mão. Portanto, nesta altura 3 igual no agregado de eliminatória. Está quase a terminar a primeira parte do prolongamento. Nos restantes resultados, o Sporting Braga, também na Liga Conferência, eliminou esta tarde o Dinamo de Minsk. Braga, que está então no play-off da competição, depois de um 0-0 hoje na Bulgária, fez valer da vitória há uma semana na Pedreira, diante da formação bielorrussa, com um golo de penalti de Ricardo Horta. Creio que já é possível termos reações em Edimburgo. Começamos, curiosamente, pelo português do Hearts. Já fala Cláudio Braga. Acho Vamos escutá-lo aqui à boleia da Sport TV.
4: Sabíamos que ia ser um jogo um bocadinho mais, menos difícil em nossa casa, por termos o apoio dos adeptos e depois de analisarmos os erros todos que cometemos, individuais, que não podemos ter cometido lá na Luz, de chegar aqui e fazer realmente... Ainda há muito por melhorar, mas a verdade é que já conseguimos meter algumas das nossas ideias, isso já é muito bom.
5: Até porque falamos muito na questão de ser uma missão praticamente impossível para vocês, mas este empate dá-vos essa força e confiança para esta equipa que no fundo está aqui a ser reconstruída com um novo treinador e muitas caras novas também.
4: Sim, sim, claro. Lá está, é como eu disse, para o resto da época é uma força que, principalmente para os próximos jogos, competições europeias e mesmo para o campeonato, é uma força que precisávamos ter, que era necessária para nós mesmos sabermos que o que estamos a trabalhar realmente está a resultar e que é um caminho, um processo longo, mas que vai resultar.
5: Esta margem que o Benfica trouxe do Estádio da Luz também dava aqui outro conforto à equipa portuguesa, mas vocês sentiram também a evolução desse último jogo para este?
4: Sim, claro, lá está, taticamente também tivemos um bocado diferente, mas sempre realmente conseguimos meter as ideias, algumas das ideias que trabalhámos durante a semana e desde a pré-época, e principalmente isso é uma coisa que temos que nos orgulhar contra uma equipa como a Benfica. Não interessa o resultado, eu acho que o Benfica, sendo o Benfica, não vem para aqui para empatar ou para perder, como é óbvio, é uma equipa que tem sempre a ambição de ganhar, então lá está, acho que isso é muito bom termos um empate contra uma equipa das.
5: Bem, Cláudio Braga, muito obrigado e também boa sorte para...
3: Palavras de Cláudio Braga, referência do Hearts, equipa escocesa que cai então da Liga Europa para a Liga Conferência, vai defrontar o Rapid de Viena no play-off da competição. Agora, na equipa do Benfica, temos Luque Bacchio também a falar à Sport TV.
6: Hearts Stadium.
7: Well, I think that it's a good thing to not lose the game, because we were losing, and of course our goal was to win the game, but I think that the mission is accomplished, so now we are looking to the next game, Monday against Casa Pia. And yes, there are good things to take in the game. The most important, like I said, we qualified.
6: The team showed some difficulties during the game. How do you feel the team is not the perfect moment for Benfica?
7: Well, I think it's always difficult to play away games. Like I said, there are always up and downs during the game. So, of course, not everything was perfect, but we are still in the process. I think that we are working hard to improve. And when you see the game, we didn't lose, so there is nothing negative to take from the game. And yes, we just believe in the process. We work hard every day. And yes, now we are focused on the next game.
6: How important it was for you to score a goal here in this game?
7: Well, it means a lot for me, because I think that I came in this club to try to help the team as much as I can, scoring goals, giving assists, and it was clearly not enough what I gave last year. With the statistic, as a player for Benfica, that is a big club, but I'm fully focused, and I'm trying to work hard, and I'm very happy today. It means a lot for me, and hopefully more to come.
6: And let me ask you, because you show up tonight, how do you feel about this season? There are a lot of news that you can leave the club. What you can say to the supporters?
7: What I can say is that it's normal. The major is always talking, and they try to always find players to say he's gonna leave, the coach not counting on him. Nothing of this is true, but I keep focus on myself. Of course, I would like to stay in Benfica, and I think that it's clear that I'm gonna stay, but I don't try to listen to what the major is saying. I'm trying to do my best. The most important is to perform on the pitch, and yes, I'm really focused, and now let's go on the next games.
6: Thank you so much, Luque Bacchio. As declarações.
3: Palavras de Luque Bacchio a reforçar a sua intenção nesta última resposta de ficar no Benfica. Estou focado em mim, quero ficar no Benfica. É claro que vou ficar no Benfica. Não ouço nada do que estão a dizer, apesar de admitir também Luque Bacchio numa resposta que não tem sido suficiente o rendimento que tem apresentado. Falou dos poucos golos e das poucas assistências que fez na época passada. Mostrou-se feliz com o golo de hoje e também dizer que está comprometido com o Benfica, que quer ficar no emblema encarnado. Sobre o jogo, disse o Internacional Belga que a missão foi cumprida, que o Benfica leva coisas boas para os próximos encontros, mas que, sobretudo, o mais importante hoje para a equipa de Marco Silva foi a qualificação. Sobre a exibição do Benfica, ainda assim admitiu Luque Bacchio que é difícil jogar sempre bem, ainda para mais num jogo fora na Europa, há sempre altos e baixos, e destacou ainda que o Benfica está ainda num processo a trabalhar muito, a tentar evoluir com as ideias do novo treinador, e que o foco agora segue para o Casa Pia na próxima jornada do campeonato, jogo esse na próxima segunda-feira. Olhando novamente para os resultados, já arrancou a segunda parte do Áustria de Viena Beitar Jerusalém, segunda parte do prolongamento. Um destes clubes vai defrontar o Sporting de Braga no play-off da Liga Conferência. Olhando para os resultados da Liga Europa, o Salzburgo eliminou o Paphos do Chipre, equipa de Ricardo Sapinto, e que conta com os portugueses Guga, Domingos Quina, Alexandre Brito e Pepe Rodrigues. Conseguiu hoje empatar frente ao Salzburgo, mas a vitória dos austríacos na semana passada acabou por ser decisiva, e portanto o Paphos 3, Salzburgo 4 na eliminatória. O Paphos de Ricardo Sapinto vai agora defrontar o Brann da Noruega no play-off da Liga Conferência. O Universidade de Craiova, equipa romena orientada por Filipe Coelho, venceu hoje o CUPS da Finlândia por 2-1 e segue para o play-off da Liga Europa, vai defrontar o Ararat da Arménia. O Anderlecht, equipa belga orientada pelo português Vítor Bruno, antigo técnico do Futebol Clube do Porto, venceu há pouco o PAOK por 3-2, o PAOK que terminou o jogo com 9 jogadores depois de 2 expulsões, uma delas de Zivkovic, antigo extremo do Benfica, no agregado eliminatória. Anderlecht 4, PAOK da Grécia 2. O Anderlecht vai viajar até o Cazaquistão para defrontar o Kairat Almaty. O Rangers da Escócia, sem o português, Youssef Chermit, ilusionado, não foi além de um empate diante do Jagiellonia Białystok, equipa da Polónia, que teve os portugueses Rodrigo Conceição, Bernardo Vital e Guilherme Montoya no 11 inicial. O Jagiellonia acabou por vencer a eliminatória por 3-2 e vai defrontar o campeão da Geórgia, o Ibéria. Na Liga Conferência, o Rijeka, com o português, com o médio português Tiago Dantas a titular, empatou na Finlândia diante do Ilves, conseguiu vencer a formação finlandesa por 3-2 na eliminatória e vai agora defrontar o vice-campeão dinamarquês Midtjylland. O St. Gallen, equipa que foi eliminada pelo Benfica da Liga Europa, goleou hoje o Xerife Tiraspol da Moldávia por 5-1. Na equipa da Moldávia, o defesa português Miguel Mota, ex-Passos de Ferreira, não saiu do banco de suplentes. O St. Gallen vai agora defrontar o Nordsjælland da Dinamarca. O Xerife fica eliminado das competições europeias. Sendo que o Benfica, com o triunfo nesta eliminatória, já sabe, vai defrontar o Aarhus da Dinamarca, primeira mão. Está agendada já para a próxima semana, na quinta-feira, dia 20 de agosto. Depois, na semana seguinte, no dia 27, o Benfica vai então viajar até à Dinamarca para a segunda mão dessa eliminatória, a última barreira do Benfica antes da Liga Europa. Já o Braga vai também jogar a primeira mão em casa na próxima semana, no dia 20 de agosto, na próxima quinta-feira. Está ainda à espera do vencedor da eliminatória entre o Áustria de Viena e o Beitar Jerusalém. Estamos a cerca de 8 minutos dos penaltis nesse jogo na Áustria. Nesta altura, 3 igual entre austríacos e israelitas. Continuamos, António, no rescaldo deste Hart Benfica, à espera de Marco Silva.
1: E Benfica tem então o Aros, campeão da Dinamarca, pela frente agora, para tentar seguir para a fase de liga da Liga Europa.
3: Nem por acaso, Marco Silva já vai prestar as primeiras declarações depois do empate em Edimburgo. Vamos escutá-lo novamente à boleia da Sport TV.
8: Não estava nada satisfeito. Que principais notas é que tira deste jogo e que mais o preocupam, vá?
9: Em primeiro lugar, não liguei muito para as minhas reações no banco, porque vão perceber que muitas vezes são, circunstâncias do momento, reações do momento, e não liguem muito a isso, não vão estar a tirar conclusões sempre completamente erradas de uma forma geral daquilo que é o jogo ou o meu pensar. Eu gosto de jogar o jogo com os jogadores, e naturalmente tenho emoções, naturalmente reajo no banco positivamente, algumas vezes negativamente, mas faz parte. Eu quero é ajudá-los o máximo que eu conseguir, e naturalmente não gosto de estar sossegado, e não liguem muito a isso, porque muitas vezes vão tirar conclusões que não são as verdadeiras daquilo que são os meus pensamentos ou as minhas reações, mas pronto, depende de vocês, e vocês é que sabem o que é aquilo que devem fazer e as conclusões que podem tirar. Em relação ao jogo e o que foi dito pelo Dodi, é uma realidade, missão cumprida, vínhamos aqui para ganhar, o nosso objetivo era ganhar, acho que na primeira parte demonstrámos isso, e na segunda parte não conseguimos mostrar tão simples como isso, teríamos de estar mais positivos em relação ao que foi a primeira parte, tornámos a criar, acho que na primeira parte criámos situações claras para fazer gol, inclusive mais uma bola nos ferros, na segunda parte não tanto, não entrámos como queríamos, eu avisei para aquilo que era a nossa entrada na segunda parte, porque em alguns momentos não tenho gostado daquilo que são as entradas, temos falado na segunda parte, temos falado disso, alertei, não entramos bem, mas há que reconhecer que com 7 alterações neste momento da temporada, mais uma vez ficou provado que alguns destes jogadores ainda não têm condição para jogar 90 minutos, é claro, para jogar como nós queremos jogar e vamos ter que jogar, hoje a nossa pressão não funcionou tão bem, não fomos uma equipa tão pressionante como temos sido, e para pressionar tem que sair das pernas, tem que sair do corpo, e nós temos que conseguir fazê-lo, e naturalmente alguns jogadores que jogaram este jogo têm características individuais próprias, e eles têm que naturalmente crescer em termos físicos para dar à equipa aquilo que eu quero que deem à equipa, e hoje ficou provado isso, que alguns deles ainda não estão com a condição física, como eu falei, 7 alterações, possivelmente a linha de 4 que jogou esta noite, vamos ver, mas se calhar não vai jogar mais nenhum jogo durante a temporada, muita situação que teve em jogo esta noite que nós queríamos experimentar, que nós queríamos dar também aos jogadores, aproveitámos para dar 45 minutos de jogo, que era um dos dois centrais que temos no momento, para o gerir, para sermos inteligentes dessa forma, praticamente um treino a competir para eles, quer para o Lenglet, quer para o Tomás, aproveitar também para não dar os minutos todos ao Enzo, algumas posições em que nós temos de ser muito rigorosos na forma como vamos gerindo, jogando 3 em 3 dias, é importante para nós no princípio da temporada conseguir fazê-lo, e depois os outros jogadores era importante vê-los em competição, como eu disse, uma coisa é vê-los a treinar, outra coisa é ver em competição, como reagem a um ambiente fora de casa e todas essas questões, nós queríamos ganhar o jogo, precisámos ter ganho o jogo, não porque já termos a eliminatória na mão, mas porque queremos, era esse o desafio, em alguns momentos na primeira parte o desafio foi superar dentro daquilo que era a nossa organização e o que queríamos para o jogo, a segunda parte não foi tão bom conseguida, mas também há que, alguns aspectos era de esperar, devido ao pouco jogo, ao pouco entendimento que alguns dos jogadores têm a jogar juntos até agora.
8: Em relação às novidades, também me pareceu, muitas vezes que pedi ao Durán para recuar, dar esse apoio, que por exemplo o Pavlidis costuma dar muito, também tem trabalhado estes aspectos com o Durán, também é um jogador que é a afinar agora com o Marco Silva?
9: Não, o Durán tem que ir crescendo também com os outros, começar a perceber aquilo que é a nossa dinâmica, acho que com bola vai percebê-la facilmente e está a entendê-la, sem bola está a demorar um pouco mais, mas vai chegar onde eu quero, tem que chegar onde eu quero, porque para jogar à intensidade e ao nível que nós queremos jogar, vai conseguir fazê-lo e tem que crescer, é um jogador que, como vocês sabem, não tem vindo a jogar tanto, precisa de jogo, precisa de minutos dentro do campo, precisa de competição, não só treino, mas competição, e esse foi um dos objetivos para esta noite, por isso deixámos os 90 minutos dentro do campo, sabíamos que a partir dos 70 o Pavlidis ia dar mais frescura à equipa e ia nos dar coisas diferentes também, mas o objetivo era dar-lhe 90 para ele crescer fisicamente e continuar à procura de ajudar a equipa.
8: Quem continuou foi Samuel Soares, não lhe vou perguntar outra vez quem é o guarda-redes número 1 do Benfica, não, mas eu até posso isso, mas também acrescento outra, que é se é importante, porque não teve nos últimos tempos, dar aqui alguma estabilidade também ao Samuel Soares, dar-lhe aqui alguma consistência de jogos, porque não teve ultimamente também.
9: Eu vou-lhe dizer, como tenho dito, as razões de porque eu coloco o jogador A, B, C ou D a jogar, é porque eu decido assim.
8: Mas pergunto-lhe, lá está, se o Samuel Soares também precisa desta estabilidade que não teve nas últimas temporadas.
9: O que é que acha?
10: Vou-te-lhe perguntar assim.
9: Antes, eu decido, e como o guarda-redes precisa de continuidade, o avançado precisa, o central também precisa, foi uma decisão minha, enquanto eu continuar a tomar decisões, os jogadores irão saber porquê, e eu dou depois as explicações que eu achar que devo dar.
8: Isso não é já o próximo jogo, mas em relação ao próximo adversário nesta competição, é um adversário acessível ao Benfica, ou seja, estamos aqui a falar de uma equipa que o Benfica tem a capacidade de ultrapassar e chegar à fase de Liga da Liga Europa.
9: Mas falar do Casa Pia agora é o mais importante para nós, hoje em dia não há adversários acessíveis, quando pensamos que os adversários vão ser acessíveis é o primeiro passo para fazermos algo que nós não queremos. Temos que nos respeitar a nós enquanto clube, enquanto Benfica, e respeitar todos os adversários, sermos humildes o suficiente para perceber que hoje em dia no futebol não há nada fácil.
8: Bem, Mister, muito obrigado. As declarações de Marco Silva, o treinador do Benfica, depois deste empate.
3: Marco Silva, aqui numa explicação sempre muito completa daquilo que foi o jogo. António, vamos esperar mais um pouco até que Marco Silva marque presença na conferência de imprensa.
1: Aquele assunto do guarda-redes não se quer alongar muito. Marco Silva está no direito, diz que é a opção dele e já se percebeu que a opção é Samuel Soares. Agora, será difícil vender Trubin não valorizando o guarda-redes que está no banco e também será esquisito ter Trubin no banco a época inteira. Portanto, vamos lá ver como é que o Benfica resolve este dossiê. Não sei se querias falar disto primeiro.
0: Essa solução parece-me que não existe, ou seja, não estou a ver Trubin a ficar no banco a época toda como o número 2 do Benfica. Não me parece viável, até pelo que foi investido no guarda-redes ucraniano e com o perigo de desvalorizar em termos de mercado. Portanto, para o Benfica parece-me que há 15 dias para colocar Trubin, vender Trubin, não sei se há muitos interessados, mas diria, sem saber ao certo, que o Benfica e Marco Silva, para tomar esta decisão, devia haver, imagino eu, alguma possibilidade de colocar a Trubin. Depois, em relação ao Samuel Soares, é um guarda-redes com recursos, com formação, não sei se é o número 1 que o Benfica procura. Para já, Marco Silva confia nele, não tem sido por aí, embora no jogo com o Hartz tenha cometido ali um erro que não deu golo, mas que podia ter dado, mas também não tem sido muito por aí. Portanto, vamos ver se de facto é para manter essa aposta, sendo que vendendo Trubin, provavelmente o Benfica vai ao mercado para contratar um guarda-redes, e também já ouvimos Rui Costa a dizer que este plantel está longe de estar fechado e que até ao final de agosto, início de setembro, vai haver muitas mexidas e essa parece ser uma delas. Mas tem sido muito defensivo Marco Silva em relação a este tema, portanto dá para perceber que Trubin está no mercado claramente e que a intenção do Benfica é vendê-lo. Não temos a certeza, porque nunca foi muito palavroso em relação a Samuel Soares. Se de facto esta aposta é convicta, é para manter, se o vê como número 1, ou se de alguma forma também é para dizer o caminho a Trubin, que de facto não conta com o ucraniano para o Benfica.
1: E vimos Marco Silva nas imagens bastante, às vezes, chateado com o que a equipa estava a fazer, preocupado, mas ele fez questão de dizer logo no início da flash que não olhem para estas expressões e tirem grandes conclusões. Mas a verdade é que ele mostrou-se preocupado e são sinais que até já estão nas redes sociais que mostram alguma preocupação, negatividade até do treinador com aquilo que o Benfica fez em campo, porque lá está, não é uma equipa muito consistente.
0: Não, e é normal, estamos a falar de um início de trabalho, ainda com o plantel incompleto, com muitos jogadores que chegaram mais tarde aos trabalhos, muitos deles estiveram no Mundial. Agora dá para olhar para o copo meio cheio ou para o copo meio vazio, porque é bom, por um lado, o Benfica ter um treinador exigente, um treinador que está alerta, um treinador que quer melhorar, que vive o jogo e o clube de uma forma global. Obviamente, nesta altura tudo é filmado, tudo é comentado, tudo pode ser levado para um caminho mais negativo, e Marco Silva saberá isso. Portanto, não sei se este alerta se deve a uma expressão qualquer em particular, que se calhar foi apanhada e que pode dar conversa, mas não é um alerta muito comum, eu diria, o treinador começar a flash a dizer aquilo que Marco Silva disse, mas não será seguramente numa segunda mão com o Hartz, numa eliminatória já resolvida, que vai dar grande coisa sobre o que é o treinador Marco Silva sobretudo o homem Marco Silva, porque até estamos a falar de viver o jogo, de sentir o jogo, de deixar alguma coisa em termos de reações. Não parece que seja neste jogo que se vai analisar o que quer que seja.
1: Víamo-lo muito mais descansado, pelo menos com uma cara muito mais relaxada no Fulham. Também disse Marco Silva que fica claro que há aqui os jogadores que não podem jogar 90 minutos. Parece que foi um recado para alguém, foi uma afirmação apenas objetiva de Marco Silva. O que é que te pareceu?
0: Acho que não é bem um recado, é um sinal de que de facto há coisas que têm de melhorar. Senti isso em Duran, em Richard Rios também, acho que quebrou bastante com o passar dos minutos. Outros mais jovens, por exemplo o José Neto, também parece que na segunda parte já estava ali com algumas dificuldades, mas em alguns casos é bastante normal, seja porque estiveram quase fora competitivamente, no caso de Duran, seja porque o Mundial também foi muito exigente já depois da última temporada. Mais do que essa gestão física, que em condições normais será alcançada, a melhor forma de todos os jogadores, há aqui uma questão de perfis em falta, e esse ataque ao mercado continua a parecer urgente, porque o Benfica já perdeu pontos no campeonato. Não foi dramático, porque enfim o Sporting também perdeu pontos, o Braga também perdeu pontos, mas não convém arriscar muito e fazer um início igual ao da época passada, até porque de alguma forma também se pode perder este elan positivo que Marco Silva tenta criar. É que o Benfica de repente perdeu com o Sandgallen, é verdade, sem consequências, empatou com o Benfica,
1: tem duas vitórias, dois empates e uma derrota em 5 jogos oficiais contra adversários todos eles muito inferiores.
0: Não estão a ser grandes resultados, claro que, por exemplo, na Europa são dois resultados sem consequências, não é por aí, mas de alguma forma criar esse hábito de vitória é seguramente um grande objetivo de Marco Silva neste início de trabalhos. Ainda
1: e
0: por cima,
1: ele dizia que o Benfica tinha de ganhar este jogo, o Benfica, sim, vinha de um empate,
0: provar que é melhor,
1: exatamente,
0: não se deixar não vencer durante dois jogos. E essa cultura de exigência de alguma forma foi construída por José Mourinho, porque o Benfica não perdeu jogos, mas também não venceu muitos jogos. E portanto há aqui um trabalho que Marco Silva vai ter de alimentar, mas de elevar também, e com o plantel incompleto, começando a época tão cedo, o Benfica não está a conseguir atingir esses níveis de regularidade. Agora, ofensivamente, parece-me que a equipa está melhor e vai ser melhor do que na época passada, cria muitas oportunidades, tem várias possibilidades de golo e não só de uma única forma. Agora, faltam níveis de eficácia, porque o Benfica na primeira parte, em condições normais, teria a vencer por um ou dois golos. E mais uma vez sujeitou-se a que o adversário chegasse na segunda parte, acordasse para o jogo e conseguisse meter-se em vantagem. Foi o que aconteceu neste jogo com o Hearts.
1: Já agora o Benfica acabou com 11 remates no total, 5 enquadrados.
3: Deixa-me só dizer-vos que terminou da mesma forma que tinha começado o prolongamento no Austria de Viena, beitar Jerusalém. Portanto, vamos ter pontapés de penalti para descobrir quem vai defrontar o Sporting de Braga no play-off da Liga Conferência. A eliminatória para já termina com 3 igual no agregado, 2-1 do Austria de Viena na casa do Beitar, a equipa israelita que repete agora o resultado na Áustria. Portanto, serão os penaltis a decidir a quem é que o Braga vai defrontar no play-off de acesso à Liga Conferência.
1: O Benfica já sabe que vai defrontar o Aarhus, campeão da Dinamarca. Que adversário é que o Benfica vai ter pela frente? Mas mais forte que este Hearts ou não?
0: Diria que o Sandgallen foi a equipa mais forte das três, na minha opinião, sobretudo pela deslocação à Suíça e pelo estilo muito físico, de grande agressividade. O Hearts poderia ser um adversário complicado, mas perdeu grande parte das bases da época passada. O melhor marcador, também o treinador, claro, e está num processo de reestruturação. Notaram-se as diferenças para o Benfica.
3: Olha, Tomás, desculpa interromper-te, porque já temos Marco Silva na sala de conferências de imprensa em Edimburgo. Vamos escutar novamente o técnico do Benfica. Dificuldades, ainda não conseguimos a ligação até Edimburgo para a conferência de imprensa de Marco Silva. Já está preparado para falar aos jornalistas. Vamos escutá-lo à boleia da Sport TV. Ainda com uma série de microfones a serem ali colocados à frente do técnico dos encarnados.
11: Agora sim, um passo de espera para que tudo esteja dentro dos conformes na sala de conferências.
3: Uma pergunta já dirigida
11: em
3: pano de fundo ao Marco Silva.
11: A qualquer momento, Marco Silva vai começar a dar mais explicações. Creio que a qualquer altura já vamos ouvir o técnico do Benfica.
12: Os capitães... Eu se calhar quis ser muito claro com vocês e deves os 5 de seguida, e essa é a hierarquia. Dificilmente vocês vão ver, se nós tivermos possibilidade, um guarda-redes a capitão. Não temos necessidade de o fazer. O Samu, como o ano passado, ao contrário do que muita gente disse, já fazia parte dos capitães do Benfica, já era o terceiro capitão do Benfica. Muita gente achou muito estranho este ano continuar a ser capitão. Se calhar esperavam que eu chegasse ao Benfica e tirasse o Samuel de capitão. O Samuel já era capitão, já fazia parte do grupo de capitães do ano passado. Estando numa hierarquia que eu vos dei a vocês, o nosso objetivo é, sempre que for possível e acharmos que o devemos fazer, será um jogador de campo, capitão do Benfica, independentemente da hierarquia que está definida. Ser capitão ou fazer parte de um grupo de capitães é muito mais só do que meter a braçadeira no braço, é muito mais do que isso, e para nós é importante termos um jogador de campo, se o pudermos ter a capitão, e sempre que o desejarmos e for possível, é o que vamos tentar fazer nesse aspecto. Em relação à última pergunta, foi para depois irmos à análise do jogo, ou foi outra? Pronto, está um bocado ligado àquilo que é a nossa análise do jogo e aquilo que foi o planeamento. Nós temos que ser inteligentes, posso dizer, cautelosos também na gestão que fazemos. Estamos a competir 3 em 3 dias praticamente neste momento da temporada, não há fadiga muita fadiga física ou fadiga mental, será muito mais complicado, assim posso dizer, se for em novembro, dezembro, janeiro ou mais no final da época. Mas ao mesmo tempo temos de ser um pouco cautelosos, porque o Tomás não tem assim tantas semanas de trabalho ainda, ou mesmo o próprio Lenglet não começou logo nos primeiros dias connosco, e depois do resultado que conseguimos na primeira mão, depois do excelente jogo que fizemos, nós sabíamos que teríamos que ser muito sérios, teríamos que ser ambiciosos para tentar ganhar o jogo aqui esta noite, mas esse mesmo resultado permitia-nos duas coisas. Primeiro, como eu disse ontem, alguns jogadores que eu queria ver em competição, diferente de os ver no treino, queria vê-los em competição, queria lhes dar o maior número de minutos que pudesse dar, porque fizemos certas alterações e tem sempre impacto de um jogo para o outro. Desses 7 jogadores, 6 ainda não tinham começado sequer um jogo esta pré-temporada ou esta época connosco. 6 não tinham começado sequer um jogo, e para nós era muito importante começar com esses mesmos jogadores. Em relação à questão dos centrais e o próprio Enzo, que nós tínhamos planeado gerir o esforço, foi esse mesmo plano. Tínhamos planeado dar 45 minutos a cada um, não se passou nada com o Lenglet. O objetivo seria dar os 90 ao Manu numa posição que conhece, mas que não tem jogado tanto, e ao mesmo tempo poder gerir os dois centrais que temos neste momento para que lhes possamos dar um treino em competição. E 45 minutos é um bom treino em competição, depois do resultado que conseguimos. Em relação ao Enzo, jogou um pouco mais daquilo que tínhamos planeado, mas acabámos também por poder geri-lo de uma forma que nós achámos que era o melhor. Em relação, de uma forma geral, à análise do jogo, melhor a primeira parte que a segunda. Acho que a primeira parte vimos coisas bem positivas da nossa equipa novamente, conseguimos ser dominadores, controlar bem o jogo, criar oportunidades, mais uma bola no ferro, não foram muitas, o número de oportunidades não foi tão grande como nos últimos jogos tem sido, mas é suficiente, acredito eu, para estarmos ao intervalo em vantagem. E a segunda parte não foi positiva, basicamente, olhando para as duas, muito mais satisfeitos com aquilo que foi a primeira parte. A segunda parte não foi ao nível que podemos fazer. Já esperávamos alguns jogadores com algumas dificuldades de continuar e aguentar o jogo ao ritmo que queríamos, e percebeu-se isso no momento que não tínhamos bola, nos momentos que queremos ser mais agressivos sem bola, não fomos tanto como temos sido nos últimos jogos, e claramente há jogadores que têm de ganhar essa capacidade. Como eu disse, não têm começado jogos, não têm jogado os minutos suficientes para poderem aguentar e jogar à intensidade com bola e sem bola que nós queremos que eles joguem. Portanto, acabou por ser, de uma forma geral, uma passagem à próxima eliminatória como queríamos. Era esse o objetivo, com uma vitória em casa, com um empate fora. Queríamos vir aqui ganhar e manter aquilo que era o resultado da primeira mão. Não o conseguimos, de uma forma geral, na eliminatória passada. Ao mesmo tempo, prometíamos ver jogadores, a dar minutos a jogadores e gerir, e não querendo estar num jogo já a pensar no outro, permitiu-nos isso também para o jogo de segunda-feira.
13: Bola.
14: Boa noite, Marco. Boa noite, Marcos. Nova bola. Feita essa análise e roubando-me já um bocadinho de alguma ideia que eu tinha para lhe fazer uma questão, para mim também individualizar, eu sei que o Marco não é muito apologista disso, mas por duas questões diferentes. A primeira é José Neto, que acaba até a primeira parte com algum sofrimento e regressa para a segunda parte e depois está envolvido no lance do gol para fazer o passo para o Lucavaco. Se sente que José Neto está claramente em condições para igualar a concorrência com Samuel Dalo do lado esquerdo da defesa, ou o que é que poderá ter de melhorar, ou porque é que estará melhor. E por outro lado, Sudakov, nomeadamente nessa primeira parte que o Marco fala, em que o Benfica está por cima, tem muito jogo no último terço ofensivo, tem muitas oportunidades criadas, Sudakov está em muitos desses momentos e muitas vezes ali com o Rios lado a lado, com o Enzo mais posicional, não tanto numa posição 10 mais fixa como por vezes ele poderia gostar. Esse poder de adaptação de Sudakov também, estas dinâmicas que o Marco quer implementar, podem dar-lhe mais tempo de jogo e mais influência no jogo ofensivo do Benfica.
12: É o que nós esperamos, naturalmente. Nós estamos a dar caminhos e algum posicionamento no campo para que, sinceramente, para que a bola chegue em condições como chegou tantas vezes esta noite novamente. Tem sido, se percebemos e contabilizar, principalmente na primeira parte, vamos dizer, o número de bolas que o Suda conseguiu receber entre linhas, conseguiu receber naquele meio espaço, virar-se para a área do adversário, encarar a linha de 4 do adversário, mesmo dentro de área em alguns momentos, percebemos que é os caminhos que nós lhe queremos dar, fazer com que a bola chegue em condições e muitas vezes poder chegar em condições e ele liberta um pouco daquilo que é o adversário direto ou que é a marcação zonal do adversário. Eu acho que nós na primeira parte conseguimos que a bola chegasse em muitas boas condições, mesmo ao próprio Andrés também no corredor esquerdo. E claramente foi muitas vezes também com o Kebaki na direita, mas foi por aí muitas vezes conseguimos chegar ao último terço. Parece-me a mim que faltou-nos um pouco de,
9: maior assertividade na última decisão e, acima de tudo, maior agressividade dentro da área para podermos criar ainda mais claras oportunidades de gol. Mas, como disse há pouco, eu acho que criámos as suficientes para marcar. Isso é um pouco que nós queremos não só dar ao Sudakov, nós sabemos que é um jogador de características diferentes do Rios, por exemplo, que jogou no outro lado, no nosso triângulo do meio campo, ao jogar lá o Leandro, ou quando tivermos o Frederic, naturalmente será um jogador também diferente e que nos vai dar muitas coisas boas, e o nosso objetivo ali é fazer com que a bola chegue em condições para um jogador daquela posição, um jogador que joga ali, tenha capacidade de depois virar para a defensiva do adversário e depois poder criar. E acho que fizemos isso bem até a bola chegar a ele. Em alguns momentos depois faltou-nos ser mais agressivos no momento de decisão e no momento do último passe e no momento da finalização, mas é isso que nós queremos dar um pouco, dar-lhe um pouco mais de, não só ele, jogar o Rafa naquela posição ou prestar na segunda parte, é o que queremos dar também àquele jogador naquela posição, não deambular praticamente toda a frente de ataque, andar sempre à procura da bola, ter a paciência para esperar, e nós vamos fazer a bola chegar lá como fizemos em muitos momentos durante a primeira parte. E depois há ali, tem que vir a criatividade, tem que vir um momento de decisão, tem que vir outras coisas que é importante a este nível também, e nós passarmos essa mesma confiança ao jogador que joga naquela posição. Em relação ao Neto, achámos que era o momento dele começar a sua estreia nas competições europeias para um jovem jogador, um jogador que é muito inteligente, não só dentro do campo como fora, percebe bem aquilo que nós pretendemos e que naturalmente terá que crescer, vai crescer, é melhor para ele crescer a competir do que algumas vezes a não competir, e sempre que nós lhe pudermos e acharmos que é o momento de lhe darmos a oportunidade, teremos que dar, ter uma boa pré-temporada, né? Um jogador que, em quem nós, Benfica, acreditamos muito que pode vir a ser um jogador muito importante para o clube e passo a passo fazendo-o crescer. É um jogador que fez no último mês de abril, salvo erro, 18 anos, um jogador muito jovem, como é o Banjaki, como é o Nísio também, como é o Miguel, e nós aos poucos pudemos ir dando jogo e momentos de competição a este nível, é importante para eles irem crescendo, e esta noite foi um momento para o Neto. Teve algumas dificuldades, senti um estalo no ombro na primeira parte, uma primeira parte com alguns momentos bons com bola, a poder suportar aquilo que era o triângulo no corredor esquerdo com o Sudakov e com o Andrés, no momento do gol também, quando conseguisse colocar numa zona mais interior com a largura dada pelo Andrés ou pelo Prestiani naquele momento, foi importante para nós e ter a capacidade depois de seguir o passo para o Luquevacchio. É isso que lhe queremos dar, muitas vezes a construir a três com ele, ser o jogador mais posicional e depois libertar-se para o corredor para completar o nosso triângulo. Conseguiu alguns momentos, um momento defensivo, ele sabe que tem que crescer em termos de agressividade que o jogo pede, mas é um jogador em quem nós acreditamos bastante. Okay. Boa noite.
13: Para texto, com que certezas é que sai daqui hoje, o que é que vai aproveitar para o resto da temporada? E depois, olhando para o 11, no caso do David, por exemplo, se serviu também para não deixar cair no esquecimento ou até o valor dele que pode estar tão perto de ser?
9: David, eu já vos disse que o mercado tem zero influência naquilo que é a minha. São as minhas decisões e vos garanto, é óbvio que se em algum momento me for dito que o jogador A, B ou C não é mais do Benfica, isso é uma coisa. Enquanto não me for dito, para mim não há mercado de controle daquilo que são as minhas decisões, isso vos garanto. O meu objetivo é olhar sempre para aquilo que são os interesses do Sport Lisboa Benfica, e para mim isso é ponto assente. Em relação ao Dedic, foi essa a tomada de decisão. Importa-me pouco aquilo que são, o que se passa por trás, o que é normal neste momento no mercado também. Nós queremos, há outros clubes que querem jogadores e faz parte daquilo que é o mercado, e se tem zero influência nas minhas decisões e aquilo que eu acho que é o melhor para o Benfica, e de certeza absoluta que irá ser assim até ao último dia, até ao último minuto do mercado. E essa foi a razão porque eu comecei com o Dedic e comecei com os outros jogadores também. Em relação à primeira parte, as certezas, em relação ao jogo, eu tinha-vos dito que seria um jogo para eu ver jogadores, e não há aqui teste ou deixar de ser teste. Eu preciso de conhecer, eu conheço muito bem os jogadores do Benfica, conheço muito em treino já, é óbvio que fiz a minha análise antes de chegar, mas preciso vê-los em competição, preciso ver como é que reagem a momentos positivos, menos negativos, a momentos de pressão que hoje não era tão grande devido ao resultado que tivemos, mas jogar fora de casa, todas essas coisas que são importantes para mim também, e por isso mesmo devido, torno a dizer, ao muito bom trabalho que fizemos no primeiro jogo, que permitiu-nos fazê-lo com mais tranquilidade e mais confiança para este jogo, mudar 7 jogadores de um jogo para o outro quando estamos a início de temporada, a conhecer as ideias de uma equipa técnica nova, com alguns jogadores a chegarem, tudo isso requer se calhar um pouco mais de consistência no que é o 11 inicial, e nós decidimos de uma forma diferente. Eu disse há pouco, 7 mudanças, 6 jogadores que ainda não tinham começado um único jogo e que precisam de jogo. Eu disse também na flash, possivelmente uma linha de 4 não querendo ser aqui um bocado adivinhar, dificilmente vai tornar a jogar junto até ao final da época, porque nós estamos a fazer algumas adaptações, estamos a gerir também algum esforço de alguns jogadores para não correr riscos, mas é o que é, essa foi a decisão para o jogo. Eu gostei da primeira parte, em muitos momentos, da segunda parte já não gostei tanto, e como fazemos sempre, vamos analisar todos juntos para eles perceberem o porquê de, na primeira parte, ter sido muita coisa positiva, na segunda parte não tanto, e seguimos para o próximo, que é o Casa Pia, que é o mais importante.
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16: Boa noite, Marcos.
9: Boa noite.
16: Gustavo Lourenço para a CMTV e para o Now. Falou dessas 7 mudanças e falando ainda nesse aspecto, tem Prestiani em boa forma, hoje que entrou na segunda parte, mas também tem Sheldrup. O Sheldrup hoje foi titular na esquerda, o Prestiani tem sido habitual titular na esquerda e hoje até preferiu também lançar um Cavaco a partir da direita. Sheldrup mais desequilibrador, Prestiani que também está em boa forma, mas já ainda o Kaminski, um extremo que custou 17 milhões ao Benfica. Eu pergunto se não é muito esforço financeiro para uma terceira ou quarta opção. E depois, ainda falando no aspecto do Bélgica, o Marco disse

0: O que vem na comunicação social, ou o que foi dito ou não, até ao jogo desta noite, como eu vos disse, e alguns de vocês também souberam antes do jogo, porque deram poder de ser titular, portanto, eu tomei a decisão que achei melhor para o Benfica, e será sempre assim. Os interesses do Benfica terão sempre acima de tudo, enquanto eu estiver aqui nesta cadeira e for o treinador do Benfica, sem dúvida absolutamente nenhuma, e a decisão de começar com o Dedic foi essa mesmo. Em relação ao disse que o Prestani estava também em boa forma, não, o Prestani está em grande forma, também em boa forma, acho que parece-me assim, muito pouco para aquilo que ele tem vindo a fazer. Eu sei que foi só um cheirinho, foram poucos jogos, e jogos, como vocês também têm vindo a dizer, muito fáceis, mas a realidade é que está em muito, muito boa forma, tem sido um jogador que eu tenho gostado muito de ver, não só no jogo, é óbvio que o jogo é depois do teste final, mas naquilo que é a sua aplicação diária, aplicação no treino, o coração que tem, a alma que mete no jogo. Eu gosto muito deste tipo de jogadores, e por isso mesmo é que ele me deu sinais durante a pré-temporada que, mal terminasse os jogos de castigo, ele iria ser uma peça fundamental para nós, e estou muito satisfeito. E se nós somos Benfica e queremos ganhar jogos e olhar para as competições com ambição, não chega só a ter um ou dois jogadores bons, desculpem-me, mas eu penso de outra forma, tenho uma forma completamente diferente de pensar. Se queremos ser competitivos, e ser competitivos ao sábado, ao domingo, depois à quinta, temos que ter muita gente a trabalhar e lutar por lugares. Eu percebo as vossas análises, e são vossas, e vocês têm toda a legitimidade de as fazer. Eu não vou estar aqui a comentar qual é o preço do jogador A, B, C ou D, porque não é esse o meu trabalho convosco, independentemente de respeitar muito aquilo que é o vosso, as vossas perguntas. A mim interessa-me é que haja competitividade, que o Benfica esteja capaz de lutar por lugares, e haver competitividade durante a semana, que só assim é que os jogadores crescem. Se o jogador andar ali muito sossegadinho, não cresce, de certeza, e eu gosto que eles tenham dúvidas, que sintam dúvidas, porque só assim é que nós poderemos ser melhores.
1: Any questions here from Turkish media?
2: Just about the game would be expected at 2. How did you feel that way?
3: Marco Silva agora a falar em inglês para a imprensa escocesa. Podemos ficar por aqui, António Botelho. Estão dadas todas as explicações sobre este empate diante do Hearts, que vale o apuramento ao Benfica para o playoff da Liga Europa. Vamos para as últimas considerações antes de fecharmos esta emissão especial.
4: Aí estávamos, Tomás, no adversário que o Benfica vai enfrentar neste playoff, o Aros.
5: Sim, foi o campeão dinamarquês, 4 décadas depois, portanto vem de um grande feito, mas também acaba de ser eliminado pelo Sabah, o surpreendente campeão do Azerbaijão, portanto não me parece que esteja acima do nível do St. Gallen, e também não está acima do nível do Hearts, portanto é um adversário perfeitamente ao alcance do Benfica. Muito estranho será se a equipa de Marco Silva não conseguir levar essa eliminatória adiante e terminar na fase de Liga da Liga Europa, portanto até acabou por ser interessante para o Benfica limpar principalmente a viagem ao Azerbaijão. Seria se calhar o grande desafio da eliminatória seguinte, caso o Sabah fosse o derrotado. O Sabah goleou o Aros, portanto parece-me que para o Benfica no jogo em casa está o ouro, mais uma vez tentando levar um bom resultado, de preferência que possa permitir a Marco Silva gerir a equipa e visitar a Dinamarca com mais tranquilidade.
4: Já na próxima quinta-feira o jogo, antes o Benfica tem desafio com o Casa Pia para o campeonato na segunda jornada. Benfica que empata então na Escócia, 1-1, Magnussen marcou aos 77 minutos, Luque Abakio empatou aos 79, Benfica derrota o Hearts da Escócia com um resultado de 7-2 no total da eliminatória.
3: E só mais duas notas antes de fecharmos esta emissão especial de desporto. A primeira está relacionada com o Sporting de Braga, vai defrontar o Áustria de Viena no play-off da Liga Conferência, isto porque os austríacos venceram nos penaltis o Beitar Jerusalém, depois do empate a 3 na eliminatória. 4-2 foi o resultado da marca dos 11 metros a favorecer a equipa austríaca, e portanto teremos, para além do Benfica Aros no play-off da Liga Europa, um Braga-Áustria de Viena no play-off da Liga Conferência. Primeira mão dos dois jogos está agendada para o dia 20 de agosto, a próxima quinta-feira. Primeira mão que vai ser jogada na Luz, no caso do Benfica, e na Pedreira, no caso do Sporting de Braga. A fechar esta emissão, de referir que Portugal pode amanhã subir aos pódios, ao pódio nos europeus de atletismo que decorrem em Birmingham, isto porque Delvis Santos acaba de se apurar para a final dos 200 metros. O atleta português de 27 anos foi terceiro na segunda série de apuramento para a final, conseguiu um tempo de 20 segundos. e 23 centésimos. É o seu recorde pessoal e o segundo melhor registro de sempre.

0: sempre de um português, apenas atrás do recorde conseguido por Francis Obicoelo em 2017. A final dos 200 metros nestes europeus de atletismo, que contará então com Delvis Santos, está marcada para amanhã à noite às 9h25 e vamos acompanhá-la na emissão especial de Desporto. Regressamos amanhã também para o arranque da segunda jornada da Liga Portuguesa. Vamos estar em Alvalade no duelo entre Sporting e Vitória de Guimarães. Boa noite.
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2: Estamos agora com 24 minutos para lá das 10 da noite. Daqui a pouco em antena, em reposição, o concerto do bolso de Sara Cruz.
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1: E o Passa de Saída em reposição é o concerto de bolso que foi para o ar em novembro do ano passado. 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
2: Sara Cruz editou o álbum de estreia 1445 há um ano. Agora vai ter um novo EP, Live and Acoustic, com edição no início de dezembro. Em outubro conhecemos as novas versões de Go Getter e de Faithful e esta sexta-feira é a vez de Na Ponta da Madrugada. O EP Live and Acoustic vai ter ainda mais dois temas, fica completo com a edição a 5 de dezembro. No Concerto Bolso vamos já conhecer quase todo este novo EP ao vivo na TSF com Sara Cruz.

0: Sara Cruz, ao vivo no Concerto do Bolso. Em dezembro vai ser editado o novo EP Live and Acoustic, de que hoje vamos conhecer o terceiro tema, Na Ponta da Madrugada. Vamos ouvir mais à frente e falar também desse tema, uma estreia ao vivo na rádio. Sara Cruz, bem-vinda uma vez mais.
1: Muito obrigada, Miguel.
0: Estiveste cá a apresentar o 1445, o álbum de estreia. Para quem não te conhece ainda tão bem, és açoriana de São Miguel?
1: Sim, da Ilha de São Miguel. E passei lá a maior parte da minha vida, portanto, quando estou fora, fico com saudades muito depressa. E sim, foi mesmo isso. Lancei o disco, fez agora dia 18 de outubro, um ano. Uhum. Tive a felicidade de vir cá apresentá-lo também. E é muito bom estar de volta, obrigada.
0: Bem-vinda. Ainda vives em São Miguel? Divides o tempo? Vives mais aqui em Lisboa?
1: Eu agora estou mais em Lisboa, sim. Mas sempre que tenho a oportunidade, vou lá à ilha, matar saudades.
0: Nesse percurso musical que chegou ao primeiro álbum em 2024, há um ano, o 1445, é esse 1445 quilómetros entre Ponta Delgada e Lisboa, que, para começar, foram a primeira marca. Uma
1: sim.
0: marca também no disco, porque é uma marca também na tua vida, não é?
1: Sim, sim, sim. Acho que esse número vai ser sempre muito importante para mim, porque representa muito essa fase da minha vida em que eu escrevi o disco e acabei de escrevê-lo e que lancei o meu primeiro disco. Foi mesmo essa fase em que eu andava aqui entre Lisboa e Ponta Delgada, que são aproximadamente 1445 quilómetros de mar, que parece que a distância fica sempre ao quadrado, não é? Quando é mar, a gente não pode apanhar o autocarro e ir lá ter. Por isso, esse número é muito representativo dessa fase para mim, por isso mesmo.
0: Um disco que foi produzido pelo Cristóvão, um músico que conhecemos bem, também
1: exatamente.
0: Já esteve cá muitas vezes.
1: Passou cá há pouco tempo.
0: Tem
1: também.
0: Agora também um disco recente e que foi também importante. Ele que é da Ilha Terceira,
1: acho. Ele é da Terceira, sim, exato. Portanto, é assim um álbum bastante açoriano nesse aspecto, e gravámos o disco aqui entre Lisboa, um bocadinho em São Miguel também, e também grande parte dele, eu diria a maior parte do disco, foi gravado na Terceira, no estúdio do Cristóvão lá, o que foi maravilhoso e muito inspirador.
0: Tu que vens de uma família, diria, musical, pelo menos segundo sei, o teu pai e o teu avô
1: sim.
0: eram músicos e até com gravações, não é?
1: Sim, sim. O meu pai teve uma banda, tocava muito, ele era baterista e vocalista da banda, que é uma coisa gira, não se costuma
0: não é
1: ver
0: muito
1: com
0: habitual.
1: Muita frequência. O meu avô, Vítor, o meu avô paterno, foi um grande cantor açoriano e andou aí em digressões até à América. Gravou também uns discos. E o meu avô materno não era artista necessariamente, mas tinha um ouvido maravilhoso, sabia muito de música. Ele estava na missa a ouvir as músicas e a escrevê-las na pauta. Portanto, também havia aí muita sensibilidade. Sim, sim, sim, sim.
0: E para além da família, dessas influências familiares, depois as tuas maiores influências foram a folk music?
1: Sim, sim.
0: Outros estilos musicais?
1: Eu acho que sim. Passei, obviamente, por muitas fases já, e eu acho que é sempre importante a gente ir bebendo sempre de coisas diferentes. Obviamente, estive ali quando era adolescente, estava a aprender a tocar mais guitarra e tudo isso. Tive aquela fase das bandas e dos artistas da Disney, que é uma coisa que tem piada, mas ajudou-me a evoluir muito, porque eu gostava tanto daquilo, queria aprender as músicas todas e toquei muito guitarra por causa disso também. Pronto, e mais para a frente, gosto muito de folk music, gosto muito de Ben Howard, de Matt Corby, pronto, esses artistas assim do género. Agora ando a gostar de ouvir muito também Maggie Rogers, John Mayer também, a Madison Cunningham, pronto, assim, mais por aí. Mas eu ouço tudo um pouco, eu ouço mesmo de tudo um pouco. Gosto muito de pop. Gosto muito de Justin Bieber. E eu ouço assim muito, muito isso. Eu acho que o meu disco também é um bocado influenciado por isso. Ou seja, eu tenho muito essa influência folk e acústica e assim, mas muito pop também. Ou seja, eu tenho também essa parte mais virada para aí, que vai sempre existir, acho eu.
0: E antes, e até chegares ao primeiro álbum, e já falamos também deste EP que vai sair agora em dezembro, até chegares a esse primeiro disco, também passaste muito pela noite dos Açores, imagina, tocar ao vivo?
1: Sim, sim, sim, sim. Tive muitos anos disso, que me ajudou muito a ganhar bagagem, não é? Porque a gente aprende a tocar em tantos contextos diferentes, com tanto tipo de condição diferente, com tantos públicos diferentes, em ambientes diferentes, e acho que me ajudou muito, muito pronto, a ter assim mais confiança quando a coisa não corre tão bem. Mas fez grande parte da minha evolução e fez com que eu tocasse muitos covers. Pronto, nessa altura eu comecei a tocar covers e gosto muito de fazer isso ainda. Gosto muito nos meus concertos a solo ou com a banda também, de vez em quando ponho ali um cover pelo meio de uma versão de uma música que eu gosto muito. E é uma coisa que, com a qual eu me divirto sempre também.
0: E vai haver uma neste novo EP que vai sair em dezembro. Já ouvimos um tema original, Go Getter. Agora vamos ouvir outro tema que também fazia parte, faz parte do primeiro álbum, do 1445. Depois do Go Getter, ouvimos agora ao vivo na TSF, voz e guitarra, Sara Cruz, Faithful. Depois falamos então deste novo EP.
1: Combinado.

0: Voz, guitarra e harmónica, Sara Cruz, no concerto de bolsa TSF, agora com um novo EP, vai ser editado em dezembro, o EP Live and Acoustic. Falávamos há pouco do álbum de estreia, depois da banda, porque a opção por um EP ao vivo e acústico?
1: Sim, eu acho que esse universo acústico faz muito parte de quem eu sou, daquilo que eu consumo e da minha estética, pronto, consequentemente. E eu vou sempre estar em casa com a minha guitarra acústica a cantar canções e a escrever canções e a fazer versões de músicas que gosto. Portanto, isso vai sempre fazer muito parte de quem eu sou, ou pelo menos faz agora. E eu achei que fazia sentido, depois de lançar o disco, a fazer assim uma versão de despida das músicas, porque ao fim e ao cabo foi assim que elas nasceram.
0: Uhum.
1: Foi desta forma. Estas duas sem harmónica, inicialmente, agora eu adicionei para esta versão live and acoustic,
0: uhum.
1: Mas foi assim, foi eu e a guitarra, e foi assim que as músicas nasceram. Depois então fiz a produção que eu gostava para o disco. Mas achei que gostava de fazer uma versão assim deste género, de três canções do disco. As outras duas não estão no disco, mas também achei que queria.
0: Uhum. E assim, a gravação foi mesmo só a voz, a guitarra e eventualmente a harmónica, só a Sara Cruz?
1: Tal e qual. Foi só...
0: Dois ou três takes, não sei quantos.
1: Exatamente, fizemos alguns takes, escolhemos o melhor e pronto, e seguiu. Foi mesmo assim uma coisa sem filtro, sem correções. Pronto, tinha de sair bem. É uhum. mesmo assim uma coisa super, super real, super genuína.
0: Uhum.
1: Que é uma coisa que eu aprecio muito também quando estou a ver música ou atuações ou assim, e percebo que aquilo está mesmo ali e tudo, que a pessoa podia estar a tocar à minha frente. Pronto, e quis fazer esta versão mais crua.
0: Uhum. É o que acontece aqui também no Concerto de Bolsa, é assim que ouvimos também as versões
1: é
0: de toda a gente que grava novos álbuns, até alguma coisa também para nos mostrar de novo. Em relação aos temas, há pouco falavas dos três que são do álbum, já ouvimos dois temas, o Go Getter e o Faithful, depois vamos ainda ouvir também o Good Thing.
1: Exatamente.
0: No final do Concerto de Bolsa, são os três temas.
1: Isso.
0: Que faziam parte do 1445. E por que não o Plot Holes ou o Grass is Greener? Porque querias dar também mais visibilidade a outros temas? Qual é que foi a opção?
1: Sim, sim. A Good Thing, eu acho que tem sido, ao longo desde que lancei o disco, ao longo deste ano, continuamente das minhas canções favoritas. E a Good Thing, na altura, não foi single. E eu gosto muito dessa canção e gosto muito de tocá-la ao vivo, tanto a solo como com a banda. E achei que queria trazê-la também para este projeto. A Faithful tem assim uma estética um bocadinho diferente no disco, e achei que seria contrastante fazer uma versão acústica com harmónica também. Uhum. E a Go Getter também é uma canção divertida, portanto também foi escolhida.
0: Uhum. E depois há uma canção que vamos ouvir aqui pela primeira vez e que vai ser editada também nesta sexta-feira, que é Na Ponta da Madrugada, que é uma canção que tu escreveste em primeiro lugar não para ti.
1: Exatamente. Eu escrevi esta canção inicialmente para um projeto que se chama Mar e Ilha, que é um projeto da Ilha do Pico.
0: Uhum.
1: E eles estavam a preparar o seu primeiro disco, que queriam que fosse um disco só com canções de compositores açorianos. E convidaram-me, e eu aceitei de imediato. E foi a primeira vez que escrevi uma canção para um projeto que não o meu projeto. E obviamente que dei o meu melhor, e por isso também gosto bastante dela, e fiquei sempre com aquele bichinho que um dia gostava também de lançar uma versão minha. A versão deles está disponível em todo o lado,
0: uhum.
1: Ficou no disco, que está muito bonita também, diferente desta que trago cá hoje, mas é uma canção especial para mim. E pronto, se eu continuar a escrever para outros projetos, não posso estar sempre a fazer uma versão de todas, mas esta foi a primeira, pronto, achei que merecia. E eu gostava muito de fazer esta versão assim, acústica.
0: Depois, no dia 5 de dezembro, quando sair o EP, vamos conhecer também uma cover version. Há pouco estavas a falar dessas versões que gostas também de fazer.
1: Exato.
0: Que é um tema internacional que depois
1: sim.
0: poderemos saber mais.
1: Nós falámos há bocado
0: altura.
1: Do meu avô.
0: Uhum.
1: O meu avô cantava este cover do EP que vai sair mais à frente. O meu avô cantava essa canção.
0: Uhum.
1: Lá em São Miguel, e acho que chegou a cantá-lo nos Estados Unidos, não tenho a certeza. E eu sei que ele cantava essa música porque muitas pessoas me falavam nisso ao longo da minha vida. Ai, aquela versão do teu avô. E eu nunca a ouvi porque não está gravada. Ele não gravou em estúdio, não fez parte de nenhum disco, há só assim esse imaginário lá.
0: Uhum.
1: E então também achei que seria giro, mas pronto, mais à frente vamos
0: no dia 5 de dezembro, quando o EP for editado. E porquê um EP? Porque não gravaste um álbum com mais versões de temas teus ou cover versions? Ou...
1: Sim. Eu sei que assim 5 músicas era um número giro para este projeto acústico, live e acústico. Para o ano que vem já tenho assim outras coisas em mente, o próximo disco... Pronto, não seria, ou não será, assim, só acústico. Portanto, achei que era assim a quantidade certa para este projeto de live acústico.
0: Ok, um EP que vai sair em formato digital, mais algum formato?
1: Não, vai ser só digital mesmo, sim, nas plataformas do costume.
0: No dia 5 de dezembro, live acústico de Sara Cruz, que inclui lá então uma versão de Na Ponta da Madrugada. Exatamente. Que é um tema da Sara Cruz.
1: Que é um lugar em São Miguel também, é um mirador, onde as pessoas costumam ir ver o nascer do sol. Às vezes há quem acampe lá, assim, às escondidas. E é um sítio muito conhecido pelo nascer do sol, a Ponta da Madrugada. E é muito giro. É muito giro, porque a gente chega lá e já estão lá pessoas com cestinhas, com comida, café, pequeno almoço.
0: E é sempre um regresso às origens,
1: não é? É sempre um regresso às origens, é verdade.
0: Então vamos ouvir aqui na versão concerto de bolso, acústico, live and acoustic, Sara Cruz, com este Na Ponta da Madrugada.
1: Vamos lá.

0: Na Ponta da Madrugada é uma das novidades no EP Live and Acoustic de Sara Cruz, que é ao vivo no Concerto do Bolso, o novo EP que vai ser editado no dia 5 de dezembro, depois vai ter apresentação no dia 11, aqui também uma novidade, no caso, porque é escrita e cantada em português, o que não acontece em nenhum dos temas do álbum de estreia, o 1445.
1: É verdade, é uma canção em português. Eu tenho outras músicas também que já lancei em português, algumas colaborações também. Não é uma coisa que eu tiro de cima da mesa, nem de hipótese assim no futuro. O 1445, pronto, o universo que é, fez sentido que fosse todo em inglês. Mas sim, gosto de cantar em português também, foi giro escrever esta canção. E vamos ver o que é que o futuro reserva.
0: Este Na Ponta da Madrugada teve estreia agora, porque saiu agora também nesta sexta-feira e aqui ao vivo no Concerto Bolso. O EP sai no dia 5 de dezembro, depois a apresentação no Bota, em
1: Exatamente.
0: Lisboa, nos Anjos, no dia 11, aí com banda ou só acústico?
1: Com banda. No dia 11 de dezembro vamos estar no Bota, full band, vai ser com a banda toda mesmo. O EP sai uns dias antes, no dia 5, mas depois no dia 11 estamos com a banda toda. Estou muito entusiasmada para isso. Já não toco assim com a banda toda em Lisboa desde fevereiro, desde o lançamento, desde o concerto, da apresentação do disco, o primeiro. Mas pronto, desta vez tenho aqui estas versões. Vou tocar também o tal cover que falámos há bocado, que ainda não saiu. Vou fazer, à partida se calhar vai ser ali um momento a solo no concerto. Mas estou muito entusiasmada, muito contente que vamos poder fazer essa apresentação.
0: Ainda agora há poucos dias estiveste no Chefs on Fire, em Foscoa, também num cenário especial. Quando falamos dos Açores, pensamos em cenários espetaculares, mas no caso do Chefs on Fire, em Foscoa, também foi assim num contexto também especial.
1: Um sítio lindíssimo, lindíssimo. Eu nunca tinha estado em Foscoa, foi a primeira vez que lá fui. E o local era assim, com uma paisagem, nós chegámos lá...
0: Ao pé daquelas arribas, do Douro.
1: Exatamente. Nós víamos os dois rios, lá de onde estávamos, e tocámos, pronto, assim, de costas para essa paisagem, mas para quem estava a ver o palco via tudo. E nós chegámos lá às 9 da manhã, um bocadinho antes, assim, muito cedo, para montar as coisas para o soundcheck e assim, e estavam aquelas nuvens que ficam deitadas no vale, embaixo. Parece mesmo assim fumo branco.
0: Acontece muito em cima do rio, não é?
1: Estava lindo, sim. Estava lindíssimo. Foi uma experiência muito boa e correu tudo bem. E foi com a banda toda também. Por isso foi muito giro.
0: Muito bem, então o EP, a edição é no dia 5 de dezembro, a apresentação ao vivo no dia 11, no Bota, em Lisboa, e depois,
1: Exatamente.
0: Há pouco falavas já de, eventualmente, do que estás a trabalhar para um futuro disco, imagino eu.
1: Sim, já estou na fase de perceber o que é que quero e para onde é que quero que as coisas vão. Obviamente ainda sem qualquer tipo de datas, nem nada que se pareça, mas pronto, isto é o ciclo, não é? Lançamos um e já estamos a pensar no que vem a seguir e pronto, eu não sou exceção, já estou aqui a magicar o que é que vai acontecer.
0: Para já então este EP, Live and Acoustic, de Sara Cruz, ainda vamos ouvir o Good Thing, é um dos três temas que fazem parte do álbum de estreia de Sara Cruz, do 1445. A técnica foi do Abel Paiva, tenho de agradecer à Sara, porque hoje de manhã teve um pequeno acidente e não pode estar a tocar nas condições perfeitas.
1: É verdade.
0: Mas
1: dei o meu melhor. Foi um bocadinho mais desafiante, estou aqui com o dedo todo completamente ligado, mas dei o meu melhor, é o mais importante.
0: Muito obrigado. Sara Cruz, vamos ouvir ainda Good Thing.
1: Muito obrigada, Miguel.

A exposição Concerto Bolso de Sara Cruz foi para o ar em novembro do ano passado, a habitual direção de Miguel Fernandes, com som de Abel Paiva. Para o final da hora, fica uma janela aberta pelo mundo, como sempre, com a assinatura de Luís Antero e José Carreiro.

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1: Boa noite, são 10h58, menos uma hora nos Açores.
2: O Boa Vista pode recomeçar a atividade. O Tribunal autorizou desde que o clube assegure verbas para pagar as despesas mensais. Os comerciantes da Baixa Pombalina ainda não sentem nas ruas o reforço do policiamento anunciado pelo governo. Para já, dizem, não passou de uma promessa. Além do policiamento, os comerciantes pedem videovigilância. E a PSP defende a criminalização da venda de produtos como o louro prensado, como se fosse droga. O Sporting de Braga na Liga Conferência, o Benfica na Liga Europa, esta noite garantiram um lugar nos play-offs que dão acesso a estas duas competições europeias.
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1: Temperaturas de agora, estamos com 20 graus no Porto, 22 em Lisboa, 23 em Ponta Delgada, 26 no Funchal e 29 em Faro. Avançamos agora para a edição das 11 com Gabriela Batista.
2: Os serviços partilhados do Ministério da Saúde revelam que a linha SNS 24 não registou qualquer impacto associado à observação do eclipse solar. Ontem, a linha SNS 24 realizou 429 triagens por problemas oculares, um valor que está em linha com o que foi registado na quarta-feira da semana passada, que foi de 407 triagens. A maior parte dos casos ontem, 286 casos, foram encaminhados para um serviço de urgência. É com otimismo que o presidente do Boa Vista encara o futuro, agora que o clube foi autorizado a continuar a atividade. O Tribunal de Comércio de Vila Nova de Gaia autorizou o Boa Vista a recomeçar a atividade, desde que o clube assegure o pagamento das despesas mensais com regularidade até ao final da época. Uma decisão do Tribunal que dá esperança ao presidente do clube, Rui Garrido Pereira.
4: Com muita emoção, com muita felicidade, como um sinal de esperança em todo o trabalho que temos feito e desenvolvido com vista à reabertura das atividades do Boa Vista e, portanto, é com certeza um momento extraordinário para todos os boavisteiros.
2: Agora, com a luz verde do Tribunal para manter as portas abertas e continuar a acolher cerca de 1.500 atletas de 31 modalidades, o presidente do Boa Vista adiantou à TSF o que vai ser feito nos próximos dias.
4: Nós fomos notificados do deferimento para a reabertura. Agora iremos, com certeza, reunir com a Sra. Ministra da Insolvência, no sentido de ver os termos em que o vamos fazer. É o que eu irei fazer nos próximos dias, para que fique definido. Então, como é que isso será feito?
2: As instalações do Bessa tinham sido encerradas a 15 de julho. Na altura, o clube não depositou na conta da massa insolvente a verba necessária para assegurar as despesas correntes de junho e o déficit das modalidades, no valor de 48 mil euros. Para travar o fecho, o movimento de adeptos Salvar o Boa Vista angariou cerca de 90 mil euros nas últimas semanas. Rui Garrido Pereira confirmou que estes fundos já estão a ser transferidos para a conta gerida pela administradora de insolvência, sublinhou ainda a importância de manter o apoio dos adeptos e sócios.
4: A campanha foi extraordinária, já comunicamos isso, eles também já o fizeram. Estamos a trabalhar em coordenação com o objetivo de conseguirmos alcançar os valores aptos a manter a operação aberta. Os valores têm sido transferidos para a conta do Boa Vista, que naturalmente é gerida pela Senhora Administradora de Insolvência, e, portanto, esses valores estarão a serem tidos em conta para manter a operação. E, portanto, aquilo que pretendemos é com certeza continuar até concluirmos o acordo que pretendemos fazer relativamente ao plano de recuperação. E, portanto, a partir desse acordo as coisas mudarão, mas até lá, com certeza que é vital este movimento e é vital que continuem a ajudar o Boa Vista para conseguirmos manter a operação e para que não haja mais sobressaltos, como é óbvio.
2: Nesta conversa com o jornalista da TSF, Paulo Fernandes Ribeiro, o presidente do Boa Vista, deixou ainda a promessa de mais novidades para os sócios do Boa Vista nos próximos dias. Em Lisboa, os comerciantes da Baixa Pombalina dizem não sentir para já o efeito do reforço de policiamento anunciado pelo governo. O presidente da Associação de Comerciantes da Baixa Pombalina diz à TSF que para já foram só promessas e não sente que tenha havido mudança.
5: Promessas, mas sinceramente nós acreditamos e temos andado há tanto tempo, há anos, digamos, a pedir que efetivamente houvesse esse reforço, porque nós temos de relatar permanentemente junto às autoridades e quem de direito de que deveria de haver efetivamente uma maior acutilância na defesa daquilo que é o nosso património da Baixa Pombalina, quer cultural, quer comercial, quer histórico. Queremos acreditar e confiamos que, de facto, a polícia tem, digamos, ou vai receber com certeza as suas ordens para ser, efetivamente, mais acutilante na vigilância, mais número de polícia, de facto, na rua, mas vamos esperar.
2: O representante dos comerciantes da Baixa Pombalina defende que a zona continua a ser segura, mas começa a ter os problemas típicos de uma cidade desorganizada.
5: São roubos, de facto, são outras partidas, são coisas que acontecem, pessoas que entram dentro de lojas e roubam produtos, aqueles mais volumosos em termos de valor monetário. Digamos que a tocodependência é efetivamente um problema grave, digamos, os sem-abrigo. Tudo isto efetivamente depois no conjunto disto tudo nasce aquilo que é de facto um pouco a insegurança. E essa sim, essa que de facto é mais perigosa e está a ser mais perigosa para a nossa Baixa. Temos que manifestar, já o manifestámos, continuamos a manifestá-lo e a gritar bem alto que essa parte da nossa cidade, da nossa histórica Baixa, tem que ser de facto protegida.
2: Manuel Lopes entende que além da presença policial, os comerciantes precisam de videovigilância na zona da Baixa para atenuar a sensação de insegurança.
5: A Baixa continua a ser uma zona segura com problemas de cidade, que é de muitos habitantes, de muita densidade de pessoas, e acontecem, de facto, estes problemas. Há uma coisa que só nós queremos, nós exigimos que isso aconteça, é a velha videossegurança seja, de facto, instalada para que possa haver mais olhos, e são esses olhos que podem facilitar também a polícia, que é a videovigilância, para que a polícia possa, eventualmente, estar atenta e ser um pouco como o bombeiro. Onde é que há fogo, acorre imediatamente, porque ele está a ver onde é que existe, de facto, esse fogo.
2: Esta semana, uma turista foi ferida a tiro na Rua Augusta, na sequência de um desacato entre dois grupos que se dedicavam à venda de louro prensado, como se fosse droga. É uma prática comum em cidades como Lisboa e Porto. A PSP insiste que é preciso criar legislação que criminalize a venda de produtos que simulam estupefacientes, Nadine Soares.
6: A PSP fez várias propostas de alteração legislativa para combater a venda de produtos que simulam estupefacientes, como o louro prensado, o pó de talco e o gesso. Numa resposta enviada à agência Luz, as forças de segurança defendem que é necessário um novo enquadramento jurídico, tendo em conta a lacuna que existe na lei. A PSP defende que a falta de um modelo legislativo associado ao sentimento de impunidade destes vendedores tem vindo a agravar a situação. As autoridades dizem já ter tentado enquadrar os casos como uma venda ambulante sem a devida licença, apesar de ser uma competência da Polícia Municipal. Uma tentativa que se revelou ineficaz porque os vendedores passaram a apresentar atestados de pobreza e nunca pagaram as coimas pela infração. A PSP considera que estas vendas criam a sensação de que existe tráfico de droga indiscriminado, por exemplo, em Lisboa, quando na grande maioria dos casos são tentativas de venda de produtos falsos. As autoridades lembram que a venda destes produtos é um método conhecido e que já existe há mais de 20 anos, uma prática comum na capital, mas também em cidades como o Porto, Setúbal ou até Faro, um fenómeno que costuma estar relacionado a zonas de elevada afluência turística e de atividade noturna.
2: Jornalista Nadine Soares, com a resposta da PSP sobre os episódios de venda de produtos que simulam estupefacientes, vendas que acontecem nas grandes cidades. O Ministério da Administração Interna diz já estar a trabalhar numa solução jurídica para combater este fenómeno. A resposta à agência Lusa, o Ministério, liderado por Luís Neves, alerta que a alteração legislativa para criminalizar o falso tráfico de droga é um processo complexo que está a ser tratado. O Ministério dos Negócios Estrangeiros faz saber que está a acompanhar o caso de um grupo de portugueses que foi detido na Malásia por tráfico de droga. O Ministério adianta que a Embaixada em Bangkok e o Cónsul Honorário de Kuala Lumpur estão em contacto com as autoridades locais e com as famílias, prestando o apoio necessário. São 6 portugueses que, segundo a imprensa local, integravam um grupo de 8 estrangeiros recrutados por um grupo internacional de tráfico de droga para atuarem como correios de droga, transportando cannabis da Malásia para a Europa. O diretor do Departamento de Investigação Criminal de Narcóticos da Malásia explicou numa conferência de imprensa que, no grupo português, o líder é um cidadão português que, a partir da Europa, coordenava as pessoas que eram trazidas para a Malásia para serem os correios de droga. Os suspeitos não se conheciam entre si, estavam alojados em hotéis diferentes enquanto permaneciam na Malásia. O responsável do Departamento de Investigação Criminal de Narcóticos adiantou que a droga era transportada para Londres, sendo depois distribuída para outros países europeus. Nesta operação policial foram apreendidos mais de 270 quilos de cannabis, droga avaliada em cerca de 4 milhões e meio de euros. O Sindicato dos Técnicos de Emergência Pré-Hospitalar marcou 2 dias de greve para setembro em protesto contra o novo modelo de reorganização do dispositivo do INEM, uma medida que o sindicato considera como desastrosa e que, diz Rui Lázaro, vai piorar a capacidade de resposta à população. O presidente do sindicato explica que na reorganização há 2 medidas que são especialmente gravosas: a que substitui 46 viaturas por viaturas ligeiras, uma alteração que, diz o presidente do Sindicato dos Técnicos de Emergência Pré-Hospitalar, esta alteração vai comprometer a capacidade do sistema. E dá o exemplo do atendimento que teria tido ontem o antigo Presidente da República, Marcelo Rebelo de Sousa, se este novo modelo já estivesse a funcionar.
7: Esta ambulância que se pediu ontem o ex-Presidente da República, Marcelo Rebelo de Sousa, da medida anunciada pelo Sr. Presidente, vai passar a ser um carro, uma viatura ligeira, transporta a equipa e o equipamento, mas não pode transportar doentes. O que é que teria sucedido ontem? A equipa ia lá, atendia o ex-Presidente da República, mas depois ia ter que solicitar uma ambulância de bombeiros, uma ambulância vermelha, para fazer o transporte. E como ontem havia dificuldade em arranjar ambulâncias no Algarve e havia já ocorrências em espera, ia ter que ficar à espera que uma ambulância ficasse disponível para fazer o transporte. É tão claro como isto. É um exemplo crasso do que esta medida pode fazer aos cidadãos. É impossível reforçar um sistema e prestar o melhor serviço retirando os recursos. Por mais que o Presidente do INEM tenha de convencer o país do contrário, menos ambulâncias é mesmo pior.
2: Outra medida que preocupa o Sindicato dos Técnicos de Emergência Pré-Hospitalar é a transferência de ambulâncias do INEM para a esfera hospitalar. Rui Lázaro diz à TSF que esta decisão vai retirar recursos ao dispositivo de emergência e criar ainda mais constrangimentos na gestão de recursos humanos.
7: Uma ambulância que quer fazer uma transferência hospitalar entre Faro e Lisboa vai estar pelo menos 5 a 6 horas ocupada nesta transferência e não está disponível para mais nada. Também esta reorganização administrativa, podendo colocar a dependência dos recursos humanos, hoje apresentamos o LDS, pode trazer constrangimentos graves ao INEM. Cada vez que existe uma carência pontual de profissionais, ou porque adoeceram, ou porque se casaram, ou porque foram pais, o que seja, o INEM consegue mobilizar entre os seus meios de emergência os próprios trabalhadores, tentando, colmatando assim, estas ausências. Se cada ambulância estiver integrada numa ULS, não há hábito nenhum das ULS andarem a emprestar funcionários às outras ULS. Não prevemos que isso vai acontecer no INEM. Isto pode originar que várias ambulâncias vão parar por falta de recursos humanos, o que deixa de haver esta execução do INEM.
2: Razões que levam o sindicato que representa os técnicos de emergência pré-hospitalar a convocar 2 dias de greve para 14 e 28 de setembro, uma forma de contestar a nova lei orgânica do INEM, que, segundo o sindicato, prevê medidas com consequências gravíssimas para os cidadãos. A Câmara de Setúbal e o Instituto de Conservação da Natureza e das Florestas definiram esta tarde um plano para conter a população de javali na Serra da Arrábida. Nos últimos meses tornou-se cada vez mais frequente encontrar estes animais nas praias, mas também em algumas ruas de Setúbal. Depois da reunião que aconteceu esta tarde, Carlos Albuquerque, o diretor regional de Lisboa e Val do Tejo, do ICNF, explicou ao jornalista Gonçalo Cabo o que foi decidido fazer.
8: Nós vamos reforçar algumas ações e intensificação de algumas ações de correção da cidade, sobretudo, e foi hoje o resultado da minha conversa hoje com o Sr. Vice-Presidente da Câmara de Setúbal, que é reorientarmos o esforço de extração, de controle de densidades, para as zonas de passagem do meio rural para estes espaços urbanos e para as praias. Portanto, as pessoas podem, a médio prazo, sentir essa redução. Não é de um dia para o outro, até porque o Gonçalo tem que perceber que nós temos muitos turistas, temos muitas pessoas a procurar estes territórios, e felizmente que assim o é. Também se torna mais difícil fazer uma ação de correção de densidades, porque podemos ter um alarme social, podemos ter, enfim, efeitos indesejáveis, e há níveis de precaução e de risco que nós não podemos ultrapassar, e portanto não podemos estar atrás dos javalis, dizendo assim muito de uma forma mais direta, mais vernácula, não podemos andar atrás dos animais com tantas pessoas à volta.
2: Vão assim a ser identificadas as zonas de passagem dos animais em espaço urbano e nas praias para que possa ser feita a extração destes javalis com recurso a armadilhas ou caça.
8: Quem faz correção de cidades tem que ser pessoas credenciadas com caçadores e outros que podem realmente ter esse tipo de atividades. Podemos também ter algumas ações de controle, que é tentar capturar animais, mas neste momento, Gonçalo, como lhe disse, o excesso de população é marcante de toda a Europa. Portugal não foge à regra, e Portugal, nós temos tanto excesso de javalis que eu tenho poucas áreas em que eu possa pensar, vou apanhar um javalis aqui e vou largá-los noutro sítio. Não conseguimos.
2: Vão assim ser identificadas as zonas de passagem dos animais em espaço urbano e nas praias para que possam ser retirados destes locais. Entre junho de 2025 e o final de maio foram abatidos 700 animais, mas a população de javalis que reside na Serra da Arrábida e que por esta altura do ano desce à cidade de Setúbal e até às praias, a população de javalis permanece numerosa. O Benfica vai jogar o play-off de acesso à Liga Europa com o Aarhus, um clube dinamarquês. Esta noite o Benfica empatou a um golo com a equipa escocesa do Arts, depois de na primeira mão ter ganho por 6-1. O empate esta noite, na opinião do treinador Marco Silva, mostrou algumas das fragilidades físicas da equipa.
9: Muito mais satisfeitos com aquilo que foi a primeira parte. A segunda parte não foi ao nível que podemos fazer. Já esperávamos alguns jogadores com algumas dificuldades de continuar e aguentar o jogo ao ritmo que queríamos, e percebeu-se isso no momento que não tínhamos bola, nos momentos que queremos ser mais agressivos sem bola, não fomos tanto como temos sido nos últimos jogos, e claramente há jogadores que têm de ganhar essa capacidade. Portanto, acabou por ser, de uma forma geral, uma passagem à próxima eliminatória como queríamos, era esse o objetivo, com uma vitória em casa, com um empate fora. Queríamos vir aqui ganhar e manter aquilo que era o resultado da primeira mão, não o conseguimos de uma forma geral.
2: Depois da goleada há uma semana, esta noite o Benfica empatou na Escócia, segue-se o clube dinamarquês Aros no play-off de acesso à Liga Europa. Já o Braga vai jogar com o Áustria de Viena, depois desta noite também ter assegurado a passagem ao play-off da Liga Conferência, ao empatar a zero com o Dinamo de Minsk, um jogo da segunda mão da terceira pré-eliminatória. 20 e 27 de agosto são os dias dos jogos do Benfica e do Braga, jogos do play-off que dão acesso à fase de Liga, no caso do Benfica, na Liga Europa, no caso do Braga, na Liga Conferência.
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0: O autismo continua a ser, para muitas pessoas, um território pouco conhecido, rodeado de mitos, simplificações e ideias feitas. Fala-se muito, mas nem sempre se fala bem. E quando a informação falha, quem mais sofre são as pessoas no espectro de autismo e as suas famílias. Eu sou o Marco António Ribeiro e estas são as boas-vindas ao Ponto da Mente. Hoje dedicamos o programa ao autismo, olhando para esta condição do neurodesenvolvimento com o rigor da ciência, mas também com a escuta atenta da experiência vivida. Falamos de saúde mental, de bem-estar psicológico, de inclusão e, acima de tudo, de compreensão. Para esta conversa estão comigo os psicólogos clínicos e da saúde, Bruno Filipe Silva, Ana Isabel Teixeira e Violeta Maria Oliveira. Junta-se a nós, como convidada especial, Andreia Santos, técnica superior de saúde na área da neurofisiologia, mãe de uma criança com autismo, cuidadora e defensora ativa dos direitos fundamentais das crianças no espectro, autora da página Autism Family e do projeto Mother Talks. Olá, muito bem-vindos.
1: Olá.
0: Andreia, muito obrigado desde já pela presença no Ponto da Mente. É um gosto contar contigo neste programa, que vai ser, sem dúvida alguma, muito enriquecedor para quem nos escuta e uma primeira vez na rádio, não é?
2: Sim. Antes de mais, muito obrigada pelo convite. É um gosto poder estar aqui, falar da nossa experiência enquanto uma família atípica e, acima de tudo, falar do meu filho Francisco e da nossa jornada por estes caminhos do espectro. Eu estou um bocadinho nervosa. A introdução já me permitiu concentrar para não ficar tão emocionada, porque o meu filho Francisco tem 10 anos, é um caminho já longo, mas é um caminho cheio de dores que ficam e de cicatrizes e de emoção por tudo o que conseguimos fazer e de pensar naquilo que será ainda o futuro.
0: E um caminho também, imagino eu, de conquistas e de pontos também que acabam por preencher a vossa vida de uma forma muito diferente e muito feliz também em muitos momentos. Andreia, vamos ter a oportunidade de conversar ao longo desta edição e começo, Bruno, por te questionar do ponto de vista clínico e científico, como é que hoje se define a perturbação do espectro do autismo e porque é que o conceito de espectro é central para compreender a enorme diversidade de perfis que existem.
3: Certo. Ora, muito obrigado pela tua questão. Acho que é importante para abrirmos aqui as hostilidades. O autismo é considerado uma forma de neurodivergência e modela a forma como a pessoa percebe o mundo, como comunica e interage socialmente. E por isso caracteriza-se essencialmente por padrões restritivos e repetitivos de comportamento, interesse ou atividades, alterações sensoriais, dificuldades específicas na componente social e nas relações sociais, em particular alguma dificuldade em perceber nuances da interação social, como por exemplo sarcasmo ou ironia. Estamos a falar aqui em termos muito gerais, ok? Portanto, e falaste aqui também na ideia do espectro, e é importante nós considerarmos aqui a ideia do espectro porque, quando falamos em autismo, temos que perceber que há diferentes manifestações daquilo que é este funcionamento autista, ou seja, cada pessoa terá as suas características individuais que vão modelar a forma como depois pois ela se comportará. Isto funciona para qualquer pessoa, quer ela esteja no espectro ou não, e portanto podemos considerar mesmo dentro do autismo diferentes, vamos dizer, níveis, ok? Portanto, e aqui níveis não necessariamente num sentido quantitativo, quero dizer, e portanto aqui níveis que diferenciam a forma como cada pessoa se comporta neste mesmo espectro.
0: E Ana, isto leva-nos a olhar para esta outra nuance. Apesar do avanço da investigação, persistem muitos mitos sobre o autismo. Quais são os equívocos mais comuns que continuam a influenciar a forma como a sociedade olha para estas pessoas?
4: São muitos, na verdade. Eu gostava, efetivamente, de me debruçar aqui sobre alguns. A começar, talvez, pelo mais clássico, de que o autismo é uma doença. E não é. O autismo não é doença, é uma condição do neurodesenvolvimento. E isto remete aqui não só para a ideia de espectro, que o Bruno estava a falar, mas remete aqui para uma reflexão muito interessante. Em 1998, uma autora chamada Judy Singer falava que o autismo nada mais seria do que uma representação natural da diversidade humana. Portanto, da mesma forma que nós temos aqui diferentes etnias, raças, cor de olhos, cor de pele, o autismo representava aqui também uma variabilidade da manifestação neurológica e cerebral. E, portanto, esta autora até dizia que era expectável, natural, que isto acontecesse, que tivéssemos aqui uma diversidade neurológica a acontecer. Portanto, não estamos a falar aqui de uma doença, estamos a falar de uma condição do neurodesenvolvimento.
5: Posso acrescentar aqui uma coisa? Isto vai bater um bocadinho naquela ideia dos níveis que o Bruno estava ali a falar.

0: seja, não só não é uma doença, como quando nós falamos em níveis, não são níveis de gravidade,
1: pois,
0: são níveis exatamente. De suporte que estas pessoas, quer sejam crianças, quer sejam adultos, precisam, não é? Para comatar aqui aquilo que é a interação entre esta diversidade, este cérebro diverso e o contexto em que está inserido.
2: No fundo, diferentes tipos de cérebros e de predisposições neurológicas, e como isto era valorizado e normalizado também na perspectiva desta autora. Outro mito profundamente ainda enraizado é que o autismo é aquela forma clássica que supostamente todas as pessoas ou o senso comum conhece, ou seja, se calhar aqui um nível efetivamente de funcionalidade mais comprometido, os meninos, as crianças não verbais e com aquelas estereotipias muito marcadas. Não, o autismo não é só isso. É aqui efetivamente uma manifestação variável e que, tal e qual como meus colegas já disseram, vai comprometer ou não algumas áreas de funcionalidade. Até porque esta ideia de espectro não é necessariamente algo linear, mas é um espectro circular, onde nós temos que ver quais as principais áreas aqui afetadas. A comunicação, a interação social, a componente mais das funções executivas, a componente mais sensorial, etc. Um outro mito que eu gostava, por último aqui, de me debruçar, é a questão das causas. E hoje em dia, confesso-vos que se escuta cada coisa que me arrepia um bocadinho, nomeadamente face às eventuais causas ambientais. É importante aqui sublinhar que, acima de tudo, há uma componente aqui genética envolvida. Mas pouco se sabe ainda sobre a combinação destes genes e as suas manifestações e alterações. Portanto, as causas ambientais que podem aqui influenciar vão ser sempre a priori, ou seja, um conjunto de causas ambientais que pode afetar esta configuração genética e não após o nascimento. E um dos mitos que ainda hoje predomina é esta ideia de que as vacinas causam o autismo. E, portanto, precisamos de nos atualizar. Não há qualquer evidência científica que nos fale que é a vacina, que é a alimentação X ou Y que causa o autismo, quando estamos a falar aqui, novamente, de uma condição do neurodesenvolvimento.
3: Pontos muito relevantes e que vamos seguramente voltar a eles nesta conversa. Violeta, quando falamos de autismo, falamos também de formas diferentes de sentir, perceber e estar no mundo. Como é que esta diferença é muitas vezes confundida com déficit ou incapacidade?
0: Olha, Marco, essencialmente é confundida com déficit ou com incapacidade muito aos olhos da sociedade, ou seja, não necessariamente pelo funcionamento da pessoa. Eu há bocado estava a falar e acrescentei aqui esta informação àquilo que a Ana estava a dizer, porque me parece extremamente importante. É a interação entre, neste caso, a pessoa com autismo e o meio que causa muitas vezes esta dificuldade, ok? Ou seja, o próprio meio não está adaptado. Nem preparado para esta diversidade. No fundo, é isto que causa e que leva que muitas vezes isto seja interpretado como um déficit. É um déficit porque eu não consigo, por exemplo, estabelecer relações sociais da mesma forma que um neurotípico. Porque é que isso é um déficit? Porque lá está, porque é que não é só uma forma diferente de eu estabelecer a relação.
2: Uma dificuldade.
0: Ou de eu comunicar, exatamente. Ou, enfim, tantas outras coisas que poderíamos estar a falar aqui, não é? Se eu, por exemplo, não consigo estar numa sala cheia de luz porque isto é sobreestimulante, porque é que não é a sala que tem muita luz e eu não posso simplesmente moderar ou desligar? Porque é que sou eu que sou hipersensível? Não, ou seja, eu tenho as minhas características, não é? Mas o ambiente pode adaptar-se ou não a elas. E consoante esta adaptação possa ser mais ou menos tida em conta, eu posso ver esta pessoa como mais ou menos incapaz. Isto é um bocadinho aquela frase que atribuem ao Einstein, mas não me atravesso por estas situações, nem que é, se julgarmos um peixe pela capacidade que ele tem de voar, vamos sempre achar que o peixe é incapaz. Ou seja, um bocadinho por aí.
3: É uma máxima que podemos ter bem presente ao longo desta conversa. Andreia, 2015 foi um ano muito feliz, imagino eu, muito importante também para a vossa família. Enquanto mãe e cuidadora, mas também enquanto profissional de saúde, como foi o teu primeiro contacto real com o diagnóstico e o que mudou na tua forma de olhar o autismo a partir desse momento e também para o teu marido, não é?
4: Está agora muito na moda estar a fazer aquela trend de 10 anos atrás, não é? E voltar a 2015, 2016. E ontem coloquei-me nessa retrospectiva, que vai muito ao encontro da pergunta que me fez, e de facto não sabia expressar bem o sentimento que me ia na alma, porque eu tinha um filho, um bebê, que foi muito desejado e parecia estar tudo a correr lindamente na história que tínhamos desenhado para nós, um recém-casal. E de repente surgiram as primeiras regressões. Pronto, o Francisco tem um autismo que se identificou na forma regressiva, portanto, ele perdeu habilidades que já tinha adquirido, sobretudo as sociais, ou seja, ele fazia chachau, tinha um sorriso social, olhava nos olhos e fazia aquela triangulação objeto, brinquedo, e depois outra vez o pai ou a mãe, e perdeu essa capacidade. Pronto, isto coincidiu um bocadinho com o facto de ele ter ficado com uma gastroenterite e depois caiu da cama, e é aqui que também vai um bocadinho ao encontro destes mitos que existem. Então, inicialmente nós achávamos que ele poderia estar doente e que aquilo veio, será que daquela queda fez um traumatismo craniano? O pai, sendo neurologista, fomos procurar fazer uma tomografia, não é? Um ataque, tentar entender se tinham outros sinais neurológicos que pudesse comprovar, e é aqui que começa um caminho por uma bateria de exames que vem toda a normativa, não é? Portanto, ele ouve bem, vê bem, porque é que não reage aos estímulos sensoriais se os órgãos de sentidos parecem estar muito bem. E a neuroimagem também é perfeita, não é? Portanto, o cérebro, aparentemente, na sua anatomia, não tem nenhum compromisso. Então começamos a entender, e o Filipe primeiro que eu, que podia tratar-se de uma regressão do tipo autista e que poderia configurar um diagnóstico final do espectro. Cá tivemos um bocadinho de dificuldade por dois motivos. Primeiro, eu acho que por sermos da área da saúde, existia de parte dos colegas alguma ideia de que, se calhar estão a exagerar, estão a ver já aquilo que querem ver, ou não é bem assim, e procuramos um especialista fora e um centro de autismo, que foi uma grande mais-valia para mim, sobretudo porque eu tive nos primeiros meses uma espécie de negação. Não, eu não estou a ver isto. Isto vai passar, não é bem assim. E porque a minha imagem, e mesmo sendo profissional de saúde, era aquela que há pouco explicava, não é? Não pode ser. Não pode ser porque o meu filho não está sempre a abanar-se todo para trás e para a frente, não é? Não tem aquelas estereotipias muito marcadas, ou por outro lado não é genial e portanto, na minha ideia, não me parecia bater certo. E portanto, os primeiros tempos para mim foram de... Eu não gosto de questionáveis, e eu não gosto de dizer a palavra luto, muitas famílias dizem, mas eu não gosto, porque o meu filho estava ali e havia um caminho, e eu foi nisso que sempre me agarrei, e portanto nem quero utilizar essa expressão, mas foi luto de uma ideia que eu tinha idealizado. Exatamente. Para mim, não é do meu filho, mas foi de um projeto de vida que teve que ser mudado. E isso depois precisa de ser trabalhado. E eu costumo dizer que as famílias recebem o diagnóstico e vêm com uma receita cheia de nada. Bem, porque o miúdo parte uma perna, o miúdo tem qualquer coisa e vem, olha, agora você vai fazer fisioterapia, agora coloca gesso e agora assim, e se for para a escola de muletas está tudo bem, toda a gente percebe, mas o meu filho tem muletas invisíveis que não são bem aceitos na escola, não é? Porque o meu filho não tem fenótipo, porque a condição do meu filho não é visível, e isto traz um conjunto de coisas, uma carga emocional para a família que é avassaladora. Porque de repente eu tenho que lidar com um diagnóstico, tenho que conseguir procurar profissionais de saúde, não é, terapeutas, para me ajudar a criar uma forma do meu filho se comunicar, porque para mim isso era essencial, não é, que o Francisco começasse a comunicar, e depois um outro profissional que faça parte da integração sensorial, um outro profissional que me permita alimentá-lo, porque ele também tinha seletividade alimentar. E é um conjunto de condições em que a mãe se sente falhada redondamente, porque não faz, não é capaz de conseguir dar ao seu filho as condições básicas que se espera para uma mãe, que é alimentar, acalmar, ser porto seguro e a nossa casa ser um sítio de abrigo. E no momento em que o Francisco está mais desregulado e no momento em que o diagnóstico surgiu, e portanto ele estava no máximo da sua desregulação, não é? Porque é um cérebro que já está em franco desenvolvimento, tudo é novo, como numa criança pequenina.
0: Tudo em sobrecarga.
4: E, portanto, em sobrecarga sensorial. Exatamente. É avassalador. E eu falho como mãe, porque não consigo alimentá-lo, porque não o consigo acalmar, porque eu não consigo sequer entender o que é que ele tenta expressar. Depois compro-lhe um brinquedo e ele nem sequer brinca com esse brinquedo, fica concentrado só numa rodinha. Ou compro-lhe uma caixa de Legos e ele só os separa por cores e depois faz uma fila gigante. E não era suposto, devíamos estar a montar qualquer coisa. E parece que, de repente, eu errei, não é? Sim. E eu não sei por onde começar. É aqui que é duro. É onde é que eu vou primeiro? Onde é que me vou concentrar primeiro? Na alimentação? Na integração sensorial? Na terapia da fala? E depois, a família, por mais que esteja do nosso lado, demora muito tempo a entender o que é isto, porque lá está, não é visível. E depois eu tenho que decidir se continuo a trabalhar, se não continuo a trabalhar, mas eu preciso estar com o meu filho. E depois abaixa só por si, não resolve. E começa um problema multifatorial.
3: E vamos já falar do autocuidado, de quem cuida, porque é também importante olharmos para essa dimensão.
0: Nos apoios, não é?
3: E nos apoios que são fundamentais e que nem sempre chegam, ou quase nunca chegam. Bruno, tu, ao longo da tua carreira, foste tendo a oportunidade de trabalhar com crianças com autismo, com adultos com autismo, através de um acompanhamento muito próximo e muito também focado neste, enfim, neste fator social que também existe, e ainda bem, na nossa sociedade. Em particular aqui no Porto. Aquilo que te pergunto é os desafios específicos que se colocam à saúde mental das pessoas no espectro de autismo, sobretudo quando vivem em contextos pouco ajustados às suas necessidades, quais são?
1: São de facto consideráveis, e agradeço que faças essa pergunta. Há pouco falávamos aqui muito nesta questão do desajuste que muitas vezes as pessoas com diferentes características encontram no seu cotidiano, não é? E estamos a falar de uma sociedade que, de forma geral, não parece estar muito preparada para a diferença. Existe um padrão, não é? E se tu foges a esse padrão,
0: não é?
1: Exatamente, essa regra, se foges a esse padrão, imediatamente estás condenado a ter que te adaptar, a ter que fazer um esforço para te integrar. Eu acredito que nós continuamos a olhar para a neurodiversidade segundo um modelo muito médico, muito patologizante, não é? Em que, novamente, e há pouco trazíamos aqui, André, esta imagem, a Vila também nos trouxe isto, a Ana também nos trouxe isto, esta ideia de que, novamente, se não é assim, é errado, é doente e tem que ser apoiado e trabalhado de uma forma específica. E claro que é importante integrarmos e garantirmos que toda a gente possa estar adequada, mas também é importante percebermos que ajustes deverão acontecer ao contexto, ao meio, ao sistema, para integrar. Não só a pessoa tem que se integrar, o próprio sistema tem que saber acolher. E muitas das vezes as dificuldades que as pessoas que apresentam características do autismo nos trazem são precisamente estas dificuldades no cotidiano para como é que eu consigo compreender um mundo que é incompreensível para mim, como é que eu consigo funcionar num mundo no qual eu não sinto que as minhas necessidades são também acolhidas e respeitadas e compreendidas e acolhidas. Claro que nós trabalhamos diretamente com a pessoa no sentido de facilitar esta compreensão do mundo, esta integração. Mas também não nos podemos esquecer de trabalhar o contexto, o sistema, no sentido de acolher de forma diferente. E acho que é importante também considerarmos muito isso. Novamente, temos trabalhado tradicionalmente na pessoa, mas vamos trabalhar também um contexto maior.
0: E trabalhamos muitas vezes na pessoa num processo de aceitação.
1: Exato.
0: E nos contextos também num processo de aceitação, que a André falou muitíssimo bem.
1: Sim, né?
0: Esta ideia de como é que eu agora, o que é que eu faço? Porque é uma adaptação no momento, mas também é uma adaptação constante e evolutiva, ou seja,
1: exatamente,
0: vamos evoluindo nesta capacidade de prestar apoio. Eu estava a ouvir o Bruno e estava a pensar, muitas vezes também, uma coisa que falha redondamente, e eu acho que há várias associações de pessoas com autismo a falar sobre isto, é ouvir o autista.
1: Sim, exatamente. Né?
0: Na sua forma de expressar, na sua forma...
1: Claro.
0: Porque eu achei muito curioso o exemplo que André nos deu dos legos. Estava a pensar que, de facto, ok, nós quando oferecemos um brinquedo, esperamos que a criança brinque de uma determinada forma. Ela brinca na mesma. Se calhar foi espetacular para o Francisco ordenar por cor e fazer uma fila gigante.
1: Isso.
0: E está ótimo. Para nós é que era, o que é suposto? Não é? E às vezes nós temos é que, no fundo, redefinir este suposto.
1: Exatamente, esta expectativa de apoio, não é? E de integração, novamente, integrar é importante, mas ao integrar nós não nos podemos esquecer de ouvir a parte que mais importante de todas, que é a pessoa que supostamente estamos a tentar integrar.
0: Exatamente.
4: E assim, acrescentaria que só porque a pessoa não é verbal, não significa que não tenha uma opinião.
1: Exatamente.
4: E que não comunique.
1: E que não comunique.
4: Porque pode comunicar por imagens, por escrever. E às vezes partem do princípio que se não fala, não ouve, não tem opinião. Isso não é verdade.
0: Exatamente.
3: Ana, vamos olhar para o teu métier, famílias. Um tópico que te é muito querido. As famílias vivem muitas vezes um percurso emocional intenso após o diagnóstico, como aqui também a Andreia já partilhou connosco. Que impacto psicológico pode ter este processo nos pais e cuidadores? E porque é que é tão importante que também eles sejam acompanhados?
2: As famílias são convocadas a reorganizarem-se. E esta reorganização traz aqui lutos simbólicos. Estava a ouvir a Andreia e concordo em absoluto que não há nada que morra aqui, concretamente pelo contrário.
1: Não,
2: neste processo, as famílias
0: perda,
2: vão descobrir que há coisas que nascem, muitas delas, mas até lá é um processo que pode ser efetivamente doloroso, angustiante, solitário, de alguma forma, porque há aqui lutos simbólicos a fazer. Um ideal de família, muitas vezes o filho já nasce numa preconceição também, psicológica, que filho é este, que pai ou mãe é que eu vou querer ser.
0: Que nasce sempre também, diga-se de passagem.
2: Exatamente, portanto, há aqui perdas simbólicas que precisam ter o seu espaço para serem elaboradas. E muitas vezes neste espaço há ruído, porque a família passa por um processo, efetivamente, tentativa e erro. O que é isto? Uhum. Permitam-me também fazer aqui uma partilha. Não é um familiar direto, mas eu também conheci de perto o que é uma história com um elemento familiar autista. Uhum. E desde criança achou-se tudo. Que se calhar ele era surdo, porque ele não respondia quando era chamado. Que se calhar haveria ali também qualquer problema mais fisiológico ao nível parte agnoides e todas essas coisas, porque saberia certos sons e palavras que ele pronunciava, outras não. Uhum. Portanto, o que é que está aqui em causa? E seguiu-se todo um conjunto de exames, tratamentos médicos, cirurgias, até se chegar a uma eventual clareza do que é que isto é. E até chegar lá, como é que estes pais, estes cuidadores, também vivem até lá? Vivem muitas vezes com ansiedade, sobrecarga, um humor deprimido, irritável, com solidão e desamparo. Porque uhum. quem está à volta muitas vezes destas famílias, que muitas vezes também são familiares, podem não compreender. E não vamos julgar também isso, mas esta não compreensão também dói, também marca. Se já em famílias neurotípicas, e muitas vezes eu escuto isto em consulta, há excesso de palpites pelos cunhados, pelos avós, pelo não sei quem. Ah, mas no meu tempo isto não era assim, e se calhar isto é excesso de mimo e é excesso de não sei o quê. Se calhar quanto mais para estas famílias neurodiversas, de alguma forma. Portanto, é urgente que também estas famílias, estes cuidadores, no seu processo, dentro do possível, possam ser acompanhados, possam ser suportados nas suas angústias, nos seus lutos. Porque depois surge aqui uma culpa que eu acho que também é vivida muito em silêncio e camuflada.
5: É verdade.
2: Porque não há pais perfeitos, logo à partida, e os pais também se cansam, também se desgastam, também se revoltam com aquilo que estão a ver. E é preciso também acompanhar, haver serviços de saúde comunitários que possam olhar também para estas famílias, para estes cuidadores e que os suportem de alguma forma.
0: Vou só dar aqui uma palavra aos pais profissionais de saúde que a André estava aqui a referir, que é uma sobrecarga extra, porque se nós como pais, né, cuidamos, como profissionais de saúde cuidamos, e portanto há aqui um cuidado ao quadrado que de repente nós pensamos, e agora como é que eu faço isto? Com esta criança que não está a responder, lá está, da forma como eu esperaria que respondesse. E uma coisa que eu acho que é muito importante e muitas vezes digo em consulta é que nós em casa deixamos de ser profissionais de saúde. Não é? Ou seja, nós não somos profissionais de saúde, nós somos pais e, portanto, precisamos, lá está, do apoio de colegas que nos ouçam, como nós, espero eu, ouvimos as pessoas que nos procuram como profissionais. E acho que isto também é um ponto importante, de procurar referências, procurar ajuda e deixarmos também ser ajudados, porque acho que é importante para todas as famílias, mas acho que no caso dos profissionais de saúde ainda mais, porque acabamos por ter outra consciência também do que é que pode estar aqui implicado e do apoio que podemos ter que recorrer.
3: E Violeta, já que estás com a mão no volante, vamos falar de exclusão social, o estigma, a incompreensão têm um peso significativo no bem-estar psicológico. Como é que estes fatores afetam a construção da identidade e da autoestima em pessoas no espectro de autismo?
0: Não querendo fazer este programa duas horas, não tenho aqui várias pessoas que me cancelam. Isto tem pano para mangas, a tua pergunta, Marco. Então, há um fenómeno que ocorre como resposta a muitas destas questões, ou seja, quer do estigma, quer da própria exclusão, que é um fenómeno que na literatura sobre o autismo se chama o masking, ou o mascarar. Okay? E que é uma aprendizagem, no fundo, que estas pessoas fazem para tentar incluir-se naquilo que é o mundo dos outros, não é? Ou seja, ok, o contexto não está adaptado a mim, como é que eu consigo não ser excluído dele? E, portanto, muitas vezes eu faço o caminho ao contrário, ou seja, não é o contexto que se adapta a mim, sou eu que acabo por me adaptar ao contexto. E isto tem aqui variadíssimas nuances, desde logo, por exemplo, o eu conseguir ser muito observacional nas situações e tentar, ao máximo, reagir e ser como outras pessoas que eu vi na mesma situação, ou seja, ter um comportamento mais, aquilo que nós chamamos de um comportamento mais guionado, ou uma conversa mais guionada, eu pensar, eu vou ter uma conversa com aquela pessoa sobre aquilo em particular, porque ela parece-me gostar deste tema e daquele, e parece eu me fazer assim assado, como é que eu cumprimento as pessoas, por exemplo, ok, eu olá, eu sorrio, eu não sorrio, o que é que isso dá a entender? Eu lembro-me de ter casos em que me diziam, uma pessoa passou por mim e disse-me olá, pescou-me o olho, e eu pensei, ah ok, é assim que diz olá, mas depois pesquei o olho a outra pessoa e ela ficou muito desconfortável, até nem me cumprimentou de volta, como é que isto, e agora como é que eu cumprimento Violeta, não sei muito bem como é que faço isto, ou seja, estas nuances que são importantes e que é o nosso dia-a-dia de facto, e isto acaba por ser uma sobrecarga, acaba por ser uma sobrecarga, acaba muitas vezes por levar aquilo que a literatura nos descreve como um burnout autístico, que vem não só da própria sobrecarga, por exemplo, sensorial, que muitos sentem, mas também esta sobrecarga de eu ter que me incluir de alguma forma e ter que fazer esse esforço para me incluir. Esforço esse que, obviamente, é mental, claro. E que, obviamente, também tem os seus limites. E, portanto, acho que esta inclusão deveria ser muito mais contextual do que o que está a ser, e acho que isso é uma conclusão importante a ser tida em conta, ou seja, de facto nós devíamos ter aqui outros mecanismos para conseguir que os contextos de vida destas pessoas, quer sejam crianças, quer sejam adultos, sejam o mais adaptados possível àquilo que é a condição deles.
3: E isto que a Violeta nos conta e nos transmite, leva-nos, Andreia, à tua experiência pessoal. Quais têm sido os momentos mais difíceis, se assim os podemos catalogar, lugar do ponto de vista emocional, não só para o teu filho, mas também para ti enquanto mãe, e o que é que sentes que ainda falta compreender do lado da sociedade?
4: Isso é uma pergunta difícil, não é? Porque eu acho que o caminho ainda nem vai a meio. Eu vou pegar aqui um bocadinho nos dois temas que foram aqui ditos, porque me dizem muito, ou seja, a primeira parte, a questão da solidão, que eu senti no período da aceitação não tem tradução por palavras. Uhum. Foi até hoje a fase mais difícil que vivi enquanto pessoa e não consigo traduzir. Se eu quisesse escrever um parágrafo sobre isso, não consigo traduzir. Lembro-me de ter feito psicoterapia, foi assim que concluí este meu processo de aceitação, porque precisei ter ajuda especializada, porque tinha muitas áreas da minha vida comprometidas, porque só vivia autismo desde que acordava até que descansava, e descansava muito pouco, porque passava a vida a tirar apontamentos sobre coisas que eu via no meu filho, passava a vida a pesquisar artigos, passava a vida à procura de um médico que trazia qualquer coisa, não sei quantos, do terapeuta que ia fazer a intervenção XPTO, de objetos que fossem sensoriais e ter a casa toda cheia de símbolos, de estímulos e de coisas, e percebi que neste período eu não era eu. Portanto, estava um farrapo e tive a sorte de meu marido estar atento, a minha irmã, as minhas amigas, e de terem dito, não, Andreia, nunca serás boa mãe para o Francisco se não estiveres bem. E entendi que isso era o ponto de partida e que no dia em que eu conseguisse estar bem ia mudar. Depois tenho um outro grande amigo que a vida assim quis, amigo de longa data, que é um terapeuta ocupacional, se calhar nada nesta vida é por acaso, não é? Que foi o primeiro terapeuta do Francisco, que eu acompanho até hoje, e que também me disse outra coisa que a Violeta estava a dizer, que é assim que chegares a casa és mãe. Não és mais neurofisiologista, não és sequer terapeuta ocupacional, e portanto quando chegares a casa és mãe. E o Francisco, quando chegar a casa, precisa de saber que tem um lar, para deixar cair aquele masking.
0: Exatamente.
4: E portanto é aqui que tu vais conseguir ajudá-lo. Quando a casa dele for o seu ponto de abrigo, vais deixar de ter essas bujingangas todas, essa estimulação toda. O Francisco vai ter e vai trazer para si, sabe onde está. Olha, Francisco, isto é a caixa dos artigos sensoriais. Está aqui, está bem identificada. Aqui está a caixa com as imagens. E é o teu filho que vai tomar a iniciativa de querer comunicar e que vai pegar no objeto que necessita para se regular. Não vai estar a casa numa clínica de terapia ocupacional porque ele já passou o dia a fazer isso. E tu vais estar receptiva para perceber o que é que ele precisa. E se estiveres a pesquisar, e se estiveres cheia de ideias, e se estiveres só a aborrecê-lo, não. Agora, se queres brincar com ele de forma construtiva, tudo bem. E se nessa construção vais tentar fazer um som, ah, e se ele fez outro e tu imitaste, e a seguir ele fez e dás um reforço positivo, espetacular. E estás a pôr em prática terapia naturalista, que é o que todos os pais fazem.
1: Sim,
4: é André, é o que exatamente. Tu vais fazer. E, portanto, vais-te libertar dessa carga. E depois lembro-me quando cheguei às primeiras sessões com o psicoterapeuta e ter-lhe sentado e me ter dito porque é que está cá, essas coisas todas. E eu, muito rapidamente, o que disse foi: tire-me esta culpa. Livre-me desta culpa.
1: Sim.
4: Eu não sabia bem do quê, mas era esta culpa. Algum momento fui eu que criei isto. E depois, mais tarde, em conversas com imensas mães, que hoje tenho amigas de atípicas, não é? De mães atípicas, e todas tivemos esta sensação. Pronto, então, no momento em que eu me recompus, trabalhei a aceitação, achei que estava capaz de falar, senti que, como profissional de saúde, e por ter tido este privilégio de ter um amigo excepcional, um grupo de amigas excepcional e uma família incrível, que tinha que fazer por outras mães. E então tornei a nossa história visível, com um lado positivo. Não vou dizer que o autismo é só fácil, não. O autismo tem um caminho, mas há um caminho, e este caminho pode ser feito de uma forma mais liberta, de uma forma mais tranquila. Podemos aceitar o nosso filho como ele é. Temos é que lhe criar um conjunto de estratégias para que ele se comunique, para que ele sinta que a casa é um porto de abrigo, que conte sempre connosco, que não há problema nenhum em estar a abanar as mãos num sítio público, porque nós somos sempre acolhimento e que nós vamos sempre respeitar a sua condição de único. E que a família vai entender isso, a família próxima. E quem não estiver disponível para aceitar, então também não faz falta.
1: Exato.
4: Pronto, e ter a certeza de que tinha esta capacidade. E quando me enchi desta coragem, eu e o meu marido fomos viajar e levamos o Francisco a conhecer o mundo, e ele começou a mostrar o que gostava de fazer, onde queria ir, onde se sentia bem. E afinal, o meu filho não deixa de ser uma criança igual a tantas outras, que adora a rádio, adora ouvir música, pediu-me para ir a um concerto, quer ver notícias, quer estar em casa deitado sem fazer nada, joga futebol como outros meninos, ainda que com algumas particularidades.
1: Claro.
4: E foi aqui que a nossa vida se reergueu. E se reergueu como de uma outra família qualquer.
3: E André, em traços muito gerais, como é que estamos? Qual é o estado da arte na nossa sociedade? Um caminho muito longo, como dizias.
4: É um caminho, sim, muito longo. Este meu projeto, que eu depois criei com outra mãe, que é o Mother Talks, a par com das minhas partilhas de autismo em família, não é? Permitiu-nos criar um grupo muito grande, onde já somos quase 600 elementos e de famílias, entre cuidadores, pais, mães, avós, terapeutas, comunidade escolar, e esta entreajuda. O objetivo não é que eu esteja sempre lá a responder, nem eu nem a Sara. Está lá alguém que vive este caminho, e caminhos diferentes, porque todos os autistas são diferentes. Exatamente. E por isso mesmo cada família tem ideias diferentes, que vai contribuir por uma forma. Não quero ser eu a moderar nem nada disso, é um grupo de partilha onde toda a gente tem voz e toda a gente pode dar uma ideia, e não só para o dia-a-dia, como para a parte social. Olha, o que é que nós temos direitos, como é que funciona isto do atestado de multiusos, como é que se pode pedir, e depois, se eu quiser estar em casa com o meu filho durante algum tempo, como é que o código de trabalho, o que é que permite. Exato. Depois há uma mãe que até é advogada, e depois há outra que até nos ajuda, e esta comunidade mostra que há um sentido de partilha, que há um caminho, mas também mostra que há muitos espaços que não estão com as devidas comodidades, não é?
1: Exatamente.
4: E com a devida acessibilidade.
2: Informação,
4: e o espaço principal que não está devidamente preparada é a escola.
1: Sim.
4: Portanto, a escola.
1: Sim.
0: E o trabalho, depois nos adultos.
4: E depois mais
0: também
4: tarde,
0: o trabalho. Também, não, também é uma questão.
3: Entramos nos 4 minutos finais da nossa conversa e vou pedir que sejam tão sintéticos quanto possível. Bruno, fala-se muito de inclusão, mas nem sempre ela se concretiza.
1: Sim.
3: Do ponto de vista psicológico, o que distingue a inclusão real de uma inclusão meramente simbólica?
1: Acima de tudo, eu acho que é a honestidade e a vontade efetiva de incluirmos, não é? Portanto, mais do que uma inclusão de números ou de estatística ou superficial. E falamos muito aqui sobre isto já hoje, é o ouvirmos as pessoas, não é? A inclusão não deve servir a pessoa que inclui, deve servir a pessoa.
0: Exatamente.
1: Que é incluída. E isto vale para tudo, não só para as questões que estamos a falar aqui hoje do autismo, mas para outros tipos de inclusão também. E, portanto, respondendo à tua pergunta de forma muito simples, é exatamente isto. Quem é que realmente estamos a servir, entre aspas, com esta inclusão? Quem é que vai beneficiar dela? E, como tal, quem é que tem que ser ouvido aqui?
0: E que tipo de inclusão?
1: E que tipo de inclusão?
0: Exatamente.
1: Exatamente. Uma inclusão genuína, verdadeira, nos vários níveis, não é? Portanto, uma adaptação que corresponda às necessidades, mais do que, ok, é assim que se faz, porque alguém me disse que é assim que se faz, ou é assim que eu acho que deve acontecer.
0: Há uma sobrecarga de estímulos, mas a pessoa até nem a sente, portanto, não precisa, por exemplo, de uns fones que cancelem o ruído, exatamente, porque isso não incomoda. Portanto, porquê é que eu estou a fazer isto?
1: Sim, porque me disseram que é, novamente. Qual é a real necessidade
0: da pessoa?
1: Exatamente.
3: Ana, escolas, serviços de saúde e espaços públicos continuam muitas vezes pouco preparados. Que impacto tem, na tua opinião, esta falta de adaptação no desenvolvimento emocional e psicológico das pessoas com autismo?
2: Eu penso que o impacto está muito traduzido numa narrativa que, pelo menos, eu vou escutando ao longo da minha prática da pessoa com autismo, que é sentir permanentemente que se é estrangeiro num mundo onde toda a gente conhece as regras, menos o próprio. Sim. Portanto, o impacto é visível, o impacto é real. Particularmente no contexto escolar, gostaria aqui de fazer uma ressalva na escassez de recursos que ainda continua a existir nos mais diversos níveis. Não só em questões mais logísticas, de preparação e acolhimento de um espaço que seja um espaço seguro, por exemplo, face às questões sensoriais, mas também ao nível daquilo que é a educação sexual e afetiva. Uhum. Permitam-me fazer aqui uma partilha. O site Voz do Autista, que é uma organização sem fins lucrativos e de autoadvocacia no autismo, revelam-nos lá alguns dados de estudos muito pertinentes e, a meu ver, interessantes e alarmantes, que é, muitas pessoas autistas referiram que não veem os seus direitos sexuais e reprodutivos a serem bem adressados nos contextos escolares.
0: E de saúde também.
2: E de saúde também, mas particularmente no contexto escolar, que é um espaço onde qualquer jovem e criança também se desenvolve. E, portanto, é necessário e urgente haver aqui uma atualização e revisão dos programas escolares, que deixem de ser única e exclusivamente teóricos e voltados para o coeficiente de não sei o quê, mas que possam também estar focados naquilo que é o desenvolvimento socioemocional.
3: Violeta, para 30 segundos, não temos mais tempo. Mercado de trabalho, não podemos esquecer os adultos que estão no espectro do autismo e que devem, têm todo o direito a terem uma integração digna e ao mesmo nível que todos os demais.
0: Sem dúvida, e se há empresas que trabalham muito esta questão da inclusão e que têm até vagas específicas para pessoas no espectro do autismo, há muitas outras pessoas com perturbação do espectro do autismo que estão a trabalhar e que não têm estas acomodações sequer, e que muitas vezes até nem sabem que as podem pedir.
1: Exatamente.
0: E que é um direito delas fazerem estes pedidos, e muitas vezes são coisas relativamente simples até, que qualquer local de trabalho poderia ter e que não estão a ser adressadas. Portanto, na questão do trabalho, já há vários profissionais a trabalhar neste sentido, mas ainda temos de facto muito caminho para fazer.
3: Andrei, onde é que te podemos encontrar a falar sobre autismo?
4: Diariamente nas redes sociais, sobretudo nas páginas do Instagram, não só no Autismo Family como na Mother Talks, e depois nas diversas iniciativas que tanto eu como a Sara tentamos fazer em instituições de ensino superior, onde eu acho que é aí que também deve existir um grande impacto, e em fóruns e em outros espaços como estes, e ainda sempre que possível, no momento certo, na rua, no supermercado, na vida real, porque é aí que a palavra deve passar.
3: Andreia, muito obrigado, foi
4: obrigada,
3: um grande gosto contar contigo. Um abraço também para o Filipe, para o Francisco e para o Pequenota, outra Pequenota.
4: Que é o António.
3: Para o António, exatamente. Muito obrigado pela participação no Ponto da Mente. Bruno, Ana, Violeta, muito obrigado também a vocês. Hoje não há Freud Explica nem Freud Explica, não temos tempo, fica para a próxima edição. Falar de autismo é falar de pessoas, de vidas concretas, de famílias reais e de uma sociedade que ainda tem muito a aprender sobre empatia, respeito e inclusão. A ciência ajuda-nos a compreender, mas é a escuta e o reconhecimento da diferença que nos permite incluir. O autismo não é um desvio a corrigir, mas uma forma de estar no mundo que exige compreensão, adaptação e responsabilidade coletiva. Cuidar da saúde mental passa também por criar espaços onde todos possam existir com dignidade. Este foi o Ponto da Mente dedicado ao tema autismo. Cuidados técnicos de José António Barbosa, sonoplastia de Joaquim Dias. Eu sou o Marco António Ribeiro e pode voltar a ouvir-nos sem qualquer tipo de pressa em podcast.
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6: Boa noite, são 11h58, menos uma hora nos Açores.
7: Donald Trump alega razões de segurança nacional, vai impor tarifas, algumas de 100%, à importação de drones. Os comerciantes da Baixa Pombalina ainda não sentem nas ruas o reforço do policiamento anunciado pelo governo. Para já, dizem, não passou de uma promessa. Além do policiamento, os comerciantes pedem videovigilância. Correu tudo bem na passagem da volta pelo Parque Nacional Peneda Gerês. Todas as regras foram cumpridas pelos ciclistas, diz o ICNF. A etapa foi ganha por Adrián Péricas, um jovem ciclista espanhol. Esta foi uma noite de empates para Benfica e Braga, resultados que permitem às duas equipas seguir para o play-off de acesso à Liga Europa e à Liga Conferência.
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6: Avançamos desde já com a previsão do estado do tempo para amanhã, sexta-feira. No arquipélago da Madeira, período de céu cinzento, com boas abertas na vertente sul da ilha. Aguaceiros em geral fracos, com o vento a soprar moderado. Para os Açores, a previsão aponta para um dia com aguaceiros fracos nos três grupos, com o vento a soprar de um modo geral moderado. No continente, é esperada uma sexta-feira de céu pouco nublado ao limpo, com mais nuvens na faixa costeira do norte e centro, pequena descida de temperatura máxima, vento por vezes forte na faixa costeira e terras altas. Temperaturas de agora, estamos com 20 graus no Porto, 22 em Lisboa, 23 em Ponta Delgada, 26 no Funchal e 28 em Faro. A edição à meia-noite com Gabriela Batista.
7: A administração norte-americana anuncia tarifas sobre a importação de drones, uma informação divulgada pela Casa Branca esta noite. A nota indica que vai ser aplicada uma tarifa de 100% sobre drones com um determinado tamanho e capacidade que sejam sensíveis do ponto de vista da segurança norte-americana. Nesta categoria estão drones com um peso máximo de 25 kg e equipamentos com imagem térmica. Já em aparelhos com um menor tamanho está previsto uma taxa de 25%. Donald Trump vai cobrar uma tarifa inferior, fixa, nos 15%, sobre drones e peças provenientes da União Europeia, Japão, Liechtenstein, Coreia do Sul e ainda Suíça e Taiwan. O Reino Unido vai ter uma taxa de 10%. O presidente norte-americano justifica este anúncio com razões de segurança nacional, depois de assinado o memorando que detalha as tarifas, devem entrar em vigor daqui a 21 dias. Os comerciantes da Baixa Pombalina dizem não sentir para já o efeito do reforço de policiamento anunciado pelo governo. O presidente da Associação de Comerciantes da Baixa Pombalina, ouvido esta noite pela TSF, diz que para já não se sente que tenha havido mudanças.
8: Promessas, mas sinceramente nós acreditamos e temos de andar há tanto tempo, há anos, digamos, a pedir que efetivamente houvesse esse reforço, porque nós temos de relatar permanentemente junto às autoridades e quem de direito de que deveria de haver efetivamente uma maior acutilância na defesa daquilo que é o nosso património da Baixa Pombalina, quer cultural, quer comercial, quer histórico. Queremos acreditar e confiamos que, de facto, a polícia tem, digamos, ou vai receber com certeza as suas ordens para ser, efetivamente, mais acutilante na vigilância, mais número de polícia, de facto, na rua, mas vamos esperar.
7: O representante dos comerciantes da Baixa Pombalina entende que, além da presença policial, devia também haver videovigilância.
8: A Baixa continua a ser uma zona segura, com problemas de cidade, que é de muitos habitantes, de muita densidade de pessoas, e acontecem, de facto, estes problemas há uma coisa que só nós queremos, nós exigimos que assim aconteça, é a velha videossegurança que seja de facto instalada para que possa haver mais olhos, e são esses olhos que podem facilitar também a polícia, que é a videovigilância, para que a polícia possa eventualmente estar atenta e ser um pouco como o bombeiro. Onde é que há fogo, acorre imediatamente porque ele está a ver onde é que existe de facto esse fogo.
7: Esta semana, uma turista foi ferida a tiro na Rua Augusta, na sequência de um desacato entre dois grupos que se dedicavam à venda de louro prensado, como se fosse droga. É uma prática comum em cidades como Lisboa, Porto ou até Setúbal. A PSP insiste que é preciso criar legislação que criminalize a venda de produtos que simulam estupefacientes. Nadine Soares.
9: A PSP fez várias propostas de alteração legislativa para combater a venda de produtos que simulam estupefacientes, como o louro prensado, o pó de talco e o gesso. Numa resposta enviada à agência Lusa, as forças de segurança defendem que é necessário um novo enquadramento jurídico, tendo em conta a lacuna que existe na lei. A PSP defende que a falta de um modelo legislativo associado ao sentimento de impunidade destes vendedores tem vindo a agravar a situação. As autoridades dizem já ter tentado enquadrar os casos como uma venda ambulante sem a devida licença, apesar de ser uma competência da Polícia Municipal. Uma tentativa que se revelou ineficaz porque os vendedores passaram a apresentar atestados de pobreza e nunca pagaram as coimas pela infração. A PSP considera que estas vendas criam a sensação de que existe tráfico de droga indiscriminado, por exemplo, em Lisboa, quando na grande maioria dos casos são tentativas de venda de produtos falsos. As autoridades lembram que a venda destes produtos é um método conhecido e que já existe há mais de 20 anos, uma prática comum na capital, mas também em cidades como o Porto, Setúbal ou até Faro, um fenómeno que costuma estar relacionado a zonas de elevada afluência turística e de atividade noturna.
7: O Ministério da Administração Interna diz, entretanto, numa resposta enviada à agência Lusa, que já está a trabalhar numa solução jurídica para combater este fenómeno. O Ministério, liderado por Luís Neves, alerta que a alteração legislativa para criminalizar o falso tráfico de droga é um processo complexo que está a ser tratado. O Sindicato dos Técnicos de Emergência Pré-Hospitalar marcou 2 dias de greve para setembro em protesto contra o novo modelo de reorganização do dispositivo do INEM, uma medida que o sindicato considera como desastrosa e que vai piorar a capacidade de resposta à população. Rui Lázaro, o presidente do sindicato, explica que na reorganização há duas medidas que são especialmente gravosas, uma delas a que substitui 46 viaturas por viaturas ligeiras, alterações que vão comprometer a capacidade do sistema, e Rui Lázaro dá o exemplo do atendimento que teria tido ontem o antigo Presidente da República, Marcelo Rebelo de Sousa, se este novo modelo já estivesse a funcionar.
10: Esta ambulância que se pediu ontem o ex-Presidente da República, Marcelo Rebelo de Sousa, da medida anunciada pelo Sr. Presidente, vai passar a ser um CAC, uma viatura ligeira. Transporta a equipa e o equipamento, mas não pode transportar doentes. O que é que teria sucedido ontem? A equipa ia lá, atendia o ex-Presidente da República, mas depois ia ter que solicitar uma ambulância dos bombeiros, ou da Polícia Vermelha, para fazer o transporte. E como ontem havia dificuldade em arranjar ambulâncias no Algarve e havia já ocorrências em espera, ia ter que ficar à espera que uma ambulância ficasse disponível para fazer o transporte. É tão claro como isto. É um exemplo crasso do que esta medida pode fazer aos cidadãos. É impossível reforçar um sistema e prestar o melhor serviço retirando-lhe os recursos. Por mais que o Presidente do INEM tente convencer o país do contrário, menos ambulâncias é mesmo pior.
7: Outra medida que preocupa o Sindicato dos Técnicos de Emergência Pré-Hospitalar é a transferência de ambulâncias do INEM para a esfera hospitalar. Rui Lázaro diz à TSF que esta decisão vai retirar recursos ao dispositivo de emergência e criar ainda mais constrangimentos na gestão de recursos humanos.
10: Uma ambulância que quer fazer uma transferência hospitalar entre Faro e Lisboa vai estar pelo menos 5 a 6 horas ocupada nesta transferência e não está disponível para mais nada. Também esta reorganização administrativa, podendo colocar a dependência dos recursos humanos, mas a questão dos LDS, pode trazer constrangimentos graves ao INEM. cada vez que existe uma carência pontual de profissionais, ou porque adoeceram, ou porque se casaram, ou porque foram pais, o que seja, o INEM consegue mobilizar entre os seus meios de emergência os próprios trabalhadores, tentando, colmatando assim, estas ausências. Se cada ambulância estiver integrada numa ULS, não há hábito nenhum das ULS andarem a emprestar funcionários às outras ULS. Não prevemos que isso vai acontecer no INEM. Isto pode originar que várias ambulâncias vão parar por falta de recursos humanos, o que deixa de haver esta execução do INEM.
7: Razões que levam o sindicato, que representa os técnicos de emergência pré-hospitalar, a convocar 2 dias de greve, a 14 e 28 de setembro, para contestar a nova lei orgânica do INEM, que, segundo o sindicato, prevê medidas com consequências gravíssimas para os cidadãos. Esta tarde, volta a Portugal em bicicleta, passou pelo Parque Nacional da Peneda-Gerês. Foram impostas restrições aos ciclistas na subida à Mata da Albergaria, uma área que desde 2009 está classificada como reserva da biosfera pela Unesco, mas segundo a diretora-geral do Norte, do ICNF, correu tudo como previsto.
11: Correu tudo bem, foi de facto uma prova que cumpriram integralmente aquilo que estava no nosso parecer. Nós tivemos aqui as nossas equipas durante todo o dia, desde os vigilantes da natureza ao Corpo Nacional de Agentes Florestais, a acompanhar toda a prova, toda a organização da prova, e na verdade concluímos que correu tudo muito bem, que foi possível compatibilizar algo que é uma prova referência a nível nacional, que é um desporto absolutamente fantástico, e compatibilizar isso com aquilo que é os objetivos da conservação da natureza e da biodiversidade. Este parque nacional saiu de facto mais rico, foi possível promover os seus valores, o seu conhecimento, levar também à casa das pessoas imagens absolutamente fantásticas, desde que é o único parque nacional que nós temos, e a partir daqui também, obviamente, promover e sensibilizar todo o público que foi capaz e acompanhou esta prova, para aquilo que é este valor nacional que nós temos todos que proteger e salvaguardar, que é o nosso único parque nacional da Peneda-Gerês.
7: A etapa de hoje da Volta a Portugal em bicicleta terminou nas Termas do Gerês. Foi ganha pelo ciclista espanhol Adrià Péricas, aos 20 anos. Péricas conseguiu esta quinta-feira o primeiro triunfo de etapa da carreira. É agora o terceiro classificado da Volta a Portugal em bicicleta. Nesta etapa no Gerês, ele terminou ao lado dos dois ciclistas que estão nos primeiros lugares da classificação geral, Tiago Santos.
12: Três ciclistas na subida de Jeremil, com a camisola amarela de Alexis Guerin, o segundo classificado Artem Nitsch e o melhor jovem da competição, Adrià Péricas, que consegue vencer a etapa frente a estes dois concorrentes. É a primeira vitória dele na carreira como profissional.
13: Muito bem, a verdade que é impressionante, não? Uma etapa muito, muito dura que ha passado por Espanha, não? Contento e... nada, súper orgulloso de poder ganar aquí en Portugal. La verdad que la afición nos ha estado apoyando muy duro, entonces nada, súper contento y a seguir.
12: Un minuto y 57, salvo error. ¿Es posible ainda ir a camisola amarela?
13: Bueno, los anicolores son muy fuertes, ¿no? Nosotros, la verdad que nuestro objetivo era una victoria de etapa, la hemos conseguido, entonces todo lo que venga hasta ahora al podium vamos a lucharlo y nada, todo lo que venga es un regalo, entonces muy contento.
12: Alexis Guerin atacó no alto de la montaña e consegue assim defender a vantagem. São agora 3 os concorrentes pela vitória final na classificação geral desta volta.
14: Sim, sí, os 3 são o primeiro no geral, mas é uma questão de se é mais fácil agora, porque somente Adrià Péricas pode prender tempo, mas cuidado, aí, como eu disse antes, está a volta a Portugal. Não é uma segurança de 2 minutos ou 4 minutos. Não sei como pode meu corpo responder um dia depois. É importante fazer carreira etapa depois etapa. Calma, tranquilo, descansar. Fazer a tática que o equipo disse no bus. E tranquilo, vou ver a Porto depois.
12: E a volta só termina no Porto, nos aliados. Alexis Guerin tem 48 segundos de vantagem para Artem Nitsch e 1 minuto e 57 segundos de vantagem para Adrià Péricas.
7: O melhor português é agora Pedro Silva. Tiago Antunes cai na classificação do terceiro para o sexto lugar. A oitava etapa da Volta a Portugal em bicicleta corre-se esta sexta-feira, novamente num percurso minhoto, vai ligar Melgaço a Faf. um percurso de quase 167 quilómetros. O Benfica vai jogar o play-off de acesso à Liga Europa com o Aarhus, um clube dinamarquês. Esta noite o Benfica empatou a um golo com a equipa escocesa do Hearts, depois de, na primeira mão, ter ganho por 6-1. O empate esta noite, na opinião do treinador Marco Silva, mostrou algumas das fragilidades físicas da equipa.
15: Muito mais satisfeitos com aquilo que foi a primeira parte. A segunda parte não foi ao nível que podemos fazer. Já esperávamos alguns jogadores com algumas dificuldades de continuar e aguentar o jogo ao ritmo que queríamos, e percebeu-se isso no momento que não tínhamos bola, nos momentos que queremos ser mais agressivos sem bola. Não fomos tanto como temos sido nos últimos jogos, e claramente há jogadores que têm que ganhar essa capacidade. Portanto, acabou por ser, de uma forma geral, uma passagem à próxima eliminatória como queríamos. Era esse o objetivo, com uma vitória em casa, com um empate fora. Queríamos vir aqui ganhar e manter aquilo que era o resultado da primeira mão. Não o conseguimos, de uma forma geral.
7: Depois da goleada há uma semana, esta noite o Benfica empatou na Escócia, segue-se o clube dinamarquês Aarhus no play-off de acesso à Liga Europa. Já o Braga vai jogar com o Áustria de Viena, depois desta noite ter também assegurado a passagem ao play-off da Liga Conferência ao empatar a zero com o Dinamo de Minsk, jogo da segunda mão da terceira pré-eliminatória da fase de acesso à Liga Conferência. A 20 e 27 de agosto, Benfica e Braga voltam a jogar, tentando marcar um lugar na Liga Europa e na Liga Conferência.
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6: E de seguida passa em reposição à playlist do maestro Rómulo Assis. Foi para o ar em fevereiro do ano passado. A playlist é uma produção de Nelson Santos.

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1: GoldenEye, de Tina Turner. Eu sempre me fascinou o estilo Motown dos anos 60, 59, a partir de 59. Foi um tema que eu estudei na faculdade, porque, em parte por ter estado nos Estados Unidos, é uma coisa que se estuda. Mas sempre me fascinou como é que esse movimento conseguiu criar um som universal, que levou o R&B, o soul, o pop, que à época circulava só em comunidades regionais e locais, e tornou aquilo num fenómeno nacional. A Tina Turner, apesar de não ser bem deste movimento, desta editora, adotou muito o som e esta sonoridade e tornou o movimento ainda mais além, tornou de facto numa coisa a nível global. Trago um tema icónico que ilustra justamente isto, um tema do James Bond, que tem sempre músicas extraordinárias e que ficam connosco, e é um verdadeiro hino de suspense e sedução, este GoldenEye.

Perdidamente, do Estrovante, aqui cantado pela Carminho, um tema de Florbela Espanca, que à semelhança de Alfonsina Stroni com Alfonsina e Elmar, que também está na playlist, foram duas vozes femininas contemporâneas que marcaram profundamente a literatura e a cultura nos seus países. Alfonsina na Argentina e Florbela Espanca em Portugal. Escreveram ambas no início do século XX, enfrentaram sociedades patriarcais e usaram a poesia para expressar a experiência, emoção e autonomia feminina. Ambas anteciparam os temas do feminismo, dando voz aos desejos, às dores, às ambições das mulheres num tempo onde isso ainda era muito raro. A importância de cada uma transcende fronteiras, em países distintos, tornaram-se símbolos da emancipação literária e sensibilidade profunda e inspiraram as gerações que seguiram. A intensidade da escrita, o lirismo trágico e a capacidade de transformar a dor pessoal em obra de arte fazem delas figuras quase míticas, tanto na Argentina como em Portugal. Perdidamente, é a coragem de Florbela Espanca em ser poeta e mulher ao mesmo tempo, sem pedir licença. É a ousadia de amar intensamente, sentir além do que a sociedade permite ou quer que sejamos. Nos versos ela morde como quem beija, entrega-se como quem desafia, é mendiga que dá como rei. Cada palavra é um gesto de liberdade, uma afirmação do seu profundo e do desejo de viver com plenitude e mostra que a poesia pode ser uma revolução e uma paixão ao mesmo tempo.

Eu vivi 14 anos nos Estados Unidos, em Chicago, e é pessoalmente muito difícil, nos dias que correm, assistir ao que se passa lá. E convido então à audição de Streets of Minneapolis, de Bruce Springsteen, como reflexão ao que se passa neste momento nos Estados Unidos.

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1: Da ópera O Trovador, aqui a área do personagem mais odiado, digamos assim, o Conde de Luna, nesta história de infanticídio e de bruxas que se atiram à fogueira, ele acaba por ser o vilão, sem o saber que é. Esta área tem um contraste muito grande porque acaba por ser uma canção de amor que ele próprio canta a Leonora. Aqui esta célebre área do segundo ato, Il Balen del Suo Sorriso, cantado por o barítono Rolando Panerai.

Sous le ciel de Paris, uma canção célebre de Edith Piaf, aqui por Yves Montand. É mais uma música sobre uma cidade, neste caso Paris, que transforma a própria cidade numa personagem viva, onde cada rua, cada praça, cada café guarda histórias, conta memórias e transforma-se ela própria numa personagem, não num cenário. Lembra-me muito a ópera de Puccini, La Bohème, com a vida boêmia de artistas e amantes e aqueles encontros apaixonados e as partidas e o Cartier Latin. Lembra-me também um filme de Woody Allen, Midnight in Paris, em que o presente e o passado se interlaçam e se cruzam e cada esquina esconde um poeta, um artista, que às vezes nem sequer é do nosso tempo. A cidade torna-se assim palco e personagem, cenário, narrador, e o céu e as luzes que acompanham a dança na vida, na memória do acaso.

o theme song da lista de Schindler, eu sou violinista, fui violinista, sou violinista, e não podia deixar de trazer aqui um dos temas mais célebres do instrumento, com Itzhak Perlman, do filme A Lista de Schindler.

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1: Desaparecido, de Manu Chao, mais um tema latino, também em espanhol. Tem uma batida rápida, insistente, próximo do ska ou do reggae. A música tem uma temática atual, tem a ver com os imigrantes, com este sentido de pertença ou despertença. É um conflito cru, este desejo de existir, de pertencer, que se esbarra em sistemas e em fronteiras e em regras que impõem, que às vezes nos impõem quase o dever de nos tornarmos invisíveis. Fala de renúncia, do social errante e deste dilema humano, quando o mundo ou a vida nos obriga a escolher entre aquilo que sentimos e aquilo que somos ou que nos é permitido ser.

Yo Soy Maria, de Astor Piazzolla. É um compositor recorrente na minha carreira, desde cedo que toquei e continuo a tocar várias obras dele. Não é um compositor estritamente de música clássica, mas também não é apenas um compositor de música pop ou música popular. As obras têm uma identidade muito própria, mas seguem um canon mais ou menos erudito. Não é apenas tango, mas o tango está na alma da música, não é popular, é urbano, é uma música verdadeiramente atemporal. É ao mesmo tempo citadina, erudita, apaixonada e rigorosamente construída. Em Maria de Buenos Aires, personagem entra de uma maneira verdadeiramente operática, com orgulho, com fúria, num mundo próprio. É a mulher da noite, da cidade e do tango, feita de sofrimento, prazer, resistência. A música narra toda esta afirmação de uma identidade forte, marginal e indomável, que não pede permissão para existir.

Winds of Change, do Scorpions, com a Filarmónica de Berlim. A música surge, celebrou a queda do muro de Berlim, ao fim de toda aquela tensão política e ideológica da Guerra Fria, depois da Segunda Guerra Mundial. Faz-me lembrar também o Trovador, onde se trata também desse conflito, dessa rivalidade. Mas em ambas as obras há um papel da orquestra muito semelhante, que cria a força e o contraste tímbrico, a dinâmica, que cria um drama em si próprio. Esta combinação, este casamento da parte sinfónica, da música sinfónica com a banda, acho que tornou-se célebre e funciona muito bem, e prova que uma orquestra não é só para as salas de concerto, é também para os concertos rock e para os festivais e para isso tudo.

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1: Meia-noite e 58, menos uma hora nos Açores.

0: fisco francês foi alvo de um ataque informático. As autoridades não revelam quantos contribuintes foram afetados, mas um site especializado revela que podem ter sido quase 600 mil. Os incêndios na Grécia obrigaram à retirada de 500 de turistas no Reino Unido. Num dia considerado como o mais quente do ano, o incêndio destruiu várias habitações e, em França, um jovem de 15 anos foi detido por suspeita de fogo posto. O Boa Vista vai poder recomeçar a atividade. O Tribunal Comercial autorizou, desde que o clube assegure as verbas para pagar as despesas mensais.
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2: Temperaturas de agora, estamos com 20 graus no Porto, 22 em Ponta Delgada e em Lisboa, 25 no Funchal, 26 em Faro. Agora a edição da Uma com Gabriela Batista.
0: O ataque informático aconteceu no final de junho e agora, em comunicado, o Ministério Francês da Economia revela que houve um acesso ilícito ao sistema de informação da administração fiscal que permitiu que os dados dos contribuintes, dados particulares e profissionais, fossem consultados e extraídos. No comunicado, o Ministério Francês da Economia não revela quantos contribuintes foram afetados, mas o Ministério adianta que os utilizadores afetados vão ser notificados individualmente para que saibam quais as medidas de precaução que devem adotar. Um site especializado francês que documenta os ciberataques em França revela que foram afetadas mais de 600 mil pessoas. Indica também que o ficheiro já estaria à venda por vários milhares de euros. Este site adianta que já houve um outro ataque e desta vez envolve cerca de 2 milhões de proprietários de bens, imóveis e terrenos. Ainda em França, as autoridades detiveram mais um suspeito de ser responsável por um dos muitos incêndios que afetou o país nas últimas semanas. Trata-se de um jovem com 15 anos. Esta quinta-feira voltou a ser um dia de temperaturas muito altas, principalmente no Reino Unido e na Grécia. Paulo Fernandes Ribeiro.
3: Na Grécia, a situação é crítica no norte do país. A guarda costeira retirou do mar perto de 500 turistas das praias da Península de Calcídica. As chamas, com frentes de 30 metros de altura, cercaram várias localidades da costa. Mais de 200 bombeiros, apoiados por meios aéreos, combatem os fogos que atingiram várias habitações. Nas últimas 24 horas, a Proteção Civil grega registou 40 incêndios, 9 dos quais permanecem fora de controlo. O nível de alerta no país é máximo. Em Inglaterra, as autoridades confirmaram danos na região de West Midlands, no dia mais quente do ano. Vários focos de incêndio atingiram o centro do país, destruindo pelo menos 6 casas. Em Stourbridge, 3 bombeiros e uma criança deram entrada no hospital. O comando dos bombeiros classifica o incidente como um dos mais graves de sempre na região. Em França, a investigação ao incêndio de Bordeaux levou à detenção de um adolescente de 15 anos. O jovem é suspeito de fogo posto. A ocorrência provocou a morte de 2 bombeiros que ficaram encurralados num veículo de combate ao fogo. Estas mortes geraram forte contestação laboral. 9 sindicatos de bombeiros franceses reuniram com o governo e exigem mais meios e ameaçam avançar para a greve no próximo mês de setembro. Com grande parte do país a sofrer uma nova onda de calor, os bombeiros voltaram a combater incêndios florestais por toda a França.
0: Sendo que as previsões indicam uma descida das temperaturas esta sexta-feira em França, depois do país ter voltado a enfrentar uma onda de calor. É com otimismo que o presidente Boa Vista encara o futuro, agora que o clube foi autorizado a continuar a atividade. O Tribunal do Comércio de Vila Nova de Gaia autorizou o Boa Vista a recomeçar a atividade desde que o clube assegure o pagamento das despesas mensais com regularidade até ao final da época. Uma decisão do Tribunal que dá esperança a Rui Garrido Pereira, o presidente do Boa Vista.
4: Com muita emoção, com muita felicidade, como um sinal de esperança em todo o trabalho que temos feito e desenvolvido com vista à reabertura das atividades do Boa Vista e, portanto, é com certeza um momento extraordinário para todos os boavisteiros.
0: Agora, com a luz verde do Tribunal para manter as portas abertas e continuar a acolher cerca de 1.500 atletas de 31 modalidades, o Presidente do Boa Vista adiantou à TSF o que vai ser feito nos próximos dias.
4: Nós fomos notificados do deferimento para a reabertura. Agora iremos, com certeza, reunir com a Sra. Ministra da Insolvência no sentido de ver os termos em que o vamos fazer. É o que eu irei fazer nos próximos dias para que fique definido, então, como é que isso será feito.
0: As instalações do Bessa tinham sido encerradas a 15 de julho. Na altura, o clube não depositou na conta da massa insolvente a verba necessária para assegurar as despesas correntes de junho e o déficit das modalidades, no valor de 48 mil euros. Para travar o fecho, o movimento de adeptos Salvar o Boa Vista angariou cerca de 90 mil euros nas últimas semanas. Rui Garrido Pereira confirmou que estes fundos já estão a ser transferidos para a conta gerida pela administradora de insolvência.